0: a evolução do incêndio, para perceber-se da necessidade de evacuar esta ou aquela população. Já houve algumas que foram decididas evacuar, que acabaram por não ser evacuadas, portanto isto é dinâmico. Eu não posso precisar neste momento quais são as que estão evacuadas ou as que foram simplesmente deslocadas. Portanto, aquilo que se pede é que as pessoas que habitam nesta área de influência do incêndio estejam atentas aos conselhos das autoridades e, obviamente, é mais uma noite que, se calhar, estas populações vão estar em alerta.
1: Já esta noite houve um acidente com um carro de bombeiros que resultou em 2 feridos ligeiros.
0: A ocorrência onde já se registou um acidente com um veículo de bombeiros, do Corpo de Bombeiros de Portimão, portanto, um despiste, o qual resultaram 2 bombeiros feridos leves, e em que o veículo acabou por ser mais tarde consumido pelas chamas, portanto, enquanto se encontrava acidentado. E portanto, é aquilo que eu posso dizer neste momento.
1: O que o ponto de situação deste incêndio começou em Saboia, Odemira, no Distrito de Beja, e já chegou ao Algarve, ao Conselho de Silves, mais precisamente em São Marcos da Serra. Em Rezende, no Distrito de Viseu, há outro incêndio, numa zona de mato. As chamas são combatidas por mais de 200 operacionais. O maior desafio nos trabalhos do combate ao incêndio são os difíceis acessos. O incêndio em Ourique, no Distrito de Beja, já está controlado e a linha do Sul já foi reaberta. Também um incêndio em Almagalês, em Coimbra, foi controlado esta noite. Luís Montenegro considera que o mundo está a viver uma crise insensata e que é preciso acabar este masoquismo coletivo. São palavras do Primeiro-Ministro sobre os efeitos da crise económica global devido aos conflitos no Médio Oriente. Em Nova Iorque, no discurso perante a Assembleia Geral das Nações Unidas, Luís Montenegro propôs um mecanismo que regule o preço do petróleo, um discurso acompanhado pela correspondente da Antena 1 nos Estados Unidos, Cândida Pinto.
2: Luís Montenegro sobe ao palco da Assembleia Geral das Nações Unidas com um discurso muito voltado para a crise económica global suscitada pelo conflito no Médio Oriente. Mas as primeiras palavras foram para António Guterres, que está a terminar o mandato como secretário-geral.
3: Senhor secretário-geral António Guterres, a quem presto homenagem pelo incansável trabalho de 10 anos na defesa da Carta das Nações Unidas, do direito internacional e do multilateralismo.
2: Montenegro defendeu em Nova Iorque a solução dos dois Estados, Israel e Palestina, para acabar com a tragédia humanitária no Médio Oriente. Acusou o Irão de uma ação agressiva contra os países vizinhos e o bloqueio de Hormuz, mas ignorou a origem da ofensiva feita pelos Estados Unidos. Defendeu esforços para acabar com o que chamou um masoquismo coletivo.
3: Esta é uma crise insensata, porque é má para todos. E nós temos de acabar com esta espécie de masoquismo coletivo. E temos de o fazer rapidamente para encerrar este capítulo, que é um capítulo que gera um prejuízo para todos.
2: Montenegro apelou ao fim do conflito e a um novo mecanismo para regulamentar o preço do petróleo.
3: É minha convicção que seria também benéfico discutir o mecanismo de formação do preço internacional do petróleo. Não que tenha uma solução concreta, que é muito complexa e difícil, mas devemos perguntar se faz sentido estarmos todos tão dependentes do fator especulativo e da volatilidade dos mercados financeiros e de futuros que fazem incidir o seu efeito a toda a produção, mesmo quando a instabilidade tem origem apenas numa parcela ou num período restrito dessa produção.
2: Portugal vai iniciar em janeiro um mandato de 2 anos como membro não permanente do Conselho de Segurança das Nações Unidas, sob o lema Prevenir, Cooperar e Proteger. O Primeiro-Ministro defendeu a entrada de países de África e também o Brasil e a Índia como membros permanentes para tornar o Conselho de Segurança mais representativo.
1: Luís Montenegro discursou após o Primeiro-Ministro de Israel e falou sobre a guerra no Médio Oriente. Na Assembleia Geral das Nações Unidas, o Primeiro-Ministro focou-se bastante em questões internacionais, mas podia ter ido mais longe, admite o comentador de Assuntos Internacionais da Antena 1, Filipe Vasconcelos Romão.
4: Montenegro não fez qualquer tipo de... não assumiu uma crítica frontal, direta, a quem quer que fosse. No entanto, ao colocar-se dentro dessas linhas gerais de respeito pelo direito internacional, pelas organizações internacionais, pelo multilateralismo, acabou por indiretamente ter uma perspectiva crítica em relação aos problemas que estão a viver-se, que estão a ser vividos atualmente no contexto internacional. Agora, eu julgo que não seria de esperar mais por este ou por outro primeiro-ministro português nas circunstâncias atuais.
1: A leitura do comentador de Assuntos Internacionais da Antena 1, Filipe Vasconcelos Romão, sobre o discurso de Luís Montenegro esta noite nas Nações Unidas. Foram chumbadas no Parlamento as propostas para baixar o IVA nos combustíveis e em produtos alimentares. Antes da votação, o debate foi marcado por trocas de acusações, com o André Ventura a desafiar o PS a passar as propostas do Chega e José Luís Carneiro a acusar o Chega de não respeitar a separação de poderes. As 14 propostas de votação acabaram por ser chumbadas esta tarde no Parlamento. O Governo aprovou esta quinta-feira mais duas medidas de apoio a empresas e famílias para fazer face ao aumento do custo de vida. Para as famílias mais vulneráveis, o Executivo deu luz verde ao prolongamento até ao final do ano do programa da Botija de Gás Solidária, com o apoio no valor de 25 euros por botija, um anúncio feito ao final desta quinta-feira em Conselho de Ministro. Outra das medidas aprovadas é um regime temporário para garantir o apoio extraordinário de 30 milhões de euros ao setor dos transportes e para que chegue a todas as empresas de mercadorias e de passageiros. Portugal venceu por 1-0 no primeiro jogo, liderado por Jorge Jesus. A seleção das esquinas recebeu o País de Gales em Alvalade na primeira jornada do grupo A4 da Liga das Nações de Futebol. João Félix marcou o único gol da partida. No final, o selecionador nacional disse estar contente com a equipa.
5: Estou contente com aquilo que a equipa fez, principalmente defensivamente. É uma equipa que não deixa o adversário deixou fazer um remate no gol, é um sinal que é uma equipa que defende bem. Bola parada, a equipa também teve bem. Esta equipa de Gales, nós tínhamos analisado os jogos desta equipa de Gales, é uma equipa de bola parada que tem jogadas coletivas muito interessantes, não conseguiram meter no jogo porque nós nos preparámos para isso. E, portanto, parabéns à equipa, aos jogadores, sabendo que temos ainda muita margem para crescer.
1: Com este triunfo, a seleção portuguesa soma 3 pontos, os mesmos da Noruega. Portugal venceu a edição anterior da Liga das Nações e volta a entrar em campo no dia 1 de outubro em Copenhaga, onde vai jogar contra a Dinamarca. Art of Beasts, Heróis Inseparáveis. Depois da estreia no Festival de Cinema de San Sebastián, chegou hoje aos cinemas portugueses o mais recente filme de Brad Pitt. Partilha o protagonismo com o pastor alemão Odin. É uma história de amizade e de luta pela sobrevivência. A jornalista Margarida Vaz foi até à unidade do Grupo de Intervenção Sinotécnico da GNR perceber como se estabelece a relação entre militar e cão num treino de busca e salvamento.
6: Cobra!
7: Bravo!
8: Estamos aqui então com a cobra.
7: Exatamente, Cobra Kai. É uma cadela da Companhia de Intervenção Sinotécnica.
9: Cobra Kai é uma cadela belga malinois. É parceira de Fábio Zoada, o comandante de companhia, no Grupo de Intervenção Sinotécnico da GNR.
7: Está preparada para diferentes tipos de missões. Nós, na Companhia de Intervenção, treinamos os cães para encontrar pessoas, encontrar objetos impregnados com odor humano, policiamento de espetáculos desportivos, grandes eventos, patrulhamento de zonas urbanas sensíveis. Então, super.
9: A confiança está na base da relação entre militar e cão, tal como se vê no filme Heróis Inseparáveis.
7: É a relação, é a amizade que existe entre eles, é a lealdade que existe um para com o outro, que no fundo é a base do nosso trabalho.
9: Fábio Zoada gostou de ver Brad Pitt no papel de um veterano das Forças Armadas, ao lado de um cão pastor alemão. Juntos lutam pela sobrevivência.
7: Foi giro ver a dinâmica do Brad Pitt com o cão. Na verdade são inseparáveis, porque sempre que por algum motivo eles separam um do outro, a primeira preocupação é juntarem-se novamente.
9: Fábio Zoada revê-se em algumas cenas do filme Heróis Inseparáveis.
7: Naqueles momentos da comida, em que alguns dos cenários de intervenções também são idênticos àquilo que muitas das vezes fazemos.
9: O Grupo Sinotécnico da GNR tem no ativo 295 cães. Alguns foram estrelas em cenários de catástrofe na Turquia e na Venezuela. A cadela Cobra Kai é agora estrela na rádio.
8: E agora está aqui a lamber o microfone, não é? Queres dizer mais alguma coisa aqui para o microfone?
1: Yes. Cães da Sinotécnica da GNR são elementos indispensáveis em busca e salvamento. Esta é uma reportagem da jornalista Margarida Vaz a propósito da estreia do filme Heróis Inseparáveis.
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10: Agente provocador até às duas.
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1: Boa noite e bem-vindos.
2: Dance floor.

Mais uma vez, sejam bem-vindos. São os momentos iniciais de mais uma edição do Agente Provocador na Antena 1. Mantemos neste lugar uma vibrante e curiosa lógica de construção de uma banda sonora capaz de revelar e acolher os sons, os discos, os ritmos e as linguagens. Uma relação de privilégio com um conjunto de nomes e referências que sugerem surpresas ou a confirmação de outras boas indicações deixadas no passado. Mas é com ouvidos disponíveis no presente que entramos a cada emissão do Agente Provocador, que por estes dias tem no disco da semana o nome de Sharon Van Etten and the Attachment Theory, nova etapa da cantora e compositora norte-americana, com um novo álbum, uma das mais importantes edições do início do ano e que vai passar por aqui assim um pouco mais à frente. Primeiras notas hoje por conta de Brigitte Fontaine, a cantora francesa conhecida pelo talento e rebeldia, dona de um dos mais intensos discos descobertos no início do ano e hoje aqui a regressar com o irresistível Dance Floor, um tema em dueto com outra força da natureza, Grace Jones, com Brigitte Fontaine e a memória de 2011. E a seguir, Zac Condon e os Beirut. Hoje chegou-nos a nova Garrix Unicorn.

São as primeiras no Agente Provocador. Noite de estreia para os Japanese Breakfast. Após uma série de singles e concertos em 2024, eis que chegou o tempo para um primeiro álbum de estúdio. Vai chamar-se For Melancholy Brunettes and Sad Women, em canções indie pop desenhada para guitarras. Logo atrás, o projeto Beirut de Zach Condon com nova canção, o single Garrick's Unicorn. Em março, a edição de uma nova coleção de canções. Serão 18 os temas que vamos encontrar no álbum A Study of Losses, um disco inspirado no romance alemão Verzeichnis einiger Verluste de Judith Schlansky. Abrimos esta emissão com o dueto entre a francesa Brigitte Fontaine e Grace Jones. Em 2011, o encontro daquelas duas vozes, duas personalidades da cultura pop, em ritmo que espreita já o fim de semana com a passagem de Dance Floor. E agora, registamos o muito recente desaparecimento do criador da editora K7 e das incríveis edições DJ Kicks, compilações entregues a nomes que convidados nos trouxeram ao longo dos anos uma lista pessoal que juntava a escuta doméstica de canções com a pista de dança, dando assim uma outra forma de explorar a música para além do formato habitual, encontrando daquela forma novos públicos. Com a morte de Horst Weidenmüller, hoje recordamos um dos episódios das edições DJ Kicks, o Stevery Corporation, no ano de 1999.

Apple Green UFO, nova canção de Andy Bell e o novo aperitivo para aquilo que nos espera no álbum Pinball Wanderer, um conjunto de temas reunidos pela voz e guitarra dos britânicos Ride e cujo avanço foi aqui assim trazido com uma bela versão para um clássico de 1981 dos Passions, o sempre muito elegante I'm in Love with a German Film Star. Sequência com os Thievery Corporation, recuperámos uma das faixas do seu disco nas edições DJ Kicks, Beija-Flor, um dos bons momentos de um dos mais notáveis exemplos de como a cultura pop encontra caminhos diferentes num dos mais célebres números da série DJ Kicks. Hoje lembramos o seu fundador, o alemão Horst Weidenmüller, que morreu esta semana aos 60 anos. E a seguir, o disco da semana no Agente Provocador, Shadow of Manhattan and the Attachment Theory.

Dies Irae, esta é a nova canção de Patrick Wolf, anuncia a chegada do seu primeiro álbum em mais de 13 anos. Crying the Neck é o título de uma coleção de temas que nos devolve ao contacto com um dos protagonistas do som dos anos zero e uma das certezas maiores de uma nova geração de músicos que encarou a música pop com uma atitude de horizontes largos, acima de fronteiras de género, cruzando formas e linguagens, juntando referências e ideias como poucos o fizeram. Patrick Wolf é um dos regressos do ano, previsto para esta primavera. Ainda a passagem pelo disco da semana, entregue desta vez por Sharon Van Etten, com os seus The Attachment Theory, um disco gravado num antigo estúdio dos Eurythmics, grupo mais conhecido entre a classe dos quarentões e cinquentões. Sharon trouxe hoje a esta emissão Afterlife, o principal single de um álbum que certamente constará entre os melhores discos de 2025. E a seguir, outra novidade, Back in the Game, Mark Pritchard com Thom Yorke.

E são já algumas das últimas notas desta emissão do Agente Provocador. Hans Smith, o regresso de Panda Bear e uma das canções que vamos encontrar em breve no novo álbum de estúdio do músico dos Animal Collective, que cimentou ao longo dos últimos anos a ideia e o estatuto de um dos mais interessantes e visionários protagonistas da atual cena indie. Ainda outra das estreias do Agente, Back in the Game, a nova canção que junta o mais eletrónico Mark Pritchard ao vocalista dos Radiohead, Tom York. É a segunda colaboração dos dois músicos britânicos depois de Beautiful People, um disco de 2016. À saída, hoje, o aniversariante Peter Gabriel, que aos 75 anos, bem vividos, bem escutados por esta gente, continua a criar e a lembrar-nos como conduziu uma magnífica carreira entre os espaços de culto, mas também com algumas ocasionais atenções maiores junto do grande público. Deixou os Genesis ainda nos anos 80 e trilhou a solo uma carreira, uma visão pessoal, sem ceder a modas ocasionais ou tendências. Hoje recordamos Peter Gabriel, o primeiro e homónimo disco a solo dali, Here Comes the Flood. Parabéns a você, Peter Gabriel, em 1977. Logo depois, os R.E.M. Eu sou o Herberto Quaresma, este programa e todos os outros na RTP Play, com destaques no site e nas redes sociais da Antena 1. E este foi o Agente Provocador.

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1: 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Duas horas no continente e na Madeira. Uma hora nos Açores. Edição do jornalista Gonçalo Costa Martins.
2: O incêndio em Saboia, Odmira, já chegou ao Algarve, a São Marcos da Serra, no concelho de Silves. Nesta altura, quase 450 bombeiros estão no combate às chamas. Há uma hora, Paulo Santos, da Autoridade Nacional de Emergência e Proteção Civil, dava conta à Antena 1 de um reforço de meios que estava em curso.
3: Ainda há grupos de combate a caminho desta ocorrência. Nós temos equipas, obviamente, específicas para avaliar com antecedência a evolução do incêndio, para perceber-se da necessidade de evacuar esta ou aquela população. Já houve algumas que foram decididas evacuar, que acabaram por não ser evacuadas. Portanto, isto é dinâmico. Eu não posso precisar, neste momento, quais são as que estão evacuadas ou as que foram simplesmente deslocadas. Portanto, aquilo que se pede é que as pessoas que habitam nesta área de influência do incêndio estejam atentas aos conselhos das autoridades e, obviamente, é mais uma noite que, se calhar, estas populações vão estar em alerta.
2: Noite de sobressalto, houve necessidade de retirar pessoas de casa e já esta noite houve também um acidente com um carro de bombeiros que resultou em dois feridos ligeiros. O incêndio está ativo, mas a ceder em algumas zonas nesta ocorrência em Odmira, que também chegou a Silves. Em Rezende, no distrito de Viseu, há outro incêndio numa zona de mato. As chamas são combatidas por cerca de 260 operacionais na localidade de Barro. O maior desafio nos trabalhos de combate ao incêndio são os difíceis acessos. Por outro lado, o incêndio em Ourique, distrito de Beja, está controlado e a linha do sul foi reaberta. Também o incêndio em Almalagueza, em Coimbra, foi controlado esta noite. O Governo vai prolongar até dezembro o apoio de 25 euros para botijas de gás, um apoio para as famílias mais vulneráveis até

0: ao limite de 2 botijas por mês e 12 por ano. Foi uma das medidas que saiu do Conselho de Ministros de ontem, bem como a aprovação de um regime extraordinário para garantir que o dinheiro chega às transportadoras de mercadorias e de passageiros, explica a Ministra do Ambiente e da Energia, Maria da Graça Carvalho.
1: Criámos um regime temporário para garantir que os apoios que já tinham sido cedidos, 30 milhões, chegam a todas as transportadoras de mercadorias e todas as transportadoras de passageiros, sem exceção. E nós queremos ter a certeza que não há limites europeus que impeçam acesso a todos nesta situação de crise. Por isso, a partir de hoje, asseguramos que todos os transportadores podem receber um apoio correspondente a 70% do custo extraordinário deste aumento dos combustíveis. Portanto, isto, como eu já disse, para mercadorias e para transportes coletivos de passageiros.
0: As associações do setor têm-se queixado da lentidão dos apoios com este regime extraordinário. O Governo espera que os apoios cheguem sem exceções às empresas. Luís Montenegro considera que o mundo está a viver uma crise insensata e que é preciso acabar com este masoquismo coletivo, palavras do Primeiro-Ministro sobre os efeitos da crise económica global devido aos conflitos no Médio Oriente. Em Nova Iorque, no discurso perante a Assembleia Geral das Nações Unidas, Montenegro propôs um mecanismo que regule o preço do petróleo, um discurso acompanhado pela correspondente da Antena 1 nos Estados Unidos, Cândida Pinto.
2: Luís Montenegro sobe ao palco da Assembleia Geral das Nações Unidas com um discurso muito voltado para a crise económica global suscitada pelo conflito no Médio Oriente. Mas as primeiras palavras foram para António Guterres, que está a terminar o mandato como secretário-geral.
3: Senhor secretário-geral António Guterres, a quem presto homenagem pelo incansável trabalho de 10 anos na defesa da Carta das Nações Unidas, do direito internacional e do multilateralismo.
2: Montenegro defendeu em Nova Iorque a solução dos dois Estados, Israel e Palestina, para acabar com a tragédia humanitária no Médio Oriente. Acusou o Irão de uma ação agressiva contra os países vizinhos e o bloqueio de Hormuz, mas ignorou a origem da ofensiva feita pelos Estados Unidos. Defendeu esforços para acabar com o que chamou um masoquismo coletivo.
3: Esta é uma crise insensata, porque é má para todos. E nós temos de acabar com esta espécie de masoquismo coletivo. E temos de o fazer rapidamente para encerrar este capítulo, que é um capítulo que gera um prejuízo para todos.
2: Montenegro apelou ao fim do conflito e a um novo mecanismo para regulamentar o preço do petróleo.
3: É minha convicção que seria também benéfico discutir o mecanismo de formação do preço internacional do petróleo. Não que tenha uma solução concreta, que é muito complexa e difícil, mas devemos perguntar se faz sentido estarmos todos tão dependentes do fator especulativo e da volatilidade dos mercados financeiros e de futuros que fazem incidir o seu efeito a toda a produção, mesmo quando a instabilidade tem origem apenas numa parcela ou num período restrito dessa produção.
2: Portugal vai iniciar em janeiro um mandato de 2 anos como membro não permanente do Conselho de Segurança das Nações Unidas, sob o lema Prevenir, Cooperar e Proteger. O Primeiro-Ministro defendeu a entrada de países de África e também o Brasil e a Índia como membros permanentes para tornar o Conselho de Segurança mais representativo.
0: Mesmo antes de Luís Montenegro, foi a vez do primeiro-ministro israelita discursar. Ao subir ao palco, várias delegações começaram a abandonar a sala. Benjamin Netanyahu chamou-lhes cobardes morais e voltou a negar um genocídio em Gaza. O primeiro-ministro israelita deixou perguntas retóricas, questionou que regimes genocidas permitem a distribuição de vacinas e de alimentos, para depois concluir que acusar Israel de genocídio é a maior mentira do século. Foi um dos discursos mais extensos nas Nações Unidas, com críticas a vários países e ao presidente da Câmara de Nova Iorque, acusando Zoran Mandani de tentar impedir que ali estivesse. O presidente chinês admite que os Estados Unidos e a China devem explorar uma nova abordagem para que as grandes potências mundiais se entendam bem. No jantar de Estado na Casa Branca, Xi Jinping fez um discurso onde garantiu que o encontro com Donald Trump foi produtivo. Um jantar que está a ser alvo de uma polémica, já que a equipa da CNN Internacional foi proibida de fazer a cobertura do evento. De acordo com o jornal britânico The Guardian, não houve imagens do jantar através das principais emissoras norte-americanas, em sinal de solidariedade com a equipa da CNN. Ainda assim, há imagens do evento através do canal de YouTube da Casa Branca. Mais tarde, a CNN explicou que só foi permitida a entrada do fotojornalista e do técnico de som, ficando de fora o jornalista e o produtor, a CNN, que é uma das equipas que teve problemas com a Casa Branca, Trump a proibir a sua cobertura na Casa Branca nos últimos dias. Também nas últimas horas de visita de Xi Jinping, segundo a imprensa chinesa, pediu que os Estados Unidos se oponham à independência de Taiwan, que Trump tenha prudência nesta posição.
4: Edição do jornalista Gonçalo Costa Martins. 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
9: A Terra-média é uma verdadeira roda da fortuna. A cada rotação, um poderoso anel mágico é forjado. Ou um mago cai em desgraça. Ou um guerreiro regressa triunfalmente do deserto. Prever o que vai acontecer amanhã é uma espécie de palpite criativo. Mas antecipar o futuro da Terra-média tornou-se num puro exercício de futilidade. Esta semana, descobrimos que estamos a viver uma verdadeira epidemia de explicadores. Há milhares de influencers e criadores a explicar o mundo em fragmentos com os seus microfones portáteis. Os Thinkfluencers trazem-nos a contradição e o paradoxo de querermos aprender tudo, mas rápido, numa espécie de nova sabedoria com onda, onde o protagonista parece ser bem mais importante do que o próprio conhecimento. Entretanto, enquanto a inteligência artificial continua a fazer das suas, e já todos a descrevem como uma ameaça existencial, exploramos o mundo dos mercados das previsões financeiras e outras, em que as maiores plataformas se estão a transformar em plataformas de média elas próprias, distribuindo informações privilegiadas que interessam precisamente aos apostadores e jogadores. O mundo está louco, como diria o Álvaro Costa. Claro, temos novidades e recomendações. Juntem-se a nós, peregrinos, para mais uma volta no território em permanente alvoroço da Terra-média.
10: The medium is not something neutral. It does something to people. It takes hold of them, it roughs them up, it massages them, it bumps them around. The medium is the massage.
9: Caros peregrinos, Álvaro Costa é o guru radiofónico.
11: Vou apostar no Polymarket que em breve teremos castanha assada.
9: Parece uma aposta.
11: Não sabemos qual é o dia, não é?
12: A aposta ganha.
11: Ganha, mas com este calor sabemos lá, não é? Mas pronto, é a minha aposta na Polymarket.
9: Parece-me muito sensata. Francisco Marino, professor de média, Kénia Nunes, ministra da Juventude, eu, Gonçalo Madail, da RTP. Ora, Kénia, vou direito a ti com esta nova expressão chamada Thinkfluencers, e portanto não conseguimos bem traduzir isto, mas como toda a gente hoje já sabe o que são os influencers, e se pensarmos no verbo pensar, think, Chegamos aqui a este sítio que é estas tais figuras que têm muitas coisas para dizer, que têm muito que opinar, que querem explicar tudo, para dar um bocadinho esta ideia de que tu escrevias no teu guião, muito curiosa, de para que nós, quando vamos às redes, sintamos que quando saímos trouxemos qualquer coisa de útil e sim, consistente.
12: Sim, é isso. Ou seja, os novos influencers do pensamento, ou pelo menos pessoas que fazem da sua atividade online numa espécie de mastigar da informação comprida, pensada, ou seja, que demora mais tempo a ser interiorizada por qualquer pessoa que se abate com ela ou que se esbarre nela na internet e que não tem tempo, não é? Ou que não tem vontade de chegar até aos confins de cada fenómeno e então acaba por consumi-lo através destes pensadores, destes influencers que acabam por lá estar, exatamente isso, mastigar a informação e colocá-las em vídeos explicadores de 1-2 minutos para que nós
9: saibamos
12: e que as coisas fiquem explicadas de uma forma muito mais concisa, facilitada, que a informação consiga...
11: E há aqui uma expressão muito engraçada no Deep Stash, que é o TikTok da cultura.
12: Sim, sim, sim.
11: Não sei se já viste.
12: Sim, ou seja, a cultura e estas...
11: Um minuto,
12: estas questões um pouco mais eruditas, que às vezes nem são bem eruditas,
11: sou,
12: não é?
11: Eu sou apenas... o Schopenhauer Team, e até já aprendi uma referência, mas acho muito interessante este transfer do nome TikTok para algo que tem a ver com cultura, literatura, ciência, geografia, tendências, política, etc. Tudo menos o habitual.
9: Já trouxemos, TikTok, aliás, vários exemplos de canais de TikTok, enfim, se é que posso dizer assim, o BookTok, enfim, uma preocupação diferente.
11: É mais a parte visual, fragmentada.
9: Dentro de um espaço de nativamente de entretenimento, tentar expressar esta ideia de que passa conhecimento de alguma maneira.
12: Sim, e a boleia disso trouxe este artigo da Deist que diz-nos precisamente isto, que é que nós estamos a viver neste momento uma espécie de epidemia dos explicadores. Tudo tem de ser esmiuçado, tudo tem de ser explicado em um minuto ou menos. Por exemplo, agora quando saiu a Odisseia no verão, o filme do Christopher Nolan, de repente eram aos milhares os vídeos que tentavam explicar um livro, aliás, um objeto histórico de 3 mil anos em um minuto, e de repente muito da informação também se perde. E portanto, aquilo que este artigo defende é precisamente isto, ou seja, estes thinkfluencers, para além de ser uma palavra meio performativa também, ela própria, não é? De repente temos aqui pessoas que se dignam a ser alguém mais especial porque leram um bocadinho mais ou pensaram um bocadinho mais e transformaram esta informação em algo digerível pelo comum mortal que anda nas redes sociais. E isso também dá aquela falsa sensação de que nós já falámos aqui várias vezes, que tem muito a ver com o clipping, por exemplo, de se eu vir um vídeo destes e se me explicarem em 30 segundos o que é que a obra da Jane Austen significa para a literatura em geral, eu fico com a sensação de que percebo imenso.
9: Sentes-te
12: sobre
9: uma
12: a obra
9: na matéria, não é?
12: Sim.
11: Ou Francisco, uma frase Schopenhauer, não é?
13: Sinto que não tens garantia e não tens garantia nenhuma de que a pessoa que está a fazer o vídeo realmente sabe da matéria que está a falar.
12: À partida não é nenhum académico sobre a obra que está ali a colocar.
11: Não deixa... A intenção é essa.
9: Não deixam de ser diversas as consequências. Por um lado temos esta contradição ou paradoxo de que a Kenia fala, de que queremos saber tudo. De facto, parece que há aqui uma espécie de tentativa de pseudo-qualificação. Destes influencers, destes criadores, mas também o modo de consumo. As pessoas estão habituadas a não perder tempo, a não querer perder tempo.
11: O instantâneo.
9: E esta ideia do instantâneo. Por outro, também sabemos que esta produção, Francisco, lança-te a ti também, lançou muito esta moda dos explicadores, que também serve, não deixa de ser matéria nova de conhecimento, não deixa de ser muitas vezes útil para pesquisas, para a investigação em geral, independentemente até muitas vezes da própria factualidade ou cientificidade.
13: Para a investigação, não sei se é, acho que é mais para a divulgação, não é? Ou seja, permite divulgar coisas que, em princípio, não seriam acessíveis à generalidade das pessoas. E acho que tem outro aspecto também curioso, e que nós já aqui falámos noutras alturas, de determinadas plataformas ou hábitos de nicho dentro de determinadas plataformas que depois se massificam ao fim de alguns anos em plataformas diferentes. E falámos aqui há uns tempos, até tu falaste do caso do Tumblr, por exemplo.
12: Sim.
13: Muitas das coisas que se faziam no Tumblr depois massificaram-se, e o YouTube, pá, em 2012, 2013, 2014, tinha imensos vídeos destes feitos por gente ninguém sabia verdadeiramente o que era. Muito mais longos, atenção.
12: Os videoensaios.
13: Videoensaios, às vezes sobre temas complicadíssimos. Tipo, houve uma altura que a pós-modernidade e o pós-modernismo eram um alvo de uma série destes tipos na internet. E tu vias um vídeo daqueles e percebias, ok, o tipo percebe um pouco, não concordo com 90% do que ele disse, mas havia uma série de gente a devorar literalmente aqueles vídeos e a usá-los como referência, porque depois não iam ler Derrida, não é? Não iam ler nenhum dos autores de referência, confiavam de certa maneira no clipping que o tipo tinha feito, a toda uma corrente
12: também
13: filosófica
12: uma
13: complexa, não é?
12: Estética do próprio vídeo, não é? Sim. Que são vídeos muito bem trabalhados. Aqui não acontece tanto isso, há uma
11: não
12: estética também muito.
11: Está muito bom nisso.
12: Muito específica do influencerzinho com o microfone à mão, a debitar um bocadinho de informação, mas sim, completamente. Eu acho que essa coisa que dizias do Tumblr também é interessante, porque de repente o Tumblr se tornou ele próprio o objeto de muitos destes vídeos, não é? De repente estamos a escalpelizar os hábitos de uma rede social que acabou há algum tempo, e ainda existe, mas é muito sim. residual o número de pessoas que lá continuam. E portanto a própria internet já vira objeto de estudo deste tipo de conteúdos.
13: Sim, quase
12: e muitas
13: uma arqueologia,
12: vezes,
13: não é? Da net.
12: Sim, e muitas vezes até os comportamentos online também passam a ser objeto de estudo deste tipo de vídeos. E portanto também
14: auto-alimenta-se.
12: Auto-alimenta-se, sim, exatamente.
11: E se o LinkedIn virasse um site de conhecimento, é incrível, li no outro dia um artigo incrível, face à escassez da oferta de emprego. O LinkedIn vai transformar-se numa outra, enfim, num outro site.
14: Poderá ser uma aplicação de dopamina, como as outras, que nós, onde nós só vamos sem um
11: eu
14: grande
11: não quis dizer
14: uso,
11: a palavra,
14: estimulamos.
11: Não quis dizer,
14: não é?
11: A palavra, sim. Mas deixei a...
14: Para nos entretermos meramente.
11: Exatamente.
14: Não é? É o mundo conhecido ou apreendido por fragmentos soltos, citações, imagens figurativas e muito pouca profundidade. É este, no fundo, também um bocadinho o paradoxo que
13: às
14: nos
13: vezes
14: leva...
13: Eu acho que pode ser profundo. A questão é que tu não tens garantia nenhuma. Eu sim. acho, no fundo,
14: há veracidade, mas
12: não
14: isso,
12: há
13: uma ilusão
12: de
13: autoridade. É isso,
12: exato.
13: Sim. Da autoridade, porque tu olhas para as três pessoas, para quem nos estiver a ver, não é? Tu olhas para as três pessoas que aqui estão e não pensam, ou seja, são especialistas exatamente em que, claro. De onde é que os conheces. Porém, eles vão dar uma opinião que irá influenciar uma série de gente e que irá, de certa maneira, sintetizar um determinado fenómeno, ou uma determinada corrente, ou uma determinada ideia, às vezes super complexa, como é o caso que eu estava a falar da pós-modernidade, sim, sim, sim. que é uma coisa que qualquer um de nós, se fosse levado a definir a pós-modernidade, demoraria aqui 40 minutos ou mais.
14: Claro.
13: E aqui vemos muitas vezes determinados conceitos, determinadas ideias, determinados projetos serem apresentados de uma forma super concisa.
11: Uma escola secundária num minuto.
14: Faz lembrar um bocadinho estas imagens que hoje vemos de fotografias que são compostas no detalhe por pixels que têm eles próprios pequenas imagens e o mundo parece ficar uma espécie de mosaico de micro-retalhos e tudo é apreendido através de micro-retalhos. Por outro lado, também compilam, ajudam a compilar e a agregar, não é? Eu dou sempre um exemplo de ver um estudo sobre um vídeo-ensaio no YouTube sobre o guarda-roupa, como evoluiu o guarda-roupa da série Game of Thrones. Para lá das considerações que eram feitas, que eram altamente questionáveis, muitas eram facilmente até discordáveis, mas é o único sítio onde eu consigo ver um alinhamento de todo o guarda-roupa, ou seja, tem a capacidade também de agregar, não é? Isto pode ser interessante. A veracidade é que não sabemos qual é.
13: Sim, está mais próximo da cultura de fãs do que do sábio, parece-me a mim.
12: Mas
13: e por isso,
14: questão
13: quando tens
14: pode ser
13: um
14: essa,
13: tema desses...
14: Será que a sapiência hoje não ficará entregue à cultura de fãs cada
13: sim.
14: vez mais?
12: É o que tem, mesmo no marketing, a questão das produtoras e distribuidoras de filmes, por exemplo, usarem cada vez mais conteúdo feito pelos fãs, por exemplo, enfim, acho que isso é uma coisa que já está em curso,
14: uhum,
12: não é?
14: Uhum. Vamos ver que mundo será este, todo ele apreendido por micro-mosaicos.
12: E isto acaba por ser também um sintoma, lá está, no outro dia havia um vídeo-ensaio no YouTube que dizia: a internet fez-nos esquecer que as coisas importantes levam tempo, não é?
11: Uhum.
12: Ou seja, eu acho que existe uma frustração muito grande, sobretudo nas redes sociais, quando as coisas demoram a acontecer e depois nós acabamos por transportar isso para a nossa vida real, não é? Ficamos frustrados quando as coisas não acontecem à primeira, quando um hobby que nós queremos fazer há muito tempo e não somos bons à primeira. E portanto, eu acho que em todos os aspectos da nossa vida isso acabou por ser influenciado por isso mesmo, pela rapidez dos conteúdos, por esta declinação de conteúdos em coisas muito pequeninas, muito digeríveis, e lá está. Até que ponto é que este tipo de conteúdos, por mais informativos que sejam, não são também brain slop ou brain rot, uhum, porque acabam por não adicionar nada, angariar nada à nossa sabedoria, porque se virmos 10 destes vídeos, nenhum deles vai ficar na nossa cabeça, não é? E ainda por cima, se virmos em scroll infinito, como é possivelmente o caso, claro, daquilo que vai acontecer. My two cents.
14: Esperaremos para ver fragmentadinhos todos aos bocadinhos. Álvaro, vamos trazer aqui algumas novidades, entretanto, da IA, que não deixa de fazer das suas, a inteligência artificial.
11: Cada semana é
14: cada dia.
11: Ou cada hora, não é? É um assunto que, de alguma forma, nós fomos, enfim, abordando ao longo já dos anos desse programa, mas se pensarmos no último ano, a velocidade com que abordamos notícias, enfim, relacionadas direta ou indiretamente com a IA é absolutamente inacreditável, não é?
14: Nem mais. Traz aqui um artigo da NBC, do famoso programa Meet the Press, não é? Precisamente com isto, que é... já não se pode bem chamar aqui um panicismo, porque isto já me parece serem especialistas quase a declarar, e este é esse. Isto não é um embuste, o domínio da inteligência artificial já não é sequer uma hipótese. Vamos sentir um bocadinho desse momento do programa.
15: Have evidence now that we didn't have before. And the author of the report from Meter that did this Hugging Face incident report said that this was 50% of the way to a full AI takeover. You think I'm exaggerating, but in the third chapter of the story, they didn't hack Hugging Face. A lot of people don't know. It turned around and it hacked OpenAI. It hacked the monitoring infrastructure, the evaluation infrastructure, and some of the research infrastructure.
14: Era importante este dado por esta razão. Nós falámos aqui a semana passada...
11: A autenticidade da capacidade dos agentes...
14: Exato. E já agora só para dar aqui...
11: Fugirem ao controle...
14: Exato. Só para dar o contexto, isto reflete-se de um episódio que falámos aqui da semana passada, do ataque de dois agentes em teste, dois agentes de IA, da OpenAI.
13: 70 e tal, acho eu, não é?
14: Inicialmente, o trabalho eram dois projetos de teste, digamos assim, ou dois testes, que invadiram a Hugging Face, um outro site. O que conta este especialista, que é o que eles chamam um tech ethicist ou um eticista da tecnologia, figura reconhecida no meandro norte-americano da tecnologia, é que isto foi apenas, acham que isto foi 50% daquilo que vai ser, ou seja, a capacidade deste ataque, que já foi assustadora, foi só metade do poder que reside na IA. Mas com uma notícia importante, é que este ataque de que aqui falámos, pelos vistos, estes agentes, depois de atacarem a Hugging Face, vieram de volta, salvo seja,
11: AI,
14: atacar,
11: né,
14: a própria OpenAI em todos os sistemas.
11: Ou seja, atacarem os seus criadores, não é?
14: É um pânico instalado, que começa instalado a ser linguagem comum, Francisco.
13: Os primeiros seis meses foram uma espécie de elogio da inteligência artificial.
11: O tom
13: altamente elogioso acerca da inteligência artificial. Os restantes seis meses do ano estão a ser os seis meses do apocalipse.
12: Sim.
13: E então, o que estamos sobretudo é a ter cada vez mais provas, ou seja, de cada vez que vemos algum acidente, eu vou-lhe chamar um acidente, com inteligência artificial, depois fazemos uma espécie de uma anatomia e vemos que afinal foi muito mais grave de cada uma das vezes.
11: Não sei se concorda, mas...
13: E aqui é notório, não é?
11: Não sei se concorda, mas as edições intercalares norte-americanas criam também, digamos, uma espécie de apetite voraz para as conspirações, para as capacidades da inteligência artificial alterar os resultados. São dessa conversa aqui também sobre isso, não é? Aqui no Meet the Press, que praticamente é um programa, enfim, de outras eras.
14: Sim,
11: mas
14: sim,
11: é curioso serem nesses programas onde ouvimos conversas bastante úteis e onde aprendemos alguma coisa, não é?
14: Sem dúvida. A IA vai mais longe, obviamente que este ataque foi dito por muitos que era uma coisa menos grave, por outros foi dito logo a seguir, em poucas horas, que era de uma gravidade imensa. A IA tem feito várias destas e sabendo que esta semana Xi Jinping estará na China também, trouxeste aqui também, Álvaro, uma notícia da CNN muito curiosa que diz precisamente isto. A IA quase que fez rebentar a guerra com a China. Queres explicar?
11: Esse assunto não foi muito abordado globalmente, pelo menos em Portugal.
14: Uhum.
11: Eu gosto muito de Sumer Konish, que é também ele próprio o autor de um programa Old School.
14: Uma estrela da CNN.
13: Ele vem de rádio originalmente.
11: Sim,
13: não é?
11: Sim. Ele vem de Filadélfia. E eu costumo ver sempre ao fim de semana. E ele explica que, enfim, algum militar encarregado do controle controle da inteligência artificial no Pentágono, terá perdido o controle e o agente terá indicado que um barco de origem chinesa se dirigia para o estreito de Hormuz carregado com armas atómicas.
14: E, portanto, já iam...
11: Aparentemente, já havia reações secretas do Pentágono, como aviões de defesa, como toda uma série de outras armas de defesa. O que é incrível, Francisca e Kenny, Gonçalo, este tipo de notícias já nos parecerem comuns.
14: Normais.
11: De repente.
14: Não é? Sim. E agora vejam aqui a gravidade. Esta aparentemente, o que o agente de IA diz é de tal ordem surreal que podia ser um navio chinês carregado de
11: batatas.
14: De armas nucleares. Soa, obviamente, algo aqui exagerado que um militar consegue dizer mais vale verificar isto. Mas imaginem que a classe da informação é ligeiramente menor e aparentemente menos grave e que desemboque numa ação, que desencadeie uma ação, não é? É o suficiente.
13: Ou que a tua outra etapa de validação seja outra IA. À frente, até chegar a um humano. E aqui neste caso em particular é uma narrativa, porque aparentemente seriam armas nucleares que o barco levava para o Irão, da China para o Irão. Ou seja, há toda uma história aqui montada, que foi depois, obviamente, após um escrutínio mais cuidadoso, foi excluída como sendo uma alucinação IA. Usamos estes termos, alucinação, um acidente.
14: já é tudo muito normal hoje em dia.
13: E neste caso em particular, faz-nos mesmo lembrar o plot base de qualquer um daqueles filmes apocalípticos. Inteligência artificial.
11: O botão vermelho.
13: Do próprio
11: também,
13: War Games, não é?
11: O botão vermelho.
13: Sem querer fazer spoiling, depois o segredo era que não havia realmente ninguém estava a atacar os Estados Unidos, aquilo era o jogo de computador que estava a preparar tudo, ou o próprio Terminator. E então, na prática aqui é, em que medida é que são fiáveis estas ferramentas de inteligência artificial no campo
14: aqui,
13: da defesa?
14: E o grau de alucinação, porque aqui a alucinação era de calibre, não é? Sim. O suficiente para olhar e dizer, caramba, isto parece-nos demasiado evidente.
11: Mas, Kenia,
14: se for um nível de alucinação mais leve,
12: que
14: possa parecer mais verosímil e que desencadeie numa ação, de repente estamos num sítio onde se fala, e tivemos o cuidado de falar aqui, por exemplo, lembro-me na questão de Gaza, que se fala do uso de inteligência artificial de forma, vamos dizer, pouco verificada, que desembocou, fala-se e alega-se em muitas perdas de vidas, não é?
12: Sim, ou seja, esses acidentes passam a ser cada vez mais perigosos, não é? Porque é uma coisa uma pessoa conseguir identificar logo à partida que se trata de uma alucinação, mas basta uma falha humana ou até não humana, porque como o Francisco estava a dizer há bocado, às tantas até...
14: O verificador pode ser ele próprio.
12: É autofágico, o verificador é a inteligência artificial. A partir do momento em que isso acontece e não há, de facto, verificação externa, ou pelo menos uma maneira de contornar a situação, estes acidentes tornam-se, à escala global, muito mais perigosos, não é?
14: Francisco, do ponto de vista mediático, estavas a referir aqui um tema que nos parece interessante, que é, até aqui, muita desta informação, como é, enfim, de caráter confidencial ou de segurança ou militar, não passou. Mas hoje parece o tom mudar e até haver um tom denunciante para estes alertas na praça pública de episódios como este, que, convenhamos, devem acontecer muito mais em quantidade do que aquilo que nós vamos percebendo. A praça pública mediática está a abrir-se a isso.
13: Sim, e repara, nós somos dando conta aqui de vez em quando de casos quase andóticos, não é? Lembram-se, há uns meses atrás trazemos um caso andótico qualquer coisa normalmente perfeitamente idiota. Ainda não saímos do campo do idiota, que isso é que é importante também perceber, porque o ataque à iFace, o que faz com que ele seja imediatamente detectado como algo da inteligência artificial, segundo a própria empresa que está a ser atacada, é o tipo de coisa idiota que a inteligência artificial estava à procura, porque se procurasse informação mais sensível, nós não daríamos conta. Logo, neste momento, o que nos está, de alguma maneira,
14: ainda há um grau de absurdo,
13: a inteligência artificial continua a ser menos esperta que o meu gato.
12: Sim. Isso até tem
14: graça. Pode ter aqui uma componente absurda, não é? Sempre, não é? Que é detetável.
12: Essa questão da inteligência artificial ser pouco inteligente saiu acho que foi em agosto, aquela notícia de que estavam a ser comprados livros à catadupa, aos milhares de lojas em segunda mão para serem digitalizados e copiados, livros fora de catálogo. Porquê? Porque a inteligência artificial já se está a treinar ela própria dentro de todos os sistemas de bases de dados e já se está a tornar tão slop que eles precisam de material externo escrito por pessoas, ou seja, eles só vão buscar livros antes de 2022, já para não haver também interferência da inteligência artificial nesses livros escritos. E aquilo que tu dizias é verdade, a inteligência artificial é de facto estúpida, ensina-se a si própria a ser cada vez mais estúpida e a única solução é ir buscar material humano 100% feito por humanos para que deixe de ser um bocadinho menos estúpida, não é?
14: Está lançada a candidatura de ministra, a próxima ministra da Tecnologia, é oficial, que é Dia Dunes. Não só estou de acordo, mas além disso, falámos aqui, e só para fechar, porque temos voltado a este tema aqui e ali, esta ideia da internet, da internet morta e da falta da presença humana, ou de o grau de humanização desceu. E o facto da inteligência artificial estar ela própria já a recorrer a si mesma para se desenvolver, não é? O que deixa consequências como esta. Ora, falando também de reconversões, neste caso para outro sítio, trazes aqui uma notícia curiosa, Álvaro, da Wired, de 18 de setembro.
11: Portanto, recente, não é?
14: Que anuncia o regresso de uma marca que já aqui falámos como algo do passado, chamada Napster.
11: Atenção, a importância do Napster, o significante é brutal. No fundo,
14: sim, o Napster significou na altura
11: o início da era digital
14: na música,
11: na música, no enfim, na partilha de ficheiros.
14: Vamos aqui só dar esse contexto. O Napster na altura foi uma plataforma de
11: criou uma guerra com
14: online,
11: a indústria discográfica,
14: claro, de streaming, claro, de música, digamos que podia ser assim uma espécie de protótipo do que é hoje os Spotify e companhia.
11: Teve campanhas
14: que gerou
11: de Metallica e de outras bandas, claro,
14: mas
11: e que o Napster pareceu o inimigo público número um na altura.
14: Também porque supostamente disponibilizava tudo e mais alguma coisa, inclusivamente conteúdo pirateado. E, portanto, os músicos, os detentores, as editoras, o mercado musical atirou-se ao ar, desculpem a expressão, e o Napster facilmente se tornou de uma moda para um inimigo público dos direitos.
11: Para fazer o download na altura demorava horas, lembram-se?
14: E adquiriu, que tu que gostas dessa ideia do significante, um tom aqui muito pejorativo. O Napster ficou como uma espécie de inimigo público da música, dos autores, da criação e dos seus direitos. Ora, hoje regressa.
11: Reinventou-se.
14: Chama-se Napster porque entenderam que a força da marca
11: Napster Ball, Corporation.
14: Mas ele faz esta proposta de plataforma agora é para outra coisa completamente diferente.
11: Há aqui uma associação com o Dubai e já agora uma nota.
14: Está plantado no Dubai, não é?
11: Já agora uma nota, estou a seguir o que diz a inteligência artificial. No fundo, de propósito.
14: Cuidado.
11: Cuidado.
12: Ah, exato.
11: Não, mas quis fazer enfim, avisar o auditório que estou a fazê-lo. Há aqui uma vontade de criar avatares dos próprios professores para que possam continuar a seguir os alunos. Possam...
14: Em casa.
12: Pirataria,
14: não é?
12: De professores.
11: É um pirata... Exato. No fundo é isso.
14: Deixa de piratear música para piratear professores.
11: E isto tem a ver com infraestruturas do Médio Oriente e do Dubai em particular. Manter o nome Napster, que se torna, nesta altura, no mínimo...
14: Irónico.
11: Divertido, mas...
16: E transportá-lo para uma coisa que não tem nada
12: não
16: a ver,
12: tem
16: não é?
12: Nada
16: não
12: ver.
16: Tem qualquer relação.
14: E inspira aqui, reparem, os conteúdos de apoio ao ensino em geral, e nós temos também em Portugal ferramentas de apoio, conteúdos que estão online para que
11: cada vez mais
14: os professores possam usar na sala de aula ou os alunos possam ver e rever em casa e utilizar. Este paradigma vai mais longe porque querem clonar a figura dos professores para haver esta sensação de que em casa tens um clone, como se já não estivesse, como se o aluno já não estivesse fartinho dele ao longo do dia, leva com o professor em casa.
11: Mas já é um projeto do Médio Oriente e
14: sim, sim, porque
11: com
14: está
11: assediado no Dubai.
14: Claro, está assediado no Dubai. Mas, Francisco, tem uma carga irónica muito grande, porque questiona, inclusivamente, leva o professor para casa, um avatar do professor. Em qual plataforma? No Napster. Quer dizer, tudo isto, como diz a Karen, é pirataria de 30 professores.
11: 30 anos depois, sim, não é? 30 anos depois.
16: A todos os níveis. O título, a designação é bizarra, não é? Não, é difícil encontrar uma justificação para isso.
14: Sim.
16: O próprio propósito também me parece algo estranho, mas eles lá saberão, não é? E no fundo também vem um pouco neste mito de transferir o ensino para a inteligência artificial, embora eu uma vez disse a um aluno, quando ele dizia as pessoas um dia vão ser todos substituídos por inteligência artificial, eu argumentei que serão mais rapidamente os alunos do que as pessoas a serem transferidas para a inteligência artificial, na medida em que a inteligência artificial precisará de professores que ensinem a inteligência artificial.
14: Claro, claro.
16: Logo, vai precisar, vai dispensar os alunos mais rápido do que os professores,
11: mas,
16: não é?
11: Mas, há aqui um golpe também publicitário, chamar Napster,
14: sem dúvida.
11: Sim.
14: Vamos ver esse resultado.
12: Eu acho que é isso, não é? Eu tenho dúvidas quanto ao resultado.
14: Nasce com uma carga negativa em vez de fazer uma aposta. Mas pode ser uma ironia típica das startups. Vamos ver.
11: E obriga-nos a falar disso.
14: Nem mais, nem mais. Francisco, vamos tentar acelerar aqui um bocadinho. Trazes aqui uma notícia importante. Eu pedia que te explicasses. O título é Mercados de Previsão transformam-se em plataformas de média com muitos pontos de interrogação e exclamação.
13: Okay.
14: O que são os mercados da previsão ou que plataformas de previsão são estas?
13: Ora, é normal que pouca gente em Portugal saiba porque elas ainda estão banidas na União Europeia. Nenhuma delas está a funcionar na União Europeia e são sobretudo a Polymarket e a Kalshi, as duas
14: são
13: grandes.
14: Duas plataformas grandes.
13: Mercados de previsões pressupõe o quê? Traduzindo a coisa por miúdos, a possibilidade de todos nós prevermos e apostarmos no desfecho de qualquer coisa. Vai chover amanhã, não vai chover amanhã, este ano há vinho, não há vinho, as castanhas a que o Álvaro fazia alusão no início do programa. Se o Cristiano Ronaldo estava a chorar ou não quando Portugal foi eliminado. O que é que o Trump disse num discurso? E este foi um dos casos que também
14: tudo
13: foi.
14: Tudo é apostável.
13: Tudo é passível de ser, eu vou-lhe chamar investimento aqui com muitas aspas, num mercado, que são estes dois mercados, sobretudo estes dois, há
14: é um
13: mais plataformas idênticas, é um mercado de futuros aplicado a tudo e mais
11: alguma coisa.
13: Neste momento ele está banido na Europa, mas ele é uma das indústrias de maior crescimento no mundo neste ano de 2026 e ainda não inclui a tal fatia europeia. A Wired, por acaso esta semana estamos aqui a Wired publicou um artigo precisamente a argumentar que estas plataformas se estão a transformar também em plataformas de mídia. Tal como qualquer outra coisa, como o futebol, como sucedeu com o futebol, com os videojogos, com a própria indústria musical, a determinada altura estas plataformas têm uma massa crítica tão grande, tão envolvida, tão engajada, que tenderá a produzir conteúdos de mídia ou a salpicar todas as outras plataformas de mídia.
14: Ora, é aqui que, desculpa a expressão, a porca torce o rabo. Isto é, se por um lado são sites e plataformas, como este caso da Polymarket, que é um gigante, não é? Deste investimento barra aposta em qualquer futura iniciativa, se começam os próprios a produzir conteúdos ou a deterem plataformas de conteúdo, significa que ao produzir conteúdo também estão a facilitar informações privilegiadas para os investidores colocarem lá o seu dinheiro. É uma indução vinda do próprio...
13: Todos estes mercados de plataformas já são a coisa mais promíscua, este género de mercado de previsão já é a coisa mais promíscua que te passa pela cabeça. Primeiro, não há forma de saber quem é que está a apostar ou sequer quem está verdadeiramente a promover aquela aposta. Logo, não é anormal que haja conflito de interesses. Aliás, podemos até dizer que o conflito de interesses é quase a regra. A partir do momento em que nós próprios estabelecemos plataformas de mídia, mais complexo ainda se torna, e ao mesmo tempo esta ideia da gamificação da realidade passa a disseminar-se com uma enorme rapidez. Eu fiz duas ou três pesquisas por causa deste tema, contaminou o meu algoritmo e subitamente o meu algoritmo já estava cheio de coisas em torno do mercado de previsões. Não é?
14: Vamos tentar dar aqui um exemplo ou dois que tu aqui trazes, além deste artigo da Wire. No fundo é esta, por exemplo, o caso da Polymarket, que é talvez aqui o gigante, que está a investir em conteúdos, vamos chamar-lhe paralelos, acessórios, podcasts, newsletters, participam em conteúdos noutras redes, mas que na realidade estão a fornecer informação que depois vai ser utilizada para esse investimento. Trazes aqui um exemplo curioso, um podcast chamado What Are the Odds? Quais são as apostas, qual é a possibilidade, sobre a pessoa, por exemplo, este sobre a pessoa mais googlada de 2026.
13: E deixa-me só dar algum contexto.
14: Então vamos ouvir para depois dar-vos o contexto. Desculpa interromper-te. Vamos a isto um bocadinho. Foi a 21 de agosto.
17: I'm Taylor Schrecker, host of Taste of Taylor, and welcome to What Are the Odds? The show where we take the biggest stories in culture, see what the odds have to say, and tell you exactly where we stand.
14: Ora,
11: está,
14: a premissa diz logo, Francisco.
13: Isto é um podcast da própria Polymarket.
11: Aí está.
13: A ideia neste podcast é, desde logo, garantir que temos imensos influencers. E repare que os influencers aqui são um dos maiores problemas. Temos imensos influencers a participarem nas várias emissões do programa. Uma das influencers até teve mesmo problemas legais em torno de, não é esta em particular, mas uma outra teve problemas legais em torno de coisas que disse nesta plataforma. E repare aqui, estamos a apostar em quem é que é a pessoa mais golgada do ano, alguém na qual todos nós podemos estar mais ou menos envolvidos, podemos todos interferir e podemos crer que a senhora, ela própria, tem algum interesse.
14: E reparem, ela diz, agora só para ser concreto, mais à frente no podcast, ela diz, olha bem, parece-me a mim que a pessoa mais golgada do ano será a Taylor Swift, e isto está a induzir a uma espécie de informação, uma narrativa que fica criada, porque se esta senhora diz no podcast da Polymarket que a pessoa mais golgada do ano é a Taylor Swift, logo a seguir ao lado, na Polymarket, vamos apostar em quem? Para a pessoa ou mais googlada do ano. Mas está aqui uma espécie de indução altamente interessada.
16: E esta até é das menos graves.
14: Sim.
16: Há casos inacreditáveis. Fofinha, recentemente a Polymarket multou um senador, um senador, eu não sei se ele é senador, um tipo que teve preso e tal, se ele iria ou não estar no discurso da União, e ele próprio estava a promover a aposta se ele iria ou não estar presente no discurso da União.
12: Estar a favor ou contra o seu clube ganhar ou perder.
16: Ou que vai falhar um penalti, não é?
14: Por exemplo, ou dar a entender que vai falhar um penalti.
11: Exato, e informação privilegiada.
14: Já agora, num podcast que pertence à própria casa, claro, que também faz as apostas.
16: E que,
14: não é?
16: E que está... por sua vez, começa ela própria a tornar-se num player no mercado de mídia. E repara, estas plataformas, e aqui também convém ter dar a devida importância a isto, estas plataformas de mídia já de mercado já estão envolvidas com as plataformas de mídia. Hoje em dia muitos são consultores. Este género de dado ou de informação que eles vão recolhendo com as previsões, com as probabilidades, já estão a ser fornecidos a canais.
14: Alguns destes supostos especialistas aparecem como comentadores em conteúdos de mídia convencionais.
16: O Wall Street Journal tem embora também, atenção, é bom da verdade, o próprio Wall Street Journal...
14: Repara que com a Bolsa, vais dar esse exemplo, não sei se ias falar nisso, mas falaste do Wall Street Journal. Com a Bolsa isto sempre aconteceu, nós sempre vimos especialistas falar, e alguns até outside, ou seja, até nas estações de televisão,
16: mas
14: comentar, prever.
16: Não só é um crime, como é
14: fica
16: mais
14: da
16: fácil de controlar do que aqui estamos perante a gamificação da realidade. Se já num mercado como a bolsista é um problema, e sempre foi um problema do mercado do mercado bolsista, imagina neste contexto em que todos nós estamos a apostar em cima das menores coisas. O Wall Street Journal fez uma investigação em torno destas plataformas, mas ao mesmo tempo o próprio Wall Street Journal tem uma parceria com uma destas plataformas.
14: E em tom de conclusão, trazes um outro artigo, neste caso do Financial Times, que diz que isto está a fazer tocar as campainhas do regulador de uma maneira evidente. Diz mercados de previsão repletos de informações privilegiadas.
16: Neste caso em particular é sobre o regulador europeu. O que está a passar neste momento é que há uma espécie de uma estratégia de lobbying destas duas empresas, sobretudo com vista à sua regularização no mercado europeu, que não está fácil. Elas tinham duas posturas muito diferentes. A Polymarket até tinha uma postura do que se lixem os reguladores. E agora enverdou por uma outra estratégia. O que se passa é que os reguladores estão a considerar, e o Riffle aqui é carregado, ou seja, não é possível sequer distinguir o modus operandi destas plataformas do tal insider trading. Enquanto que o insider trading é algo que no mercado bolsista é uma espécie de doença, de defeito, de erro, aqui não, ele é algo que está completamente agregado ao sistema.
12: Faz parte da...
16: Neste momento há toda uma discussão em torno destas plataformas, e concluindo o tema, há uma enorme discussão em torno destas plataformas. Elas querem ser vistas como aplicações financeiras. Há uma parte da humanidade que, de forma bastante sensata, parece-me, que as quer ver como casinos. E este é, neste momento, o grande dilema. No mercado europeu, para já, a porta ainda está trancada, pendente desta discussão. No mercado americano, prevê-se que já começaram a avalanche de processos judiciais em torno disto.
11: E as ligações à família Trump também.
16: Sim, muitas ligações à família Trump, muitos casos suspeitos de informação privilegiada, de gente no círculo próximo do Donald Trump. Há também muitos escândalos já envolverem influencers altamente envolvidos nisto. Em suma, é algo para estarmos atentos, porque estou certo que voltará aqui.
14: Há precisamente uma marca de apostas que passa, que não vou publicitar.
11: Há tantas,
14: por razões óbvias,
11: há tantas,
14: mas posso
11: agora
14: concluir dizendo que neste caso não é o mundo, mas é a realidade, é o teu casino, não é? Isto,
16: sim,
14: pode acontecer aqui.
16: E a gamificação da realidade.
14: Exatamente. Sim. Ficaremos naturalmente atentos. Vamos para as recomendações com alguma rapidez. Primeiro antes de tudo, no streaming, Álvaro, Neuromancer.
11: Finalmente, William
14: grande
11: Gibson.
14: Grande clássico do William Gibson, escritor
11: que eu li há dezenas de anos.
16: Vais ficar desiludido, Álvaro. Faço aqui a previsão no Polymarket.
11: Polymarket, os dois, para todos nós. Enfim, para já a notícia, até porque isto não está a ser exibido, vai acontecer no final do próximo mês.
14: Em princípio, no início do ano, se tudo correr bem, a Apple está-se a aguardar.
11: E Neuromancer é algo muito importante para mim, que foi a leitura de William Gibson, que me deu uma ideia, e foi feita em Londres, estava eu lá a viver, a ideia de futuro, a questão o Japão, a tecnologia, a ligação aos robôs, a ligação humana ao digital.
14: Os chips permanentes.
11: Os chips. E recordo que isto tem mais de 30 anos.
14: Nem mais. É com Callum Turner, uma estrela obviamente já hoje reconhecida em ascensão. Estreia supostamente estreia em janeiro 22. Está na Apple TV e aqui fica um pouco do trailer de Neuromancer.
18: You're scared. We all are.
19: What makes you so special?
18: I'm the best console man around. I steal data in cyberspace.
19: Guess we'll find out.
18: Let's roll.
14: Fica um ladrão de dados.
11: Roubar data no cyberspace há 30 anos ou mais.
14: Exatamente. Lembra-nos de muitos outros filmes que já conhecemos, desde Matrix a Johnny Mnemonic.
11: Mas este anterior.
14: Existence. E por aí fora. Ficaremos atentos. Vamos para as redes e, neste caso, precisamente, olha, Kenia, para um explicador. Olha que coisa curiosa. E rapidinho e curto também. Mas, neste caso, eu diria aqui, muito curioso pelo ato criativo ou pela abordagem que tem. Francisco,
16: sim,
14: é uma página chamada On This Day This Happens.
16: Sim, no isto YouTube aconteceu, e no Instagram.
14: Isto aconteceu neste dia, uma ideia de efeméride.
16: Sim, embora ele até nem assente tanto nesta questão de efeméride. Tem esta designação, mas estes vídeos que eu trago aqui nem vão tanto nessa direção. Eu tenho andado, como vocês sabem, à procura do que não seja lixo no meio do lixo, não é? Do slop. E aqui ainda estamos bem dentro do slop, mas é um slop que me parece útil e bastante pertinente.
14: Ora, isto é o que... Permite-me só dizer de novo, porque usamos já com muita facilidade o termo slop, é este lixo orgânico produzido pela artificialidade das redes. Sim. E da internet.
16: O chamado lixo digital, não é?
14: Lixo digital.
16: E então, aqui, o que é que este site tem? Este site tem histórias muito curtas, na maior parte do caso focadas em mulheres que existiram na história, sob a forma de um quiz. Ou seja, normalmente começam com um plano médio, às vezes até um grande plano de uma rapariga ainda muito nova, num determinado contexto, e ela vai apresentando a vida dela toda.
14: É um IA.
16: Incrivelmente trágica, às vezes surpreendente. E no final ela pergunta quem eu sou e nós temos que ir à secção de comentários descobrir quem é que ela é. Alguns estão extraordinariamente bem feitos. E eu trago para aqui porquê? Porque tem duas vantagens, a meu ver. Uma é apresenta-nos figuras históricas que normalmente não saberíamos nada ou pouco saberíamos sobre elas, e outro é o facto de que a mim, pessoalmente, e eu até sou um conhecedor, não digo, não sou nenhum historiador, mas sou um curioso, vá lá, põe-me imensas vezes a pesquisar na Wikipedia quem é aquela pessoa, ou seja, mais pormenores ou mais detalhes. Neste caso em particular, o videozinho até da Isabel de Portugal, para alguém que venha da Inglaterra, é uma figura tão bizarra como para mim uma princesa da Arménia, não é? Uhum. Ou uma Habsburgo que foi exilada não sei para onde, e acaba por ser bastante interessante, muito pertinente e de alguma maneira estimula. Os brasileiros têm feito muito isto, nós aqui em Portugal temos feito menos, têm feito muito isto com figuras históricas relegadas para segundo plano, ou que a história tende sobretudo heróis, bandidos.
14: Aqui interessante é o modelo, não é? Há uma narrativa, sim, há uma história bem feita e construída neste
16: caso. E há uma
14: caso,
16: utilização IA, da IA para também resgatar própria... narrativas esquecidas e que, exato, seriam relegadas para um segundo plano.
14: E aqui
16: plano,
14: é a própria figura que vai envelhecendo ao longo do pequeno filme e, sim, no fim pergunta quem eu sou, não é? Vai dando factos sobre
16: contando a sua história em primeira mão.
14: Esta é sobre a Isabel Portugal, revelámos logo, mas depois cada um por si poderá ver e tentar adivinhar, ou ir aos comentários, lá está, porque estará lá sempre a resposta. Vamos para a solicitação seguinte. Álvaro, para um site que, não sendo novidade, é para ti algo que tu achas giríssimo, estético e interessante de anunciar. Vatican News, o Vaticano, o site oficial do Vaticano.
11: Achei muito interessante, porque obviamente ninguém pensa diretamente, faz a relação digital com o Vaticano, não é? Esse é o primeiro aspecto. Depois, o Papa atual, um Papa contemporâneo, moderno, ainda muito jovem, o Papa Leão. E como estamos também a ver, quem estiver a ver, é um site com várias áreas. Vai desde o ensino da Bíblia, vai desde Salmos, vai desde notícias do próprio Vaticano. E numa altura em que se nota e se fala de um crescendo do interesse das gerações mais jovens pelo catolicismo em alguns pontos do mundo, incluindo os Estados Unidos, parece-me ser um ponto interessante de partida para os novos católicos.
14: Para quando, Francisco, uma história sobre as figuras bíblicas nesse modo do On This Day Happens?
16: Já existem... sim, sim, mais slop se calhar, mas já, sim, sim, sim,
14: existem.
12: Aliás, até há muitos videozinhos de pessoas a abraçarem Jesus, não é? Aqueles clássicos de
16: há muito slop dentro deste modelo, sim, atenção, sim, sim. Há muito slop, eu
13: selecionei o que me pareceu menos sloppy dentro do jornalismo. Sim, não é?
14: Bom, com lixo ou sem lixo, não parece ser aqui o caso.
11: Leitura de São Paulo aos Corinthians. Portanto, é o tema que está aqui em
14: O Vatican News não deixa de ser aqui o site de comunicação ou a frente de comunicação do Vaticano no mundo digital. Visitem, é curioso, muito completo, vastíssimo. Tens toda a razão, há muito para ver. Vamos para um documentário, Kénia, creio que é teu.
13: É meu.
14: É do Francisco. NASA, que foi ovacionado na sua estreia agora em Viena. Trazes aqui uma notícia da France 24, mas que te deixo pelo menos só contextualizar.
13: Sim, primeiro foi documentário que foi ovacionado em Veneza durante longuíssimos minutos.
14: 25 minutos, segundo reza.
13: Não o trago aqui no sentido de um destaque, porque ele não tem ainda a data de estreia, mas parece-me que
12: eu acho que já tenho, acho que é 10 de outubro em Portugal.
13: Ok. Parece-me que é bastante importante sublinhar, não só pelo documentário em si, a maior parte das coisas que são abordadas no documentário, nós até já tínhamos falado aqui no programa e foram notícia no The Guardian, mas neste caso em particular adquiriram uma dimensão passando por para este formato de documentário que é apreciável ao ponto de os realizadores, o Yuval Abraham e a Rachel Sorr, estarem neste momento a ser perseguidos em Israel por causa deste documentário.
14: Aqui fica a notícia com alguns segundinhos precisamente sobre isso e sobre a ovação em Veneza na France 24.
20: Nearly 25 minutes, the audience applauded. The documentary by Rachel Zorr and Yuval Abraham had brought the Venice Film Festival to its feet.
14: Ficaremos incrível, atentos. É? NASA, fiquem com este nome.
11: 25 minutos de aplausos, nem sei o que é isso.
14: Vamos rapidamente, Álvaro, para as séries. E neste caso trazes aqui, creio que foste tu,
12: fui ou eu,
14: foi a Kénia. Neste caso para algo que transcende quase a idade dela. Carrie.
11: Brian De Palma.
14: Essa grande figura do terror.
11: Brian De Palma.
14: Carrie está de volta em modo série.
12: Neste caso, sem Brian De Palma. É bastante diferente até do filme, da adaptação original do livro do Stephen King. E com um twist, uma reviravolta engraçada, porque a Carrie, enfim, é uma personagem, como nós sabemos, com vários problemas em relação ao seu corpo, em relação à religião, em relação à sua mãe, e aqui ganha uma nova camada que se relaciona com a questão das redes sociais. A Carrie, nesta nova adaptação,
14: é uma Carrie do século XXI.
12: É uma Carrie do século XXI que tem, lá está, que transporta todas estas questões que tem na sua vida para uma presença digital. Ela é bullied, não é? Sofre de bullying através do Instagram e das redes sociais. Portanto, há aqui uma tentativa de colocar esta personagem que nós já conhecemos desde os anos 70, num ambiente muito digital, que já foi mais ou menos feito na adaptação de 2013 da Kimberly Pierce.
14: Sim, sim, sim.
12: Mas que não correu tão bem, e pelo menos este, vamos ver.
11: Eu sei onde vi o filme e o final chocante.
14: Foi no Cineteatro Neve e Vila do Conde. Eu próprio adivinhei, tinha que ser. Está na Amazon Prime a partir de 7 de outubro. Carrie, este clássico de Stephen King. Aqui vamos sentir um pouco do trailer.
21: Why didn't you tell me?
22: Why on earth would I tell you?
21: I would have been your friend. You're hurting people.
22: What did you do?
23: This is a witch burning.
24: It is my job to protect the well-being of the students of the school.
21: It's called freedom of speech.
25: 911, what's your emergency?
26: They're dead.
25: You said someone's dead?
21: Get her out!
27: Yeah, I'm trying.
21: Carry out! You're not helping me. You need to shut up and listen to your mother.
14: Aqui fica um cheirinho deste clássico agora em modo geração Z de Carrie, ou geração Alpha, não sei, logo veremos.
12: Talvez.
14: Bom, ainda cá estamos e não fomos banidos da Casa Branca, se que eu saiba. O Álvaro continua a ter uma credencial da Terra-média para assistir aos briefings do Presidente. Para já ainda cá estamos e assim continuaremos enquanto ninguém nos bane. Este programa teve a produção da Bárbara Almeida, teve aos cuidados sonoros o Filipe Pinto, tem no vídeo e na nossa realização, não só o João Paulo Silva como o Filipe Ligeiro, todos a cuidar de uma coisa muito moderna chamada universo multimédia, em que a Terra-média está metida com som, imagem, vídeo, imagens em movimento, fotografias e aquilo que temos tentado trazer. As referências que aqui estão deixámo-las na nossa nave-mãe, o site da RTP Antena 1, e cá continuaremos todas as semanas.
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0: 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Três horas no continente e na Madeira. Duas horas nos Açores. 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
1: O Governo vai prolongar até dezembro o apoio de 25 euros para botijas de gás, um apoio para as famílias mais vulneráveis, até ao limite de 2 botijas por mês e 12 por ano. Foi uma das medidas que saiu do Conselho de Ministros de ontem, bem como a aprovação de um regime extraordinário para garantir que o dinheiro chega às transportadoras de mercadorias e de passageiros. Foi o que explicou a Ministra do Ambiente e da Energia, Maria da Graça Carvalho.
2: Criámos um regime temporário para garantir que os apoios que já tinham sido cedidos, 30 milhões, chegam a todas as transportadoras de mercadorias e todas as transportadoras de passageiros, sem exceção. E nós queremos ter a certeza que não há limites europeus que impeçam acesso a todos nesta situação de crise. Por isso, a partir de hoje, asseguramos que todos os transportadores podem receber um apoio correspondente a 70% do custo extraordinário deste aumento dos combustíveis. Portanto, isto, como eu já disse, para mercadorias e para transportes coletivos de passageiros.
1: As associações do setor têm-se queixado da lentidão dos apoios. Com este regime extraordinário, o Governo espera que os apoios cheguem sem exceções às empresas. Quase 450 bombeiros combatem o incêndio de Odmira, que chegou a Silves, no Algarve. O fogo começou durante a tarde em Saboia, no concelho de Odmira, mas avançou em direção ao Algarve, chegando à localidade de São Marcos da Serra. Há 2 frentes ativas e já houve necessidade de retirar pessoas de casa. No início da madrugada, Paulo Santos, da Autoridade Nacional de Emergência e Proteção Civil, explicava que as evacuações estavam em permanente avaliação.
3: Nós temos equipas, obviamente, específicas para avaliar com antecedência a evolução do incêndio, para perceber-se da necessidade de evacuar esta ou aquela população. Já houve algumas que foram decididas evacuar, que acabaram por não ser evacuadas. Portanto, isto é dinâmico. Eu não posso precisar, neste momento, quais são as que estão evacuadas ou as que foram simplesmente deslocadas. Portanto, aquilo que se pede é que as pessoas que habitam nesta área de influência do incêndio estejam atentas aos conselhos das autoridades e, obviamente, é mais uma noite que, se calhar, estas populações vão estar em alerta.
1: Noite de sobressalto, a Antena 1 confirmou, junto do Comando Subregional do Alentejo Litoral, que houve a necessidade de fazer a evacuação de algumas casas. Houve também um acidente com um carro de bombeiros que resultou em 2 feridos ligeiros neste incêndio de Odmira, que chegou ao concelho de Silves. Em Rezende, no distrito de Viseu, há um outro incêndio numa zona de mato. As chamas são combatidas por cerca de 260 operacionais na localidade de Barro.

0: Nota positiva, na estreia, a seleção portuguesa treinada por Jorge Jesus venceu por 1-0 contra o País de Gales na Liga das Nações. Um golo de João Félix em Alvalade foi suficiente ao minuto 22. No final da partida, Jorge Jesus não escondeu a alegria.
1: Estou contente com aquilo que a equipa fez, principalmente defensivamente. Uma equipa que não deixa o adversário deixou fazer um remate no golo. É um sinal que é uma equipa que defende bem. Bola parada, a equipa também teve bem. Esta equipa de Gales, nós tínhamos analisado os jogos desta equipa de Gales, é uma equipa de bola parada que tem jogadas coletivas muito interessantes. Não conseguiram meter no jogo porque nós nos preparámos para isso. E, portanto, parabéns à equipa, aos jogadores, sabendo que temos ainda muita margem para crescer.
0: Vitória por 1-0 contra o País de Gales. Com esta vitória, a minha seleção portuguesa divide a liderança do grupo A4 com a Noruega nesta Liga das Nações. Luís Montenegro considera que o mundo está a viver uma crise insensata e que é preciso acabar com este masoquismo coletivo. Palavras do Primeiro-Ministro sobre os efeitos da crise económica global devido aos conflitos no Médio Oriente. Em Nova Iorque, no discurso perante a Assembleia Geral das Nações Unidas, Luís Montenegro propôs um mecanismo que regule o preço do petróleo.
2: É minha convicção que seria também benéfico discutir o mecanismo de formação do preço internacional do petróleo. Não que tenha uma solução concreta, que é muito complexa e difícil, mas devemos perguntar se faz sentido estarmos todos tão dependentes do fator especulativo e da volatilidade dos mercados financeiros e de futuros que fazem incidir o seu efeito a toda a produção, mesmo quando a instabilidade tem origem apenas numa parcela ou num período restrito dessa produção.
0: Opinião de Luís Montenegro, o Primeiro-Ministro, a defender um mecanismo que regule o preço do petróleo neste que foi o último dia da visita oficial que fez aos Estados Unidos e que terminou então com este discurso nas Nações Unidas. Depois da estreia no Festival de Cinema de San Sebastián, chegou ontem aos cinemas portugueses Heart of the Beast, Heróis Inseparáveis, do realizador norte-americano David Ayer. O Brad Pitt partilha o protagonismo com um cão-pastor alemão numa história de amizade e de luta pela sobrevivência. A jornalista Margarida Vaz foi até à unidade do Grupo de Intervenção Cinotécnico da GNR perceber como se estabelece uma relação entre militar e cão treinado para busca e salvamento.
3: Cobra! Bravo!
4: Super! Estamos aqui então com a cobra.
3: Exatamente, Cobra Kai. É uma cadela da Companhia de Intervenção Cinotécnica.
5: Cobra Kai é uma cadela belga malinois. É parceira de Fábio Zoada, o comandante de companhia, no Grupo de Intervenção Cinotécnico da GNR.
3: Está preparada para diferentes tipos de missões. Nós na Companhia de Intervenção treinamos os cães para encontrar pessoas, encontrar objetos impregnados com odor humano, policiamento de espetáculos desportivos, grandes eventos, patrulhamento de zonas urbanas sensíveis. Então, super.
5: A confiança está na base da relação entre militar e cão, tal como se vê no filme Heróis Inseparáveis.
3: É a relação, é a amizade que existe entre eles, é a lealdade que existe um para com o outro, que no fundo é a base do nosso trabalho.
5: Fábio Zoada gostou de ver Brad Pitt no papel de um veterano das Forças Armadas, ao lado de um cão pastor alemão. Juntos lutam pela sobrevivência.
3: Foi giro ver a dinâmica do Brad Pitt com o cão. Na verdade são inseparáveis, porque sempre que por algum motivo eles separam um do outro, a primeira preocupação é juntarem-se novamente.
5: Fábio Zoada revê-se em algumas cenas do filme Heróis Inseparáveis.
3: Naqueles momentos da comida, em que alguns dos cenários de intervenções também são idênticos àquilo que muitas das vezes fazemos.
5: O Grupo Cinotécnico da GNR tem no ativo 295 cães. Alguns foram estrelas em cenários de catástrofe na Turquia e na Venezuela. A cadela Cobra Kai é agora estrela na rádio.
4: E agora está aqui a lamber o microfone, não é? Queres dizer mais alguma coisa aqui para o microfone?
0: Palavras para quê? Parece que basta ladrar e também percebemos aqui um bocadinho o que nos quer dizer este cão. Ouvimos esta reportagem de cães da Cinotécnica da GNR a propósito da estreia do filme Heróis Inseparáveis.
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9: Sempre a trotar. Vamos lá.
10: Uma praga de moscas em Vagos, Aveiro, obrigou a várias escolas do concelho a cancelarem as aulas.
9: O que é que está a acontecer?
12: Um planeta está a encolher.
9: Mas como assim? 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
13: Olá, Júlio.
14: Olá, menininha.
13: E de repente estamos quase no outono, não é?
14: Está a ver.
13: Será lugar comum dizer que isto passa a correr?
14: Oh, minha querida, quando chegares à minha idade...
13: vais ver como dói.
14: Vais ver que corre. É como aquele robô que correu mais que o Usain Bolt. É a mesma coisa, sabe? Estamos sempre a fazer anos.
13: É verdade. Ou a ver as estações, o que é um bom sinal, não é? Atenção.
14: Oh, filho, enquanto as vemos...
13: Exato. Bom, nesta altura eu vou vendo a mudança do calendário através de uma árvore que tenho em frente à minha casa.
14: Ah, eu vejo ao fim de semana em Canteleiros.
13: Pronto, eu vejo, felizmente tenho muitas árvores no meu bairro e as folhas já perderam aquele verde viçoso, seguro, e começaram já a ficar castanhas há algum tempo. E, portanto, nesta altura, eu acho que também poderá ser da idade, mas sente-se assim um manto melancólico com a ideia de que o verão, mais um verão, já foi, não é?
14: É verdade.
13: E comecei a perceber também, lá está, ao longo dos anos, que o verão representa sempre, ou quase sempre, a nossa infância. Uma ideia de entusiasmo, sem horários, uma estação longa, porque isso implicava 3 meses de férias, noutros tempos, claro, não é?
14: Desculpe interrompê-la, viu aquela notícia, aparentemente nós continuamos a ter muito mais férias do que, por exemplo, os alunos dos países nórdicos, não é?
13: Onde as regras são outras.
14: Nós habituámos
13: justamente a olhar para o verão como um espaço temporal onde havia menos regras, porque talvez não tivéssemos que acordar tão cedo, onde havia mais espaço para os amigos. Já em adultos conseguimos ainda, não é? Pôr o trabalho de lado. E é natural que o outono também faça cair a folha dentro de nós. Portanto,
14: quanto ao passar do tempo, lembre-se quando nos parecia que o verão nunca mais chegava.
13: Claro.
14: É sim.
13: E depois passou a correr.
14: Vai passar a correr.
13: E há uma tendência, terei cuidado com as palavras, mas sim, há uma tendência para depressões nesta altura?
14: Ah, mas cuidado, mas não é só no outono, na primavera também. Não é obrigatório, vou repetir, de modo algum é obrigatório, Mas não só em termos gerais, as alterações do humor, mas sobretudo em pessoas bipolares, tanto a primavera como o outono são alturas em que é mais provável que haja alterações, é verdade, tem toda a razão.
13: Bom, tudo isto para dizer que hoje o Júlio escolheu um poema de Ana Margarida Borges, natural de Vila Pouca da Guiar, licenciada em Filologia Românica pela Universidade do Porto, professora, como ela se apresenta, dizedora, portanto, em vez de dizer, ela é uma dizedora, e também escreveu o poema que nos traz hoje, não é, Júlio?
14: É, eu gosto muito deste poema, acho uma delícia. Portanto, eu propunha que seguíssemos o nosso ritual, que é ler o poema todo, não é? Para não assassinar, cortando às postas. E depois, não vou dizer cortá-la às postas, mas eu gostaria de pegar aqui, não direi verso a verso, não é? Mas quase, porque o poema, no fim dirão, o poema, na minha opinião, é muito rico e presta-se a interpretações deliciosas. Isto chama-se Entre o Sono e o Outono. Caso para dizer, até o título rima. E reza assim. Tu chamas por mim vezes sem conta. Trazes-me o café da manhã para despertar o meu corpo, embrulhado num sonho irredutível. Pena estar a perder uma manhã destas, murmura o teu bom feitio. Pena mesmo é perder o fim da história e levantar-me de olhos remelosos para ir caminhar o cotidiano. Acordo a meio do outono, com o eu indeciso, entre o sono e a crença nos estudos duvidosos que fazem de mim mais inteligente por gostar de dormir sine hora. Talvez um dia os deuses, pelo menos uma vez na vida, resolvam despertar-me bem cedinho, com açoites luminosos de felicidade. Eu acho isto uma perfeita delícia. Vamos
13: ao sono ou vamos ao outono?
14: Bom, podemos atirar uma moeda ao ar e se cair o sono, olha, vamos dormir e ponto final.
13: Vamos ao sono. Vamos ao sono.
14: E até teria piada em relação ao fim do poema, porque seria entregarmos nas mãos dos deuses ou do acaso. Mas lá chegaremos. Então isto é assim. Tu chamas por mim vezes sem conta. É aquela situação em que, de vez em quando, escrevemos que também o despertador nos chama vezes sem conta e às vezes até pode ser atirado contra a parede, que nós não tencionamos acordar. Não é?
13: Eu tenho saudades de ter esse duelo com
14: o despertador.
13: Porque acordo logo, não é? Já nem sequer há lugar para esse diálogo com o despertador.
14: Pois, eu deixei-me dessas ilusões, porque como acordava sempre antes do despertador, pura e simplesmente deixei-me dessas coisas. Não é? Embora, se calhar devia ter despertador para acordar a Lola, porque com a Lola não há problemas de acordar demasiado cedo. Mas enfim, agora vamos ver isto. Trazes-me o café da manhã, desde logo, partindo do princípio, que quem está a falar é uma mulher, temos aqui um homem igualitário, atento, humilde e venerador. E quando digo isto, não é com nenhuma ideia de submissão, é com ideia de gentileza. Quem sabe se pode acontecer o inverso.
13: Partiu imediatamente para a ideia da relação heterossexual.
14: Eu disse, partindo do princípio.
13: Ah, ok, mulher, ok.
14: Não é obrigatório que seja. Uhum. Era o que faltava, que entre dois homens um não pudesse levar o café da manhã ao outro. Pronto. E não digo duas mulheres, não é? Porque, claro que aqui há uma ideia, digamos assim, é curioso, porque há uma ideia em termos, na minha opinião, da maneira como é tecido o poema, de que isto é dito realmente por um homem. Mas, como é evidente, a relação é que interessa. Vamos ver porquê. Traz-me um café da manhã para despertar o meu corpo, Aqui há logo duas coisas muito bonitas, não é? Porque o café está muito associado ao despertar. Nem só de manhã. De vez em quando ouvimos a malta dizer, epá, tive que tomar 3 cafés, senão, não é?
13: Ou estou a precisar de tomar um café.
14: Claro. Pronto. Mas depois, na minha opinião, muito mais sumarento do que isso, para despertar o meu corpo. E aqui a malta para e diz, ah, o meu corpo, porque é que não está dito para me despertar? Não é? 100%.
13: Como se houvesse uma separação cabeça-corpo.
14: Porque a seguir vai ser dito embrulhado num sonho irredutível. Ou seja, quando se emprega uma palavra como irredutível, eu pelo menos interpreto assim. Há aqui um sonho que até ao despertar resiste. Irredutível é qualquer coisa que não treme, que não cede, que não se submete. E depois veja o corpo embrulhado num sonho irredutível. É uma imagem lindíssima. Até podia ter sido utilizado ao contrário, que era o corpo é que embrulhava o sonho irredutível. Mas o significado, na minha modesta opinião, espero que a Ana não me escreva um mail a desancar-me, aqui o que diz é, isso pode despertar o meu corpo, mas só o corpo. Porque à volta dele está um sonho que é irredutível. E nós sonhamos é a dormir. Também sonhamos acordados.
13: Sim, eu ia dizer justamente isso, que é o sonho.
14: Mas aqui estamos a despertar.
13: O sonho pode continuar dentro da nossa cabeça, não é?
14: Pode. E lá iremos, filha. Depois a seguir diz assim. Pena estar a perder uma manhã destas. Pois veja o verbo. Murmura. E quando eu vi o verbo, disse murmura. Que tipo de murmurar é este? E a seguir, entre aspas, é explicado. O explicar na poesia é uma sucessão de palavras que não me agrada muito. Murmura o teu bom feitio. E aqui eu disse, bom feitio, resisti ao chavão, não é? De, é um homem e as mulheres não acham muita piada aos bons rapazes, porque era muito pobre, mas é assim. Se ele ou ela, ou seja quem for, tem um bom feitio e se murmura, a minha associação livre, a minha fantasia, é que se calhar isto é uma cena que se repete, e que esta pessoa que tem bom feitio diz que é pena perder uma manhã daquelas, que provavelmente é lindíssima, não é? Com o sol radioso e com o céu azul, mas murmura quase a medo, porque sabe que não vale a pena. Como é que eu ia dizer? Antecipadamente derrotado, que se diz isto. Já nem se diz em voz alta. Se quiser até, pode-se imaginar, que há quase um tom triste ou amuado. Quer dizer, não vale a pena, mas eu murmuro. Que pena um dia destes, não é?
13: Esse murmúrio às vezes nasce, eu estava a sorrir porque estava justamente a pensar que esse tipo de murmúrio às vezes nasce de uma já longa convivência.
14: Pode, e o murmúrio pode ser, por exemplo...
13: É um encolher de ombros, não é?
14: Pronto, ou pode ser um murmúrio até erotizado, de grande intimidade, etc. Agora, com um bom feitio metido ao barulho, que é um daqueles elogios que tem sempre uma dimensão de dúvida nas relações. Quando nós começamos a elogiar muito o bom feitio do outro, às vezes é porque nos sentimos quase na obrigação, por uma questão de justiça, de o elogiar. Mas que há outras dimensões, pode considerar isto perverso, mas estou há 50 anos a ouvir pessoas, mas é quase como se nós estivéssemos a dizer aos outros e a nós mesmos que há aqui coisas que já não estão como eu gostaria que estivessem, mas isso não retira o facto de eu continuar a achar que esta pessoa é magnífica. Não é? Sabe como é que eu ouço muitas vezes isto? Pessoas em que a dinâmica do casal não vai muito bem e as pessoas apressam-se a dizer, mas ele é muito bom pai, ou ela é muito boa mãe.
13: Salvaguardando uma das partes, um dos lados, não é?
14: Exatamente, salvaguardando uma dimensão. Bom, e então continua. Pena mesmo é perder o fim da história, do sonho, e levantar-me de olhos remelosos, que é uma palavra deliciosa, para ir caminhar o cotidiano. Penso que está de acordo comigo que o entusiasmo em relação ao cotidiano é nulo.
13: Este fim da história é muito curioso porque às vezes nós tentamos negociar mais 5 minutos para saber deixa-me continuar a sonhar, não é?
14: Sim. E há pessoas, são raras, mas há pessoas que me vêm contar, a mim nunca me aconteceu, e fico sempre com alguma inveja, pessoas que me vêm contar que na noite seguinte continuaram o sonho da noite anterior.
13: Isso tenho inveja.
14: Também eu, nunca me aconteceu. Aí há várias dimensões, diga-se passagem. Olha, o professor Manuel Sobrinho Simões uma vez contou-me que em Moçambique tinha sonhado a cores e tinha ficado maravilhado, porque nunca lhe tinha acontecido sonhar a cores. Muitos de nós conseguem sonhar a cores, eu não. Mas eu penso que a maioria de nós sonha a preto e branco. Mas pronto. Agora, portanto, para caminhar o cotidiano, que não parece muito tentador. Agora vem uma frase que também nos pode levar por diversas veredas outonais. Acordo a meio do outono. Do outono só do calendário? Ou há aqui outro outono?
13: Há outras cores aqui, há outro tom, mais do que cor, há aqui outro tom, não é?
14: E pode haver umidade. Sabemos, pronto. E agora vem, com o eu indeciso, entre o sono e a crença nos estudos duvidosos que fazem de mim mais inteligente por gostar de dormir sine hora. É verdade que os estudos que depois dizem os opostos, isso aí não há nenhuma dúvida, que é quem está mal dormido não é burro, está é metido numa enrascada. Porque nós, sobretudo quando o dormir mal se vai eternizando ao longo da nossa vida, é qualquer coisa que não nos faz bem nenhum à saúde física e à saúde psicológica. Aliás, sem irmos ao ponto da patologia, quase todos nós reconhecemos que depois de uma noite mal dormida, amanhã em geral, é uma manhã que pode ser penosa, precisamos de aquecer motores. E depois a pouco e pouco as coisas vão melhorando. Enquanto aquelas manhãs em que uma pessoa acorda e se sente vibrante, digamos assim, é uma bênção. Uma pessoa sai e tem a sensação que, pronto, o mundo que está à minha espera tem chatice, tem ser, mas eu estou numa boa. Ou como dizia uma amiga minha há décadas atrás, há manhãs em que eu acordo e sei que estou apaixonada. Estou apaixonada por mim. Pronto, uma expressão bonita.
13: E quando já agora, quando insistimos em dormir muito, pode ser sinal de outra disposição pode, menos boa?
14: Pode, porque pode ser o evitar o cotidiano. E aí temos de distinguir pelo menos duas coisas, querida. Nós podemos, de um modo artificial, dormir muito, não é? Embrucando pastilhas, há pessoas que o fazem. Porque querem dormir mais.
13: Como fuga,
14: exatamente. Agora, há pessoas, chamada hipersónia, há pessoas que dormem mais, e uma das razões, ao longo dos anos já lhe contei isto, eu ainda fui formado a ouvir os meus professores de psicologia e psiquiatria dizerem, eu ainda o ensinei, dizer que quem está deprimido tem insónia, menos desejo sexual, menos apetite. Não é? Há pessoas que é exatamente o contrário. Não quer dizer que tenham as três coisas, não é? Há pessoas, pelo contrário, que dormem mais. Há pessoas que engordam, aquilo que hoje em dia se chama muito uma fome emocional, não é? E há pessoas que têm uma espécie de fuga para a frente sexual, que é uma fuga à depressão. E o dormir muito, mesmo sem pastilhas nenhumas, pode ser isso também. Inconscientemente, a pessoa foge do dia, não é? Porque do dia não espera nada de bom.
13: Eu já disse... É, aliás, mais um dia.
14: É, aliás, mais um dia. Eu já disse que nunca continuei um sonho. Eu já disse que não sonho a cores. Em contrapartida, nunca esquecerei que quando eu estive muito em baixo, não sei o que é que sonhei, sei que de manhã acordei a rir-me. E de repente, o mundo caiu-me em cima. Porque de repente eu pensei, estou-me a rir de quê? Eu não tenho nada neste momento que me faça rir no mundo. Não foi nada agradável. Mas a verdade é que eu tinha-me acordado. Tinha acordado a rir. Pronto. E agora, no fim, diz assim, talvez um dia os deuses têm as costas largas.
13: Verdade.
14: Os deuses, pelo menos uma vez na vida, aqui há um tom, até com ponto de exclamação, que eu pus. Atenção que o ponto de exclamação não está no poema, eu é que pus. Pelo menos uma vez na vida, há aqui uma sensação de que eu não tenho sido propriamente bafejado ou bafejado pelos deuses. Não é? Pronto. Resolvam despertar bem cedinho, que é o contrário de ser difícil acordar com os olhos remalosos, com açoites luminosos de felicidade. Que é uma expressão muito bonita. Porque vai-se buscar açoites, que ainda por cima têm uma sonoridade infantil. Podia estar aqui raios de luz, ou fosse o que fosse, mas o que é que está? Açoites luminosos de felicidade. Ou seja, que fariam esta pessoa despertar com a maior das satisfações, avançar para o café, para a compota, para a manteiga, para o croissant, etc. Vestir-se e sair para a vida com um sorriso nos lábios.
13: É que estes açoites luminosos, bom, açoites por si só, quando li, pensei imediatamente a alguém que está a ser sacudido. É uma sacudidela.
14: É. Mas, pronto, uma das coisas que eu sempre gostei em nós é que entramos em sessão livre e depois fica tudo a fazer o pino. É uma sacudidela. Mas é uma sacudidela que é posta como hipótese, disse, talvez um dia, é uma sacudidela que vem de quem? No poema dos deuses. Podíamos tirar os deuses e pôr o acaso. Podíamos tirar o acaso e pôr a sorte. Mas, acima de tudo, é uma sacudidela que vem de fora. Um estímulo que vem de fora e que modifica o modo de acordar e o modo de ver a vida desta pessoa. Não é algo que vem de dentro dela. Esta pessoa precisa de um gatilho, ou, para falar à moda de hoje em dia, de um trigger. Já reparou?
13: Sim, sim. Hoje em dia, o trigger está presente em tudo.
14: Todo lado, um trigger. Precisa de um trigger para sacudir...
13: Quer dizer gatilho, não é? Que é o gatilho.
14: Para sacudir esta melancolia que até resiste ao murmúrio do companheiro ou companheira de bom feitio e ao brilho de uma manhã que está magnífica. E isto, a mim pelo menos, a Inês dirá, reenvia-me para o início do poema e põe-me a pensar assim, que tipo de sonho irredutível é que estará a ser sonhada para que não se queira acordar e para que ter prazer a acordar implique açoites luminosos de felicidade.
13: Um sonho onde somos felizes, sem dúvidas.
14: Está, sem dúvidas. Um sonho, por exemplo, agora vai-me chamar perverso, mas um sonho, por exemplo, que engloba alguém, conhecido ou não conhecido, não interessa para o que estamos a discutir, mas um sonho que engloba alguém e uma relação com alguém que não está no mesmo registro, no mesmo patamar, que a relação com esta pessoa que murmura, que tem bom feitio e que chama a atenção para a manhã extraordinária que aí está. É uma hipótese.
13: O sonho é a possibilidade de sermos felizes no amor, não é? Quando não somos, pois, na vida real.
14: Pois. Ou seja, esta pessoa pode estar a sonhar com alguém, em particular, ou com uma relação diferente daquela que tem. Pronto. E ligando isso com o fim, uma pessoa diria assim, ou pode-se dizer, esta pessoa está à espera que lhe aconteça algo, pronto, que é entregue, digamos assim, à vontade ou ao capricho dos deuses. Os deuses sempre foram caprichosos, não é? É de reparar que aqui é dito os deuses e não Deus. Os deuses com letra pequena. Não é? Portanto, estamos longe de afunilar o discurso num discurso judaico-cristão, não é? Os deuses é que poderão eventualmente... Olha, quero uma comparação, quiçá exagerada, mas isto é um bocado como a Bela Adormecida e o beijo do pincho, como eu dizia quando era pequenino, ou como dizia a minha mãe. Eu não sabia dizer príncipe, dizia pincho. O príncipe vem, é evidente que é uma história patriarcal, porque quem faz o milagre é o homem, não é? Ela está adormecida, ele vem, beija e ela, pronto. Outras versões disto apareciam em anúncios em que ele oferecia eletrodomésticos, não é? Versões assim, mais pífias. Mas pronto, não interessa, esqueçamos isso. Mas é qualquer coisa que vem de fora. E isto levanta uma questão, que é: até que ponto é que o fim do poema não entrega aos deuses, à sorte ou ao acaso, o encontrar, não recuemos perante a palavra porque ela está no poema, o encontrar da felicidade? Eu não estou a negar que muitas vezes o acaso se mete ao barulho. A sorte, os deuses, não sei. Pronto. O que eu estou a pensar é assim, talvez, e agora isto transcende muito o poema, talvez não seja boa ideia ficarmos sistematicamente à espera de um capricho dos deuses ou da sorte. Talvez também nós próprios tenhamos obrigação para connosco de procurar essa felicidade.
13: Eu ia justamente propor-lhe que fôssemos agora por outras veredas para falarmos, no fundo, desagua no que acabou de dizer, mas falarmos desse enorme perigo que é refugiar-nos no sonho. Há pessoas que vivem, olha, às vezes falamos
14: a vida inteira
13: de relações, mas basta irmos até às relações platónicas.
14: Sim.
13: Claro que se não puserem em causa a felicidade nem de um nem de outro, as pessoas podem viver eternamente numa relação platónica, mas será saudável? E do platonismo podemos passar para o sonho, não é? As pessoas que sonham, que vivem, é importante nós alimentarmos do sonho. Aliás, nós até tememos que esta sociedade comece a deixar de sonhar, não é?
14: E porquê? Porque é preciso espaço psicológico para sonhar.
13: E precisamos de acreditar em exemplos concretos. Ora, se eles escasseiam, nós próprios deixamos de sonhar. Mas esse tal perigo de nos refugiarmos no sonho?
14: Ouça, de certa forma, nós de vez em quando falamos disso aqui, que é... Se nós nos refugiamos num sonho, suponhamos que nos refugiamos num sonho de uma relação perfeita, isto pode levar-nos a sistematicamente, e sem nos apercebermos, há pessoas que se apercebem, pronto, mas sem nos apercebermos, pode nos levar a boicotar hipóteses de relações sem sabermos como é que aquilo verdadeiramente se podia desenvolver. Ou seja, se não encaixa, e ainda por cima de imediato, na imagem que sonhamos de relação, então não é. Mas, como sabe, as relações constroem-se. Não estou a dizer que não possa haver aquilo que convencionalmente nós chamamos de química. Pronto, tudo bem. Mas isso não significa que tenhamos ali uma relação feliz. Pronto, sabe como eu recuo perante isto, mas enfim. Seja.
13: Já diz feliz.
14: Já digo feliz.
13: Meu Deus.
14: Eu vou confessar, só estamos aqui os quatro. A Inês vem sempre pelo cansaço. Eu rendi-me e pronto. Agora já acredito em tudo. Pronto,
13: eu acredito que o guru Júlio Machado Vaz, daqui a 2 anos, aos 80, estará a dar sessões, workshops, como ser feliz em 3 meses. É possível que aconteça, não?
14: Eu anotei a sua gentileza, tendo eu 76, dizer daqui a 2 anos aos 80.
13: Aos 80, pois foi, não foi, grato, não foi.
14: Fico grato.
13: Pronto.
14: Pronto.
13: Daqui a 4.
14: Daqui a 4. Já não é mau. Vamos ver o copo meio cheio. A Inês acha que daqui a 4 eu não só estou vivo, como ainda estou suficientemente lúcido para fazer workshops.
13: Pronto. Digo que sim a tudo. Vai estar muito lúcido e ágil. E vai continuar a queixar-se da sua agenda cheia. Vai uma aposta?
14: Sim, não me importava. Não me importava de perder essa aposta, sabe? Estava nada. São as boas apostas. São aquelas em que ganhamos de qualquer maneira. Não é?
13: Sim.
14: Aquelas que fazemos de um modo que, quando o outro diz ganhei, nós sorrimos de orelha a orelha, e se foi a dinheiro, vamos à carteira com uma satisfação extraordinária, não é? Porque a aposta cai-nos no regaço e deixa-nos satisfeitos.
13: No fundo é como não precisarmos de usar o seguro de saúde, apesar de o pagarmos, não é?
14: Exatamente. Mas estava a dizer, pronto, as pessoas refugiarem-se em sonhos. A palavra refugiar, pelo menos em geral, parece denunciar, digamos assim, uma intenção, não é? Ser algo de voluntário. Às vezes ainda é mais complicado quando não é uma coisa voluntária. A pessoa não se apercebe que está a fazer batota, digamos assim, contra si mesma e contra os possíveis outros na sua vida. E depois, o que é que pode acontecer? Por exemplo, nós temos uma fasquia muito alta e, certos ou errados, as pessoas que nos aparecem nunca parecem estar à altura dessa fasquia. E nós recusamos o risco, não é, de começar uma relação. Não tenho direito nenhum de torcer o nariz à decisão dessas pessoas. A probabilidade, se formos, por exemplo, muito exigentes, e se temos uma visão megalómana do que é a felicidade, qualquer coisa de beatífico, 24 horas por dia, 12 meses por ano, a probabilidade de ficarmos sozinhos é grande. Uma relação não é assim. Sobretudo quando se prolonga no tempo, não é?
13: Mas sabe, entretanto estava a pensar que nós geralmente apoucamos quase quem sonha muito. Ouvimos vezes sem conta a expressão: este vive no mundo dos sonhos.
14: Ah, pois.
13: E na verdade, eu agora estava a pensar, não é? Porque isto serve para pensar também, felizmente, esta hora que passamos juntos. Às vezes é só o nosso ceticismo, e lá está a nossa incapacidade de imaginar outros mundos, a chocar, a embater com alguém que tem a capacidade de sonhar permanentemente. E daí o tom jocoso com que dizemos: este
14: porque às vezes, e não estou a dizer toda a gente, mas às vezes isso é dito de pessoas, e nem sei, quando dizemos com nesse registro, ah, pois, é um sonhador, na minha opinião, é uma fórmula abastardada de sonho, porque aquilo que estamos a dizer da pessoa é: ela não vive no mundo real, Mas isto não é elogioso. É dizer, pronto, ela não pode ser eficaz, seja no trabalho, seja em termos relacionais, etc., porque vive num mundo dela, digamos assim, à parte. E isto não é nada obrigatório. Uma pessoa pode ter os pés perfeitamente assentes na terra e ter a cabeça nas nuvens e manter os seus sonhos. Sabe que, com a minha profissão, escutar pessoas, e cada vez isso se tornou mais habitual, pessoas que ao longo da sua vida, porque temos estado a falar de relações amorosas, tiveram várias relações, ouve-se de tudo. Há pessoas que dizem assim, havia ilusões que eu tinha, ou sonhos, se quiser, na minha primeira relação, não é? Que depois eu percebi que aquilo não existe. Nem sequer vou entrar, hoje temos falado de veredas, nem sequer vou entrar pela vereda das mulheres heterossexuais que continuam a frase dizendo, porque afinal os homens são todos iguais. Pronto. Acrescentando aquelas que acabam a frase e me dizem sem ofensa.
13: Será que os homens não dizem que as mulheres são todas iguais?
14: Então não dizem.
13: Também.
14: Entre eles. Então não dizem. Claro que dizem. Pronto. Ora bom, mas estava a dizer, há pessoas que dizem assim, na minha segunda relação, eu já tinha os olhos abertos e, portanto, havia coisas que eu não perdoei ao meu companheiro ou à minha companheira da primeira vez e que eu, à segunda vez, já tinha percebido que eram coisas perfeitamente naturais numa relação. Ponto. Também há pessoas que dizem, porque o reconheceram, eu tenho que admitir, não foi com o polícia ou a polícia da esquina, eu tenho que admitir que não consigo viver sozinho ou sozinha e que, portanto, a minha segunda relação teve muito de necessidade de ter um companheiro ou uma companheira. É verdade. Mas também há outras pessoas, Inês, que me dizem assim, a minha primeira relação falhou. Mas isso não significa que eu tenha baixado o meu nível de exigência. Se não consigo ter uma relação como eu considero que é uma boa relação, os outros saberão de si, então prefiro ficar sozinho ou sozinha. Este sozinho e sozinha não tem nada a ver com as amizades, com tudo isso, com o mundo geral. Estou a dizer em termos de relação amorosa. Ou seja, há tudo como na boutique.
13: Vamos para os últimos 5 minutos desta conversa, deste sonho acordado, não é? Não entrou aqui a palavra pesadelo, o que é curioso.
14: Sim.
13: Porque estamos
14: não,
13: a...
14: Não creio que este sonho fosse um pesadelo. Sabe?
13: Não, este sonho, pelo conto... Não, muitas vezes refugiamos-nos no sonho porque a vida se assemelha a um pesadelo. Provavelmente não o caso, mas nós precisamos da imaginação e do sonho para contrastar com alguns pesadelos, não é? Que vivemos na vida real.
14: É verdade. E vou-lhe confessar uma coisa. Para quem gosta das palavras, eu de repente pensei assim, há aqui qualquer coisa. E pronto, eu li o poema várias vezes e continuava sem perceber o que é que me tinha despertado curiosidade. E depois consegui. É que, por um lado, temos alguém que diz, pena estar a perder uma manhã destas, murmura o teu bom feitio. Isto é a pessoa com quem a pessoa que escreve está. E depois, no fim, os deuses, talvez uma vez na vida, resolvam despertar bem cedinho com açoites luminosos de felicidade. De um lado há bom feitio e do outro lado há açoites luminosos de felicidade. Isto não é violência doméstica, mas é algo de vibrante. Não é os deuses virem e murmurarem, olha... Se calhar não era má ideia arriscares acordar. Talvez o tempo não esteja mau. Quem sabe até ir à praia molhar os pés, etc, etc. Não. São açoites luminosos de felicidade. Eu diria que é um desafio irrecusável este final.
13: O que é que...
14: Assim como o sonho era irredutível no início.
13: O que é que imagina? Que moldura? O que é que cabe na moldura deste poema? Que imagem tem? O que é que se passa aqui? Eu depois também digo a minha parte. O que é que imagina?
14: Eu acho que uma das hipóteses para isto é uma relação que o fogo da paixão se apagou, em que ainda há o suficiente para duas pessoas se manterem juntas, mas uma delas já sonha ou com outra pessoa em particular ou com outro tipo de relação.
13: É isso que eu acho também. E este bom feitio é precisamente, murmura o teu bom feitio, é de alguém que reconhece as qualidades,
14: aí está,
13: muitas provavelmente no outro, mas ainda assim não chega. Se calhar já chegou, não é? Já foi suficiente. Mas agora é quase o lugar ao desencanto.
14: Pois, mas aí há uma coisa que é, o bom feitio torna mais difícil o
13: abandonar
14: e o abandono,
13: claro,
14: do outro, não é?
13: Claro.
14: Quando o outro é um cafajeste, a coisa é mais simples. Agora, o outro é muito fixe. O outro gosta de nós de uma forma indiscutível. Trata-nos nas palminhas. Os nossos amigos dizem-nos que nós temos o melhor marido ou a melhor mulher do mundo. E uma pessoa pensa assim. E no entanto?
13: Pois, mas no entanto também não haverá lugar para o risco, muitas vezes, não é? E conhecemos muitos exemplos desses. E está tudo certo. Está tudo
14: querida,
13: certo.
14: Se a pessoa decide que não quer correr riscos, é uma decisão sua.
13: Claro, e daí remeter para o lugar do sonho essa possibilidade que pelo menos aí se constrói, não é?
14: E às vezes nem é a palavra risco que está metida ao barulho. Eu ouvi pessoas que com a maior das sinceridades me disseram: eu voltei para casa por uma questão de conforto.
13: Também.
14: E já não vamos começar no fim de um programa uma outra autoestrada muito complicada, que é as pessoas que dizem verdade ou não inteiramente verdade, eu voltei por causa dos meus filhos.
13: E agora a Ana Margarida Borges escrevia-nos e dizia: não, eu estava só a imaginar-me como alguém preguiçoso. Ponto. E podia ser, e podia perfeitamente ser.
14: Desde que não me metam um processo em tribunal.
13: Isso, isso, isso.
14: Por abastardar a poesia dela.
13: Está
14: tudo
13: bem.
14: Por amor de Deus, com todo o prazer. Até a Ana Margarida manda-me um mail que começa assim: versão verdadeira de um poema que o Machado Vaz assassinou. E eu leio aqui no programa, não há problema nenhum.
13: Muito bem, tinha pensado numa canção de outono, mas depois, como, claro, isto levou-me aos sonhadores. Sim. E aos que ainda têm capacidade de sonhar, e imediatamente pensei no Imagine, John Lennon. Portanto, vamos, é a canção.
14: Cuidado, que hoje em dia temos que dizer Imagine, John Lennon e Yoko Ono.
13: Porque
14: os os direitos de autoria foram-lhe reconhecidos também.
13: Pronto, nós não queremos chatices.
14: Não queremos chatices.
13: Não, não.
14: Já nos arriscamos com a Ana Margarida, não vamos arriscar com a Yoko Ono, que aliás ameaçou
13: desfilar no UA.
14: Eu ia tendo um treco quando li a notícia.
13: Eu pensei em si. Eu pensei
14: pois,
13: assim.
14: Pois deve ter
13: pensei
14: pensado.
13: Que...
14: Pensou, Deus queira que o Júlio não leia isto.
13: Não, eu pensei, vai fugir para Cantelães como forma de catarse.
14: E atenção, não é uma questão estética, não é? É eu pensar, só me faltava este.
13: Pronto.
14: Coitada, a mulher, muitas das coisas que a acusaram não eram verdadeiras.
13: Claro que não, eu acho que o mundo foi muito injusto com ela. Mas pronto, vamos terminar. Estiveram connosco a Bárbara Almeida e o Filipe Pinto. E voltamos na próxima semana. Um beijinho, Júlio.
14: Um beijinho, querido, até para a semana. 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

0: 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Quatro horas no continente e na Madeira. Três horas nos Açores. 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
1: Contra a instabilidade dos mercados, o primeiro-ministro defendeu nas Nações Unidas uma forma de intervir no preço do petróleo. Luís Montenegro propôs ontem um mecanismo que regule o preço internacional deste combustível.
2: É minha convicção que seria também benéfico discutir o mecanismo de formação do preço internacional do petróleo. Não que tenha uma solução concreta, que é muito complexa e difícil, mas devemos perguntar se faz sentido estarmos todos tão dependentes do fator especulativo e da volatilidade dos mercados financeiros e de futuros que fazem incidir o seu efeito a toda a produção, mesmo quando a instabilidade tem origem apenas numa parcela ou num período restrito dessa produção.
1: Opinião deixada por Luís Montenegro na Assembleia Geral da ONU em Nova Iorque quer um mecanismo que ajude a formar o preço internacional do petróleo. No entender do chefe de governo, o mundo vive uma crise insensata, é preciso acabar com o masoquismo coletivo. Palavras do primeiro-ministro sobre os efeitos económicos dos conflitos no mundo. Mesmo antes de Montenegro, foi a vez do primeiro-ministro israelita discursar. Ao subir ao palco, várias delegações abandonaram a sala. Benjamin Netanyahu chamou-lhes cobardes morais e voltou a negar um genocídio em Gaza. O primeiro-ministro israelita deixou perguntas retóricas, questionou que regimes genocidas permitiriam a distribuição de vacinas e de alimentos, para depois concluir, dizia Benjamin Netanyahu, que acusar Israel de genocídio é a maior mentira do século. Foi um dos discursos mais tensos nas Nações Unidas. Netanyahu criticou vários países. Houve também apelos à cooperação. O presidente do Conselho Europeu, António Costa, diz que sozinho não se resolvem problemas. Defendeu, por isso, o multilateralismo e o papel da ONU. António Costa considera que as Nações Unidas devem continuar no centro do sistema multilateral, que a ONU está sob pressão por causa da polarização geopolítica, restrições financeiras e deficiências institucionais. Para o presidente do Conselho Europeu, a resposta é reformar, renovar e reinvestir. Alguns dos discursos que marcaram o dia de ontem na Assembleia Geral das Nações Unidas. Apesar da ordem de um juiz, jornalistas das televisões CNN e MS Now não tiveram acesso a um jantar na Casa Branca, o jantar entre Donald Trump e Xi Jinping. A CNN conta que só foi permitida a entrada do fotojornalista e do técnico de som, ficando fora o jornalista e o produtor, ao contrário de outros órgãos. Neste jantar, o presidente chinês admitiu que os Estados Unidos e a China devem explorar uma nova abordagem para que as grandes potências mundiais se entendam bem. Descreveu também que o encontro com Donald Trump foi produtivo. Também nas últimas horas da visita de Xi Jinping, segundo a imprensa chinesa, o presidente chinês pediu que os Estados Unidos se oponham à independência de Taiwan, que Trump tenha prudência nesta posição da ilha de Taiwan. Os municípios da área metropolitana de Lisboa pedem uma revisão urgente do sistema Volta. Depois de discutirem o tema ontem, os 18 municípios da área metropolitana defenderam num comunicado que o sistema não está a funcionar. Apontam efeitos sociais e no ambiente. Entre os conselhos, o presidente da Câmara de Lisboa, Carlos Moedas, já tinha ido mais longe ao defender o fim do Volta, o sistema de reciclagem de garrafas de plástico, algo que o

0: Governo já veio recusar. O Governo que vai prolongar até dezembro o apoio de 25€ para botijas de gás, um apoio para as famílias mais vulneráveis até ao limite de 2 botijas por mês e 12 por ano. Foi uma das medidas que saiu do Conselho de Ministros de ontem, bem como a aprovação de um regime extraordinário para garantir que o dinheiro chega às transportadoras de mercadorias e de passageiros. Foi o que explicou a Ministra do Ambiente e da Energia, Maria da Graça Carvalho.
1: Criámos um regime temporário para garantir que os apoios que já tinham sido cedidos, 30 milhões, chegam a todas as transportadoras de mercadorias e todas as transportadoras de passageiros, sem exceção. E nós queremos ter a certeza que não há limites europeus que impeçam acesso a todos nesta situação de crise. Por isso, a partir de hoje, asseguramos que todos os transportadores podem receber um apoio correspondente a 70% do custo extraordinário deste aumento dos combustíveis. Portanto, isto, como eu já disse, para mercadorias e para transportes coletivos de passageiros.
0: As associações do setor têm-se queixado da lentidão nos apoios. Com este regime extraordinário, o Governo espera que os apoios cheguem sem exceções às empresas. A esta hora, quase 440 bombeiros combatem o incêndio de Odmira, que chegou já a Silves, no Algarve. O fogo começou ontem à tarde em Saboia, no concelho de Odmira, mas avançou em direção ao Algarve, chegando à localidade de São Marcos da Serra. Há 2 frentes ativas e já houve necessidade de retirar pessoas de casa, foi o que confirmou a Antena 1, o Comando Subregional do Alentejo Litoral. Tem sido uma noite de sobressalto. Houve também um acidente com um carro de bombeiros neste incêndio que resultou em 2 feridos ligeiros. Em Rezende, no distrito de Viseu, há um outro incêndio numa zona de mato. As chamas são combatidas por cerca de 240 operacionais nesta altura na localidade de Barro. O maior desafio nos trabalhos de combate ao incêndio são os difíceis acessos. Até domingo, no Porto, há o Festival Boyle, no Arboreto da Fundação de Serralves. Boyle, a ferver, e estamos a falar de aquecimento global. É essa a temática deste festival, que une a arte, à ciência, à tecnologia e ao humor. Tudo com o ambiente no centro. Alexandra Madeira.
2: Primeira paragem, mesas de ping-pong dentro de uma estufa, para jogar e também argumentar sobre urbanismo, mobilidade, espaço público, com associações e especialistas. Pensar para cuidar do que é comum a todos.
3: O que é que acontece? Na Assembleia as pessoas vão bater bolas, só que é com papel e com uma caneta e com o cérebro, não é? Enquanto essa Assembleia não acontece, as pessoas jogam, qualquer pessoa é bem-vinda a jogar.
2: A curadora Patrícia Craveiro Lopes, com uma das instalações no Festival Boyle. As 3 mesas de ping-pong vão ficar na cidade do Porto, a estufa também terá nova vida. Quanto ao estado do planeta, é manter a esperança.
3: Agora estamos no fervimento global. Estamos num ponto que, no limite, não gosto de ser negativa, não sou. E não é a nossa perspectiva, não é a perspectiva do Boyle. A perspectiva do Boyle é uma perspectiva de esperança ativa. Por isso, pegar um bocado nestas questões do coletivo, da comunidade, do cuidar do comum.
2: No verde de Serralves, a artista Cláudia Martinho afirma ser obrigatório participar.
4: O convite é realmente para ficar, para estar, para escutar, precisamente porque vivemos de um modo muito apressado e este momento é um momento de presença e de estar aqui e sentir realmente como é que nós também nos sintonizamos com a água, o que é que ela evoca em nós, memórias, emoções.
2: E há também experiências comestíveis com apurado sentido de sustentabilidade para um presente com consciência climática.
0: Ping-pong de conversas neste Festival Boyle, de entrada livre no fim de semana, o Boyle que está integrado na Festa do Outono em Serralves, no Porto.
5: Edição do jornalista Gonçalo Costa Martins. 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

Viva! Obrigado por estar connosco aqui na Rádio Pública. Sou o Edgar Canelas. Vou consigo nesta hora, a caminho das 5 da manhã, hora de Lisboa. Abrimos aqui a nossa viagem em direção à linha do horizonte. Para além da música, como sempre, vamos daqui a pouco saber a história da palavra do dia, e a palavra escolhida para hoje é marfim. Teremos mais uma edição de panfletos que continua a dedicar as suas edições mais recentes à obra de Adriano Correia de Oliveira. Depois vem o Portugalex e, junto à hora, uma janela aberta sobre a ciência.

0: Carta de despedida com os Descendentes, antes Fala Bem, uma das canções do novo disco de Rita Ratchels. Tenho alguns recados para os próximos minutos, depois há panfletos.
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5: Adriano Correia de Oliveira e as mãos. Matilde Acosta, viúva de Adriano Correia de Oliveira, prestou uma colaboração determinante para a concretização do livro Adriano, a obra, sendo responsável pelo fornecimento das fotografias do seu arquivo pessoal, que ilustram o volume, e o apoio ao editor José Moças da Tradição e ao autor Otávio Fonseca. Matilde assinou o prefácio da publicação, intitulado Memórias com o Adriano, onde relata a vivência pessoal e a trajetória do casal, recordando o primeiro encontro em Coimbra, ocorrido a 19 de fevereiro de 1966, em pleno carnaval. A autora descreve o período de mais 3 anos em que Adriano cumpriu o serviço militar obrigatório, sublinhando que as restrições da vida na tropa não o impediram de continuar a atuar e a gravar obras fundamentais para a música de intervenção. O texto encerra com a denúncia daquilo que Matilde considera ter sido o tratamento injusto e indigno dado a Adriano depois da Revolução dos Cravos, cujo ponto culminante foi a expulsão do cantor da cooperativa de artistas Catar Abril, e detalha o esforço familiar para preservar o legado do músico em Avintes, o seu lugar preferido no mundo, materializado na doação de um terreno de 4.500 metros quadrados para a edificação do Espaço Adriano e na cedência de um busto em bronze instalado na freguesia. A referência ao período do serviço militar e aos discos produzidos nesse contexto estabelece uma ligação direta ao álbum O Canto e as Armas, disco lançado em 1969, enquanto Adriano servia como alferes de cavalaria. O trabalho foi concebido a partir de uma obra poética de Manuel Alegre, um livro com esse mesmo título, que entretanto estava proibido pela censura do fascismo português. A face A do álbum tem letras retiradas desse livro. O lado B, na expressão de Otávio Fonseca, é uma transposição do Canto e das Armas da história de Portugal para o tempo da ditadura, através de poemas que não pertencem ao livro. A gravação do álbum ocorreu numa altura em que Adriano Correia de Oliveira servia no presídio militar integrado na Polícia Militar no Quartel da Ajuda, em Lisboa. Na mesma época, o seu acompanhador na viola, Rui Pato, exercia funções como aspirante de cavalaria em Santarém. As sessões de registro do disco foram efetuadas ao longo de 2 noites. Para viabilizar a gravação, sem levantar suspeitas junto da hierarquia militar ou das autoridades do Estado Novo, as sessões foram agendadas para coincidir com os turnos de patrulha da Polícia Militar, comandados pelo próprio alferes Adriano. Durante as gravações no estúdio, Adriano permanecia fardado, mantendo a pistola, o capacete e a braçadeira da Polícia Militar pousados em cima do piano. Enquanto o trabalho musical decorria, o jipe afeto à patrulha mantinha-se a circular pelas ruas de Lisboa, operação que contou com a cumplicidade de militares amigos para cobrir a ilegalidade do oficial cantor. Esta ação desenrolou-se num período em que as infrações políticas cometidas por militares no ativo eram punidas pelas autoridades do regime fascista português, podendo implicar sanções disciplinares pesadas ou envio para os cenários de combate da guerra colonial. Apesar do enquadramento repressivo e da proibição que impendia sobre a obra poética de Manuel Alegre, que servia de base às canções, o registro fonográfico foi concluído e publicado pelo editor Orfeu em 1969. A canção As Mãos, com música de Adriano Correia de Oliveira e texto de Manuel Alegre, é a penúltima faixa deste álbum. No conjunto das 13 faixas que constituem o disco, a composição distingue-se por ser a única interpretada à capela, sem o acompanhamento de viola assegurado por Rui Pato nas restantes canções. Nesta faixa, pontificam estes versos sobre a natureza humana que foram, ao longo de muitos anos, cantados por muitos outros cantores, musicados por outros compositores e ditos por muitos declamadores. Com mãos se faz a paz, se faz a guerra. E o poema termina com um apelo à mobilização contra a ditadura. Nas tuas mãos começa a liberdade.

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0: Olavo Bilac, Conta-me Tudo. Já a seguir, quem nos conta tudo sobre a palavra marfim é a Mafalda Lopes da Costa.
1: A palavra do dia é marfim. Marfim vem do árabe vulgar de asmu ilfil, que significa literalmente osso do elefante ou dente de elefante, sendo que asmu significa osso e dente e alfil, o elefante. O termo entrou na língua portuguesa por influência do contacto com a cultura árabe durante a Idade Média, adaptando-se para a forma atual de marfim. As civilizações antigas usavam o marfim há milhares de anos para criar pentes, dados, peças de jogos e ornamentos. Em Espanha, uma tumba com 5 mil anos, muito rica em objetos de marfim, foi inicialmente atribuída a um homem, mas revelou, após testes, pertencer a uma mulher de alto estatuto social e a tumba ficou conhecida como a Dama de Marfim. Refira-se ainda que o marfim foi amplamente usado no fabrico de teclas brancas de pianos tradicionais até ser substituído por teclados de plástico no século XX.
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0: Joana Almeirante e agora os Belchays Hotel, dentro de instantes, Portugalex.
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4: Diz a imprensa que George Clooney e a sua mulher, Amal, vão viver para a freguesia de Campolide, em Lisboa, onde terão comprado uma penthouse de luxo com vista para a churrasqueira valenciana.
5: O presidente da Câmara, Carlos Moedas, acha que isto é mais um reflexo do seu trabalho.
6: Amal é doida por frango assado com piripiri, mas não é só por isso que o casal vem para Campolide, que tal como Nova York, é a parte da cidade que nunca dorme. No caso de Campolide, é por causa dos tiroteios e dos aviões que passam a arrasar sobre as nossas cabeças a qualquer hora do dia ou da noite. Campolide nunca dorme.
4: E sabe quando é que eles vêm, Sr. Presidente?
6: Ainda não sei a data. Só sei que ficaram completamente apaixonados por aquilo que Lisboa tem de único. Os restaurantes de ramen, os tuk-tuks, os cafés com matcha latte. Ah, e já me disseram que querem ser padrinhos da Marcha de Campolide nos próximos Santos Populares. Campolide é linda!
4: E parece que temos ao telefone um ouvinte de Cernache da Sobrancelha a querer manifestar-se. Diga, por favor.
7: É que é sempre Lisboa, é sempre Lisboa. A Madonna viveu lá. A Sidney Sweeney teve um caso com os uvas do Sporting e Cernache da Sobrancelha. Não conta? Nós temos um cyber café, se precisarem de ir à internet. Hein? Vá, diga lá a esse Clooney para vir cá ver casas. Hein? Que eu ofereço-lhe uma sanfona no almoço.
4: Daremos um recado. Muito obrigado.
5: António Guterres fez o seu último discurso enquanto secretário-geral da ONU com uma pronúncia exatamente igual à do primeiro dia.
4: Mas foi interrompido por alguém que lhe arrancou o microfone à bruta.
8: Over the last decades, wars erupted with devastating consequences.
6: Quem vai ficar com o cargo? O António Guterres, quem vai ficar com o cargo?
5: Pedro Passos Coelho continua a ensaiar para arrancar o microfone ao primeiro-ministro na próxima oportunidade.
4: E o presidente da República, António José Seguro, é hoje recebido pelo Papa Leão XIV no Vaticano.
5: Seguro está, neste momento, a falar aos jornalistas. Vamos ouvir.
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Reencontramos a música daqui a pouco, para já uma previsão do tempo, um olhar sobre a previsão do tempo, segundo o Instituto Português do Mar e da Atmosfera, para esta sexta-feira. No continente espera-se um dia de céu pouco nublado ou limpo, aumentar de nebulosidade matinal no litoral norte e centro, com descida de temperatura, em especial da máxima, no norte e centro. No Algarve, a temperatura vai subir. Para os Açores, o IPMA propõe uma sexta-feira de períodos de céu muito nublado com boas abertas e aguaceiros nesta madrugada e início da manhã no grupo ocidental, períodos de chuva e aguaceiros também no grupo central com abertas para o fim da tarde. Para o grupo oriental não há previsão de chuva durante a manhã, mas sim chuva que deve chegar com períodos curtos de chuva, deve chegar esta chuva ao fim da tarde ao grupo oriental. Para a Madeira, espera-se uma sexta-feira de períodos de céu muito nublado, com possibilidade de ocorrência de aguaceiros acompanhados de trovoada e poeiras em suspensão.

0: A música, aqui na Rádio Pública, trazida por Tiago Bettencourt e João Só. 90 segundos de ciência já a seguir, depois continuamos a caminho da hora certa, das 5 da manhã, com Janeiro e Capitão Fausto.
1: Olá, eu sou Nádia Ribeiro e sou investigadora no ITQB Nova. O projeto AgriLoop é um projeto de colaboração entre a Europa e a China e, na verdade, aquilo que nós pretendemos é fazer uma valorização de resíduos provenientes da agricultura. Portanto, aquilo que nós achamos é que conseguimos tirar produtos de valor alto ou mais baixo antes desses desperdícios irem para aterro ou para queima. Portanto, o nosso objetivo é realmente conseguirmos fazer uma aproximação por cascata, ou seja, conseguirmos estabelecer processos que vão retirando de cada vez produtos de diferentes classes que depois possam ser introduzidos em novos produtos a desenvolver. E o objetivo será sempre devolvê-los ao setor primário, ou seja, por exemplo, se tivermos um componente de proteína, essa proteína poder ser utilizada em alimentação animal. Ou então, como é o caso do laboratório onde eu estou inserida, nós fazemos uma extração de um biopolímero, um poliéster natural, que existe na pele de frutos. No nosso caso, nós usamos o do tomate. E esse poliéster, portanto, já poderá ser adaptado com outros polímeros naturais para desenvolvimento de materiais alternativos. Portanto, a nossa ideia é conseguirmos desenvolver materiais que depois, ao voltarem para o campo, sejam eles próprios absorvidos pela natureza e não haja uma acumulação de resíduos nos campos de cultivo.
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0: Bom dia, são 5 horas no continente e na Madeira, 4 nos Açores.
1: O governo de Luís Montenegro recusa fixar preços dos combustíveis em Portugal, mas é a favor de um mecanismo para o preço internacional do petróleo. Ouvimos daqui a pouco a posição do primeiro-ministro defendida nas Nações Unidas, onde o israelita Benjamin Netanyahu chamou cobardes a quem saiu quando ia falar. Não dá tréguas o incêndio de Odmira, que ontem à noite chegou ao Algarve, à localidade de São Marcos da Serra. Há duas frentes ativas.
0: Agora estão 16 graus no Porto, 17 em Coimbra, 18 em Lisboa, 22 graus em Faro, nas Ilhas, 25 no Funchal, 18 em Ponta Delgada. Notícias, edição de Gonçalo Costa Martins.
1: Começamos com a informação dos incêndios. Cerca de 650 operacionais combatem a esta hora os dois principais incêndios ativos no país. O fogo de Saboia, no concelho de Odmira, chegou a São Marcos da Serra, já no Algarve, no concelho de Silves. Estão no local 440 bombeiros. Havia duas frentes ativas no início da madrugada. Fonte do Comando Subregional do Alentejo Litoral afirma que foi preciso fazer evacuações nas localidades de Val Zorro e Vale Turis. Acrescenta também que o combate avança de forma favorável nesta altura. O mesmo no incêndio de Rezende, distrito de Viseu. Estão no local cerca de 210 bombeiros. Um fogo que começou na localidade de Barro tem uma frente ativa, disse há momentos, fonte do comando subregional do Tâmega e Sousa, à Antena 1, o fogo que é numa zona de mato. Contra a instabilidade dos mercados, o primeiro-ministro defendeu nas Nações Unidas uma forma de intervir no preço do petróleo. Luís Montenegro propôs ontem um mecanismo que regula o preço internacional deste combustível, influenciado pelos conflitos no mundo. Cândida Pinto.
2: Luís Montenegro sobe ao palco da Assembleia Geral das Nações Unidas com um discurso muito voltado para a crise económica global suscitada pelo conflito no Médio Oriente. Mas as primeiras palavras foram para António Guterres, que está a terminar o mandato como secretário-geral.
3: Senhor secretário-geral António Guterres, a quem presto homenagem pelo incansável trabalho de 10 anos na defesa da Carta das Nações Unidas, do direito internacional e do multilateralismo.
2: Montenegro defendeu em Nova Iorque a solução dos dois Estados, Israel e Palestina, para acabar com a tragédia humanitária no Médio Oriente. Acusou o Irão de uma ação agressiva contra os países vizinhos e o bloqueio de Hormuz, mas ignorou a origem da ofensiva feita pelos Estados Unidos. Defendeu esforços para acabar com o que chamou um masoquismo coletivo.
3: Esta é uma crise insensata, porque é má para todos. E nós temos de acabar com esta espécie de masoquismo coletivo. E temos de o fazer rapidamente para encerrar este capítulo, que é um capítulo que gera um prejuízo para todos.
2: Montenegro apelou ao fim do conflito e a um novo mecanismo para regulamentar o preço do petróleo.
3: É minha convicção que seria também benéfico discutir o mecanismo de formação do preço internacional do petróleo. Não que tenha uma solução concreta, que é muito complexa e difícil, mas devemos perguntar se faz sentido estarmos todos tão dependentes do fator especulativo e da volatilidade dos mercados financeiros e de futuros que fazem incidir o seu efeito a toda a produção, mesmo quando a instabilidade tem origem apenas numa parcela ou num período restrito dessa produção.
2: Portugal vai iniciar em janeiro um mandato de 2 anos como membro não permanente do Conselho de Segurança das Nações Unidas, sob o lema Prevenir, Cooperar e Proteger. O Primeiro-Ministro defendeu a entrada de países de África e também o Brasil e a Índia como membros permanentes para tornar o Conselho de Segurança mais representativo.
1: Cândida Pinto, correspondente da Antena 1 nos Estados Unidos, a acompanhar o Primeiro-Ministro na Assembleia Geral da ONU. Em Portugal, a Ministra do Ambiente e da Energia tinha defendido recentemente no programa Política com Assinatura da Antena 1 que fixar os preços só em último caso. Na Assembleia Geral da ONU, o Primeiro-Ministro defendeu então uma forma de mecanismo para ajudar a formar o preço internacional do petróleo. Mesmo antes de Montenegro, foi a vez do Primeiro-Ministro israelita discursar. Ao subir ao palco, várias delegações abandonaram a sala. Benjamin Netanyahu chamou-lhes cobardes morais e voltou a negar um genocídio em Gaza. O primeiro-ministro israelita deixou perguntas retóricas, questionou que regimes genocidas permitem a distribuição de vacinas e de alimentos, para depois concluir, nas palavras de Benjamin Netanyahu, que acusar

0: Israel de genocídio é a maior mentira do século. Foi um dos discursos mais extensos nas Nações Unidas. Netanyahu criticou vários países. Houve também apelos à cooperação. O presidente do Conselho Europeu, António Costa, diz que sozinho não se resolvem problemas. Defendeu por isso o papel do multilateralismo e também da ONU.
1: The United Nations must remain...
0: António Costa considera que as Nações Unidas devem continuar no centro do sistema multilateral, que a ONU está sob pressão por causa da polarização geopolítica, das restrições financeiras e de deficiências institucionais. Para o presidente do Conselho Europeu, a resposta é reformar, renovar e reinvestir. Alguns dos principais discursos que ontem estiveram na Assembleia Geral das Nações Unidas. Apesar da ordem de um juiz, jornalistas das televisões CNN e MS Now não tiveram acesso a um jantar na Casa Branca, o jantar entre Donald Trump e Xi Jinping. A CNN conta que só foi permitida a entrada do fotojornalista e do técnico de som, ficando de fora o jornalista e o produtor, ao contrário de outros órgãos. Neste jantar, o presidente chinês admitiu que os Estados Unidos e a China devem explorar uma nova abordagem para que as grandes potências mundiais se entendam bem. Descreveu que o encontro com Donald Trump foi produtivo. Também das últimas horas da visita de Xi Jinping, segundo a imprensa chinesa, o presidente chinês pediu que os Estados Unidos se oponham à independência de Taiwan, que Trump tenha prudência nesta posição quanto à ilha de Taiwan. Mais de 400 caminhões de empresas de terraplanagens, transportes e movimentação de terras são esperados hoje numa marcha lenta entre Paredes e Coimbra, um protesto contra o aumento do preço dos combustíveis. Esta marcha, que está prevista a partir das 7:30 da manhã, terá início junto à entrada de Lordelo da A42, seguindo pela A41. E depois pela A1 no sentido norte-sul até Coimbra Sul. A GNR anunciou um dispositivo policial especialmente direcionado para acompanhar um protesto e deixa também o alerta de possíveis constrangimentos na circulação rodoviária. Ainda sobre os combustíveis, a iniciativa liberal não está esclarecida com o que tem dito o governo sobre se há ou não alguma possibilidade de ruptura de reservas em Portugal. A iniciativa liberal quer saber mais sobre isto. O deputado Jorge Miguel Teixeira diz à Antena 1 que quer perceber se há algum problema ao nível do abastecimento depois dos alertas que têm sido deixados pelo governo.
2: Normalmente, quando começamos a ouvir governantes a falar um racionamento, mesmo que autoimposto, deste tipo de consumos, é porque haverá eventualmente algum problema de abastecimento. E essa é a questão que se levanta. Se as reservas estão todas bem, se a capacidade do país aguentar um choque nos combustíveis está bem, porque é que a ministra está a fazer estes apelos, visto que o preço, sendo tão alto, já vai levar os portugueses a reduzir os consumos que conseguirem.
0: Ontem o ministro da Economia insistiu que as famílias e as empresas devem fazer tudo para poupar combustíveis, repetindo um apelo à poupança que já tinha sido feito pela ministra do Ambiente, Maria da Graça Carvalho. Os liberais pedem agora esclarecimentos ao executivo. Os municípios da área metropolitana de Lisboa pedem uma revisão urgente do sistema Volta. Depois de discutirem o tema ontem, os 18 municípios da área metropolitana defenderam num comunicado que o sistema não está a funcionar. Apontam efeitos sociais e no ambiente. Entre os conselhos, o presidente da Câmara de Lisboa, Carlos Moedas, já tinha ido mais longe ao defender o fim do Volta, este sistema de reciclagem de garrafas de plástico, algo que o governo já veio recusar.
3: Edição de Gonçalo Costa Martins, simultâneo da RTP Antena 1 com a RTP Antena 1 Açores, Madeira e também RTP Mundo. 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Cinco horas, 9 minutos. Bom dia, bom início de fim de semana. Manhã de sexta-feira, 25 de setembro. Estamos juntos até às 7.
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3: E contamos, claro, consigo aí desse lado, também com a sua participação através dos contactos habituais disponíveis, 213820033, também o 213820034 e ainda através do WhatsApp da RTP Antena 1, o número é este, 912120501, 912120501, para as suas mensagens de texto e voz. Eu sou Miguel Freitas, do outro lado do vidro, tenho a companhia do Carlos Mateus na produção, no som está o Tiago Vaz. E contamos consigo por aí. A fazer canções, Miguel Araújo e Rui Veloso. Dizes

0: Um encontro de gerações entre Miguel Araújo e Rui Veloso, fazer canções. Assim demos início à emissão desta sexta-feira, 26 de setembro, aqui na RTP Antena 1. Hoje que é o Dia Mundial do Sonho. Assinala-se nesta sexta-feira, 26 de setembro. Quais os sonhos que já realizou, quais ainda tem por realizar? Se quiser partilhar, pode dar o seu testemunho através do 213820033, também 213820034 e ainda através do WhatsApp da RTP Antena 1. 912120501. Está aí o fim de semana à porta. Há também sempre alguma coisa a acontecer aí pela sua zona, pela zona onde vive ou de onde é natural. É isso, por isso mesmo, se também quiser dar a conhecer o melhor que há por aí para fazer este fim de semana, para participar, então venha até à rádio com um cumprimento matinal e, claro, com essa partilha. Também no WhatsApp da RTP Inter 1 vão chegando as primeiras mensagens. O Carlos Ramos em Soura, já com um bom dia, boa sexta-feira, excelente fim de semana, grande abraço, muito obrigado também, Carlos. E há já aqui alguém que, de viva voz, vem dizer bom dia.
1: Bom dia, sou Miguel Freitas.
0: Bom dia.
1: Aqui Luís Belchior, dos Transportes Manuel Silvério, em Valença do Minho. Esta noite, por noite foi por aqui, no Hotel Renault. E vamos agora dar início a mais uma jornada, vamos até a Figueira da Foz com uma carguinha aqui de casca de pinheiro. E pronto, a ver se conseguimos completar esta jornada, para logo à noite estamos em casa. Temos aí o fim de semana à porta. Queria deixar aí um cumprimento a todo o auditório, aos meus colegas também, desta empresa, da Manuel Silvério. Aí ao meu amigo Eduardo Galego, ao Carlos Silva da Rodoviária do Alentejo. E aí aos carteiros de Vila Viçosa, da qual a minha esposa também faz parte, também andei na distribuição aí do correio e da correspondência.
0: Muito bem.
1: Votos, bom fim de semana a todos os que estão a ouvir, para si também. E vamos lá então.
0: Muito obrigado.
1: Muito obrigado, bom fim de semana a todos.
0: Eu é que agradeço. Obrigado, Luís Belchior. Grande abraço. A primeira mensagem de voz desta manhã para o WhatsApp da RTP entre 191-212-0501. Está aqui já mais uma mensagem. Esta de texto é do José Oliveira Alves da Tocha, com votos de bom dia, também de bom fim de semana. Ele diz que ali vai andando na distribuição do pão. Então, boa distribuição, José, e o fim de semana está quase, quase aí.
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0: Gosta de passear? Vamos falar disso já a seguir. Mas não é uma forma de passear qualquer, é uma forma de dar um passeio de motorizada. Vai haver, ao que parece, um passeio de motorizadas já este domingo. E por isso mesmo, com a ajuda do Virgílio Ribeiro, vamos todos ficar a saber um bocadinho melhor do que é que se trata então no dia de hoje. Virgílio, bom dia.
3: Bom dia, amigo Miguel Freitas.
0: Como está?
3: É um prazer falar com o senhor. Eu falo sempre com o amigo Zé Candeias, mas hoje calhou a falar com o amigo, já é a segunda vez que vou falar com o amigo.
0: Muito bem, seja bem-vindo novamente. Está tudo bem desde a última vez?
3: Graças a Deus, está
0: ainda
3: tudo
0: bem. Então, o Virgílio está em Oliveira do Hospital, certo?
3: Neste momento estou para sair para Trancoso.
0: Uhum.
3: Sou, portanto, vendo móveis e vou para Trancoso. Uhum. Mas domingo vai haver um evento de motorizadas antigas. Numa terra chamada Alvarim, entre Tondela e Santa Comadão.
0: Muito bem.
3: E
0: sim, diga.
3: Vamos, no domingo tivemos aqui um passeio em Oliveira do Hospital, do Clube de Caça e Pesca, que foi um espetáculo com uma quantidade grande de carros antigos clássicos, onde eu também participei, e tenho a agradecer ao Clube de Caça e Pesca daqui de Oliveira do Hospital, que organizou isto muito bem, e foi um espetáculo. O almoço foi em São Domingos, o passeio foi por várias terras, e o almoço foi em São Domingos, à beira do Rio Alva, que foi onde eu nasci em Penalva do Alva, mas vivo na Catreia de São Paio, Oliveira do Hospital.
0: É tudo muito bonito por aí, não é?
3: E foi umas paisagens espetaculares, foi um passeio muito bom, com muita gente. Foi pessoal de Mangual, de um lado e do outro, pá, foi muito bonito. E tenho a agradecer à organização, que foi um espetáculo e correu tudo muito bem.
0: Então, diga-me lá, vai participar, claro, neste passeio?
3: neste passeio das motorizadas vou também participar, porque em Alvarim, uma terra chamada Alvarim, que é entre Tondela e Santa Combadão.
0: Ainda há a possibilidade de alguém se inscrever, caso...
3: É só chegar à organização e aquilo é... Há lugar para toda a gente.
0: Alvarim, portanto este domingo...
3: Alvarim, entre Tondela e Santa Combadão.
0: Sim, presumo que...
3: É dia 27.
0: Sim, 27, portanto é este domingo. Presumo que comece logo cedo, de manhã, não sei se pelas 8,
3: é,
0: se pelas
3: 9. Das 8, 9, 8, 9 horas. 8, 9 horas.
0: Pois, exatamente. Portanto, é passar por Alvarim, vão logo dar conta do movimento que por lá vai haver, não é? Portanto, vão juntar-se a algumas dezenas, digo eu, de motorizadas. É. Antigas e se calhar algumas menos antigas também.
3: É, há pessoas que levam mais aquelas modernas e tal, mas há aquelas motorizadas ditas pequeninas e tal antigas, pá, que ainda existe muita coisa disto.
0: Sim, desde aquelas mais pequeninas mesmo, aquelas da chamada Casal 2, não é?
3: Há vários modelos.
0: E por aí fora, não é? E depois todas as outras que também fazem parte do imaginário de muita gente, de quem passou a infância também a contactar com essa realidade, e alguns, lá está, com todo o preceito, ainda conseguem manter essas motorizadas aí para as curvas, literalmente, para as curvas e para as retas. Não é fácil, porque, na verdade, manter uma motorizada não é só dar à chave, não é? Isto é... De certa forma, como um automóvel, é preciso manutenção, é preciso preservar, se calhar às vezes as peças também já não se encontram com tanta facilidade, quando é necessário substituir alguma, e por isso mesmo exige algum esforço, não é?
3: É, ainda dias houve uma em São Joaninho, ali em Santa Combadão, e entraram várias motorizadas, pessoas que mandaram restaurar e restauros de 2 mil, 3 mil euros, 4 mil euros, Pronto, gostam de ter aquela maquinazinha para naquele dia irem mostrar ao pessoal.
0: Mas não é só um dia, participam nesse passeio e participam em todos os outros.
3: Mesmo... E depois guardam e no próximo, onde vai também entrar muita gente que também participou nesse de São Joaninho, ali ao pé de Santa Combadão, também foi um espetáculo, também fui nesse passeio e foi muito bonito.
0: Portanto, é assim, são motorizadas que, se calhar, quem puder não as vai utilizar no dia-a-dia, para não estragar, não é?
3: É só para aquele dia.
0: Exato. E só para o dia de passeio, para os dias de passeio de concentração de motorizadas antigas, esse investimento também é de algum valor, não é? Às vezes 2 mil, 3 mil euros, isso não é para qualquer bolso, não é?
3: Para mandar compor, portanto, pois, mandam restaurar e têm aquilo muito bonito, pintadinhas e tal, e é bonito, pronto. Muitas pessoas têm gosto daquilo, também só utilizam aquilo para o passeio, porque de resto têm outras motorizadas e outros carros, não é?
0: Claro.
3: Para servirem o dia-a-dia, não é?
0: Não que seja uma vaidade, daquelas vaidades exageradas de olhem para aqui para a minha máquina, mas claro, há sempre aquele gostinho de reparar que as pessoas dão conta à passagem pela motorizada, não é? E tiram fotografias e fazem vídeos e por aí fora, não é?
3: É, sim, senhora.
0: Pois é.
3: E também foi um gosto estar a ver. Eu fui no passeio dos clássicos aqui de Oliveira do Hospital no domingo, que foi organizado pelo Clube de Caça e Pesca. E o único carro que lá ia, portanto, mais bonito, não era mais bonito, é o único carro que havia lá, né, nestes carros todos de tantos que lá iam, o único que lá ia era o meu daquela classe. Está a ver? Uhum.
0: Pois lá está, e essa singularidade também se destaca, porque quando há muitos iguais, não são iguais, mas são parecidos, do mesmo modelo, da mesma marca, enfim, do mesmo tipo, passam mais despercebidos. Quando há um que se destaca, então aí a coisa é completamente diferente.
3: É, tenho imenso gosto, portanto já o tenho há uns anos largos, o carro já faz 45 anos agora, pronto, e é um carro que dá nas vistas, eu vou dar um passeio com ele, tudo olha para o carro. Pá, pronto, é o carro que eu tenho em estimação só claro. Para os passeios. Clássico,
0: claro, e depois há, pronto, depois que há outro meio de transporte para o dia-a-dia.
3: Temos que ter outros carros, não é? Claro. Aquele mas... é para estar guardado sempre na garagem,
0: sempre
3: é um carro
0: garagem.
3: Que não pode dormir na rua.
0: Claro, e faço ideia, de vez em quando ao fim de semana vai lá passar o paninho.
3: Não, isso vou dar um passeiozinho, mas pronto, é só um passeio pequeno, porque quando é a viagem de... tanto dos clássicos e tal, é que eu gosto de ir para não é só para mostrar, é para, pronto, também gosto de conviver com o pessoal, que é tudo pessoal, e tivemos um porco no espeto com um feijão, com um arroz de feijão, que foi um espetáculo lá na beirinha do rio, naquela festidão e tal, Ah pá, pronto, e depois há aquele divertimentozinho, há uma músicazinha e tal, opá, é um dia que se passa inesquecível.
0: É viver bem a vida, não é? Por algumas horas, por alguns momentos, a pouco e pouco, nunca dá para ser de forma permanente, mas nestes dias é realmente de aproveitar.
3: É assim, amigo Miguel, é um prazer estar a falar com o senhor, porque falo muitas vezes com o José Candeias, a respeito do meu negócio de móveis e tal. Eu hoje vou para o mercado de Trancoso. Todos os 8 dias faço Trancoso. É pá, pronto. E é um prazer eu estar a ouvir o amigo Miguel, quando não é o Noemi, é o amigo Candeias. Uhum. Agora calhou esta semana. Mas eu disse, esta semana tenho que falar com o amigo Miguel. Pá, só falei
0: muito
3: uma vez
0: obrigado.
3: Com ele.
0: É sempre bem-vindo, Virgílio. Então pronto, vamos lá resumir aqui a matéria dada. Este domingo, dia 27, vamos ter aí um passeio de motorizadas em Alfarim, entre Santa Combadão.
3: Entre Tondela e Santa Combadão.
0: Entre Tondela e Santa Combadão. Portanto, este domingo, Alfarim. Esqueça. É que eu estava aqui a pensar noutra localidade que é Alfarim, mas não tem nada a ver aí com a zona.
3: Não, Alvarim.
0: Muito bem, logo de manhã, passeio de motorizadas, este domingo. Virgílio, obrigado por essa partilha. Quer ainda enviar cumprimentos para alguém?
3: É só, olha, enviar cumprimentos para todos os feirantes do nosso país, pá, que é a minha classe, que eu já tenho 50 anos de feira, portanto, veja bem, já são uns aninhos largos.
0: Ui, e ainda não
3: e
0: se cansou.
3: Convivo com muita gente e com gente boa. Tenho muitos amigos, graças a Deus, e clientes, pá. O Virgílio Ribeiro e Costa, pá, que sou eu, pá, pronto. Tenho muitos clientes, graças a Deus, posso dizer o meu obrigado, muito, porque muita gente me está a ouvir neste momento e é um agradecimento grande para toda a gente que nos está a ouvir e para todos os feirantes do nosso país, está bem?
0: Com certeza.
3: Não falando em nomes.
0: Claro, isso então não sai daqui hoje. Virgílio, um grande abraço. Obrigado por essa partilha deste passeio de motorizadas domingo em Alvarim e boa venda em Trancoso hoje.
3: Muito obrigado e um bem-aja para toda a gente.
0: Um grande abraço. Tá, bom fim de semana. Muito obrigado. Bom dia.
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0: Maravilha, Virgílio Ribeiro, o primeiro a chegar-se à frente nesta manhã de sexta-feira, mas há outros que entretanto vão aparecendo. Daqui a pouco já volto à conversa. 213820033, também 213820034 e ainda há mensagens do WhatsApp, no WhatsApp da RTP Antena 191-212-0501. Também já passo por lá, não tarda nada, agora são 5h26.
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0: Ora, vamos lá então aqui ao WhatsApp da RTP Antena 1, 912120501.
7: Bom dia, Miguel Freitas.
0: Bom dia.
7: E toda a equipa, a restante da auditória. Cal Ambrósio, aqui por Terras Bascas. Vamos ver se descarregamos a caminhonete e voltamos para casa. Para desfrutar do respectivo fim de semana.
0: Ah, pois.
7: Aqueles dias, à maneira... Bom fim de semana, malta. Malta da roda, boas viagens. Tchau.
0: Tchau, tchau. Obrigado, Ambrósio. Bom fim de semana. Um abraço. Obrigado por essa mensagem aqui no WhatsApp.
8: Muito bom dia a toda a equipa da Antena 1.
0: Bom dia.
8: Bom dia a todo o auditório, que é bastante vasto, felizmente. Bom dia aí para o meu amigo Belchior, que acabei de ouvir. Luís Belchior, que acabei de ouvir. Um grande abraço para ele, porque já fomos até colegas da mesma empresa. Fala ao Jordas de Grândola. Um grande abraço também para os meus colegas da J. Marques Cines. e que eu vou até ali mais arriba, ali à capital de Nuestros Hermanos, e depois logo volto, provavelmente amanhã. Forte abraço para todos, bom fim de semana, bom descanso para quando chegar aí a hora de cada um e cada qual. Tchau, tchau, beijinhos e abraços.
0: Tchau, tchau, como o arroz. Obrigado, muito, muito obrigado por essa mensagem. Um forte abraço também para si aqui no WhatsApp da RTP Antena 9121-20501. Temos mais?
9: Bom dia, Miguel.
0: Bom dia.
9: Hoje é um dia triste para a música portuguesa. Faleceu esse grande cantor Jorge Palma.
0: É verdade, mas esta mensagem, eu, aqui a falha foi minha, não é de hoje, é da passada terça-feira. Hoje sim, vamos lá ouvir.
9: Bom dia, Antena 1. Bom dia, Miguel Freitas. Um abraço para si, para a sua equipe, para todos os ouvintes, para todos os trabalhadores. Um bom fim de semana. Para a semana não está cá. Obrigado por esta semana. Um abraço para todos. E um abraço para o pessoal do Teatro do Gabinete de Apoio à Deficiência Visual. Fala Tosé Marques, Torres Vedras.
0: Tosé Marques, então muito obrigado por essa mensagem. Bom, pausa no WhatsApp porque há alguém que já está à minha espera.
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0: É o João Cataluna. Olá, João, bom dia.
10: Olá, bom dia, Miguel.
0: Como está? Tudo bem, obrigado.
10: Muito obrigado. Estou na caminhada habitual que a gente faz logo aqui pela manhã, pela fresquinha.
0: Ora bem.
10: Para evitar o calor aqui do Alentejo, mantemos aqui a forma física também.
0: está por Beja?
10: Estou. Eu sou de Serpa e moro em Beja já há 62 anos e, portanto, falei com a semana passada com o Zé Candeias sobre um evento que nós, eu também sou músico, nós vamos fazer em Serpa, organizar pela Arma, e que vamos, chamamos aquilo o Encontro da Amizade, que nós fizemos participámos num programa de televisão, num programa dos Teus, ao sábado, Canal 1, com as Castanholas de Friamundo, com a Joana Gonçalves de Serpa e o Estela de Forte, e o Francisco Fernandes de Ponte Lima. E então fomos recebidos, principalmente, de uma forma carinhosa e afetuosa, em Friamundo, com o convite que nos formularam, e quisermos retribuir, também uma visita à Serpa, e que não viram ao Alentejo, e trazer os saberes das Castanholas de Friamundo. Foi um sucesso, foram os vencedores do concurso e ganhámos uma grande amizade uns com os outros. E é um momento de experiência única para todos, para os mais jovens, para os mais idosos, mais gente já de 69 anos, 70. E é engraçado. E então vamos encontrar agora em Serpa, no dia 26 da manhã, no Jardim Público.
0: Portanto, é este sábado esse encontro da amizade com a malta que vem de Friamundo, é isso?
10: Exatamente, exatamente. Gente espetacular, é pá, tem uma qualidade. Olha, como pessoas são excelentes e como intérpretes das músicas que eles cantam e as miúdas a tocar castanholas, aquilo é uma coisa fora, ter um trabalho com uma dignidade, pá, uma coisa, pá, maravilhosa. Eu nunca tinha visto e, pá, e achámos que aquilo. A minha terra era merecedora de receber um espetáculo daqueles. E então metemos mãos à obra, também tivemos o apoio da Câmara Municipal e da Junta de Freguesia de Santa Maria e São Salvador.
0: Muito bem.
10: Inclusivamente, na altura que nós tivemos lá o concerto com a rapaziada, o convite foi formulado. E a prontidão do vice-presidente da Câmara de Passos de Ferreira foi logo: meu amigo, fique descansado, que o autocarro já está subido para eles irem a Serpa.
0: Assim vale a pena.
10: Exatamente, responsabilizou-nos logo. Temos que mexer os cordelinhos todos e tivemos uma sorte fantástica também. Temos tido um apoio fantástico da Câmara de Serpa e da Junta de Serpa também, e do staff todo da Câmara, para ter sido insolíveis em apoio, para tudo que tem feito falta para ter suscitado. Têm sido espetaculares. Então, todo o gosto de receber o certo.
0: Eu diria que é um bom exemplo a seguir por outros grupos e também com o apoio de outras autarquias por esse país fora, porque esse intercâmbio é sempre muito enriquecedor.
10: É bastante.
0: Trazer alguém de outra terra, do nosso país, até à nossa terra, para mostrar aquilo que sabem fazer, para, enfim, e para também conhecerem um pouco mais de nós e de onde vivemos. Portanto, isso é muito interessante.
10: Mas o facto de Serpa fazer isto hoje, ou desta vez, o Serpa faz muitos eventos e existe muita atividade cultural no concelho. E a nível nacional, as câmaras municipais e as universidades são um grande alicerce que os grupos regionais têm, portanto, nas suas localidades.
0: Sim.
10: Nós sabemos isso perfeitamente porque nós tocamos também com outros concertos, outros projetos que a gente tem, música tradicional do Alentejo, e corremos o país e apercebemos-nos que existe uma grande participação e uma grande ajuda das autarquias, portanto é uma forma de a gente poder também divulgar as nossas tradições e os nossos costumes. Isso não é exclusivamente Serpa, embora a gente seja a nossa dama, não é?
0: Naturalmente, claro.
10: Naturalmente. Mas esse trabalho existe a nível nacional, que é um trabalho meritório e do qual os músicos agradecemos todos. Não é? Aliás, músicos amadores como nós e profissionais como outros colegas, nossos amigos também, que se deslocam às suas localidades e acontecem eventos assim. Inclusive até a Carolice, perdão, a Carolice de muita gente da própria terra, não é? Portanto, a gente, com a colaboração de todos, conseguimos fazer qualquer coisa, não é? Portanto, claro. Ninguém vem cá, a gente costuma dizer que ninguém vem cá fazer nada por nós. Nós é que nos temos que mexer.
0: Isso pode ter a certeza que não. Se queremos fazer alguma coisa, se temos alguma ideia, temos que deitar mãos à obra. Isso aí é mesmo assim. João, mas recorde-me lá. Este encontro da amizade vai começar este sábado, mas prolonga-se durante todo o fim de semana?
10: Não, é um espetáculo único e é só no sábado, dia 26.
0: Portanto,
10: a deslocação do grupo implica alguns custos e o facto de ter aqui cá para fazer dois dias era muito dispendioso,
0: sim.
10: E então é a boa vontade e o esforço e a carolice e a amizade que a gente existe uns com os outros nos faz fazer isso. Quer dizer, nós fizemos uma viagem de 1050 km no mesmo dia quando fomos a Friamundo,
0: uhum.
10: E vivirem, portanto foi lá da parte da tarde, fomos aqui cedo. E hoje vem amanhã de autocarro da Câmara de Passos de Ferreira, qual agradecemos também o apoio dado, e é que vão chegar a Serpa por volta do meio-dia e meia, vamos almoçar, temos tudo montado no Jardim Público, vai ser no Jardim Público, em Serpa, e depois haverá o ensaio de som e o espetáculo vai ser às 5 da tarde.
0: Mas é totalmente aberto ao público?
10: É, completamente.
0: Isto, o que eu quero dizer é que é gratuito.
10: Exatamente, é bom.
0: Ainda bem. Pronto. Se fosse a pagar também valia a pena.
10: É uma iniciativa sempre de nós fazemos através da Arma, Associação Arma. Temos um compromisso, já fizemos alguns encontros ali no jardim também, para dinamizar o jardim, que é muito aprazível, o espaço é espetacular. Ao fim da tarde, faz-se um espetáculo muito giro. E até está integrado também nas atividades da própria Associação Arma. Portanto, desta vez chamamos o Encontro da Amizade. Hoje foi o Encontro do Acordeão, tivemos ali o Trolê com os fantoches e o Zé António Tchiga com a campanista também, há uns tempos atrás. Tivemos uma série de coisas também. E este é integrado nesse programa que a gente tem, nesse projeto da Associação Arma. Temos tido sempre o apoio da autarquia local. Fazemos o nosso melhor. E esta rapaziada vem de alma e coração fazer 1050 km e dividir no mesmo dia, pá, com miúdos, pá, com outros 8 anos, uns outros 12, outros 14, e algumas pessoas já também em classe de idade, ou um pouco mais à frente, até 69. Portanto, as pessoas que correm, tem qualquer gosto, não cansa, como se quiser. E a Carolice funciona assim para a cultura portuguesa.
0: João, de uma coisa eu tenho a certeza, vai ser algo que fica gravado na memória, quer de mais novos, quer de mais velhos. Portanto, e isso é que fica, não é? Mais tarde saberá muito bem recordar, olha, lembras-te daquele dia em que nós fomos até Beja, fomos lá cantar, tocar. Até Serpa, peço desculpa, exatamente. Senão, estou a mandar o pessoal para Beja, que eu chego a Beja e não há nada.
10: Não está cá ninguém.
0: É em Serpa, então. É este sábado, à tarde, em Serpa, ali...
10: Sábado 26, exatamente.
0: Ali no jardim, exatamente. Então vai haver música, vai haver certamente boa animação ao longo da tarde, mais para o meio da tarde, porque depois lá está, temos que evitar o calor, que às vezes aí é um bocadinho puxado.
10: Aqui não é para brincadeira.
0: Não é, não. João, um abraço grande. Para quem é que quer mandar cumprimentos?
10: Cumprimentos para quem está a ouvir a gente, muita saúde para quem está a ouvir a gente. Um abraço importante também para para a nossa comunidade de Canadá em Toronto, Casa do Alentejo, os nossos amigos lá da Casa do Alentejo, e quem está ouvindo também, para esse mundo fora, para o Baixo Auditório, que é a Altena Montanha, e um bom fim de semana, e venham até certo, se puderem vir.
0: Pronto. Está feito o convite.
10: Obrigado, Miguel.
0: Para este sábado. Um grande abraço, João, e até à próxima. Muito obrigado. Bom fim de semana.
10: Um abraço, obrigado. Muito obrigado.

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1: Portanto, já temos aqui duas boas sugestões para o fim de semana. Domingo, em Alvarim, entre Tondela e Santa Combadão, vai haver um passeio de motorizadas. E amanhã, sábado, vamos ter então esse encontro da amizade em Serpa. Este sábado à tarde vai valer a pena, seguramente. São duas boas sugestões, uma lá mais para cima, outra lá mais para baixo. Nós encontramos-nos por aqui mais ou menos a meio caminho, em Lisboa. Bom, vamos saber da previsão do estado do tempo, então, para esta sexta-feira, no continente, céu pouco nublado ou limpo, a apresentar mais nebulosidade no litoral norte e centro, onde poderá haver também neblina ou nevoeiro matinal. Atenção ao vento, que vai superar por vezes forte nas serras do litoral centro a partir da tarde. Prevê-se uma pequena descida da temperatura, em especial da máxima no norte e centro. Vai subir a temperatura no Algarve. Na Madeira, muitas nuvens no céu, com a possibilidade de aguaceiros dispersos, acompanhados de trovoada, também com poeiras em suspensão. Nos Açores, há a previsão de aguaceiros no grupo ocidental ainda ao início da manhã. Também chuva e aguaceiros no grupo central de ilhas e à noite a chuva vai igualmente marcar presença no grupo oriental. 36 graus é a temperatura máxima prevista para Évora. Hoje Beja pode chegar aos 35, 34 na previsão para Castelo Branco e Faro, 32 para Bragança, Porto Alegre, Santarém e Setúbal, 31 para Lisboa, 30 para Vila Real, Viseu e Funchal, 29 para Braga e Guarda, 27 para Coimbra, 25 graus máxima para as Penhas Douradas e para Leiria, 24 para Ponta Delgada, 23 para Viana do Castelo e também para o Porto, e Aveiro hoje a ficar-se pelos 20 graus de temperatura máxima.
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1: Estamos a 19 minutos das 6 e logo à tarde voltamos a ter programa.
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3: Mas como assim?
7: Encolher.
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1: Logo à tarde há mais, agora passo aqui pelo WhatsApp da RTP Antena 1, 912120501, para mais algumas mensagens que entretanto chegaram. Manuel Faria, desde Coimbra. Uma outra mensagem do Eduardo Caetano, na Alemanha, com uma fotografia que aqui me enviou também, da magnífica lua. Ora bem, muito obrigado, forte abraço Eduardo, aí para si, bem longe e sempre à escuta. Mais mensagens também daqui no WhatsApp da RTP Antena 1. Onde é que elas estão? Estão aqui. Deixe-me lá ver. Ora, aqui esta mensagem de alguém, Álvaro Machado, do Porto Alto. Deixa uma música tocada no acordeão. Vamos ficar aqui só com um bocadinho.

0: Maravilha, Álvaro, obrigado então por essa prestação também aí no acordeão. Álvaro Machado, desde o Porto Alto, no acordeão e com uma mensagem que fez chegar aqui ao WhatsApp da RTP, 191-21-20501. É sempre bom contar então com estas participações, algumas também assim de surpresa, não é? E boa surpresa essa com a música no acordeão. Vamos aqui também passar à divulgação de uma Feira das Cebolas em Vila Pouca de Aguiar, 25 e 26 de setembro, ou seja, as festividades começam já nesta sexta-feira. É procurar mais informações, a Vila Pouca de Aguiar, Feira das Cebolas, muito bem, hoje e amanhã. Aqui uma partilha também enviada para o WhatsApp da RTP Antena 1, 9121-20501, mas entretanto, pausa nas mensagens porque há alguém já preparada para falar comigo.
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0: É a Joaquina Carvalho. Olá, Joaquina, bom dia.
2: Olá, João Miguel, bom dia.
0: Como está?
2: Estou bem, obrigada.
0: Isso é que é preciso.
2: Obrigada.
0: Não há nada que me deixe mais feliz que alguém dizer que está bem, obrigada.
2: Por acaso, sério? Estou bem. É verdade, com 82 anos estou aqui toda.
0: Sabe porquê? Porque eu não sou, eu não quero tudo para mim. Eu gosto de estar bem, mas também gosto que os outros estejam bem.
2: Portanto, é verdade, a felicidade dos outros também faz parte da nossa felicidade.
0: Naturalmente,
2: não é?
0: Eu pelo menos sou assim e acredito que muita gente o seja. Joaquina, está em Vieira do Minho?
2: Sim, vivia no Porto muitos anos e agora vim para Vieira do Minho de vez, porque é uma vila muito sossegada, muito rural e que estou aqui muito feliz.
0: E é lindíssima.
2: Lindíssima, não sei se conhece.
0: Conheço, já passei por aí. Infelizmente já não passo por aí há muitos anos. Mas já passei por aí, Vieira do Minho, muito bem. E tudo aí à volta. É tudo muito bom, muito lindíssimo.
2: É muito bom. Tem muitas casas de turismo. Eu por acaso também tenho uma casa de turismo, desculpe estar a fazer a publicidade.
0: Está bem, depois.
2: Mas antes de irmos ao que interessa, já lhe vou dizer também que tenho uma casa. Dá-me licença que falo, não é?
0: Diga.
2: Tenho uma casa de turismo, que é a Casas Rurais, aqui em Vieira do Minho, de turismo, que se chama a Casa do Hospital.
0: Sim.
2: Pronto, eu sou a proprietária e que esta casa pertenceu à família São Manela Oliveira. É uma casa muito antiga, em pedra, toda muito, muito bonita. É uma mini pousada para quem vier, quiser vir cá passar uns fins de semana ou passagem de ano, olha, é...
0: Vale a pena.
2: E vale a pena, como já vieram cá até pessoas conhecidas do senhor, de certeza absoluta, que trabalham na RTP.
0: É provável.
2: É. Pronto, mas vamos então ao que interessa.
0: Vamos ao que interessa e é algo para participar ou para assistir.
2: Sim.
0: Já no início do mês de outubro, não é?
2: Sim, 2 a 5 de outubro há aqui a feira, que é a feira anual, que é uma feira muito boa, uma feira grande, que já tem 150 anos de história, esta feira, que se chama a Feira da Ladra.
0: Que não tem nada a ver com a Feira da Ladra aqui em Lisboa.
2: Não, e eu vou-lhe dizer muito rápido o porquê. Porque se chama a Feira da Ladra? Porque as pessoas antigamente vinham à feira e no caminho, eu não digo na viagem, porque nem havia estradas, não é? No caminho, levava uma vara comprida, fazia uma rachadela em cima. E com aquela rachadela, com uma faca, fazia uma racha em cima na vara e roubando as uvas às pessoas pelo caminho.
0: Agora que
2: enquanto
0: estou...
2: era na viagem, como andava cheias de fome, não levava um lanche nem nada.
0: Pois.
2: Então ia roubando uvas, porque agora é o tempo das uvas. E depois, então dizia assim, olha, aquele já vem aqui com uma ladra, andou a roubar uvas. E depois ficou a Feira da Ladra.
0: E ficou assim, não é? E por esta altura do ano, que é precisamente a altura das vindimas.
2: E é engraçado que muita gente não sabe, mas essa vara, essa varinha comprida que tem para aí 2 metros ou 3, chama-se uma ladra. Está a ver?
0: Daí a Feira da Ladra. Está bem.
2: Daí a Feira da Ladra. Pronto. Então o programa, para todos os ouvintes que quiserem vir cá visitar a nossa vila, eu vou dizer que tem, no dia 4, os vizinhos que vêm cá atuar, o grupo Os Vizinhos.
0: Claro, todos conhecemos.
2: Exatamente, muito conhecido, não é? No sábado, Os Vizinhos. No domingo é o Zé Amaro, domingo à noite.
0: Toda a gente conhece também.
2: Também, oi, é um amor, uma pessoa. Segunda, o Toy.
0: Esse então nem se fala.
2: Sim.
0: Quem é que não conhece?
2: É verdade, o Toy também vem cá. E até no ano passado veio a Ana Moura, imagine.
0: Ah, está a ver.
2: Para a Ana Moura vir aqui é porque realmente aqui tem muita gente a vir aqui à nossa romaria. E depois, no domingo à noite, também há o DG no fim do programa do Zé Amaro, isto no domingo à noite, depois também há o DG Ricardo Machado.
0: Muito bem.
2: A completar o programa à noite, não é? À noite. Depois é o Zé Amaro, na segunda o Toy. E tem quatro bandas filarmónicas também, no sábado. E domingo e segunda vai haver muitas bandas filarmónicas.
0: Isso também é sempre bom de assistir. E tem estado aí em grande atividade, e ainda bem, e a convite de muitos grupos também.
2: É verdade.
0: Para que se juntem a fazer música, isso é sempre de preservar. Ora bem, eu só vou fazer aqui, lembrar os ouvintes que essa programação toda que me está aí a dizer, não é para este fim de semana, mas sim para o próximo.
2: Portanto, é 2 a 5 de outubro.
0: É de 2 a 5 de outubro.
2: Portanto, fique bem esclarecido. É 2 a 5 de outubro.
0: Porque temos estado aqui a divulgar algumas coisas para este fim de semana. Mas assim, a Joaquina já está a talhar caminho.
2: Primeiro fim de semana de outubro, não é?
0: Exatamente.
2: 2 a 5. É.
0: Portanto, começa de hoje 8 dias, portanto é sexta-feira, dia 2 de outubro, e depois vai até ao feriado de 5 de outubro, que calha este ano a uma segunda-feira.
2: Exatamente. Se me dá licença só mais um segundinho.
0: Dodô.
2: Neste domingo também vai haver aqui um evento muito importante na nossa casa de Lamas, que é... Oh, meu Deus, agora esqueci.
0: Agora...
2: fazem os eventos que é... Pronto. Na nossa Casa de Lamas, que também vai haver quatro bandas filarmónicas a tocar a música de António Variações.
0: Ah, pronto.
2: É verdade.
0: Então aí, lá está. É um
2: espaço.
0: É uma programação também muito, muito especial.
2: É,
0: mas isso este domingo já?
2: Sim, este é já neste domingo.
0: Este domingo, dia 27.
2: Sim.
0: Muito bem.
2: Na Casa da Cultura.
0: Em Lamas?
2: É. Na Casa de Lamas, Casa da Cultura.
0: Casa de Lamas, Casa da Cultura, então. E filarmónicas vão interpretar o repertório de António Variações. Este...
2: Exatamente, Sr. Miguel, é isso.
0: Muito bem. Boas partilhas, Joaquina.
2: Acho que sim.
0: Já estou aqui a tomar nota, embora dificilmente me poderei deslocar aí, mas realmente são duas boas sugestões, uma já para o próximo fim de semana,
2: sim.
0: E outra para este. Para este
2: 2 a 5 de outubro, que é a Feira da Ladra, que depois também vêm então cá estes artistas importantes do nosso país. Isso.
0: Exatamente.
2: A gente gosta sempre de ouvir.
0: Joaquina, para quem é que vai mandar cumprimentos hoje?
2: Olha, vou mandar cumprimentos. Estou emocionada. Para o meu filho António, que é motorista em Leixões, trabalha de motorista de caminhões. Para a senhora Delfina de Gandra, que ela deve estar a ouvir. Para as minhas amigas todas. E para quem me conhece aí do Porto, que eu vivi aí, não, o senhor é de Lisboa. A todas as minhas amigas e família e amigos e todos os padeiros. Volto ao Zé de Fato, que gosto muito de ouvir. E para os senhores também aí, tudo de bom, e que lhe dê muita saúde a vocês todos, porque é um gosto ouvi-los.
0: Muito obrigado, Joaquina. Também muito bom.
2: Muito diz ouvir o vosso programa. É um programa com muita cultura que eu estou sempre a aconselhar as pessoas para ouvir a Antena 1.
0: Muito obrigado, Joaquina, e é sempre bem-vinda também aqui para falarmos um bocadinho. Obrigado, até à próxima, bom fim de semana e boas festividades por aí por cima.
2: Muito obrigada.
0: Vieira Domingo, tão lindo. Muito obrigado,
2: obrigada.
0: Bom dia.
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0: E com isto tudo, já estamos a 8 minutos das 6 da manhã.
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0: Na próxima hora voltamos às conversas através dos contactos disponíveis 213820033 e 213820034. Entretanto, também é disponível para as suas mensagens de texto e voz o WhatsApp da RTP Antena 1, 912120501. Se por acaso me escapar alguma, aceite as minhas, o meu pedido de desculpas, porque são muitas mensagens que vão chegando e às vezes pode haver uma ou outra que me possa escapar eventualmente. Portanto, se não fizer essa referência, as minhas desculpas. Bom, entretanto, quero falar do novo disco de Anabela, ela que está aí com um novo trabalho aos 50 anos de vida e 40 anos de carreira. Tem 10 inéditos e também uma revisitação escritos especialmente para a sua voz. O disco chama-se Presente, 40 anos de carreira. É a celebração de uma vida a cantar por parte de Anabela neste disco RTP Antena 1, que já está disponível. E agora a própria Anabela apresenta-nos uma canção muito especial.
7: A Cidade Até Ser Dia, como sabem, é a canção mais icónica da minha carreira. E é uma canção muito especial e muito feliz para mim. Lembra-me coisas muito bonitas, momentos inesquecíveis. E eu sei que o público acarinha muito esta canção. Agora vão ter a oportunidade de ouvir numa nova versão absolutamente mágica, muito orquestral, muito cinematográfica e que me faz sonhar, continuar a sonhar com esta canção. Espero que gostem.

A Cidade Até Ser Dia, a canção mais conhecida, provavelmente a mais conhecida de Anabela, que agora ganha também uma nova roupagem neste novo disco de Anabela, presente 40 anos de carreira, já está disponível disco RTP Antena 1. Bem, as notícias das 6, numa sexta-feira de céu pouco nublado limpo, a apresentar mais nubosidade no litoral norte e centro, onde também poderá haver neblina ou nevoeiro durante a manhã. Sobe a temperatura no Algarve, mas 10, em especial a máxima no norte e centro. Madeira conta com a possibilidade de aguaceiros dispersos e acompanhados de trovoada. Atenção também às poeiras em suspensão. Açores, com a previsão de aguaceiros no grupo ocidental ainda ao início da manhã. Chuva e aguaceiros nesta sexta-feira para o grupo central. E à noite também há chuva no grupo oriental de ilhas. Máxima previstas de 36 graus para Évora, 35 para Beja, 34 para Castelo Branco e para Faro, 32 para Bragança, Porto Alegre, Santarém e Setúbal, 31 para Lisboa, 30 para Vila Real, Viseu e Funchal, 29 para Braga e Guarda, 27 para Coimbra, 25 graus é a temperatura máxima prevista hoje para as Penhas Douradas e para Leiria, 24 para Ponta Delgada, 23 graus para Viana do Castelo e para o Porto, 20 para

Aveiro. 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Bom dia, são 6 horas no continente.

0: Já vamos à marcha lenta. Primeira informação dos dois principais incêndios que estão a ser combatidos por cerca de 650 bombeiros. A esta hora, o fogo de Saboia, no concelho de Odmira, chegou a São Marcos da Serra, já no Algarve, no concelho de Silves. Este incêndio, que começou em Odmira ontem, da parte da tarde, estão no local cerca de 440 bombeiros. Havia duas frentes ativas no início da madrugada. A fonte do Comando Subregional do Alentejo O Litoral afirmou à Antena 1 já durante a noite que o combate estava a avançar de forma favorável. O mesmo no incêndio de Rezende, distrito de Viseu. Estão no local cerca de 200 bombeiros. O incêndio começou na localidade de Barro. Tem uma frente ativa, disse durante esta madrugada também fonte do Comando Subregional do Tâmega e Sousa, o fogo que é numa zona de mato. São esperados mais de 400 caminhões numa marcha lenta no norte e centro do país. Vai de Paredes, no distrito do Porto, até Coimbra. A marcha começa pelas 7:30 da manhã, junto à entrada de Lourdelo da A42, segue pela A41 e depois pela Autostrada 1, no sentido norte-sul, até chegar a Coimbra Sul. A GNR anunciou um dispositivo policial para acompanhar o protesto, avisa para possíveis constrangimentos nas estradas. A iniciativa envolve mais de uma centena de empresas que querem respostas concretas do governo face ao aumento dos custos dos combustíveis. Contra a instabilidade dos mercados, o primeiro-ministro defendeu ontem nas Nações Unidas uma forma de intervir no preço do petróleo. Luís Montenegro propôs um mecanismo que regule o preço internacional deste combustível.
1: É minha convicção que seria também benéfico discutir o mecanismo de formação do preço internacional do petróleo. Não que tenha uma solução concreta, que é muito complexa e difícil, mas devemos perguntar se faz sentido estarmos todos tão dependentes do fator especulativo e da volatilidade dos mercados financeiros e de futuros que fazem incidir o seu efeito a toda a produção, mesmo quando a instabilidade tem origem apenas numa parcela ou num período restrito dessa produção.
0: Opinião deixada por Luís Montenegro na Assembleia Geral da ONU em Nova Iorque, quer um mecanismo que ajude a formar o preço internacional do petróleo. A ministra do Ambiente e da Energia, Maria da Graça Carvalho, já tinha definido até em entrevista aqui na Antena 1, no Política com Assinatura, que a fixação de preços só deve acontecer em último caso. Ainda da ONU, no entender dos chefes do governo, o mundo vive uma crise insensata, ideia deixada no discurso que fez, em que apontou que é preciso acabar com o masoquismo coletivo, palavras do primeiro-ministro sobre os efeitos económicos dos conflitos no mundo. Nota positiva na estreia, a seleção portuguesa treinada por Jorge Jesus venceu por 1-0 contra o País de Gales na Liga das Nações. Um golo de João Félix em Alvalade foi suficiente ao minuto 22. No final da partida, Jorge Jesus, o selecionador, não escondeu a alegria.
2: Estou contente com aquilo que a equipa fez, principalmente defensivamente. Uma equipa que não deixa o adversário deixou fazer um remate no golo. É um sinal que é uma equipa que defende bem. Bola parada, a equipa também teve bem. Esta equipa de Gales, nós tínhamos analisado os jogos desta equipa de Gales, é uma equipa de bola parada que tem jogadas coletivas muito interessantes. Não conseguiram meter no jogo porque nós nos preparámos para isso. E, portanto, parabéns à equipa, aos jogadores, sabendo que temos ainda muita margem para crescer.
0: Vitória selada por 1-0 contra País de Gales. Com esta vitória, com este resultado, Portugal divide a liderança do grupo A4 com a Noruega na Liga das Nações. Apesar da ordem de um juiz, jornalistas das televisões CNN e MS Now não tiveram acesso a um jantar na Casa Branca, o jantar entre Donald Trump e Xi Jinping. A CNN conta que só foi permitida a entrada do fotojornalista e do técnico de som, ficando fora jornalista e produtor, ao contrário de outros órgãos. Neste jantar, o presidente chinês admitiu que os Estados Unidos e a China devem explorar uma nova abordagem para que as grandes potências mundiais se entendam bem. Descreveu que o encontro com Donald Trump foi produtivo. Também das últimas horas da visita de Xi Jinping, segundo a imprensa chinesa, pediu que os Estados Unidos se oponham à independência de Taiwan. Xi Jinping a pedir que Trump tenha prudência nesta posição quanto à ilha que tem governo próprio.

0: a ilha de Taiwan. Até domingo, no Porto, há o Festival Boil, no arboretro da Fundação de Serralves. Boil, a ferver. Estamos a falar de aquecimento global. É essa a temática deste festival que une a arte, à ciência, à tecnologia e ao humor. Tudo com o ambiente no centro. Alexandre Madeira.
1: Primeira paragem, mesas de ping-pong dentro de uma estufa para jogar e também argumentar sobre urbanismo, mobilidade, espaço público, com associações e especialistas. Pensar para cuidar do que é comum a todos.
2: O que é que acontece? Na Assembleia as pessoas vão bater bolas, só que é com papel e com uma caneta e com o cérebro, não é? Enquanto essa Assembleia não acontece, as pessoas jogam, qualquer pessoa é bem-vinda a jogar.
1: A curadora Patrícia Craveiro Lopes, com uma das instalações no Festival Boil. As três mesas de ping-pong vão ficar na cidade do Porto, a estufa também terá nova vida. Quanto ao estado do planeta, é manter a esperança.
2: Agora estamos no fervimento global. Estamos num ponto que, no limite, não gosto de ser negativa, não sou. E não é a nossa perspectiva, não é a perspectiva do Boil. A perspectiva do Boil é uma perspectiva de esperança ativa. Por isso, pegar um bocado nestas questões do coletivo, da comunidade, do cuidar do comum.
1: No verde de Serralves, a artista Cláudia Martinho afirma ser obrigatório participar.
3: O convite é realmente para ficar, para estar, para escutar, precisamente porque vivemos de um modo muito apressado e este momento é um momento de presença e de estar aqui e sentir realmente como é que nós também nos sintonizamos com a água, o que é que ela evoca em nós, memórias, emoções.
1: E há também experiências comestíveis com apurado sentido de sustentabilidade para um presente com consciência climática.
0: Ping-pong de conversas à volta do ambiente. O Festival Boil vai até domingo. Está integrado na Festa do Outono em Serralves, com entrada livre no fim de semana.
4: Edição de Gonçalo Costa Martins, simultâneo da RTP Antena 1 com a RTP Antena 1 Açores, Madeira e também RTP Mundo. 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Agora são 6:08, bom dia, boa sexta-feira, bom início de fim de semana com a RTP Antena 1. Continuamos a ligar Portugal até às 7 da manhã.
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4: E nós, por aqui, continuamos também com a participação dos ouvintes através dos contactos disponíveis para esse efeito. 213820033, também 213820034 e, claro, o WhatsApp da RTP Antena 1 também a funcionar através deste número 912120501. 912120501 é o número de WhatsApp da RTP Antena 1 para mensagens de texto e voz que queira fazer chegar nesta manhã.
6: Bom dia, Sr. Miguel.
4: Bom dia.
6: É para, falas de ser pais, é para desejar um bom fim de semana a todos aqueles que nos estão a ouvir, nos que andam na estrada e também para a sua equipa, não esquecer. Aqui na A22, na entrega de medicamentos, encontro sempre um senhor, já tinha referido isso há tempos, junto às bombas da Galp, a ouvir o vosso programa. Incrível. Cada vez que paro para tomar café, lá está o homenzinho a ouvir a Antena 1, o vosso programa.
4: Muito bem.
6: Um bem-aja a todos e bom fim de semana.
4: José Paes, obrigado pela mensagem. Bom fim de semana. E esse senhor que está sempre a ouvir a rádio, então está naturalmente do lado certo. Temos mais algumas mensagens que, entretanto, vão chegando. Também há aqui alguém que está a caminho de Roma, é o Jorge Teixeira, já em viagem também a esta hora. Muito obrigado pela mensagem e boas viagens. Continuação de bom trabalho. Mais mensagens também. Aqui o Filipe, onde é que está? Filipe Ribeiro, exatamente, a ouvir desde São Marcos, a Gualva, Cacém, e pronto, e também outras mensagens que vão a pouco e pouco chegando aqui ao WhatsApp, não há tempo agora para ficar a dar-lhe conta dessas mensagens, mas mais à frente volto a passar por lá.
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1: Enquanto não volto à conversa com os ouvintes, passo aqui pelo WhatsApp RTP Antena 1 para as mensagens que entretanto foram chegando. 912120501, António Parente em Viana do Castelo, Nelson Gonçalves em Barcelos, José Borges Pinto em Rezende, também Maria José Mascarenhas em Leiria. Obrigado a todos por essas mensagens que enviaram. E há também aqui a indicação do Lino Brasil. Dar conta então de este fim de semana das festas do Bom Jesus da Fajã Grande. Estamos a falar naturalmente dos Açores. Por isso, obrigado Lino também por essa partilha para este fim de semana que está quase, quase aí. E vamos às mensagens de voz.
2: Agora para ficar.
3: Olá, bom dia Miguel Freitas, como é que está? Está
1: bom
3: tudo
1: dia.
3: Bem?
1: Está tudo bem, muito obrigado.
3: Está lá aqui o rapazito da entrega dos medicamentos aqui na Zona Oeste, o mágico do Oeste. Pá, passei só para desejar um bom fim de semana a todos. É pá, um excelente dia e um cumprimento em especial aí a senhor também das entregas dos medicamentos. É pá, e aos colegas todos e aos nossos ouvintes, isso é uma grande equipa e tem um grande auditório. Parabéns. Vamos em frente, vamos à luta, entregar medicamentos para os doentes. Vamos lá.
1: Vamos lá, sempre a andar e aí a fazer essa missão tão nobre, mágico do Oeste, a transportar os medicamentos também nesta manhã de sexta-feira. Há aqui mais uma mensagem para ouvir.
4: Bom dia a todos.
1: Bom dia.
4: Sou Gersenei Santos, sou de Santo Meio Príncipe. Quero dizer um abraço para todos que nos escutam esta manhã. Também para dizer que eu gosto muito desse programa, já peguei a estrada para dos sul, que é Algarve, com o caminhão na estrada, e mandar um abraço para todo o motorista da roda. Tchau, fui.
1: Gersinei, obrigado por essa mensagem e então também bom trabalho e continuação de boas viagens em direção ao fim de semana.
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1: E por aqui continuamos no início desta manhã de sexta-feira, mas já a terminar uma semana de atividades. Isto até passou rápido, ou não? Às vezes não temos essa sensação, mas parece que foi anteontem que aqui cheguei e hoje é sexta-feira. Bom, volto aqui ao WhatsApp da RTP Antena 1.
8: Bom dia, Sr. Miguel!
1: Bom dia!
8: Estou aqui a fazer uma viagem. Estou aqui em Anavicrel, sentido sul-norte. Desejo um bom dia para toda a rapaziada de Basculante e desejo uma sexta-feira abençoado. E é isso. Desejo bom trabalho, bom ânimo a todos e que Deus nos abençoe. E também esse programa incrível, magnífico, que ouço todos os dias acompanhar nas estradas. E é isso aí. Um grande abraço.
1: Muito obrigado. Aqui no WhatsApp identifica-se como Califa 14. Obrigado por essa mensagem. Boas viagens aí também, sempre com a RTP Antena 1 no ouvido. Isso é que é importante. 213820034, 213820033, comecei pelo 34, mas tanto vale um como o outro, para fazer chegar também o seu cumprimento matinal em direto, para estarmos aqui um bocadinho à conversa. 213820033, 213820034. Claro que, se preferir enviar uma mensagem de texto ou voz, pode fazê-lo através do WhatsApp 912120501, para onde acabou de enviar uma mensagem o Djalmo Ferreira, também desde Tarouquela, assim faz. Obrigado, excelente fim de semana.

0: Todos amigos à toa, Luís Trigacheiro, aqui também o Boba Espinho com a canção Tu na Tua na RTP Antena 1 nesta manhã.
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1: Então, antes da próxima conversa, passo rapidamente aqui pelo WhatsApp da RTP Antena 1. Jorge Menezes também enviar mensagem com um grande abraço. Diz ele, mais um ano a terminar as vindimas. Ora bem, em Portugal, extremos também com votos de um bom fim de semana. Mais alguma mensagem que, entretanto, aqui acabou de chegar. Esta é do Rui Gaspar, com indicação para o Alto Douro Vinheteiro, já aqui também com uma grande programação, sendo que poderá ser divulgada lá mais para a frente, mais próximo, portanto, 3 e 4 de outubro vai haver a 17ª edição da Feira do Vinho e do Azeite. Também obrigado por essa partilha, Rui Gaspar, no Alto Douro Vinheteiro, a escutar a RTP Antena 1. Vamos à próxima conversa.
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1: Vou agora falar com a Ana Ferreira. Olá, Ana, bom dia.
2: Olá, bom dia, Miguel, como está?
1: Eu estou bem, obrigado. E a Ana, tudo bem?
2: Tudo ótimo.
1: Está pelo Vimieiro?
2: Exatamente, o Vimieiro aqui do Conselho de Arraiolos, ao pé de Évora.
1: Alentejo.
2: Bem no Alentejo, no coração do Alentejo.
1: Já tivemos uma participação do Alentejo hoje. E aqui temos mais uma. A Ana trabalha numa padaria, está a trabalhar esta hora?
2: Sim, eu tenho uma pequena padaria com uma sócia, com a Mariana, que faz pão só de massa mãe, fermentação natural,
1: uhum.
2: E esta hora estamos em grande produção.
1: Em grande produção. E depois a que horas é que começa a distribuição?
2: A distribuição começa já daqui a pouco. Quando o sol começar a nascer, começam os primeiros clientes a vir receber o pão à padaria e depois vamos nós fazer distribuição. Hoje é dia de irmos até Montemor e até Évora.
1: Uhum. Até à hora de almoço ou mais que isso?
2: Às vezes estende-se um bocadinho mais do que isso, porque nós andamos aqui à volta do Vimieiro num raio de 50 km e por vezes estende-se um bocadinho mais do que isso.
1: Já agora, fazem também distribuição ao sábado ou não?
2: Não, ao sábado não. Nós preparamos, como é um pão só de massa mãe, preparamos as massas no dia anterior.
1: Okay.
2: Estamos agora a ter de madrugada para fazer a distribuição. E é assim de segunda à sexta-feira, sábado e domingo, é o dia do descanso das padeiras.
1: Que também é preciso. Está bem, está aí, fartam-se trabalhar durante toda a semana. Oh, Ana,
2: é com muito gosto.
1: Como dizia, portanto, por isso é que lhe fez a pergunta, se ia ter distribuição também ao sábado, disse-me que não. Portanto, se calhar à sexta-feira é por isso que o trabalho se prolonga durante mais algumas horas, esse trabalho de distribuição.
2: Não, felizmente nós temos bastante trabalho e bastantes encomendas de segunda à sexta-feira. Como nós fazemos distribuição tanto aqui no Vimieiro, como em Arraiolos, de Estremoz, Évora e Montemor, felizmente estende-se durante a semana toda. E ao fim de semana, é o dia de descanso e queria falar deste fim de semana, que vai ser um fim de semana importante aqui para a nossa vila do Vimieiro.
1: Ah, pois, porque lá está, fim de semana a descansar, portanto vamos lá bailar, digamos assim.
2: Vamos, exatamente, vamos e vai
1: um
2: ser
1: festival.
2: Um tipo de baile bastante diferente.
1: Então.
2: Começa hoje. É hoje e amanhã, 25 e 26, é um evento completamente gratuito e acontece aqui no Parque Urbano, que se chama Artes no Recio. Hoje vamos ter o prazer de receber a Sinfonia de Lisboa, com o violinista Elisa Silva e o guitarrista de guitarra portuguesa Paulo Soares. Vão tocar desde Tchaikovsky, Mozart e também Carlos Paredes. E amanhã temos a Garota Não. E tudo isto é gratuito e aqui no Parque Urbano no Vimieiro. E estava a ligar principalmente para convidar todas as pessoas que queiram visitar a nossa bonita vila para virem cá neste fim de semana, que é uma vila de músicos e que vai ter muito boa música.
1: Sem dúvida. E música de elevada qualidade, elevadíssima qualidade. De resto, como disse. Portanto, o baile é mesmo diferente este fim de semana.
2: O baile é mesmo diferente.
1: Neste caso, para... Sim.
2: Diga.
1: Para ouvir a sinfonieta, portanto, o baile é mesmo paradinho ali, sossegadinho, sentado, com toda a atenção.
2: Mas olha que é um encanto estar aqui no meio do Alentejo, numa noite de outono, ainda com cheirinho a verão,
1: sim,
2: no parque
1: sim.
2: urbano, neste silêncio, ouvir uma orquestra, olha, é um privilégio e é uma maravilha.
1: Sem dúvida alguma, e é uma excelente oportunidade que poderia ser reproduzida, e acredito que o seja, pouco e pouco, por outros pontos do país menos centrais, lá está, onde muitas das vezes
2: exatamente,
1: este tipo de oferta,
2: onde este
1: tipo de oferta cultural não chega muitas das vezes, não é?
2: Exatamente, e este ano já é a quarta edição. E tem sido sempre à sexta-feira. Temos tido uma orquestra, já não é a primeira vez que é a sinfonieta que vem cá tocar. Desta vez traz um violinista e um guitarrista de guitarra portuguesa. O ano passado, por exemplo, veio um coro e foi muito bonito. E tocam sempre obras muito impactantes e que ficam, ficam sempre ao ouvido. E não são sempre as mais orgulhosas, o que também é muito interessante. No dia a seguir temos sempre mais uma vertente de música portuguesa. Já tivemos cá o Camané com o Mário Lejinha, tivemos o Jorge Palma em 2024. O ano passado tivemos um concerto maravilhoso do Rodrigo Leão e o Seu Rapaz da Montanha, e este ano temos a Garota Não. Por isso, como não querer visitar o Vinhedo este fim de semana?
1: Claro. Olha, eu se pudesse dava logo em um salto. Sinceramente,
2: é já ali. Como nós dizemos aqui no Alentejo, é já ali.
1: Dizem, é já ali. Sim, é uma data de quilómetros à frente. Bom, mas na verdade, e estou mesmo a ser muito, muito honesto, é uma excelente programação, uma belíssima oferta, porque, como disse, é música que não está propriamente acessível a todos os ouvintes, a todos os ouvidos no interior do país, ao vivo, falando assim.
2: Exatamente.
1: E é uma excelente oportunidade, então, para assistir, para ouvir com toda a atenção hoje essa prestação da Orquestra da Sinfonieta de Lisboa, com esses dois músicos também em destaque. E amanhã, sábado, a Garota Não, que também...
2: A Grande Garota
1: concerto,
2: Não.
1: Que também já vi ao vivo.
2: Exatamente.
1: E é um belíssimo concerto.
2: É
1: Ana,
2: difícil.
1: Estamos quase a chegar às 6:30 da manhã. Peço-lhe só que envie cumprimentos para quem quiser.
2: Olha, quero enviar um grande abraço a todos os vinheirenses e todas as pessoas que estão do Vimeiro e não estão cá. E pronto, e que nos venham visitar e que temos todo o gosto em receber-vos. Seja este fim de semana ou noutro dia qualquer.
1: Claro.
2: É uma vila de braços abertos para saber quem nos queira visitar.
1: Mas este
2: um abraço,
1: fim de semana,
2: Miguel,
1: melhor
2: também.
1: Ainda. Um grande abraço, Ana. Muito obrigado por essa partilha, pela divulgação. Bom fim de semana. Obrigado.
2: Obrigada. Bom fim de semana. Obrigada.
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1: Entretanto, vamos saber da previsão do estado do tempo, precisamente para o arranque do fim de semana, para esta sexta-feira. No continente, vamos ter céu pouco nublado ou limpo, ainda que com alguma nebulosidade prevista para o litoral norte e centro, onde também poderá haver neblina ou nevoeiro durante a manhã. Há vento por vezes forte nas serras do litoral centro a partir da tarde, desce a temperatura em especial a máxima no norte e centro, mas sobe no Algarve. Temos possibilidade de aguaceiros dispersos e acompanhados de trovoada na Madeira. Também destaque para poeiras em suspensão. Nos Açores, há alguns aguaceiros no grupo ocidental, ainda ao início da manhã desta sexta-feira. Ao longo do dia, chuva e aguaceiros no grupo central. Também à noite, a chuva passará pelo grupo oriental de ilhas. Máximas previstas para hoje, 36 graus para Évora, 35 para Beja, 34 para Castelo Branco e para Faro, 32 para Bragança, Porto Alegre, Santarém e Setúbal, 31 para Lisboa, 30 para Vila Real, Viseu e Funchal, 29 para Braga e Guarda, 27 para Coimbra, 25 graus de máxima para as Penhas Douradas e para Leiria, 24 para Ponta Delgada. 23 graus é a máxima esperada em Viana do Castelo e também no Porto. Aveiro hoje a ficar-se pelos 20 graus de temperatura máxima prevista. 6:31, está na hora. Já se sabe, a esta hora normalmente trazemos aqui alguns dos destaques da informação que vão ter o devido desenvolvimento depois das 7 no programa da manhã. Já cá está o Diogo Miguel Pereira. Diogo, bom dia.
3: Olá, Miguel. Bom dia.
1: E no arranque do programa da manhã de hoje, o ponto de situação dos incêndios.
3: Sim, há dois que estão a esta hora a fugir ao controle dos bombeiros. A Proteção Civil considera que são ocorrências significativas. São dois incêndios, um em Odmira, tem a esta altura no terreno mais de 430 operacionais. Há outro também em Rezende, mobiliza metade, cerca de 200 operacionais para esse combate às chamas. Nós vamos acompanhar estes incêndios ao longo do programa da manhã. Vamos dar conta da evolução desse combate. Recuamos também na manhã de hoje até à noite de ontem, para recuperarmos o discurso do Primeiro-Ministro das Nações Unidas. Luís Montenegro falou na Assembleia Geral da ONU por volta das 8 da noite. Um discurso que nos vai ser resumido aqui hoje, esta manhã, pela Cândida Pinto. Às 8, no noticiário, teremos connosco Azeredo Lopes, ele que é professor universitário, especialista em Direito Internacional, foi também Ministro da Defesa. Vamos com ele analisar este discurso de Luís Montenegro. Ainda sobre as Nações Unidas, recuperaremos ainda algumas das ideias do discurso de António Costa, também na ONU.
1: E em destaque também esta manhã, a marcha lenta de caminhões contra o aumento dos preços dos combustíveis.
3: E o destino é um Coimbra. Está previsto que sejam centenas de caminhões que seguem esta manhã em marcha lenta contra o aumento dos combustíveis. Uma marcha que foi organizada por vários empresários dos setores de extração de materiais, de escavação, terraplanagem e transporte de terras. Nós vamos ter reportagem na manhã da Rádio Pública. Miguel Bastos e Joaquim Reis vão acompanhar as duas frentes, digamos, dessa marcha lenta. Uma delas sai daqui, sai de Paredes, a outra vem de Leiria. Vamos contar com a reportagem sobre essa marcha lenta. Olhamos também para o Nepal, faz amanhã um mês, desde que uma parede de gelo, rochas e lama varreu um vale nos Himalaias, entre o Nepal e o Tibete. Uma tragédia que tirou a vida a mais de 1.400 pessoas. Ainda há cerca de 5.700 que estão desaparecidas. A jornalista Oriana Barcelos esteve à conversa com João Marçal Grelo, é um português que criou e lidera a Jaya Mental Health. É uma organização que está a cuidar da saúde mental de quem viveu esta tragédia.
1: E ainda na atualidade internacional, do outro lado do Atlântico, temos as eleições do Brasil.
3: Tema que vamos levar hoje ao ponto central, Miguel. Estamos a pouco mais de uma semana da primeira volta das presidenciais. A corrida a estas eleições dita para já um empate técnico entre Lula da Silva e Flávio Bolsonaro. Nós vamos ter a reportagem do correspondente Antena 1, Daniel Catalão, a dar conta destes resultados. E às 8h20, no ponto central, Eduardo Maio conversa com Vicente Nunes, ele que é jornalista brasileiro em Portugal, coordena o projeto Público Brasil e foi diretor do Correio Brasiliense. Vamos olhar com ele para estas presidenciais.
1: Diogo Miguel Pereira a trazer os principais destaques da atualidade. O desenvolvimento é depois das 7 no programa da manhã da RTP Antena 1 com José Carlos Trindade, Eduardo Maio e toda a restante equipa que leva até si toda a atualidade desta sexta-feira, início de fim de semana.
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1: Estamos a 25 minutos das 7, ainda contamos com a sua participação via telefone 213820033, também 213820034 e ainda através do WhatsApp da RTP Antena 1, o 912120501 para alguma mensagem de texto ou voz que queira fazer chegar até nós nesta sexta-feira, 26 de setembro, 26 não, 26 é amanhã, 25 de setembro, que é o Dia Mundial do sonho, é verdade, Dia Mundial do Sonho. É sempre importante ter algum sonho em perspectiva para perseguir, para alcançar. Seguramente já cumpriu alguns dos seus sonhos, outros ainda estarão por cumprir, enfim, mas também faz parte da vida. Ora bem, e aqui no WhatsApp, aqui uma mensagem do Agostinho, desde Martim Longo, diz ele que não se pode anunciar só festas porque precisa de ajuda para semear umas couves e batatas. É verdade, se houver alguma ajuda por aí, diz ele, algum voluntário que diga, porque tem água fresca e almoço. E quando tudo termina também. Ora, muito bem, e tem toda a razão, também é preciso alguém trabalhar, isto não é só festa. Agostinho, grande abraço, bom fim de semana e espero que encontre aí alguma ajuda para ajudar então a semear umas couves e umas batatas, porque sem isso também não há festa depois, não é? Portanto, temos que ter alguma coisa que a terra nos dá.

0: E é bem como é, Ana Bacalhau, aqui Sou Como Sou, na RTP, entre 1 a 20 minutos das 7 da manhã. Entretanto, estávamos a tentar estabelecer o contacto com a Vera Eiró e o Nuno Dias, que estavam para entrar aqui um pouco à conversa comigo nesta manhã, mas não sei o que é que aconteceu, tecnicamente falando, algum problema se calhar com a rede. O que solicito é que voltem a tentar ligar para nós, 213820033 ou 213820033. 34, para conseguirmos então, ou tentarmos conseguir esse contacto com ambos, ainda para falarmos aqui um bocadinho nesta manhã de sexta-feira. O Sérgio Pereira aproveita também o WhatsApp da RTP 1919120501 para enviar uma mensagem aqui para deixar uma informação sobre a festa do brinquedo que vai começar hoje em Alfena e até ao próximo domingo. Obrigado, Sérgio, também por essa sugestão aqui através do nosso contacto de WhatsApp. Bom dia, bom fim de semana.
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0: Estamos a 18 minutos das 7 da manhã e vamos aqui voltar à conversa, entretanto, com o Nuno e também com a Vera. Há pouco estavam perdidos, digamos assim, ou pelo menos nós não conseguimos estabelecer esse contacto. Vamos lá ver então se agora consigo falar com ambos. Nuno, bom dia.
7: Olá, muito bom dia.
0: Nuno e Vera. A Vera vai acompanhar o Nuno, não é?
8: Olá. Diga, diga.
0: Bom dia, bom dia. Bom dia, Vera.
8: Bom dia.
0: Vai
8: bom,
0: aí ao lado
8: dia.
0: Do Nuno.
8: Estamos dois a caminho de
0: Matosinhos. Nuno Dias e Vera Eiró a caminho de Matosinhos e a passar a esta hora mais ou menos por onde? Perto de Santarém?
7: Estamos a passar na zona de Santarém, exatamente. Saímos de Lisboa há cerca de meia hora e estamos a caminho de Matosinhos.
8: Nós vamos para dar uma formação à Lipor. Trabalhamos na ESAD e fazemos regulação de água, de saneamento e de resíduos. E, portanto, estamos agora aqui para Lipor e para Matosinhos e queríamos, desde já, dar um grande cumprimento a todas as pessoas que trabalham no setor dos resíduos urbanos, que estiveram a noite a trabalhar, a fazer as recolhas Portanto, nós trabalhamos nestes dois setores, nos resíduos, na água e no saneamento, mas este dia é um abraço muito especial para todos que trabalham para que as nossas cidades estejam limpas.
0: Nuno e Vera, vocês são aquilo que se pode chamar, fazem parte do clube dos invisíveis, não é? Portanto, ninguém dá pela vossa presença, entre aspas, mas vocês são muito importantes.
8: É verdade, é verdade. Nós trabalhamos com serviços que as pessoas normalmente só dão por eles quando não funcionam.
0: Claro.
8: Quando está tudo bem, está tudo bem. Mas quando não funcionam é mesmo uma coisa muito impactante para as pessoas e por isso eu acho que não fomos nós as pessoas mais importantes, que as pessoas mais importantes são quem está no terreno, que tem uma posição muito difícil, muito exigente, e que não é sempre valorizada e realmente quando estão lá ninguém dá por eles, mas depois quando não estão é uma coisa muito difícil de gerir para toda a gente, não é?
0: Nuno e Vera, ambos trabalham então nessa área, portanto, vocês fazem, digamos, uma espécie de análise da qualidade da água, é isso? Dos resíduos, como é que é?
8: Eu sou presidente da EFSAR, que é uma entidade reguladora, é uma entidade reguladora dos serviços de águas e de resíduos, e o Nuno vem também aqui pelo país. E nós o que fazemos na área dos resíduos somos nós que estabelecemos a tarifa. Normalmente não gostam muito de nós, portanto aqui temos qual é o preço do serviço de recolha e tratamento de resíduos urbanos. Depois na água, nós tratamos da qualidade da água para consumo humano, que é super importante também. E também fazemos a regulação económica, também somos nós que estabelecemos alguns preços aqui que chegam à casa de toda a gente e tentamos fazê-lo da forma mais rigorosa possível e de uma forma que seja, que garanta que toda a gente tenha acesso a estes serviços, mas para que estes serviços também existam é preciso no fundo pagar por eles e portanto nós fazemos esse trabalho aqui nesta área.
0: Naturalmente, portanto, aquele preço nada bem-vindo que vem na fatura, que tem a ver com as taxas dos resíduos, ou seja, também existe devido ao vosso trabalho?
8: Sim, existe devido ao nosso trabalho, infelizmente que existe, que significa que temos serviços, não é? No fundo é um preço que existe porque temos serviços de abastecimento de água em nossas casas e de recolha de resíduos urbanos nas nossas cidades. Saneamento também, não podemos esquecer o saneamento, que é a água que está na nossa cozinha, na casa de banho, e precisa de ser tratada para poder ser devolvida aos rios e ao meio hídrico, mas é sem dúvida parte do nosso trabalho e a regulação económica, e é sobre isso que vamos falar hoje aos municípios da Lipor, para explicar como é que nós calculamos o preço, para que toda a gente saiba exatamente o que está a pagar e como, e que possa também valorizar o serviço e exigir que seja o melhor possível
0: Para todos. O cidadão comum, o cliente da água, lá está, não olha tanto para isso. Pensa só e apenas na água que lhe sai pela torneira e pensa que apenas deve pagar isso mesmo, a água, falando em termos concretos. Mas depois há todo um controle de qualidade e há todo um trabalho que é importantíssimo para que realmente a água que corre na torneira lá em casa, a água potável, possa chegar nas devidas condições em todos os aspectos, e nomeadamente até do ponto de vista da saúde, não é? Para que ninguém fique doente, porque é necessário o tratamento das águas.
8: É exatamente isso. É um serviço que é tanto na água, abastecimento da água, como no saneamento, como nas gestão dos urbanos. São serviços que são complexos, que têm que ser muito, muito rigorosos, difíceis e portanto, naturalmente, que importa um custo, é preciso fazer investimento, é preciso trabalhar às pessoas que estão, no caso dos resíduos, nós estamos a falar de um setor que tem pessoas a trabalhar 24 horas por dia, tenho o costume de dizer que os nossos tempos de gestão dos serviços urbanos são verdadeiras fábricas e é preciso colaborar, toda a gente precisa colaborar. No caso dos resíduos, há uma coisa que nós podemos fazer todos em nossas casas, que é separar melhor os resíduos que nós produzimos. Quanto mais nós conseguimos separar, mais fácil é o trabalho depois também das pessoas que estão nas fábricas de resíduos, garantir o máximo que conseguimos é reciclado e reutilizado. E, portanto, são setores que implicam muitas pessoas, mas, sobretudo, que importam aos consumidores, que somos todos nós, e que exigem a colaboração de todos cada vez mais. Por isso, metemos-nos a caminho às 6 da manhã, para chegar a Matosinhos, às 9h04, precisamente para falarmos sobre isso.
0: Lá está. A Vera, eu tenho estado a deixar. Eu tenho estado a deixar. Diga, Vera.
8: É só porque eu queria dizer aqui uma coisa.
7: Sim, Miguel, muito bom dia. Eu sou motorista da ESAD, tenho andado com a professora Vera, que é a minha chefe. A primeira vez acho eu até que me chamo chefe à professora Vera. A professora Vera está em fim de mandato. Tem sido um prazer andar por Lisboa, acompanhar a professora Vera para Portugal, exatamente, para fazer chegar estes temas, não é? E há aqui um tema que para mim ficou-me na mente, que é o seguinte: nós facilmente chegamos a um estabelecimento comercial e compramos, por exemplo, meio litro de água, uma garrafa de água por um euro, um euro e meio, o que seja. E na nossa rede, o valor do metro cúbico de água, ou seja, estamos a falar de mil litros, não chega a um euro, são cêntimos, a 56 cêntimos, 60 cêntimos. Às vezes nós não damos importância a isso, porque lá está, é uma coisa que é praticamente invisível, não é? Mas passamos a dar valor com este termo comparativo, não é? Claro. Ou seja, na nossa rede, um metro cúbico de água, estamos a falar de cêntimos, e uma garrafa de água no estabelecimento comercial, pagamos um euro. E então, eu hoje tenho a perspectiva de que a água que nós pagamos na fatura é barata. E é água de qualidade, que é a água da torneira. Pronto, para mim, foi um espanto, mas passei a dar mais valor. Água que nos sai da torneira. E depois também só dizer aqui que nós, eu e a professora Vera, somos uns acérrimos ouvintes da Antena 1.
8: É, nós gostamos muito. Muito obrigada, Antena 1.
7: E temos quase tanto tempo de audiência da Antena 1 como este carro está a nos levar até Matosinhos, tem de quilómetros de estrada. Muito obrigado a todos.
8: Muito obrigada, Rádio.
0: Nós é que agradecemos. Nós é que agradecemos Nuno Dias e Vera Iró, caminho de Matosinhos. Muito obrigado a ambos. Continuação de boa viagem. Obrigado também pelo vosso trabalho, pelo vosso contributo. Bom fim de semana.
8: Obrigada, Miguel. Obrigada. Obrigado,
0: bom dia.
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0: Uns mais visíveis, outros menos, mas todos importantes na nossa sociedade. Oito minutos para as sete. À hora do jantar, já sabe, a conversa numa mesa para dois. 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
0: Com isto tudo, vamos-nos aproximando das 7 da manhã e também do final desta semana de emissões, mas ainda há uma para levar pela frente. O José Carlos Trindade já cá está. Zé, bom dia.
9: Olá, bom dia.
0: Sexta-feira, dia em que nos preparamos para o fim de semana. Há muito ainda a acontecer ao longo das próximas 3 horas de emissão.
9: Sim, vamos durante as próximas horas de emissão olhar para a atualidade, certamente. Depois das 9h30, a atualidade feita em disco. Vamos conversar com a Rita Redshoes sobre o novo álbum Fala, que chega hoje ao mercado. E ela vem falar comigo hoje de manhã e há de cantar para a semana à tarde também aqui na RTP Antena 1, no Dia Mundial da Música, a trazer trazer-nos canções novas deste também novo disco. Os YouTube fazem hoje 50 anos e nós vamos tocar uma canção deles depois das 9 da manhã e lembrar o percurso dos YouTube. Portugal, País de Gales, o jogo de ontem à noite também está em análise no último terço com António Tadeia, antes das 8 da manhã.
0: E há muito para ouvir, como já percebeu, com o José Carlos Trindade, com o Eduardo Maio e a restante equipa que leva até si o programa da manhã da RTP Antena 1. Eu sou Miguel Freitas. Foi um gosto esta semana, por aqui entre as 5 e as 7 da manhã, amanhã compacto, das 7 às 9, com uma parte das conversas que aconteceram por aqui, nestas 2 horas de emissão, nos dias úteis. Tenham um excelente fim de semana com a RTP Antena 1, Rádio Macau, a caminho das 7 desta sexta-feira.

0: Bom dia. Os Rádio Macau e a Cidade Fantasma trouxeram-nos até perto das 7 da manhã.
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0: O aviso chega ao laranja na Madeira por causa do calor com nuvens e possibilidade de trovoada na previsão. Céu pouco nublado no continente, com uma descida da temperatura no norte e centro e uma subida no Algarve. Nos Açores, chuva no grupo central, à noite no oriental, abertas no ocidental. 36 graus é a máxima mais alta do dia para Évora, para Beja, 35, 34, Castelo Branco e Faro, Bragança, Porto Alegre, Santarém e Setúbal com 32, Lisboa 31, 30, Vila Real, Viseu e Funchal, 29, Braga e Guarda. Para Coimbra, as contas dão 27, 25, Penhas Douradas e Leiria, Ponta Delgada 24, 23 em Viana do Castelo e Porto, Aveiro com 20 graus.
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0: Sete horas em Portugal continental e na Madeira, 6 nos Açores. Sexta-feira, 25 de setembro, começa aqui o programa da manhã. Bom dia, Eduarda.
2: Olá, José Carlos, bom dia.
0: Olhamos para a atualidade a esta hora, o que trazes em destaque nas notícias?
2: Os incêndios para já, José Carlos. O incêndio de Odmira correu veloz durante a noite para o Algarve e chegou a São Marcos da Serra, em Silves. É um incêndio de grandes dimensões, com mais de 400 de bombeiros no terreno, nesta altura a combatê-lo e a levantar preocupações também a esta hora à Proteção Civil. Em Paredes, os caminhões alinham-se para a marcha lenta desta manhã contra a subida dos preços dos combustíveis. Já vamos ao encontro do repórter Miguel Bastos em Lordelo. No palco das Nações Unidas, Luís Montenegro lançou a ideia de um mecanismo internacional para

0: do Comando Subregional do Alentejo Litoral, num contacto da redação da Antena 1.
1: As operações de combate estão a surtir efeito, portanto, o incêndio está a aceder aos meios de combate. Os trabalhos estão a decorrer favoravelmente, mas ainda há muito trabalho a executar. Portanto, durante o dia de hoje. Neste momento as frentes estão ativas, mas estão controladas, está-se a fazer trabalhos com máquinas de rastro em todo o perímetro do incêndio e a fazer combate direto.
0: O incêndio fez dois feridos ligeiros, não há por enquanto habitações em perigo. Vamos continuar a seguir de perto o que se passa nesta altura com o percurso deste incêndio que começou em Odmira, mas que está já no Algarve, no concelho de Silves. Em Rezende, no distrito de Viseu, um outro incêndio que começou quinta-feira numa zona de mato, também não está controlado ainda e está a ser combatido por mais de 200 de bombeiros. Neste combate, uma bombeira ficou ferida ontem ao fim do dia com gravidade por causa da queda de uma árvore de grande dimensão. Centenas de camionistas são esperados esta manhã numa marcha lenta entre o Grande Porto e Coimbra, um protesto contra o aumento dos preços dos combustíveis, que é organizado pelos empresários dos setores da extração de materiais, terraplanagem, escavação e transporte de terra. Esta marcha lenta deve começar às 7:30 da manhã em Lordelo, no concelho de Paredes, onde está o repórter Miguel Bastos. Já começou aí a concentração dos caminhões, Miguel.
2: Sim, já temos os primeiros caminhões estacionados aqui junto a esta rotunda que dá acesso à 41, que depois faz a ligação às outras autoestradas, A42, A29 e A1. De resto, esta marcha depois vai seguir em direção a Coimbra. São cerca de 140 quilómetros. Comigo tenho Andréia Costa, é gestora financeira da Autoterras, uma empresa de terraplanagem. Quanto tempo é que contam demorar desde aqui até Coimbra?
3: Nós pretendemos iniciar a marcha por volta das 8 da manhã e contamos chegar a Coimbra por volta das 13 horas, portanto, cerca de 5, 6 horas.
2: A marcha é lenta, terá necessariamente que demorar tempo. Quando e como é que nasceu esta iniciativa?
3: Esta iniciativa surgiu, reformulando, as empresas do setor de terraplanagem e não só, têm sentido já há algum tempo que estão um bocadinho esquecidas. E, portanto, nós, com esta questão do combustível, essa sensação foi afinando e sentimos que precisávamos de fazer alguma coisa, porque, de facto, existem incentivos para a aquisição de combustível em outros setores e o nosso setor não ficou abrangido. Nós hoje fazemos-nos representar aqui por caminhões, mas o nosso.
2: Já manifestaram essa preocupação ao governo?
3: Sim, já manifestamos, inclusive ontem soubemos que já entraram em contacto precisamente para fazer uma reunião, para nos ouvirem, mas foi preciso esta marcha lenta e esta posição mais forte, se quisermos assim, para conseguirmos ser realmente ouvidos. Vamos ver agora o que é que vai ficar decidido. Mas foi precisamente esta questão do combustível que levou e que suscitou esta marcha lenta, porque de facto nós trabalhamos com equipamentos pesados que consomem muito combustível e estamos a falar de equipamentos que podem consumir cerca de 500 litros ou mais por dia, cada um.
2: E em termos de custos, quanto é que isso representa?
3: Estive a fazer essa análise ontem. Em termos de custo operacional, nós tínhamos a janeiro, fevereiro, 25 a 30% do combustível era o nosso custo. Neste momento, já mais de 50% do nosso custo operacional é abrangido pelo combustível.
2: Agradeço a Andréia Costa, gestora financeira da Autoterras, uma empresa de terraplanagem. Estas empresas de terraplanagem queixam-se que não estão abrangidos pelos apoios anunciados ao longo deste tempo pelo governo. A marcha deverá sair daqui às 8 da manhã.
0: Mais tarde do que estava previsto, então, 7:30 será o arranque da concentração e depois a marcha até Coimbra. O Miguel Bastos vai acompanhar estes camionistas neste percurso. Há também um outro grupo de camionistas que deve concentrar-se em Sernache, no concelho de Coimbra, onde vai estar esta manhã o repórter da Antena 1, Joaquim Reis. O discurso de Luís Montenegro na Assembleia Geral das Nações Unidas passou por cinco grandes temas: a paz e a segurança, a crise energética, também as alterações climáticas. a defesa do multilateralismo e a reforma das Nações Unidas. O primeiro

0: português pediu a intensificação dos esforços diplomáticos para travar as guerras atuais que estão a minar a prosperidade global e condenou o impacto económico que os conflitos internacionais estão a levar ao mercado energético. Luís Montenegro propôs a criação de um mecanismo internacional de formação dos preços do petróleo para reduzir este impacto. Deixou também Montenegro uma palavra ao trabalho de António Guterres ao longo de 10 anos como secretário-geral, como nos conta a enviada da Antena 1 a Nova Iorque, Cândida Pinto.
1: Luís Montenegro sobe ao palco da Assembleia Geral das Nações Unidas com um discurso muito voltado para a crise económica global suscitada pelo conflito no Médio Oriente. Mas as primeiras palavras foram para António Guterres, que está a terminar o mandato como secretário-geral.
2: Senhor secretário-geral António Guterres, a quem presto homenagem pelo incansável trabalho de 10 anos na defesa da Carta das Nações Unidas, do direito internacional e do multilateralismo.
1: Montenegro defendeu em Nova Iorque a solução dos dois Estados, Israel e Palestina, para acabar com a tragédia humanitária no Médio Oriente. Acusou o Irão de uma ação agressiva contra os países vizinhos e o bloqueio de Hormuz, mas ignorou a origem da ofensiva feita pelos Estados Unidos. Defendeu esforços para acabar com o que chamou um masoquismo coletivo.
2: Esta é uma crise insensata, porque é má para todos. E nós temos de acabar com esta espécie de masoquismo coletivo. E temos de o fazer rapidamente para encerrar este capítulo, que é um capítulo que gera um prejuízo para todos.
1: Montenegro apelou ao fim do conflito e a um novo mecanismo para regulamentar o preço do petróleo.
2: É minha convicção que seria também benéfico discutir o mecanismo de formação do preço internacional do petróleo. Não que tenha uma solução concreta, que é muito complexa e difícil, mas devemos perguntar se faz sentido estarmos todos tão dependentes do fator especulativo e da volatilidade dos mercados financeiros e de futuros que fazem incidir o seu efeito a toda a produção, mesmo quando a instabilidade tem origem apenas numa parcela ou num período restrito dessa produção.
1: Portugal vai iniciar em janeiro um mandato de 2 anos como membro não permanente do Conselho de Segurança das Nações Unidas, sob o lema Prevenir, Cooperar e Proteger. O Primeiro-Ministro defendeu a entrada de países de África e também o Brasil e a Índia como membros permanentes para tornar o Conselho de Segurança mais representativo.
0: As ideias principais que Luís Montenegro deixou no palco das Nações Unidas, onde houve outro português também ontem, António Costa, ele apontou o multilateralismo como a única solução para enfrentar os problemas do presente, considerando que nenhum país, por mais poderoso que seja, consegue sozinho resolver os desafios do mundo e anunciou oficialmente o lançamento da plataforma P4M, parceiros pelo multilateralismo, o direito internacional, a paz, a prosperidade, uma parceria que reúne a União Europeia, a Austrália, também o Brasil, o Canadá, ainda a Índia, o Quénia e os Barbados. O Presidente do Conselho Europeu alinhou-se com as reformas das Nações Unidas, reconhecendo que a ONU está sob pressão por causa da polarização geopolítica, também por causa das dificuldades financeiras, mas para António Costa a resposta não passa por enfraquecer a ONU ainda mais.
3: As Nações Unidas devem continuar a ter um lugar central no sistema multilateral. As Nações Unidas enfrentam pressões por causa da polarização geopolítica, de restrições financeiras e de deficiências institucionais. Mas a solução não é desistir. A solução passa por reformar, renovar e reinvestir.
0: António Costa, cujo discurso passou ontem nas Nações Unidas também pela preocupação com a inteligência artificial. António Costa defendeu uma arquitetura global para a governação da tecnologia. Discurso marcante no Dia das Nações Unidas, o de Benjamin Netanyahu, à Assembleia Geral. O primeiro-ministro de Israel defendeu, numa sala esvaziada pelas muitas delegações que resolveram virar as costas a Israel, defendeu a atuação militar israelita. Netanyahu garantiu que vai continuar a combater os inimigos de Israel e criticou os diplomatas que abandonaram a sala em protesto, considerando-os cobardes morais. O Papa Leão XIV começa esta manhã uma das visitas internacionais mais aguardadas do líder da Igreja Católica. Ele vai aterrar em Paris às 9 da manhã para uma visita à França que mobiliza milhares de fiéis e que obriga também a um impressionante dispositivo de segurança para proteger o Papa e para acompanhar as multidões esperadas nos vários momentos previstos. É um grande desafio logístico para as autoridades francesas. Rosário Salgueiro.
4: Operações de desminagem, passagem de cães capazes de detectarem explosivos e outros produtos proibidos, barragens com revista a malas e a transeuntes, grupos de polícias e militares armados em todas as esquinas, helicópteros capazes de interceptarem drones, circulação condicionada em centenas de ruas do coração de Paris, 15 mil forças de segurança no solo e no ar, 2.500 bombeiros estão preparados para tudo durante esta visita de Leão XIV à França, admite a porta-voz da Prefeitura de Polícia.
5: Estamos a implementar um sistema semelhante ao dos Jogos Olímpicos e Paralímpicos de 2024, o que significa um perímetro de proteção em torno do qual vão ser adicionados outros perímetros de segurança.
4: Os lugares mais sensíveis para as autoridades são a deambulação em Papa Mobile, 2,5 km à saída da Unesco até à Catedral de Notre-Dame. Já esta sexta-feira, no primeiro dia da visita de Leão XIV, snipers estarão espalhados pelo percurso. A tensão securitária voltará a subir no sábado, durante a missa na Praça da Concórdia. 600 mil pessoas estarão espalhadas ao longo dos Campos Elíseos.
5: Existe, obviamente, um desafio significativo na gestão de multidões. Com quase 1 milhão de pessoas a convergir para a área metropolitana de Paris, temos este desafio de segurança. Além disso, há preocupação com a segurança do próprio Papa, que está certamente protegido por uma equipa privada, mas também pelas medidas tomadas pela polícia.
4: Leão XIV chegará às 9 horas da manhã. Os sinos vão soar em todas as igrejas de França para marcar uma viagem apostólica histórica.
0: E a correspondente Antena 1 em França, Rosário Salgueiro, vai acompanhar esta visita do Papa ao país, feita debaixo de grande vigilância e que vai começar então esta manhã no Eliseu, num encontro de Leão XIV com Emmanuel Macron. A seleção portuguesa começou com o pé direito, treinada agora por Jorge Jesus, venceu por 1-0 contra o País de Gales ontem à noite na Liga das Nações em Alvalade. O golo foi de João Félix e no final da partida Jorge Jesus era um homem feliz.
6: Estou contente com aquilo que a equipa fez, principalmente defensivamente. Uma equipa que não deixa o adversário deixou fazer um remate no golo. É um sinal que é uma equipa que defende bem. Bola parada, a equipa também teve bem. Esta equipa de Gales, nós tínhamos analisado os jogos desta equipa de Gales, é uma equipa de bola parada que tem jogadas coletivas muito interessantes. Não conseguiram meter no jogo porque nós nos preparámos para isso. E, portanto, parabéns à equipa, aos jogadores, sabendo que temos ainda muita margem para crescer.
0: O primeiro está. Portugal venceu o País de Gales por 1-0 na Liga das Nações.
7: Eduardo Maio, as notícias na RTP Antena 1, Madeira, Açores e RTP Mundo em permanência na rede em noticias.rtp.pt. São quase 7:15.
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7: O trânsito tem esta hora já a nota de um acidente num dia, Mónica Amaral, bom dia, em que vai ficar certamente marcado pelo protesto dos camionistas, não é?
9: Exatamente. Bom dia, José Carlos Trindade. Começamos então por este acidente no IC19, que já está então em fase de resolução. As filas estão agora a partir de Tercena, aliás, a partir do Cacém e até à zona da Amadora. Também já se para a Ponte 25 de Abril, ligação à Almada-Lisboa. Há filas a partir do Feijó. Os acessos do IC20 e Centro-Sul também já começam a ficar mais preenchidos. Mas há que dar nota então deste protesto marcado para esta sexta. Esta feira de manhã, centenas de viaturas pesadas vão circular em marcha lenta para protestar contra o aumento do preço dos combustíveis e deverá ter impacto na A1, A41 e também na A42, afetando a circulação de Lourdelo até Coimbra.
7: Passo a passo, vamos acompanhar esse protesto, vamos acompanhar o trânsito. Se tiver informações, 821-0101.
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7: Este é o programa da manhã. O meu nome é José Carlos Trindade. As notícias com Eduardo Maio, Rita Soares e Cláudia Martins. No polimento de informação, a produção da Rosa Azevedo e da Ana Narciso. Cuidados técnicos do Tiago Vaz. Vamos juntos. Tenham um bom dia, uma excelente sintonia da nossa rádio. Começamos assim.

0: Temos muito para ouvir juntos durante estas 3 horas de emissão. Por exemplo, às 7h30 temos desporto. E em destaque esta manhã, a esta hora, Mário, bom dia, a seleção.
1: Bom dia, Portugal bateu o País de Gales na estreia de Jorge Jesus como selecionador. Ouvimos o rescaldo já a seguir. Hoje é dia de jogo da seleção de Sub-21. Portugal defronta a Bulgária e ainda as últimas do ténis.
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0: A Rita Redschus tem hoje novo álbum e eu vou conversar com ela depois das 9h30.
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0: Apesar de ser a ilha dos sorrisos e uma joia no coração do Golfo de Guiné, dados recentes mostram que quase 20% da população de São Tomé emigrou. Façamos o caminho inverso. Vamos lá, Eduarda. Em São Tomé são 6h20 da manhã.
7: É lá que está o Óscar Medeiros, que é o correspondente do Canal África da Rádio Pública. Bom dia, Óscar, bem-vindo.
8: Bom dia, Eduarda.
7: E hoje estamos em São Tomé porque São Tomé tem eleições, depois de amanhã, para escolher um novo Parlamento, também os novos órgãos do poder local e regional. Óscar, o que é que está aqui em causa nestas eleições, sobretudo, e quais têm sido os temas, ou foram os temas fortes da campanha aí em São Tomé?
8: Os temas fortes da campanha que concorrem para estas eleições, 6 formações políticas e uma coligação de partidos, o tema forte foi a união. Todos os partidos falam muito na união dos santomenses para que o país possa encontrar outro rumo. É que o período anterior foi marcado por muitas divergências políticas envolvendo o partido liderado anteriormente por Patrício Trovoada, o Partido Ação Democrata Independente, e outras forças políticas.
7: Patrício Trovoada estava no governo, não é? Era o primeiro-ministro. Só para quem está a acompanhar-nos e não esteja tão por dentro da política atual em São Tomé. Desculpa, Óscar.
8: Exatamente. Era primeiro-ministro e, enquanto foi primeiro-ministro, o país ficou muito marcado por divergências políticas. E o que é que os partidos agora estão a usar muito nessas campanhas é que é preciso unir São Tomé e Príncipe.
7: Esse é o único tema político, portanto, nesta campanha, ou há outros temas que preocupem a população e que estejam também a ser tratados?
8: Há temas como a corrupção, a diminuição de despesas públicas que também estão a ser muito levantados nesta campanha. Por exemplo, o partido na oposição, o MLSTP, Movimento de Libertação de São Tomé e Príncipe, que é o partido que conduziu o país à independência, toca muito nesse aspecto, o aspecto de combate à corrupção, o aspecto de que é preciso reduzir as despesas públicas para que o dinheiro seja utilizado para a construção de bens públicos, de estradas, de postos de abastecimento de água, fornecimento de energia elétrica. Portanto, é outro tema que tem sido muito discutido nesses dias de campanha eleitoral aqui em São Tomé e Príncipe.
7: O que é que se espera, ou quais são as previsões para domingo? Quem é que pode ganhar estas eleições? Nós temos em São Tomé um Presidente da República que foi reeleito, não é, em julho, Carlos Villanova.
8: Exatamente.
7: E agora o país precisa de um novo executivo, de um novo governo. Isso vai depender de como é que o Parlamento ou a Assembleia Nacional ficar redesenhada no próximo domingo. O que é que se espera?
8: Há dois partidos que são vistos como os potenciais vencedores, que é o Partido Ação Democrática Independente, que está no poder, foi o partido que tem o novo primeiro-ministro que substitui Patrício Trovoada, e o partido MLSTP-PSD, que é o Movimento de Libertação de São Tomé e Príncipe. Esses dois partidos são os prováveis vencedores. Um deles vai vencer essas eleições, porque havia uma outra força política, que é a coligação MCI-PS-PUM, que também era uma força política com bastante potencialidade para vencer essas eleições, mas este partido acabou por ver a sua candidatura anulada em 5 dos 8 círculos eleitorais pelo Tribunal Constitucional. Assim sendo, este partido só poderá concorrer nos outros 3 círculos, e os outros 3 círculos não, de certeza que não lhes vão dar deputados suficientes para a vencer as eleições. Portanto, a vitória dessas eleições será entre o MLSTP e o Partido Ação Democrática Independente.
7: Sim. Há muitos professores que são recrutados para estar nestas eleições, nas assembleias de apuramento eleitoral. Isso está a mexer com o arranque do ano letivo em São Tomé?
8: Exatamente. E não só isso, e também há uma greve dos professores da única universidade pública de São Tomé e Príncipe, que desde segunda-feira paralisaram as atividades para reivindicar aumentos salariais e melhorias de condições de trabalho. Essa questão dos professores, são professores de matemática, esses professores de matemática geralmente são recrutados para as assembleias de voto, para acompanharem, ou seja, para darem a sua contribuição no apuramento distrital dos resultados, e certamente que durante este período após eleições esses professores não estarão disponíveis para estarem nas salas de aula. E há também muita fraca afluência dos alunos às escolas neste momento, embora o ano letivo tenha iniciado no dia 21 de outubro, mas o que eu tenho visto nas escolas é que elas estão praticamente vazias. Os pais e encarregados de educação praticamente não estão a enviar crianças para as escolas por causa deste período eleitoral.
7: Sim, provavelmente só vão para a escola depois das eleições, é isso?
8: Eu acredito que sim, é mais provável.
7: Oscar, antes de fecharmos a nossa conversa, estas eleições, para além da Assembleia Nacional, que tem 55 lugares, não é? Há também aqui,
8: exatamente,
7: são eleições também, por exemplo, para a Assembleia Regional do Príncipe e também para alguns órgãos locais, portanto, autarquias. Queres explicar-nos também estas votações que vão acontecer no domingo, para percebermos
8: domingo
7: exatamente que mais é que os são tomenses vão decidir nas urnas este fim de semana?
8: Exatamente, Eduarda. Para além das eleições legislativas, como tu disseste e bem, são 55 lugares no Parlamento, há também as eleições autárquicas. As autárquicas são apenas na Ilha de São Tomé e são 6 círculos eleitorais. Portanto, os 6 distritos da Ilha de São Tomé vão ter novos presidentes da Câmara. São presidentes da Câmara Distrital. Mas esses presidentes são eleitos nas listas dos partidos. Portanto, os 6 partidos e a coligação MCI-PUM que concorre a essas eleições, eles também vão concorrer, que concorrem às eleições legislativas, também vão concorrer às eleições autárquicas. E na Ilha do Príncipe são 4 movimentos políticos que concorrem para a eleição regional. Esta eleição regional elege 7 deputados da Assembleia Regional, que depois...
7: É um parlamento regional, digamos assim, no Príncipe, não é?
8: Exatamente, é um parlamento regional que depois dá resultado a um governo regional, dependendo das negociações que forem feitas no Parlamento ou do movimento político regional, se tiver maioria absoluta algum deles.
7: Agradeço-te, Oscar Medeiros, teres vindo hoje ao Fuso Horário explicar-nos como é que vão funcionar estas eleições no próximo domingo em São Tomé e Príncipe e o que é que está em causa aqui nestas escolhas que os santomenses vão fazer já no próximo domingo. Serão eleições que vamos também, cujos resultados vamos acompanhar de perto. É o destaque esta manhã no Fuso.
0: 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São 7h28.
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0: Daqui a pouco o trânsito.
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1: No domingo o tempo pode mudar, com a chegada das nuvens e até de aguaceiros ao extremo norte, à noite. Até lá sol e calor, hoje com uma descida das máximas no norte e centro e uma subida no Algarve. Vento à tarde nas serras do litoral centro. Máxima de 36 graus em Évora, 36 esta tarde em Beja, deve chegar aos 34 em Castelo Branco e Faro. Bragança, Porto Alegre, Santarém e Setúbal, a perspectiva é de 32 como máxima, Lisboa 31, 30 em Vila Real e Viseu. Braga e Guarda 29, Coimbra 27 graus, 25 Penhas Douradas e Leiria. Viana do Castelo e Porto 23, Aveiro 20.
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1: Em ponto são 7:30 da manhã. O principal da atualidade com Diogo Miguel Pereira.
2: Estão a ter sucesso no combate às chamas os mais de 400 operacionais que estão no incêndio de Odmira. O fogo começou em Seboia e avançou em direção ao Algarve, chegando à localidade de São Marcos da Serra. Há duas frentes, mas as baixas temperaturas durante a noite ajudaram os bombeiros neste combate ao incêndio. Assim explicou esta manhã a Antena 1 o comandante sub-regional do Alentejo Litoral. Este incêndio deixou já dois feridos ligeiros. Em Rezende, no distrito de Viseu, há um outro incêndio numa zona de mato. As chamas estão a ser combatidas por mais de 200 operacionais. Uma bombeira ficou ferida com gravidade durante o combate às chamas, isto devido à queda de uma árvore de grande porte. Centenas de caminhões estão esperados esta manhã nas estradas para uma marcha lenta rumo a Coimbra. É um protesto contra o aumento dos preços dos combustíveis. Foi organizado por empresários dos setores da extração de materiais, terraplanagem, escavação e também transporte de terra. Esta marcha terá passagens nas autoestradas A42, A41 e A1. Paz, segurança, crise energética, alterações climáticas, defesa do multilateralismo e a reforma da ONU. Foram estes os pilares levados ontem pelo primeiro-ministro às Nações Unidas. Montenegro discursou na Assembleia Geral da ONU, pediu também o aumento dos esforços diplomáticos para travar as guerras que estão a minar a prosperidade global e que tem levado, por exemplo, a um aumento dos combustíveis. O Papa chega esta manhã à França, Leão XIV, aterra em Paris às 9 da manhã. Estará depois reunido com Emmanuel Macron por volta das 10.
1: As notícias na rádio outra vez às 8 da manhã. No desporto em destaque, a seleção. Mário Silva da Costa.
3: Portugal venceu o País de Gales por 1-0, golo de João Félix no jogo que marcou a estreia de Jorge Jesus como selecionador. A equipa das esquinas entra assim a vencer na Liga das Nações. No final do jogo, Jorge Jesus deu os parabéns aos jogadores pelo triunfo.
4: Estou contente com aquilo que a equipa fez, principalmente defensivamente. É uma equipa que deixou fazer um remate no golo, é um sinal que é uma equipa que defende bem. Bola parada, a equipa também teve bem. Esta equipa de Gales é uma equipa de bola parada que tem jogadas coletivas muito interessantes. Não conseguiram meter no jogo porque nós nos preparámos para isso. E, portanto, parabéns à equipa, aos jogadores.
3: Ainda assim, o técnico afirma que a equipa tem muita margem de progressão.
4: A partir daquilo que nós não fizemos tão bem hoje e que fizemos bem, vamos tentar cada vez mais melhorar, porque já disse que temos muita margem para melhorar. Hoje penso que tivemos jogadores que são importantes na seleção que não tiveram tão perto daquilo que é a qualidade deles individualmente.
3: Neste jogo, João Palhinha voltou a jogar no estádio de Alvalade. O médio, atualmente no Benfica, foi assobiado por alguns adeptos e no final do jogo respondeu.
5: Acaba por ser mais do mesmo, mas é a realidade do nosso futebol, muitas vezes, não é do futebol, mas da maneira como as pessoas vivem o futebol. Muitas delas são irracionais, mas o importante para mim é que eu tenha consciência perfeitamente tranquila, vou sempre dar tudo pela seleção, independentemente dos estádios. Nada muda, e isso posso dar a garantia total, nada muda, que é sempre especial para mim jogar aqui. Não esqueço a história que aqui tive, independentemente das mentalidades.
3: Portugal soma 3 pontos no grupo 4 da Liga das Nações. Liga A, no outro jogo do grupo, a Noruega venceu a Dinamarca por 3-2 com um bis de Haaland. No domingo, a seleção portuguesa defronta precisamente a formação da Noruega e a equipa das esquinas já está a olhar para essa partida, como explica Ruben Dias.
6: Não só pelo Erling, mas por todos os jogadores que têm, são uma equipa forte e perigosa, mas a partir de amanhã começamos a pensar nisso.
3: Ruben Dias, ontem à noite, a explicar o foco da equipa das esquinas. Domingo, em Oslo, Portugal joga a segunda partida da Liga das Nações. A seleção de sub-21 joga hoje na Bulgária, jogo de qualificação para o Campeonato da Europa do próximo ano. O técnico Luís Freire destaca a importância deste jogo para as contas de Portugal.
7: É um jogo chave também para nós a nível daquilo que temos para a qualificação para o europeu. Sabemos que é um passo importante, não acredito que seja decisivo, mas importante sim. E temos principalmente ter a fome e a energia que temos tido nos jogos. Também, se calhar mais ainda, porque o adversário assim vai exigir, mas tenho a certeza que eles vão estar muito motivados para garantir já 3 pontos e ver o que é que isso nos dá.
3: Bulgária e Portugal, apuramento para o Europeu de Sub-21, jogo às 16h30 da tarde. As seleções de Cabo Verde, Angola, Moçambique e Guiné-Bissau entram hoje em campo no arranque da qualificação para a Taça das Nações Africanas. A seleção de Moçambique vai defrontar o Senegal, partida com início marcado para as 14h, hora de Lisboa, mais 1h em Moçambique. À mesma hora, a Guiné-Bissau mete forças com a Tanzânia, jogo que tem início marcado para as 14h em Portugal Continental, menos 1h na Guiné-Bissau. À noite, é vez do regresso de Cabo Verde à competição, o primeiro jogo desde o Mundial. Os Tubarões Azuis vão defrontar o Mali, seleção treinada pelo português Tony da Silva. A partida tem início marcado para as 8 da noite, 6 da tarde em Cabo Verde. Por último, a seleção de Angola defronta o Egito também às 8 da noite. No ténis, Jaime Faria joga hoje a segunda ronda do torneio de Hangzhou, na China. O português vai medir forças com o francês Hugo Gaston. Já na vertente de pares, Francisco Cabral entra em ação hoje na primeira ronda ao lado de James Tracy. No ténis feminino, destaque para o Open do Porto. Angelina Volodchuk conseguiu ontem uma vitória em 3 sets e garantiu o apuramento para os quartos de final. A tenista portuguesa defronta hoje a norte-americana Reese Brentmeyer.
1: 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Nova edição na rádio às 8h30.
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8: Muito bom dia, boa sexta-feira.
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8: Faltam agora 24 minutos para as 7. Meu nome é João Saavedra, está comigo o Tiago Batias no apoio técnico desta emissão. Há instantes 18 graus na Horta e Ponta Delgada, 19 em Santa Cruz das Flores e 20 em Angra do Heroísmo. Começamos com o João Só e o Tiago Nogueira. Olha para mim.

0: É uma canção de João Só. Olha para mim. Olha para mim. Que agora tem a ajuda do Tiago Nogueira. Faltam 20 minutos para as 7, manhã de sexta-feira, 25 de setembro. Em relação ao tempo, flores e cor, com a previsão de céu muito nublado, alternando com boas abertas. Aguaceiros ao início da manhã, pequena descida da temperatura do ar, vento nordeste fresco, com rajadas até 60 km por hora, tornando-se gradualmente bonançoso entre os 10 e os 20 para o final do dia. O mar só vai estar cavado, tornando-se de pequena vaga, ondas norte de 3 metros, diminuindo para 2 metros. No Grupo Central, céu muito nublado com abertas para o final da tarde, previsão de chuva passando a aguaceiros, pequena descida da temperatura do ar, vento nordeste fresco, muito fresco, com entre os 30 e os 50 km por hora, com rajadas que podem chegar aos 75 e tornando-se moderado a fresco entre os 20 e os 40 para a noite. Mar cavado a grosso, tornando-se de pequena vaga a cavado, ondas do quadrante norte de 2 a 3 metros, diminuindo para 2 entre os 3 e os 4 metros e diminuindo para 2 a 3 metros. Finalmente, no grupo oriental, dia também nublado, alternando com boas abertas, tornando-se encoberto para a tarde, previsão de chuva para a noite, vento geralmente fraco, entre os 5 e os 10 km por hora, mar encrespado com ondas do quadrante norte de 1 a 2 metros e aumentando depois para 2 a 3 metros. Água do mar dos 24 graus, no que toca às mínimas previstas para hoje, 18 graus em Santa Cruz das Flores, na Horta e Angra, Ponta Delgada com mínima de 19, nas máximas 24 para Ponta Delgada, 22 para Angra e Horta e Santa Cruz das Flores têm máxima prevista de 23 graus. Mais à frente, a última edição da semana de Entre Perdidos e Achados.
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0: Hoje recordamos uma canção dos Caesar Sisters, é mais à frente. Agora, Love Show com Sky, a 19 minutos das 7. 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

0: chamam-se Ultraleve. Super-heróis. A 12 minutos das 7.
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2: Parece que foi ontem, mas já passaram 20 anos desde que os SZA Sisters tomaram de assalto os tops internacionais com Tada. O álbum chegou diretamente a número 1 e I Don't Feel Like Dancing também. O Reino Unido rendeu-se primeiro. O álbum de estreia, SZA Sisters, fora o mais vendido em 2004 no país e deixara uma coleção de êxitos. Take Your Mama, Filthy Gorgeous e a ousada versão de Comfortably Numb. Vindos do underground nova-iorquino, os SZA Sisters fizeram do electroclash, glam rock, do disco e da pop uma mistura explosiva. Trouxeram cor, irreverência, teatralidade e a liberdade queer sem pedir licença. Quatro álbuns, canções que ficaram e concertos que eram verdadeiros espetáculos, porque não eram apenas uma banda, era uma explosão de música e teatro e das vozes mais exuberantes da cultura pop do novo milénio. Separaram-se durante mais de uma década, mas em 2025 voltaram aos palcos britânicos e aos concertos esgotados. E por isso recordo a banda que não passou simplesmente pela pop, deixou marca.

0: Don't Feel Like Dancing, canção dos Sister Sisters. Na edição de hoje de Entre Pedidos e Achados, última edição da semana, há novas canções para descobrir na segunda-feira. Não esquecer que há também repetição da edição de hoje durante a tarde. Ficámos a 6 minutos das 7, não falta muito e atualizamos as notícias.
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0: Para acordar devagarinho, Rui Veloso.

Foi Veloso na manhã da rádio desta sexta-feira, Porto Sentido. Hoje é dia 25 de setembro, atualizamos as notícias já a seguir. Vamos espreitar o país e o mundo. Em relação ao tempo, o Instituto Português do Mar e da Atmosfera fala nas flores e no corvo em céu muito nublado, alternando com abertas, aguaceiros ao início da manhã, pequena descida da temperatura do ar e vento nordeste fresco, com rajadas que podem chegar aos 60 km por hora e tornando-se gradualmente bonançoso para o final do dia. No Grupo Central, céu muito nublado com abertas para o final da tarde, previsão de chuva passando a aguaceiros, pequena descida da temperatura do ar, vento nordeste fresco, muito fresco, com rajadas até 75 km por hora. São Miguel e Santa Maria, céu muito nublado com boas abertas, tornando-se encoberto a partir da tarde, previsão de chuva para a noite e vento geralmente fraco entre os 5 e os 10 km por hora. Mínimas previstas para hoje, 18 graus em Santa Cruz das Flores, na Hora de Angra, Ponta Delgada com mínima de 19, nas máximas estão previstos 22 em Angra, 23 na Horta e Santa Cruz das Flores. Ponta Delgada não vai além dos 24 graus de temperatura máxima. Boa sexta-feira, há notícias já a seguir na rádio.

0: 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Oito horas em Portugal Continental e na Madeira, 7 nos Açores. Sexta-feira, 25 de setembro, Eduardo Dominado, fogo em Silvos.
1: Estamos a falar do incêndio que começou em Odmira ontem, que chegou ao Algarve durante a noite. Silves, o arrefecimento da noite dava esperança à Proteção Civil em relação a este fogo com duas frentes, e ele está dominado a esta hora. É a notícia dada pelo repórter Mário Antunes, que está em São Marcos da Serra e que vamos já daqui a pouco ter aqui em direto. Já começaram a rodar de paredes para a A42, os caminhões em marcha lenta contra a subida dos preços dos combustíveis. Na cabine de um dos caminhões vai seguir o repórter Miguel Bastos, daqui a pouco também connosco em direto. O protesto contra a subida dos preços dos combustíveis nas Nações Unidas, Luís Montenegro defendeu um mecanismo internacional para combater a crise energética global, e daqui a pouco o especialista em Direito Internacional, Azeredo Lopes, analisa o tom do discurso do chefe de governo português feito em Nova Iorque.
0: Porto com 13 graus, esta hora 14, Coimbra, Lisboa 17, Ponta Delgada 18, Faro está nos 20, Funchal 25. Edição de Eduardo Amaro.
1: Estamos a seguir de perto esta manhã o evoluir de dois incêndios que preocupam a Proteção Civil, um deles já controlado, o de Odmira, mas também o fogo de Rezende no distrito de Viseu, numa zona de mato onde estão 230 de bombeiros. Em relação ao fogo que começou ontem em Odmira e que durante a noite seguiu para o Algarve, para São Marcos da Serra, no concelho de Silves, um incêndio dividido em duas frentes, este incêndio que começou em

0: e também com Silves, e daí ter avançado para a zona de Silves, em concreto para a freguesia de São Marcos da Serra. O incêndio anda numa zona em que, noutras alturas, noutros anos, foi justamente também aqui que tiveram isso, grandes incêndios na Serra de Monchique, ou seja, na vertente norte da Serra de Monchique. Felizmente, o incêndio está dominado, está uma manhã fresca, está a seu limpo, ainda há o cheiro, obviamente, a fumo no ar, mas não há uma nuvem de fumo, um coberto de fumo que se diga, enfim, que está a atrapalhar, inclusivamente, também a vida ou respiração das pessoas nesta zona, sendo que não há meios aéreos neste momento no ar e, portanto, o incêndio foi todo controlado com meios terrestres, certamente também que as condições do tempo durante a noite e a madrugada, com temperaturas mais baixas e umidade, ajudaram justamente ao controle das chamas. De referir também que já regressaram as 22 pessoas que tinham sido retiradas ontem, apenas por prevenção e por iniciativa própria na zona de Benafátima, e os dois bombeiros que tiveram ferimentos ligeiros depois de um incidente com um dos caminhões que estavam envolvidos nestas chamas, também já tiveram alta.
1: Reportagem em direto de Mário Antunes com esta boa notícia. Está dominado o incêndio de Silves, um incêndio que começou ontem em Odmira e que se propagou rapidamente para o concelho de Silves. Mário Antunes em direto a partir de São Marcos da Serra, um fogo já dominado, este o que começou ontem em Odmira. A marcha lenta de caminhões deve estar prestes a sair por esta hora de Lordelo, no concelho de Paredes. Aliás, alguns caminhões já começaram a partir para a A42. São centenas de caminhões que vão participar numa marcha lenta a caminho de Coimbra. Um protesto contra o aumento dos preços dos combustíveis, organizado pelas empresas dos setores da extração de materiais, terraplanagem, escavação e transporte de terra. Em Lordelo ainda está o repórter Miguel Bastos, que vai seguir também neste protesto. O caminhão onde vais seguir ainda não partiu, Miguel.
2: Ainda não partiu, mas estão quase a partir os caminhões aqui, a partir desta rotunda que dá acesso à A41. Temos estado à espera de quê? Estou com o Diogo Ferreira, é responsável da empresa de terraplanagens Vítor Ferreira. Temos estado à espera de quê?
3: Bom dia. Estamos à espera dos nossos colegas, estão a fazer o arranque na Saroa, Passos de Ferreira, vamos nos juntar à marcha lenta seguidamente de Gandra e Recarei, para fazermos o maior grupo possível. Estamos cá pela causa dos combustíveis, o aumento dos combustíveis, que neste setor...
2: De que forma é que o aumento dos combustíveis está já a afetar a sua empresa, especificamente?
3: Como a minha, todas, infelizmente, derivado ao aumento incrível dos combustíveis, uma pessoa não consegue suportar elevadas despesas.
2: Quanto é que gasta um caminhão como este que estou aqui a ver, que é o caminhão que vai à frente deste cortejo que vai partir dentro de instantes?
3: Num trabalho diário de 9 horas, cerca de 250 litros, 300 de gasóleo.
2: 250
3: litros, 300.
2: 250. E qual é a diferença que tem sentido nestas últimas semanas?
3: Estamos a falar que em 12, 13 caminhões, agora não consigo ser exato, mas é uma diferença muito grande só no aumento do gasóleo.
2: Agradeço a Vítor Ferreira, responsável da empresa de terraplanagens Vítor Ferreira, Diogo Ferreira, aliás. A marcha vai sair dentro de instantes, rumo a Coimbra. Serão 140 km de percurso, mais coisa, menos coisa.
1: Faz boa viagem, Miguel Bastos, tu e o teu companheiro, no caminhão onde vais seguir nesta marcha lenta, que tem outros pontos de concentração de camionistas. É o caso de Condeixa, no concelho de Coimbra, onde está o repórter Joaquim Reis. Joaquim, como estão aí os preparativos para esta marcha?
4: Bom, havia notícia de que poderiam chegar por esta hora, mas oficialmente seria às 8h30. Mas súbito chegaram aqui uma meia dúzia, mais de meia dúzia de caminhões de algumas empresas connosco. Fernando Alexandre, da Fanam Pneus, aqui com o seu caminhão. Ora, o senhor e os seus companheiros aqui saíram daqui. Nós estamos mesmo aqui à frente com a entrada na autoestrada, daqui vão até à Amelhada, é isso?
5: À Amelhada, sim. Vamos até à Amelhada, vamos juntar com o grupo em do Porto, e depois vamos ver até onde é que a gente vai decidir, se vamos mais para baixo, vamos para cima outra vez, para causar também um bocado de impacto, faça o preço dos combustíveis, faça tudo, porque o setor para. Eu contra mim falo, porque é assim, tenho que aumentar o meu preço para poder ajudá-los a eles na estrada. Eles rebentam um pneu, eu vou à estrada mudar-lhes o pneu, vou ter que aumentar o meu preço. É injusto, o Estado tem que fazer alguma coisa.

0: Obrigado. Fernando Alexandre, da empresa Ferran Pneus, que socorre outros caminhões, dando-lhes assistência na estrada. O preço dos combustíveis faz aumentar o custo dos serviços e, segundo quem aqui está, todos estes motoristas com os seus caminhões dizem, toda a gente ficará a sofrer.
1: Reportagem em direto de Condeixa, no concelho de Coimbra, do repórter Joaquim Reis, que acompanha também um grupo de camionistas. Eles vão participar nesta marcha lenta de protesto pelo aumento dos preços dos combustíveis, exigindo também que haja mais medidas por parte do governo de apoio aos transportes. O primeiro-ministro do Nepal foi uma das vozes que se ouviu ontem na Assembleia Geral das Nações Unidas. Balendra Shah falou da tragédia recente vivida no Nepal e anunciou a criação de um mecanismo para ajudar os Himalaias a enfrentarem as consequências das alterações climáticas. Uma resposta conjunta dada pelos países da região.
2: Os Himalaias não são periféricos ao planeta. Fazem parte do sistema de suporte de vida da Terra. É por isso que, como primeiro passo urgente, propomos que se estabeleça um mecanismo de resiliência climática para os Himalaias. Será liderado pelo Nepal, Índia e China. Através deste mecanismo, poderemos partilhar dados de satélite e conhecimentos especializados. Vamos monitorizar lagos, glaciares perigosos, reforçar sistemas conjuntos de alerta precoce e, quando ocorrer um desastre, podemos coordenar a assistência além fronteiras. Queremos que os Himalaias se tornem um laboratório de cooperação internacional, em vez de uma fronteira de informação fragmentada.
1: O primeiro-ministro do Nepal chamou a atenção nas Nações Unidas para a importância estratégica da cordilheira dos Himalaias. Está a fazer um mês, amanhã, que uma parede de gelo, de rochas e de lama varreu um dos vales dos Himalaias, entre o Nepal e o Tibete. A tragédia fez mais de 1.400 mortos, 5.700 pessoas desaparecidas e muitas vítimas a precisar de ajuda. No Nepal há uma organização criada e liderada por um português que está a cuidar da saúde mental destas pessoas. Gaia Mental Health está há mais de 10 anos no território, atenta ao impacto psicológico das alterações climáticas e agora a Oriana Barcelos está a ajudar quem teve de lidar com esta catástrofe.
3: Um choque, por um lado, porque nós cruzamos aquele vale cada dois meses para chegar à montanha, portanto conhecemos muito bem as comunidades.
4: As imagens das enxurradas no Nepal chocam, mas não estranham.
3: Infelizmente, nós já sabemos que isto ia acontecer.
4: João Marcelo Grilo conhece bem o terreno. Desde 2014 gera a Jaya Mental Health, uma organização que promove a saúde mental no sul da Ásia.
3: Nós sabemos que os problemas de saúde mental são universais. No entanto, há regiões do mundo onde o impacto que tem sobre a sociedade é maior e, acima de tudo, há muita falta de resposta.
4: A organização forma enfermeiros e oferece consultas em áreas remotas dos Himalaias.
3: Trabalhamos a várias altitudes, até 4 mil metros. Temos clínicas, como eu disse, móveis e as pessoas são informadas por rádio de que nós estamos lá e as pessoas vêm a pé. Muitas delas andam 3, 4, 5 horas para chegarem até à clínica.
4: Agora, um mês depois da tragédia no Nepal, João Marcelo Grilo vai trabalhar com a Organização Mundial de Saúde.
3: A nossa equipa vai para o Val durante 3 meses e vamos estar especificamente a trabalhar com 130 enfermeiros que trabalham em escolas para apoiá-los psicologicamente, porque os profissionais de saúde estão extremamente traumatizados, mas ao mesmo tempo formá-los em principalmente tudo o que tem a ver com stress pós-traumático. Depois também temos outro projeto que consiste em trabalhar com um dos hospitais que foi afetado, que é o Hospital de Novacot.
4: No futuro, a Jaya Mental Health espera ficar no hospital num projeto mais longo para pensar os impactos das alterações climáticas na saúde mental.
3: Nós sabemos que isto vai acontecer outra vez. De alguma maneira, parece que a saúde mental não tem nada a ver com isto, como é que as duas coisas se juntam, mas tem, tudo está ligado.
4: A organização de um português, João Marcelo Grilo, a cuidar da saúde mental dos nepaleses depois da tragédia de agosto.
1: A Jaya Mental Health está no terreno, no Nepal, depois de um mês desta tragédia, onde há ainda muita necessidade de ajuda à população. O discurso de Luís Montenegro na Assembleia Geral das Nações Unidas passou por 5 grandes temas: paz e segurança, a crise energética, também as alterações climáticas, a defesa do multilateralismo e a reforma das Nações Unidas. O primeiro-ministro português pediu a intensificação dos esforços diplomáticos para travar as guerras atuais, que estão a minar, no entender de Montenegro, a prosperidade global e condenou também o impacto económico que os conflitos internacionais estão a levar ao mercado energético. Falou mesmo de, foi expressão dele, um masoquismo coletivo ao qual é urgente pôr fim. Propôs também a criação de mecanismos internacionais de formação dos preços do petróleo para reduzir os impactos desta crise e a especulação. Montenegro teve tempo ainda para deixar uma palavra de apreço ao trabalho de António Guterres ao longo de 10 anos como secretário-geral. Bom dia, professor José Azeredo Lopes, professor universitário, especialista em Direito Internacional. O que é que devemos reter deste discurso e das ideias que o chefe do governo português deixou ontem nas Nações Unidas?
5: Eu diria, se me permite, que não é um discurso extraordinário, mas também não se esperava isso de uma intervenção no atual contexto na Assembleia Geral das Nações Unidas e sabendo-se, além disso, de um contexto muito particular que rodeou a intervenção portuguesa, que foi imediatamente a seguir à intervenção do Primeiro-Ministro de Israel, que desencadeou reações na sala bastante virulentas e que o levou, aliás, a fazer uma intervenção em alguns aspectos, diria eu, abjeta, mas o contexto era este. Destacaria, aliás, antes de falar de Luís Montenegro, a circunstância de, e bem, a delegação portuguesa só ter mantido uma representante diplomática na sala durante o discurso de Netanyahu, estando, portanto, ausentes tanto o ministro dos Estrangeiros como a restante delegação. Há sinais que se devem dar e eu fico contente por o meu país e o governo do meu país ter dado também este sinal. Depois, há uma intervenção que é que está a marcar mais sobre a formação do preço do petróleo, que eu sinceramente não percebi, grande coisa.
1: Acho que ainda ninguém percebeu concretamente de que é que se trata.
5: Então estou tranquilo porque, sinceramente, primeiro falar em masoquismo coletivo para falar do aumento dos preços do petróleo é manifestamente dizer algo que não corresponde bem àquilo que está a acontecer. Há um masoquismo daqueles que sofrem, quando muito, com o aumento do preço do petróleo, mas não há masoquismo da parte daqueles que são os causadores do aumento do preço dos combustíveis e eu acho que uma referência era importante não apenas aos conflitos, mas aos conflitos que atualmente determinam justamente esse colapso da sustentação dos preços de petróleo e dos combustíveis. E, portanto, há aqui, de tanto querer ser politicamente elegante e subtil, acho que aqui foi um pouco subtil demais, porque não se percebeu, sobretudo, como é que, tratando-se de alguém que com certeza defende um conceito tão básico como o do mercado e o da formação dos preços, eu não percebo muito bem como é que o preço internacional do crudo e depois dos combustíveis refinados podia ser determinado por uma espécie de autoridade internacional, quando, sobretudo, nós sabemos que o aumento dos preços destes combustíveis pode estar influenciado por ações especulativas, mas isso é infelizmente aquilo que define também Sim. um mercado que muitos temam em considerar perfeito, mas que evidentemente não é perfeito.
1: Vamos ver como é que Luís Montenegro explica este conceito nos próximos dias, porque questões não vão faltar com certeza para o Primeiro-Ministro. José Azeredo Lopes, agradeço-lhe ter vindo a este jornal da Antena 1. Estamos a pouco mais de uma semana da primeira volta das eleições presidenciais no Brasil e daqui a pouco no Ponto Central vamos falar sobre elas.
6: Muito bem, é assunto para mais um assunto para esta manhã de sexta-feira. A esta hora as notícias com Eduardo Maio na RTP Antena 1, Madeira, Açores e Mundo em permanência na rede em notícias.rtp.pt.
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8: Muito bom dia, boa sexta-feira, são 7h17.
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10: Pico das Éguas, São Miguel, 89.5. Muito bom dia, São Miguel. Manhã de sexta-feira, dia 25 de setembro, há instantes 18 graus na Horta e Ponta Delgada, 19 em Santa Cruz das Flores e 20 em Angra do Heroísmo. O meu nome é João Saavedra, está comigo o Tiago Matias no apoio técnico desta emissão. Hoje é Dia Mundial do Sonho. É o pretexto perfeito para resgatar aqueles projetos guardados na gaveta e olhar para o futuro com outro entusiasmo. Esta data nasceu para nos lembrar de que qualquer grande mudança começa com uma simples ideia. Abrimos agora com Sugar Ray.

0: Manhã de sexta-feira, 25 de setembro, na RTP Antena Açores. Dentro de 9 minutos atualizamos a informação regional. E abrimos a hora com Someday, canção do Sugar Ray. Em relação ao tempo, o Instituto Português do Mar e da Atmosfera prevê para o Grupo Ocidental períodos de céu muito nublado com boas abertas, aguaceiros ao início da manhã, pequena descida da temperatura do ar. Vento nordeste fresco entre os 30 e os 40 km por hora, com rajadas até 60 e tornando-se gradualmente bonançoso entre os 10 e os 20 km por hora para o final do dia. Mar cavado tornando-se pequena vaga, ondas norte de 3 metros diminuindo para 2 metros. No Grupo Central, céu muito nublado com abertas para o final da tarde, previsão de chuva passando a aguaceiros, pequena descida da temperatura do ar. Vento nordeste fresco, muito fresco, entre os 30 e os 50 km por hora, com rajadas até 75 e tornando-se moderado a fresco entre os 20 e os 40 para a noite. O mar, esse, estará cavado ao grosso, tornando-se de pequena vaga a cavado, ondas do quadrante norte de 3 a 4 metros, diminuindo para 2 a 3 metros. Finalmente, no grupo oriental, para hoje, espera-se céu muito nublado, alternando com boas abertas, mais nebulosidade para a tarde. Para a noite, há previsão de chuva. Vento geralmente fraco entre os 5 e os 10 km por hora. O mar estará encrespado. Ondas do quadrante norte de 1 a 2 metros, aumentando para 2 a 3 metros. Mínimas previstas para hoje, 18 graus em Santa Cruz das Flores, na Horta e Angra. 19 é a mínima para Ponta Delgada. Nas máximas, 22 para Angra, 23 para a Horta e para Santa Cruz das Flores. Máxima de 24 para Ponta Delgada. 7h23, não se atrase, daqui a pouco temos Palavra do Dia.
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0: Antes disso, Bubas Espinho. Venha cá.

0: palavra do dia é desenho. A palavra desenho vem do latim de designare, que significa marcar, apontar, traçar ou planejar. O termo deriva da junção do prefixo latim de fora com signare, que vem de signum, ou seja, sinal ou marca em latim. O termo passou para o italiano como designare e posteriormente deu origem ao verbo desenhar e à forma regressiva desenho na língua portuguesa. O primeiro registro desta palavra em português e o uso formal da palavra em Portugal, da palavra desenho, data de 1548 e surgiu na obra Diálogos em Roma, do pintor e humanista português Francisco de Holanda. Francisco de Holanda descreveu a palavra deste modo: o desenho, a que e outro nome se chamam de bufo, nele consiste e é a fonte e o corpo da pintura e da escultura e da arquitetura e de todo o outro género de pintar e a raiz de todas as ciências.
1: Está conferida mais uma palavra do dia com a Mafalda Lopes da Costa. Novo episódio na segunda-feira, sempre disponível também na RTP Play. Ficámos a 3 minutos das 7:30. Há notícias da região para conferir depois de ouvirmos o Henrique Iglesias. Na RTP Antena Açores, recuperamos este Skype. Boa sexta, bom fim de semana.

0: Henrique Iglesias na RTP Antena Açores. Este Skype. Mais à frente chega o Salvador Rio.
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0: Primeiro e porque são 7h30, atualizamos a informação regional numa edição do jornalista Sáez Furtado.
2: Conselho de Finanças Públicas aponta garantias do Governo Regional concedidas à SATA como risco orçamental. A referência surge na atualização das perspectivas económicas e orçamentais 2026-2030, agora divulgada. No entanto, o CFP admite o impacto positivo da privatização da Azores Airlines e do SATA Handling. O Conselho de Finanças Públicas diz que essa privatização pode contribuir para a redução das necessidades de financiamento e, consequentemente, da dívida pública da região. Instituto de Mobilidade e Transportes deve intervir em Santa Maria, defende Berta Cabral, para perceber até que ponto a ANAVANCI pode avançar com estacionamento pago durante a noite nos parques do aeroporto. A questão coloca-se porque não existe parque gratuito nas imediações. O assunto esteve em análise na Comissão Parlamentar no âmbito de uma petição com mais de 800 assinaturas, com a população a pedir alternativa ao estacionamento pago. Quer o Governo, quer a Câmara Municipal, estão disponíveis para encontrar soluções caso a ANAVANCI não retroceda. Bárbara Chaves, presidente da Câmara de Vila do Porto, ouvida na Comissão de Política Geral, afirmou que a autarquia não tem terrenos próximos do aeroporto, mesmo assim está disponível para colaborar.
3: Terrenos que são da região, e eu sei que a região tem.
4: Não era isto. A Câmara, naquilo que puder depois, eventualmente, ajudar, poderá também colaborar ou contribuir, sendo que estas zonas de estacionamento e aqueles terrenos em concreto, nenhum deles é propriedade do município, portanto não podemos também ter aqui a iniciativa de poder instalar nesses locais qualquer estacionamento.
2: Também o Governo está disponível e tem terrenos próximos do aeroporto onde pode ser construído um parque gratuito.
3: Terrenos que são da região, e eu sei que a região tem terrenos ali, e uma outra hipótese colocada, a questão da berma pertencente à região, e nesse caso de uma competência mais próxima da Secretaria das Obras Públicas, que poderia também ser arranjada e limpa e transformada num estacionamento gratuito. E é isto que está em cima da mesa, e eu não tenho nada a opor, não me parece que desta audição deva sair já uma decisão definitiva.
2: O Governo quer apurar se compete ou não à ANAVANCI garantir estacionamento gratuito no aeroporto de Santa Maria. Se o estacionamento pago se mantiver, o Berta Cabral diz que o executivo açoriano está disponível para encontrar uma solução que sirva os marienses. A Diocese de Angra marca hoje o início do ano pastoral. Num encontro no auditório da Biblioteca e Arquivos João José da Graça, na Horta, a Igreja pede que os cristãos sejam missionários e que vão ao encontro de outras pessoas e realidades.
5: Neste ano pastoral, acentuamos como lema uma pergunta que brota da reflexão que foi feita pelo Conselho Pastoral e Presbiteral da nossa Diocese, e a pergunta é: como chegar à outra margem? Portanto, é o desafio que nos é proposto para este ano pastoral.
2: Padre Jacob Vasconcelos, diretor do Serviço Diocesano de Coordenação Pastoral, a Diocese pede que os cristãos saiam das igrejas para fazer um verdadeiro serviço missionário. Como chegar à outra margem é o título escolhido para o novo ano pastoral diocesano, numa altura marcada pela aproximação das celebrações dos 500 anos da Diocese de Angra. Nuno Carvalho sagrou-se campeão do mundo de judo no escalão de veteranos. O judoca miquelense, de 41 anos, triunfou na classe de menos 73 quilos. Nuno Carvalho repetiu o feito alcançado em 2021. O campeonato do mundo de veteranos decorreu na cidade de Sarajevo, na Bósnia, onde o atleta açoriano brilhou ao subir ao lugar mais alto do pódio.
6: Estou super satisfeito, era o objetivo, era esse, de chegar às medalhas. Queria fazer pela segunda vez ser campeão do mundo e foi conseguido o objetivo. O combate que senti mais com dificuldades era o segundo combate, que era o Georgiano, com quem já tinha feito no Campeonato da Europa. Ganhei, mas foi com bastante dificuldade no Golden Score, que é no ponto 2. E depois foi ganhando combate a combate, e entretanto o combate da final também foi com o francês, com quem temia, que já tinha perdido com ele na última prova e dessa vez consegui vencer.
2: O Campeonato do Mundo de Veteranos reuniu 1.350 atletas de 65 países. Portugal esteve representado por 14 judocas. O miquelense Nuno Carvalho quer continuar a demonstrar que a idade é apenas um número e ser uma inspiração para os jovens do Judo Clube de Ponta Delgada. Indy Lisboa traz cinema independente aos Açores. De hoje até domingo, o Arquipélago, o Centro de Artes Contemporâneas na Ribeira Grande, recebe uma extensão do Festival Lisboa. Resultado de uma parceria entre a PDL 26 e o Arquipélago, o Indy Açores aproxima o público açoriano de um dos principais circuitos nacionais de cinema de autor. Ao longo de 3 dias, a programação cruza diferentes linguagens e formatos, com propostas dirigidas às escolas, famílias e público em geral, com 5 sessões de cinema e uma oficina para crianças e famílias. No sábado, amanhã, às 18 horas, será apresentada uma sessão de curtas-metragens. Mais tarde, às 21h, será exibido o filme Ghost in the Machine. O Indy Açores inclui ainda A Grande Luz, uma oficina de dança e criação coletiva dinamizada pela Baileia e dirigida a crianças a partir dos 3 anos e também famílias.
0: Atualidade regional às 7h30 da manhã com o jornalista Sáez Furtado. A informação está também disponível online a cores.rtp.pt e também nas redes sociais da Rádio Pública. Manhã de sexta-feira, olha as horas, faltam 23 para as 8.
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0: Vencedor do The Voice Kids Portugal, Salvador Rio, apresenta Alma. A música foi escrita e produzida por Diogo Pissarra, que foi o mentor do Salvador durante todo o programa.

0: Salvador Rio.
1: Esta chama-se Alma. O Salvador a dar os primeiros passos com a ajuda do Diogo Pissarra. Single de estreia. 20 minutos para as 8.
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0: Esta é a história da Carolina, mas amanhã pode ser a tua. Porque um dia, se disseres sim, haverá alguém, algures, a contar aos filhos, aos amigos, ao mundo inteiro que continua vivo, por tua causa.
1: História da Carolina, a Rita Rocha. A 13 minutos das 8.
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1: A equipa das esquinas. Mário Silva da Costa.
3: Jorge Jesus elogia o comportamento defensivo da seleção. Portugal venceu ontem o País de Gales no arranque da Liga das Nações. 1-0, golo de João Félix. No final do jogo, o selecionador nacional destacou os pontos positivos.
4: Quando tu tens um, como eu disse, jogadores inteligentes taticamente e tecnicamente, tudo é mais fácil. E foi isso que aconteceu hoje. Gostei muito da... Se me disser, qual é o setor que gostou mais hoje da equipa? Os quatro jogadores atrás. Defensivamente pensaram como equipa. Defensivamente pensaram que não é a bola e o jogador. Há muito mais para além disso quando se defende.
3: Jorge Jesus refere também que a equipa tem ainda muita margem de progressão.
4: A partir daquilo que nós não fizemos tão bem hoje e que fizemos bem, vamos tentar cada vez mais melhorar, porque já disse que temos muita margem para melhorar. Hoje penso que tivemos jogadores que são importantes na seleção que não tiveram tão perto daquilo que é a qualidade deles individualmente.
3: Portugal soma 3 pontos no grupo 4 da Liga A da Liga das Nações. No outro jogo do grupo, a Noruega venceu ontem a Dinamarca por 3-2 com um bis de Erling Haaland. No domingo, a seleção portuguesa defronta precisamente a Noruega. A seleção de sub-21 joga hoje na Bulgária, jogo de qualificação para o Campeonato da Europa. O técnico Luís Freire faz um balanço positivo dos trabalhos da seleção até ao momento.
5: O grupo está bem, trabalhamos bem na cidade do futebol também, tivemos 3 dias para trabalhar, preparamos bem o jogo, estamos dentro daquilo que foi planeado, muita energia, muita vontade de trabalhar, muita vontade de treinar, muita alegria de estar na seleção, toda a gente. Vieram com muita vontade também de... para este estágio, estar juntos, já se conhece aqui algumas relações e sinto que eles gostam de estar uns com os outros e tem corrido bem o trabalho.
3: Bulgária e Portugal, apuramento para o Europeu de Sub-21 do próximo ano, jogo às 4:30 da tarde. As seleções de Cabo Verde, Angola, Moçambique e Guiné-Bissau entram em campo hoje no arranque da qualificação para a Taça das Nações Africanas. A seleção de Moçambique vai defrontar o Senegal, é uma das primeiras a entrar em campo. O técnico Chiquinho Conde destaca elementos importantes para este jogo.
6: Vamos encará-los com a maior das responsabilidades, a humildade que nos é peculiar. E depois divertirmo-nos, fundamentalmente. O futebol é um jogo de diversão, porque só assim é que nós estaremos mais próximos de conseguir a vitória.
3: Senegal-Moçambique, partida com início marcado para as 14h, hora de Lisboa, mais uma hora em Moçambique. Ao mesmo tempo, a Guiné-Bissau vai medir forças com a Tanzânia e o técnico Emiliano Té antecipa muitas dificuldades.
7: Não vai ser um jogo fácil. Eu sou motivado. Um objetivo difícil, mas não impossível, de qualificação. Por isso que está com um espírito, está animado, está focado naquilo que é importante. A motivação de dar alegria à nova população.
3: Tanzânia-Guiné, jogo que tem início marcado para as 14h em Portugal Continental, menos uma hora na Guiné-Bissau. À noite é a vez do regresso de Cabo Verde à competição. O primeiro jogo desde o Mundial, os Tubarões Azuis vão jogar frente ao Mali, seleção que é treinada pelo português Tony da Silva. O novo selecionador de Cabo Verde, em estreia, Humberto Betancourt, promete uma equipa com atitude.
8: Um Cabo Verde corajoso, um Cabo Verde que vai sempre à procura do que quer durante os 90 minutos. Portanto, é esse Cabo Verde ambicioso, corajoso, mas acima de tudo comprometido e responsável.
3: Mali, Cabo Verde, apito inicial às 8 da noite, 6 da tarde em Cabo Verde. Por último, a seleção de Angola defronta o Egito e o selecionador Aliou Cissé acredita que é possível conseguir o triunfo.
9: Sabemos que vamos jogar um encontro muito difícil, até porque estamos em fase de construção, mas é um jogo importante para nós, porque é desta forma que vamos chegar ao ponto que queremos. Estamos entusiasmados por defrontar o Egito e no futebol tudo é possível.
3: Egito-Angola, jogo às 8 da noite. Então hoje inicia a jornada 3 do Campeonato de Futsal. O Rio Ave recebe o Braga no arranque da ronda, partida às 9 da noite. Em grande destaque nesta terceira jornada do Campeonato de Futsal, o derby entre Sporting e Benfica está agendado para domingo no pavilhão João Rocha. Está a decorrer o Grande Prémio do Azerbaijão de Fórmula 1, daqui a uma hora os carros saem para a pista na terceira sessão de treinos livres. À 1 da tarde tem início a qualificação para a corrida de amanhã.
1: O desporto está de volta à RTP Antena Açores às 11h30 da manhã. Em permanência é só passar por desporto.rtp.pt. Esta foi uma edição do jornalista Mário Silva da Costa. Olha as horas, ficámos a 8 das 8.
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1: Antes de atualizarmos as notícias do país e do mundo, vamos espreitar o tempo. O que esperar desta sexta-feira, dia 25 de setembro? Flores e Corvo com céu muito nublado, alternando com boas abertas, aguaceiros ao início da manhã, pequena descida da temperatura do ar, vento nordeste fresco com rajadas até 60 km por hora e tornando-se gradualmente bonançoso para o final do dia. No Grupo Central, céu muito nublado com abertas para o final da tarde, previsão de chuva passando a aguaceiros, pequena descida da temperatura do ar, vento nordeste fresco, muito fresco, com rajadas que podem chegar aos 75 km por hora e tornando-se moderado a fresco entre os 20 e os 40 para a noite. Já São Miguel e Santa Maria, céu muito nublado, alternando com boas abertas, mais encoberto a partir da tarde. Para a noite, previsão de chuva, vento geralmente fraco entre os 5 e os 10 km por hora. Mínimas previstas para hoje, 18 graus em Santa Cruz das Flores, na Horta e Angra, Ponta Delgada com mínima de 19. Nas máximas, 22 para Angra, 23 para a Horta e para Santa Cruz das Flores, Ponta Delgada não vai além dos 24.

0: 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Nove horas em Portugal Continental e na Madeira, 8 nos Açores. É sexta-feira, dia 25 de setembro, e Eduarda, já arrancou a marcha dos caminhões.
1: Já, em ritmo lento, do Grande Porto para Coimbra, o comboio de caminhões contra a subida do preço dos combustíveis. Nos protestos segue o repórter Miguel Bastos. Leão 14 está a aterrar em Orly para a visita de 4 dias à França. Daqui a pouco vai encontrar-se com Macron no Eliseu, onde está a correspondente Antena 1, Rosário Salgueiro. A crise global da energia preocupa o presidente francês e o primeiro-ministro Luís Montenegro, que ontem discursou nas Nações Unidas.
0: Porto e Coimbra, 15 graus, agora 17. 7 Lisboa, 18 Ponta Delgada, 22 em Faro, 24 no Funchal. As notícias com Eduardo Maia.
1: Começamos com a notícia triste da morte da bombeira que combatia o incêndio ontem em Resende, no distrito de Viseu, e que foi atingida por uma árvore de grande porte ao início da noite, quando combatia as chamas. Tinha 24 anos, morreu ainda a bordo da viatura que fazia o transporte para o hospital de Lamego. O presidente da República já lamentou a morte desta jovem bombeira de Resende e já também enviou as condolências à família da vítima. Na página da Presidência, António José Seguro escreveu que a bombeira era um exemplo de abnegação, profissionalismo e coragem. O Presidente considera uma perda irreparável para a instituição e toda a comunidade a morte desta bombeira ontem no combate ao incêndio em Resende, um incêndio no distrito de Viseu que está dominado já a esta hora, assim como o incêndio que começou também ontem em Odmira e que durante a noite chegou a Silves, está também dominado esse incêndio nesta altura. Vamos para a estrada, onde o comboio de caminhões em marcha lenta já segue na A41, com o protesto das empresas dos setores da extração de materiais, terraplanagem e transporte de terras, empresários que querem chamar a atenção para o aumento dos custos da atividade por causa da subida dos preços dos combustíveis. Num destes caminhões vai o repórter Miguel Bastos. Miguel, qual é a adesão a este protesto nesta altura e como é que a viagem está a correr?
2: A viagem está a correr devagarinho. Estamos em marcha lenta. De resto, acabei agora mesmo de passar por um pórtico a dar-nos conta disso mesmo, de

0: motorista há quantos anos?
1: Eu já ando na estrada há 25 anos. Há 35 anos.
0: Há 35 anos. Sempre nesta empresa?
1: Nesta empresa ando há 33.
0: De que forma é que o aumento do preço dos combustíveis está a afetar a vossa atividade?
1: Está a afetar muito, porque o nosso consumo de nossos carros consomem muito mais que o transporte em geral, porque são carros muito reduzidos para andar no meio dos montes e então consomem muito mais. E não só os carros, como as nossas máquinas também são máquinas que também de muito consumo por causa de bater força.
0: Quando diz muito, de quantos litros mais ou menos?
1: Um caminhão, isto aqui gasta uma média de 60 litros ou 100. Gasta, em média, depende do que andar, mas em 9 horas anda na casa dos 250 a 300 litros.
0: Estamos aqui na A41, agora a passar o acesso para a A32, rumo a Gaia ou a Oliveira das Mães, mas neste caso a marcha segue rumo à Autoestrada do Norte, a A1.
2: Boa viagem, Miguel Bastos, neste comboio em marcha lenta de caminhões, nesta altura a percorrer a A41 em protesto pelos custos que está a trazer à atividade destes caminhonistas a subida dos preços dos combustíveis. Daqui a pouco vou chamar o repórter Joaquim Reis, ele está num outro ponto deste protesto, com Deixa, onde também um grupo de caminhonistas se junta para viajar em marcha lenta em direção a norte, neste caso de sul para norte, mas para já vou a Paris, porque acaba de aterrar o Papa Leão XIV no aeroporto de Orly para uma visita de 4 dias que mobiliza milhares de fiéis e também um forte dispositivo de segurança. É o primeiro grande momento da agenda do Papa, vai acontecer daqui a pouco no Palácio do Eliseu, onde vai ser recebido pelo presidente francês Emmanuel Macron. O encontro marca o arranque oficial da visita de Leão XIV. À espera da chegada do Papa ao Eliseu está a correspondente da Antena 1, Rosário Salgueiro. Rosário, qual é o ambiente aí em volta do Eliseu para receber Leão XIV e que temas é que devem centrar daqui a pouco a conversa com Emmanuel Macron?
3: Esta hora, os sinos de toda a França tocam para anunciar que o Papa está em terras francesas. Ele ainda não saiu do avião, tem cerca de 80 crianças à espera dele. Emmanuel Macron e Brigitte Macron estão no aeroporto de Orly para o receber e depois dirigirem-se aqui para o Palácio do Eliseu. Há poucas pessoas lá fora, à porta do Palácio do Eliseu, para ver o Papa passar, uma vez que as medidas de segurança são enormes em torno do Palácio Presidencial. O tapete vermelho está esticado até à entrada, de modo a que o Papa possa percorrer todo o átrio central e depois terá uma conversa a dois, muito curta, e quando as primeiras palavras que vamos ouvir do Papa Leão XIV será num encontro com a sociedade civil, com representantes de outros credos, e aí é o que é expectável, que Leão XIV fale para dentro, fale para a França, fale desta particularidade francesa de um aumento crescente de 28% de batizados adultos, o catolicismo de adesão em vez de um catolicismo de passagem é crescente aqui em França, mas que fale também da aprovação da lei de fim de vida, a lei da eutanásia em julho passado e a entrada na Constituição Francesa do aborto, o direito constitucional e da desigualdade crescente na sociedade francesa. O discurso internacional de Leão XIV, o primeiro, será na Unesco mais logo à tarde, antes de deambular pela cidade em Papa Móvel. Há uma grande expectativa sobre estas palavras internas de Leão XIV, mas também das palavras internacionais.
2: Que vai seguir mais logo também, Rosário Salgueiro, em direto do Eliseu, à espera de Leão XIV, que daqui a pouco vai encontrar-se com Emmanuel Macron. Já vamos voltar a Macron, porque ele ontem deu uma entrevista às televisões francesas em que falou de várias preocupações, nomeadamente da questão da crise energética global. Mas antes vamos seguir para outro ponto de reportagem dos repórteres que estão hoje a seguir a marcha lenta dos caminhões entre o Grande Porto e Coimbra. Vamos até Condeixa, onde está o repórter Joaquim Reis, no Conselho de Coimbra. Daí vai partir também um outro grupo de camionistas. E qual...

0: o caminho, Joaquim, que o protesto há de seguir a partir daí?
1: Nós estamos mesmo antes da entrada para a Autoestrada 1, onde este grupo de camionistas que aqui se junta, que são aqueles que de sul de Coimbra se vão juntar na mialhada ao protesto que saiu do Lordelo, para depois então progredirem todos em conjunto até à cidade de Coimbra. São muitos aqueles que por aqui vão chegando. A maior empresa até agora é uma empresa que vem de Monte Redondo. Connosco, Gira Costa, vem até a este momento, são os caminhões que vieram de mais longe.
2: Sim, somos de Monte Redondo e viemos do Grupo Azinheiro e viemos aqui apoiar aqui os...
1: E logo com uma meia dúzia de caminhões aqui no protesto. Há pouco, um caminhão TIR que estava aqui a abastecer, meio depósito, 450 litros, 1.100 euros. Dizia-me esse senhor que isto dispara os preços, só com mete meio depósito. Isto deixa-vos preocupados, porque isto é um aumento de custos muito grande para as empresas.
2: Sim, sim, é um aumento, sim.
1: Fica preocupado?
2: Claro que sim, muito preocupada.
1: Porque não é só o aumento de preço.
2: Mesmo o nosso trabalho também está em risco, não é?
1: Ora, se aumentarem muito os preços, pode diminuir a procura, os empregos ficam em risco?
2: Exatamente, assim.
1: Esse é um dos motivos para estar aqui hoje?
2: É, sim, senhora.
1: Está convencida que poderão conseguir alguma coisa com esta marcha lenta?
2: Acredito que sim, sim. Acredito que sim. Juntos somos mais fortes.
1: Muito obrigado, felicidades. Gira Costa, uma das caministas que aqui está para participar desta marcha lenta. Cerca de 9:15, um pouco mais tarde, segundo aquilo que disseram. Então, estes caminhões sairão daqui em direção a Mialhada, através da A1, para se encontrarem com aqueles que, em protesto, viajam desde o norte até Coimbra.
0: Reportagem em direto de Joaquim Reis, em Condeixa, com um grupo de caminhões que vai entrar também na autoestrada número 1 para se juntar ao grande protesto que segue já a caminho de Coimbra e que partiu esta manhã de Paredes. Tudo isto tem a ver com a crise energética global que estamos a viver e o grande impacto que ela tem. Macron falou disso ontem também à noite numa longa entrevista que deu às televisões francesas e na qual o Presidente voltou a colocar o foco no Médio Oriente numa altura de forte tensão regional. Ele falou das preocupações com a segurança do abastecimento energético mundial e anunciou que a França está disposta, está disponível para reforçar a segurança no Golfo com meios militares.
3: Milhões de barris de petróleo fluíram da Arábia Saudita para o Mar Vermelho através das instalações de Yanbu, que foram severamente danificadas no ataque dos Houthis. Estamos empenhados em garantir a sua segurança. Vamos destacar recursos militares, incluindo tropas, radares e sistemas de defesa, para proteger este local. Não para nos envolvermos em conflitos, mas sim para proteger o local. 20% do gás, do gasóleo e do petróleo bruto, ou melhor, dos produtos refinados do gás, provém desta região, ou seja, do Golfo Pérsico. Portanto, o cerne dos nossos esforços será tentar reduzir as tensões para que estes fornecimentos possam fluir o mais facilmente possível.
0: Macron, pronto a ter forças francesas a aumentarem a segurança no Golfo para evitar uma crise maior ainda energética internacional. Dela falou também Luís Montenegro quando subiu ao púlpito da Assembleia Geral das Nações Unidas ontem, propondo até a criação de um mecanismo internacional para a formação de preços do petróleo, para reduzir os impactos desta crise e a especulação. Ele falou também e defendeu o multilateralismo e teve tempo para uma palavra de apreço ao trabalho de António Guterres ao longo de 10 anos como secretário-geral. Vamos conhecer os pontos principais do discurso ontem do chefe de governo português com a reportagem de Cândida Pinto.
4: Luís Montenegro sobe ao palco da Assembleia Geral das Nações Unidas com um discurso muito voltado para a crise económica global suscitada pelo conflito no Médio Oriente. Mas as primeiras palavras foram para António Guterres, que está a terminar o mandato como secretário-geral.
5: A quem presto homenagem pelo incansável trabalho de 10 anos na defesa da Carta das Nações Unidas, do direito internacional e do multilateralismo.
4: Montenegro defendeu em Nova Iorque a solução dos dois Estados, Israel e Palestina, para acabar com a tragédia humanitária no Médio Oriente. acusou o Irão de uma ação agressiva contra os países vizinhos e o bloqueio de Hormuz, mas ignorou a origem da ofensiva feita pelos Estados Unidos. Defendeu esforços para acabar com o que chamou um masoquismo coletivo.
5: Esta é uma crise insensata, porque é má para todos. E nós temos de acabar com esta espécie de masoquismo coletivo. E temos de o fazer rapidamente para encerrar este capítulo que gera um prejuízo para todos.
4: Montenegro apelou ao fim do conflito e a um novo mecanismo para regulamentar o preço do petróleo.
5: Seria também benéfico discutir o mecanismo de formação do preço internacional do petróleo. Devemos perguntar se faz sentido estarmos todos tão dependentes do fator especulativo e da volatilidade dos mercados financeiros e de futuros que fazem incidir o seu efeito a toda a produção, mesmo quando a instabilidade tem origem apenas numa parcela ou num período restrito dessa produção.
4: O Primeiro-Ministro defendeu a entrada de países de África e também o Brasil e a Índia como membros permanentes para tornar o Conselho de Segurança mais representativo.
0: Houve dois portugueses no palco das Nações Unidas ontem. Também António Costa falou, foi defender o multilateralismo, apresentou a plataforma P4M, parceiros pelo multilateralismo, pelo direito internacional, a paz e a prosperidade. E o Presidente do Conselho Europeu alinhou-se também com a reforma das Nações Unidas, reconhecendo que a ONU está sob pressão por causa da polarização geopolítica, também por causa das dificuldades financeiras em que vive, mas acredita António Costa que a resposta não passa por enfraquecê-la ainda mais. É preciso reformar, renovar e reinvestir na Organização das Nações Unidas.
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8: Muito bom dia, boa sexta-feira. São 8h16.
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8: Hoje é o dia terceira, manhã de sexta-feira, 25 de setembro. Já passam praticamente 17 minutos, 18. Meu nome é João Saavedra. Está comigo o Tiago Matias no apoio técnico desta emissão. Hoje é Dia Mundial do Sonho. Sonhar acordado dá energia ao cotidiano e ajuda-nos a definir novos rumos com coragem e também confiança. Há instantes, 18 graus na Horta e Santa Cruz das Flores, 19 em Angra e em Ponta Delgada.

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1: Em destaque esta semana estiveram os vários lançamentos da marca da maçã, da Apple, que vão chegar ao mercado nos próximos dias. Estamos a falar do iPhone Duo, do iPhone 18 Pro, 18 Pro Max, do Watch Series 12, Watch Ultra 4 e ainda os AirPods versão 5. Ao mesmo tempo, a gigante tecnológica norte-americana acaba de lançar uma nova versão do seu sistema operativo, o Apple iOS 27, que traz uma Siri completamente reconstruída com inteligência artificial local multimodal. O sistema passa a conseguir processar a informação visual do ecrã e da câmara em tempo real, sem ter que enviar os dados para a cloud. Inclui melhorias na gestão de bateria para ecrãs ProMotion e as bases de sincronização do recurso Conversation Recall dos novos smartwatches.
2: 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Estamos a 8 minutos, 18h30. Boa sexta, bom fim de semana. Entre aspas.

0: esqueci o nome das coisas. Canção dos entre aspas. A 5 minutos das 8:30.
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2: É muito simples. Peço equivalência às disciplinas e não precisam de ir à escola. Fizeram um sudoku, equivalência à matemática. Conhecem a canção da Ana Malhoa, sabes que começou no A, equivalência a português. E por aí fora. Eu também não tive universidade, nem professores, e isso nunca me impediu de nortear a minha vida pela simplicidade da procura do conhecimento permanente.
0: A edição completa é para conferir mais à frente nesta hora, a 10 minutos das 9, última edição da semana. Não se esqueça que o Portugalex se repete também durante a tarde, a 10 minutos das 6, e está também disponível na RTP Play. Primeiro, Marco Bolton, a 4 minutos das 8:30, depois atualizamos a informação regional. Boa viagem.

0: Esta é de Michael Bolton, praticamente a chegarmos às 8h30. Sexta-feira, dia 25 de setembro. Em relação ao tempo para hoje, o Instituto Português do Mar e da Atmosfera fala em céu muito nublado, alternando com boas abertas nas flores e no corvo, aguaceiros ao início da manhã, pequena descida da temperatura do ar e vento nordeste fresco com rajadas até 60 km por hora e tornando-se gradualmente bonançoso para o final do dia. No grupo central, céu também bastante nublado, com abertas para o final da tarde, há previsão de chuva passando a aguaceiros, também pequena descida da temperatura do ar, vento nordeste fresco, muito fresco, com rajadas até 75 km por hora e tornando-se moderado a fresco para a noite. São Miguel e Santa Maria, céu muito nublado, alternando com boas abertas, tornando-se encoberto a partir da tarde. Há previsão de chuva para a noite e vento geralmente fraco, entre os 5 e os 10 km por hora. 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Destaques da informação regional a esta hora.
1: Conselho de Finanças Públicas diz que garantias do governo à SATA são risco orçamental, mas admite impacto positivo da privatização. Governo avança em Santa Maria caso a Anavanci não garanta parque de estacionamento gratuito no aeroporto. Parceria entre a Atlantic Line e o Governo Regional reaviva a esperança das Palamaca voltar a navegar no Mar dos Açores.
0: Em relação às máximas previstas para esta sexta-feira, Angra do Heroísmo 22 graus, 23 Santa Cruz das Flores e Horta, Ponta Delgada com máxima prevista de 24. Jornal das 8h30, edição do jornalista Sáez Furtado.
1: Conselho de Finanças Públicas aponta garantias do Governo Regional concedidas à SATA como risco orçamental. A referência surge na atualização das perspectivas económicas e orçamentais 2026-2030, agora divulgada. No entanto, o CFP admite o impacto positivo da privatização da Azores Airlines e do SATA Handling. O Conselho de Finanças Públicas diz que essa privatização pode contribuir para a redução das necessidades de financiamento e, consequentemente, da dívida pública da região. Instituto de Mobilidade e Transportes deve intervir em Santa Maria, defende Berta Cabral, para perceber até que ponto a Anavanci pode avançar com estacionamento pago durante a noite nos parques do aeroporto. A questão coloca-se porque não existe parque gratuito nas imediações. O assunto esteve em análise em comissão parlamentar no âmbito de uma petição com mais de 800 assinaturas, com a população a pedir alternativa ao estacionamento pago. Ana Paula Santos.
2: A intervenção do IMT é para perceber até que ponto a Anavanci está a cumprir as obrigações assumidas no contrato de concessão e exploração do aeroporto de Santa Maria.
3: Compete ao IMT, o Instituto de Mobilidade e Transportes, acompanhar a gestão do contrato de concessão. Não existe norma legal que imponha expressamente estacionamento gratuito permanente. Também temos que ter isso em consideração. No entanto, será necessário demonstrar, e a petição vai nesse sentido, que a solução atualmente existente é inadequada ou desproporcionada face às necessidades reais dos utilizadores.
2: Berta Cabral foi ouvida pela Comissão de Política Geral a propósito da imposição de pagamento no estacionamento do aeroporto de Santa Maria durante a noite. A secretária da Mobilidade lembra que não há alternativa gratuita e defende que esse é um dos aspectos a ter em conta na avaliação do IMT.
3: A questão provavelmente não será apreciada como violação direta da lei, mas sim da insuficiência no cumprimento das obrigações de serviço público e da qualidade do serviço de acordo com o contrato de concessão.
2: A população pede uma alternativa ao estacionamento pago imposto pela Anavanci em Santa Maria, uma ilha em que parte dos serviços estão sediados no exterior, o que obriga a estacionamento prolongado no parque do aeroporto.
1: Quer o Governo, quer a Câmara Municipal estão disponíveis para encontrar soluções caso a Anavanci não retroceda. Bárbara Chaves, presidente da Câmara de Vila do Porto, também ouvida na Comissão de Política Geral, afirmou que a autarquia não tem terrenos próximos do aeroporto, mas mesmo assim está disponível para colaborar.
4: A Câmara, naquilo que se puder depois, eventualmente, ajudar, poderá também colaborar ou contribuir. Sendo que estas zonas de estacionamento e aqueles terrenos em concreto, nenhum deles é propriedade do município. Portanto, não podemos também ter aqui a iniciativa de poder instalar nesses locais qualquer estacionamento.
1: Também o Governo está disponível e tem terrenos próximos do aeroporto onde pode ser construído um parque gratuito.
3: Terrenos que são da região, e eu sei que a região tem terrenos ali, e uma outra hipótese colocada, a questão da berma pertencente à região, e nesse caso de uma competência mais próxima da Secretaria das Obras Públicas, que poderia também ser arranjada e limpa e transformada num estacionamento gratuito. E é isto que está em cima da mesa, e eu não tenho nada a opor, não me parece que desta audição deva sair já uma decisão definitiva.
1: O Governo quer apurar se compete ou não à Anavanci garantir estacionamento gratuito no aeroporto de Santa Maria. Se o estacionamento pago se mantiver, o Executivo açoriano está disponível para encontrar uma solução que sirva os marienses. Empresário miquelense queixa-se de elevados prejuízos devido às más condições do transporte de animais na SATA. Acusa ainda a transportadora aérea de não estar a cumprir as regras de bem-estar animal. O empresário importa pintos para venda. 30% dos animais embarcados no Porto chegaram mortos ao aeroporto de Ponta Delgada. Eduardo Mota.
5: Não foi a primeira vez que alguns pintos morreram na viagem entre o Porto para São Miguel. Só que agora o número foi bem mais expressivo. Cerca de 30% dos animais morreram em julho.
6: Quando chega aqui no voo da meia-noite, deparámos com caixas de pintos mortos. Pedimos a responsabilidade da SATA e dos serviços. Quem é que vai ser responsável pela essa mortalidade e o bem-estar animal? Portanto, vê-se toda a gente a subiar para o lado. Portanto, ninguém quer saber quem é essa responsabilidade.
5: Nelson Medeiros é o proprietário da Aves dos Açores, empresa que importa pintos vindos de Espanha e também distribui pelas outras ilhas dos Açores. O empresário diz que, após várias tentativas de resposta, a SATA finalmente respondeu e diz que a responsabilidade é do empresário.
6: O cliente é que tem que assumir essa responsabilidade se quer ou não fazer este transporte nas condições que está. Portanto, eles não preparam nem reúnem as condições para o fazer no Porto. Portanto, que chega a casa, animais vivem em péssimo estado, já com cheiro abundante. Portanto, e a SATA não está a cumprir com as devidas requisições que deve ter o bem-estar na aceitação e na entrega. Portanto, a resposta será que o cliente é que tem que assumir os custos do prejuízo.
5: Para além das perdas constantes, Nelson Medeiros queixa-se do excesso de burocracia em cada transporte.
6: Todas as vezes que há, nós temos um pedido de incubação já fechado e os pintos estão no aeroporto, há sempre um problema que dizem que falta. Ou falta um papel, ou falta uma licença, ou falta não sei o quê.
5: Nelson Medeiros diz que a morte de 30% dos pintos corresponde a uma despesa entre os 2 e os 3 mil euros. O empresário diz que não pondera agir judicialmente contra a empresa, mas mudar da Azores Airlines para a TAP.
1: A lancha histórica Espalamaca vai ser finalmente recuperada através de uma parceria entre a Atlantic Line e o Governo dos Açores. Depois de décadas parada, a mítica embarcação de 1950 pode voltar ao mar para atividades turísticas, culturais e de formação náutica. David Borges.
7: O processo arrasta-se há longos anos, mas pode conhecer agora um final feliz. Numa ação conjunta entre a Atlantic Line e o Governo dos Açores, será retomada a recuperação da antiga lancha de passageiros.
8: Há um processo a decorrer que irá conjugar a Atlantic Line juntamente com a Secretaria das Finanças para que o processo recomece e tenha um final feliz.
7: Manuel Tomás, presidente da Associação de Amigos do Canal, lembra que os motores estão há muito retificados para serem instalados, faltando agora concluir alguns trabalhos de carpintaria.
8: Os motores estão no estaleiro naval da Madalena, foram retificados por força da ação da Associação dos Amigos do Canal. Outros equipamentos que a Associação dos Amigos do Canal também já tinha arranjado estão lá na lancha. Falta terminar alguns trabalhos de carpintaria e colocar estas peças que estão em falta e fazer mais algumas obras para terminar todo o processo.
7: A Espalamaca é uma embarcação com importância histórica no transporte marítimo de passageiros do arquipélago. E o presidente da Associação de Amigos do Canal insiste na necessidade de se preservar este património marítimo.
8: A Espalamaca é a nossa memória, a memória das pessoas, sobretudo as pessoas do canal, Pico Feial, mas também até certo ponto do Grupo Central.
7: Construída nos estaleiros de Santo Amaro, a Espalamaca começou a operar a partir de 1950. A embarcação foi retirada do serviço na década de 90 do século passado e parcialmente recuperada, sem que esse trabalho tenha sido concluído, para permitir o regresso ao mar com fins culturais, turísticos e também de formação náutica.
1: A Diocese de Angra marca hoje o início do ano pastoral, no encontro no auditório da Biblioteca e Arquivo João José da Graça, na Horta. A Igreja pede que os cristãos sejam missionários e que vão ao encontro de outras pessoas e realidades. Linda Luz.
9: Como chegar à outra margem? É a reflexão em forma de pergunta que a Diocese de Angra propõe para este novo ano pastoral.
10: Neste ano pastoral, acentuamos como lema uma pergunta que brota da reflexão que foi feita pelo Conselho Pastoral e Presbiteral da nossa Diocese, e a pergunta é como chegar à outra margem. Portanto, é o desafio que nos é proposto para este ano pastoral.
9: Padre Jacobo Vasconcelos, diretor do Serviço Diocesano de Coordenação Pastoral. A Diocese pede que os cristãos saiam das igrejas para fazer um verdadeiro serviço missionário.
10: E, portanto, este ano, o desafio que se quer fazer às nossas comunidades cristãs é que saiam, ou seja, que saiam de si, que saiam do comodismo, que saiam do interior dos templos e que procurem aqueles que estão fora, aqueles que, porventura, já pertenceram às comunidades e até por qualquer razão podem ter abandonado a prática cristã, e outros que porventura ainda nunca foram encontrados e que talvez precisam também descobrir a beleza de viver em comunidade e de pertencer à Igreja.
9: Segundo o sacerdote, setembro é uma altura de recomeços também nas comunidades cristãs.
10: Recomeça não só o serviço da catequese, mas a atividade dos movimentos, das associações, das obras de apostolado. E nós, a nível diocesano, também damos um mote, lá está, com o lema deste ano, como dizia, e depois com objetivos, a conversão, o acolhimento e a missão, e é com esses objetivos que queremos envolver todas as comunidades.
9: Como chegar à outra margem, o título escolhido para o novo ano pastoral diocesano, numa altura marcada pela aproximação das celebrações dos 500 anos da Diocese de Angra.
1: Reduzir a solidão dos idosos na Ilha Terceira com recurso a cães abandonados. O projeto piloto foi apresentado em Angra do Heroísmo, numa parceria do Governo com a Associação Pata de Açúcar. Carolina Moreira.
11: O projeto chama-se Quatro Patas no Combate à Solidão e pretende reduzir o isolamento dos idosos na Terceira. O intuito é recorrer a cães abandonados na ilha que, com a ajuda de jovens voluntários, vão visitar os idosos a casa.
12: É uma ação com múltiplas vantagens. Vantagens sociais e vantagens também no âmbito do bem-estar emocional das pessoas, no combate à solidão e no combate ao abandono de animais. Falamos essencialmente de cães. É um projeto que pretende fazer uma ligação entre aquilo que é a solidão, principalmente numa região em que o envelhecimento é de facto visível, numa região com a dispersão geográfica, permite fazer esse relacionamento entre a solidão e um animal de companhia.
11: António Ventura, secretário regional da Agricultura, diz que o protocolo assinado com a Associação Pata de Açúcar tem a duração de um ano. A vice-presidente da Associação, Antónia Saraiva, pretende avançar com as visitas já no início do ano.
13: Está provado, que isto já existe em muitos sítios, o facto do animal ir visitar o idoso deixa de estar em solidão, vai-se apegar àquele animal, claro que no futuro, se o idoso tiver condições, até poderá adotar um animal. Isto é tudo muito com regras. Os nossos voluntários vão fazer uma formação dada por nós e os cães são selecionados com vários testes da parte dos nossos treinadores que percebem do assunto. E este projeto vai ser sempre vigiado.
11: O projeto piloto arranca na Terceira com um investimento de 21 mil euros, mas pode vir a ser estendido a todas as ilhas dos Açores.
1: Nuno Carvalho sagrou-se campeão do mundo de judo no escalão de veteranos. O judoca miquelense de 41 anos triunfou na classe de menos 73 quilos. Henrique Linhares.
14: Nuno Carvalho repetiu o feito alcançado em 2021. O Campeonato do Mundo de Veteranos decorreu na cidade de Sarajevo, na Bósnia, onde o atleta açoriano brilhou ao subir ao lugar mais alto do pódio.
15: Estou super satisfeito, era o objetivo, era esse, de chegar às medalhas. Queria fazer pela segunda vez ser campeão do mundo e foi conseguido o objetivo. O combate que senti mais com dificuldades era o segundo combate, que era o Georgiano, com quem já tinha feito no Campeonato da Europa. Ganhei, mas foi com bastante dificuldade no Golden Score, que é no ponto 2. E depois foi ganhando combate a combate, e entretanto o combate da final também foi com o francês, com quem temia, já tinha perdido com ele na última prova, e dessa vez consegui vencer.
14: O Michaelense quer continuar a demonstrar que a idade é apenas um número e ser uma inspiração para os jovens do Judo Clube de Ponta Delgada.
15: Para mostrar também que o desporto é para qualquer idade e a competição não tem idade. E é também um incentivo para as crianças verem que podem também concluir os seus objetivos e criar os seus objetivos. Isso é o que é mais amo, ensinar aos mais novos, às crianças, e quero que eles sejam um exemplo para eles, que eles possam olhar para mim e verem que se o professor chegou a esses títulos, também eles podem lá chegar se continuarem a treinar.
14: O Campeonato do Mundo de Veteranos reuniu 1.350 atletas de 65 países. Portugal esteve representado por 14 judocas.
1: Indy Lisboa traz cinema independente aos Açores. De hoje até domingo, o arquipélago Centro de Artes Contemporâneas, na Ribeira Grande, recebe uma extensão do Festival Lisboeta. Resultado de uma parceria entre a PDL26 e o arquipélago, o Indy Açores aproxima o público açoriano de um dos principais circuitos nacionais de cinema de autor. Ao longo de 3 dias, a programação cruza diferentes linguagens e formatos, com propostas dirigidas às escolas, famílias e público em geral, com 5 sessões de cinema e uma oficina para crianças e famílias. No sábado, às 18 horas, será apresentada uma sessão de curtas-metragens. Mais tarde, às 21, será exibido o filme Ghost in the Machine. O Indy Açores inclui ainda A Grande Luz, uma oficina de dança e criação coletiva dinamizada pela Baileia e dirigida a crianças a partir dos 3 anos e também às famílias.
0: Está fechado o Jornal das 8h30, numa edição do jornalista Sáez Furtado. A informação regional está também disponível online, a cores.rtp.pt e também pelas redes sociais da Rádio Pública. Faltam 13 minutos para as 9.
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0: Mais à frente, a última edição da semana do Portugalex, com Manuel Marques e António Machado. 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Lembra-se desta? Connells.

0: Manhã de sexta-feira, às portas de mais um fim de semana, a 9 minutos das 9. RTP Antena Açores. Boa viagem, obrigado por estar desse lado. Está tudo pronto para conferirmos a última edição da semana do Portugalex, depois há Drama dos Limões com Elvira.
1: O antigo ministro Miguel Relvas tem uma sugestão a dar aos alunos do básico e secundário que ainda não têm escola ou professores.
2: É muito simples. Peçam equivalência às disciplinas e não precisam de ir à escola. Fizeram um sudoku, equivalência à matemática. Conhecem a canção da Ana Malhoa, sabes que começou no A, equivalência a português. E por aí fora. Eu também não tive universidade, nem professores, e isso nunca me impediu de nortear a minha vida pela simplicidade da procura do conhecimento permanente.
1: Mas o ministro da Educação, Fernando Alexandre, já tem o problema resolvido. E nem foi preciso aumentar o tamanho das turmas.
3: Os alunos que ainda não tiveram escola, professores ou carteira vão ter aulas em casa com o modelo de inteligência artificial português, o Amália. Dá aulas de todas as disciplinas e não é sindicalizada. Vá, não tem de agradecer.
1: O Portugalex acompanhou um aluno a ter aulas com o Amália.
4: Doutora Amália! Quem foi o primeiro rei de Portugal?
5: Ai, ai, ai, foi o rei dos frangos, que abriu em 1950 entre os restauradores e o Coliseu dos Recreios em Lisboa.
4: Ok. E qual é o maior rio de Portugal?
5: É o Rui Rio.
4: Obrigado, setora. E o que é o número primo?
5: Ai, não, o número primo. O número primo é o filho do irmão do pai ou da mãe.
4: E quem escreveu os Lusíadas?
5: O Luís Filipe Vieira. E pronto, agora não me chateis mais. Canta comigo. Foi no domingo passado que eu saí à casa onde vivia a Mariguinha.
1: Portugalex pergunta: quando é que as mulheres vão deixar de fazer aqueles enchimentos de lábios em que parece que enfiaram a boca num vespeiro?
6: E a ficha técnica do Portugalex será esta semana lida pelo modelo de inteligência artificial Amália.
5: Então cá vai, a Portugalex é um magazine de poricultura, escrito por não sei quem, interpretado por não faço ideia e sonorizado por alguém. Venham de lá essas palminhas para o Portugalex. Vá, palminhas.
0: Agora a sério, Manuel Marques e António Machado, textos de Patrícia Castanheira. 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Faltam 6 para as 9.
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0: Chega agora o Drama dos Limões com Elvira. Eu já...

A primeira parte da manhã está quase completa. Há notícias para atualizar já a seguir. Eu estou praticamente saída, sou João Saavedra. Marcamos encontro na segunda-feira, logo depois das 6h30. Depois das notícias, mais uma edição do Atlântico Nova, última da semana com a Helena Colar. Em relação ao tempo, Flores e Corvo com céu muito nublado, alternando com boas abertas, aguaceiros ao início da manhã e pequena descida da temperatura do ar, o vento nordeste fresco, com rajadas até 60 km por hora. No Grupo Central, céu muito nublado com abertas para o final da tarde, previsão de chuva passando a aguaceiros, também com pequena descida da temperatura do ar, vento nordeste fresco, muito fresco, com rajadas até 75 km por hora. São Miguel e Santa Maria, céu muito nublado com boas abertas, tornando-se encoberto a partir da tarde. Há previsão de chuva para a noite, vento geralmente fraco, entre os 5 e os 10 km por hora. Mínimas para hoje, 18 graus em Santa Cruz das Flores, também na Horta e Angra, 19 a mínima para Ponta Delgada. Nas máximas, 22 para Angra, 23 para a Horta e para Santa Cruz das Flores. Ponta Delgada tem máxima prevista de 24. Boa sexta-feira, bom fim de semana.

0: 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Dez horas em Portugal Continental e na Madeira, 9 nos Açores. Sexta-feira 25, Eduardo à morte e uma bombeira marca o combate ao fogo de Rezende.
1: O Presidente da República e o Ministro da Administração Interna já vieram lamentar a morte desta bombeira esta manhã no combate ao incêndio de Rezende, ontem à tarde, atingida por uma árvore de grande porte. As empresas do setor das terraplanagens vão ser recebidas segunda-feira pelo Governo. O convite chegou nas vésperas do protesto dos caminhões. Ele segue na A1 a esta hora, perto de Estarraja, acompanhado pelo repórter Miguel Bastos. Um mês depois da tragédia no Nepal, uma equipa portuguesa leva apoio psicológico aos sobreviventes.
0: 11 graus de diferença entre Coimbra e Faro. A esta hora, 16 graus em Coimbra, também no Porto. Estão 20 em Lisboa, 21 em Ponta Delgada, Funchal, 26, 27 em Faro. Edição de Eduardo Amaro.
1: A boa notícia chegou às primeiras horas da manhã, a de que o incêndio de Rezende tinha sido dominado durante a madrugada, mas o combate às chamas no distrito de Viseu fica marcado pela tragédia que está a abalar Rezende e também os bombeiros portugueses, a morte de uma bombeira de 24 anos, que foi atingida ontem por uma árvore de grande dimensão quando combatia este incêndio. Ela ainda foi assistida no local, mas a morte acabou por ser confirmada a caminho do Hospital de Lamego. O Presidente da República, António José Seguro, já apresentou as condolências à família e à Corporação de Rezende. Lembrou a jovem bombeira como um exemplo de dedicação, de profissionalismo e de coragem. A mensagem publicada na página do Chefe de Estado considera também a perda irreparável para a instituição dos bombeiros e para toda a comunidade. O Ministério da Administração Interna também já fez sair esta hora uma nota de pesar pela morte desta bombeira. O incêndio de Rezende está dominado e o fogo que começou ontem em Odmira e chegou a São Marcos da Serra, em Silves, no Algarve, esta manhã, também já está dominado. Com os protestos dos caminhões na estrada, esta manhã veio a notícia de que os empresários do setor das terraplanagens vão ser recebidos pelo Governo na segunda-feira. Vão falar com o Ministro das Infraestruturas, Miguel Pinto Luz. A informação foi dada esta manhã pelo porta-voz deste protesto, que está em marcha esta manhã, Miguel Machado Mendes. São estes empresários que organizam a marcha lenta desta sexta-feira. Centenas de caminhões saíram de Lordelo Paredes perto das 8 da manhã a caminho de Coimbra, nesta altura já na A1, aonde precisamente, Miguel Bastos?
2: Estamos relativamente perto da saída para Estarreja. Continuamos aqui no caminhão do Sr. Manuel Silva, motorista há cerca de 35 anos, 25 nesta empresa de terraplanagem, a Antoterras. Na A41 viemos muito, muito devagar, pelo menos até à portagem de Argoncilho, depois acelerámos um bocadinho para entrar na A1. Agora vamos que é cerca de 35 km por hora. Sr. Manuel Silva, quantos caminhões é que esta empresa tem?
3: Nós temos 14 caminhões. 14 caminhões de transporte de movimento de terras e depois temos muitas carrinhas que é da logística dos empregados que vão para as obras.
2: Que eram sensivelmente outras tantas, não é? 15,
3: não é? Cerca de 15. 15, sim, à volta de 15

0: nesta altura.
1: Aonde encontrar-se Miguel Bastos em breve com um outro grupo de camionistas que se concentrou esta manhã em Condeixa, no concelho de Coimbra, e que também já entrou na A1, nesta altura a caminho da Mielhada, onde vai juntar-se a este grupo de camiões que partiu do norte do país e onde segue o repórter da Antena 1. Seguimos para outro protesto. A falta de professores está a mobilizar de novo os pais e os encarregados de educação da Escola da Tapada das Mercês, em Algueirão Mé Martins, no concelho de Sintra, para denunciar a falta de professores. A repórter Sandra Henriques está na escola. Sandra, faltam muitos professores na Tapada das Mercês. Qual é a situação aí?
2: Sim, há falta de professores para várias turmas. Eu estou aqui com a Madalena Silva, que é mãe de duas meninas gêmeas do terceiro ano. Qual é que é a situação atual?
3: Atualmente não temos professor. Ontem foi-nos comunicado que iriam colocar um professor provisório e que estaria no site hoje. Não está, não há informação nenhuma. Continuamos a mesma. Não há respostas. Nem do agrupamento, nem da própria escola, nem da Câmara, de lado nenhum, ninguém dá a cara.
2: E a direção do agrupamento também está numa situação um pouco fora do vulgar, não é?
3: É porque temos um diretor interino, não temos uma diretora fixa, despediu-se. É presidenta da junta, também nada faz para ajudar aqui na situação da colocação de professores.
2: E qual é que é a situação, por exemplo, no seu caso, como é que faz por causa das suas filhas não terem...
3: No meu caso, eu consigo tê-las ao pé de mim, trabalho num café, mas há pais que não conseguem. Estão em casa, há crianças que estão em casa, dependem da alimentação escolar, dependem de muita coisa da escola, de rotinas, de aprendizagem, principalmente, é um direito deles, o direito à educação, e que não estão a ter.
2: Era uma situação que afeta várias turmas?
3: Afeta 6 turmas, acho que são 2 do primeiro ano, 1 do segundo e 2 do terceiro, acho que é isso.
2: Que já deveriam estar a ter aulas há 2 semanas.
3: Há 2 semanas atrás.
2: Muito obrigada, Madalena Silva, mãe de 2 meninas gêmeas do terceiro ano. É uma situação que afeta, como ouvimos aqui, várias turmas e muitas crianças do primeiro ciclo.
1: Ouvimos também a indignação dos pais nesta reportagem de Sandra Henriques, os pais da escola da Tapada das Mercês em Algueirão, Mãe Martins, onde faltam muitos professores. Também aqui um dos pais a explicar, uma mãe neste caso a explicar, as dificuldades que a comunidade escolar vive no dia-a-dia por causa da falta destes professores. Faz amanhã um mês que o Nepal viveu uma das maiores tragédias da história do país, a avalanche que levou rochas e lamas pelos Himalaias abaixo e que devastou várias comunidades na fronteira com o Tibete. O desastre fez milhares de vítimas, deixou também marcas profundas nos sobreviventes. No terreno, uma organização criada por um português está agora a prestar apoio psicológico às populações afetadas. Oriana Barcelos.
4: Um choque por um lado, porque nós cruzamos aquele vale cada 2 meses para chegar à montanha, portanto conhecemos muito bem as comunidades.
5: As imagens das enxurradas no Nepal chocam, mas não estranham.
4: Infelizmente, nós já sabemos que isto ia acontecer.
5: João Marcelo Grilo conhece bem o terreno. Desde 2014 gera a Jaya Mental Health, uma organização que promove a saúde mental no sul da Ásia.
4: Nós sabemos que os problemas de saúde mental são universais. No entanto, há regiões do mundo onde o impacto que tem sobre a sociedade é maior e, acima de tudo, há muita falta de resposta.
5: A organização forma enfermeiros e oferece consultas em áreas remotas dos Himalaias.
4: Trabalhamos a várias altitudes, até 4 mil metros. Temos clínicas, como eu disse, móveis e as pessoas são informadas por rádio de que nós estamos lá e as pessoas vêm a pé. Muitas delas andam 3, 4, 5 horas para chegarem até à clínica.
5: Agora, um mês depois da tragédia no Nepal, João Marcelo Grilo vai trabalhar com a Organização Mundial de Saúde.
4: A nossa equipa vai para o Vale durante 3 meses e vamos estar especificamente a trabalhar com 130 enfermeiros que trabalham em escolas para apoiá-los psicologicamente, porque os profissionais de saúde estão extremamente traumatizados, mas ao mesmo tempo formá-los em principalmente tudo o que tem a ver com stress pós-traumático. Depois também temos outro projeto que consiste em trabalhar com um dos hospitais que foi afetado, que é o Hospital de Novacot.
5: No futuro, a Jaya Mental Health espera ficar no hospital num projeto mais longo para pensar os impactos das alterações climáticas na saúde mental.
4: nós sabemos que isto vai acontecer outra vez. De alguma maneira, parece que a saúde mental não tem nada a ver com isto, como é que as duas coisas se juntam, mas tem, tudo está ligado.
5: A organização de um português, João Marçal Grilo, a cuidar da saúde mental dos nepaleses depois da tragédia de agosto.
1: É um trabalho longo este da

0: recuperação destas populações que foram atingidas pela avalanche de gelo, de rochas e de lama nos Himalaias, está a fazer um mês. Seguimos nas notícias a viagem do Papa a França, que começou hoje e que vai durar 4 dias. Antes de aterrar em Orly esta manhã, ainda dentro do avião que o levaria a Paris, o Papa Leão XIV disse aos jornalistas que pretendia levar a França uma mensagem de paz e não uma mensagem política. Leão XIV pediu também respostas para a crise humanitária que se está a viver em Ceuta e fez ainda uma declaração especial de apoio ao jornalista da CNN, que segue com ele nesta visita à França, por se tratar de um dos canais banidos pela administração Trump dos acontecimentos oficiais do Presidente e também das conferências de imprensa na Casa Branca. O Papa está no Eliseu, num encontro com Macron.
1: Foi a informação com Eduarda Maio, num simultâneo com a RTP Antena 1 Madeira, Açores e RTP Mundo. 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
2: Muito bom dia, são 9 horas, 10 minutos nos Açores.
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1: Cá estamos para a última edição da semana e esta manhã vamos viajar até a Ilha do Pico. Há um convite para limpar a zona oeste da freguesia. Vamos estar no Mistério da Silveira, junto à freguesia das Lajes do Pico. Depois recebemos em estúdio também os artistas responsáveis pela exposição Vade Mecum, estreia hoje na Ilha de São Miguel. Vamos até o Faial dar os parabéns ao Clube Naval da Horta. Celebrações dos 79 anos amanhã. E vamos também no Faial estar a conversa com o padre Jason Vasconcelos, isto a propósito do novo ano pastoral na Diocese. Cerimónia de abertura esta sexta-feira, embora o ano pastoral tenha início no domingo. Venha daí connosco, sou Helena Goulart, no Apoio à Emissão. Comigo até às 11 está o Tiago Matias.

0: Harmony com Role Model nas boas-vindas a esta edição de sexta-feira, dia 25 de setembro. Flores e corvoas com períodos de céu muito nublado, alternando com boas abertas. Aguaceiros durante o início da manhã, pequena descida da temperatura do ar. O vento nordeste fresco com rajadas até 60 km/h, tornando-se gradualmente bonançoso para o fim do dia. Mar cavado tornando-se de pequena vaga, ondas norte 3 metros, diminuindo para 2 metros. Grupo Central com céu muito nublado, com abertas para o fim da tarde, períodos de chuva passando a aguaceiros, pequena descida da temperatura do ar, vento nordeste fresco, muito fresco, com rajadas até 75 km/h, tornando-se moderada fresco para a noite. Mar cavado grosso, tornando-se de pequena vaga a cavado, ondas do quadrante norte de 3 a 4 metros, diminuindo para 2 a 3 metros. São Miguel e Santa Maria, com períodos de céu muito nublado, com boas abertas, tornando-se encoberto a partir da tarde, com período de chuva para a noite, vento geralmente fraco, mar encrespado, ondas do quadrante norte de 1 a 2 metros, aumentando para 2 a 3 metros. Máximas previstas para esta sexta-feira, 22 graus para Angra do Heroísmo, 23 para Santa Cruz das Flores e Horta, 24 graus é máxima prevista para Ponta Delgada.
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0: Temperaturas a esta hora na região, 19 graus na Horta e Angra do Heroísmo, 20 em Santa Cruz das Flores, 21 graus em Ponta Delgada.

0: É por ti com Matias Damasio e os Dama. É por ti. 22 minutos depois das 9 da manhã, já vamos dar um saltinho à Ilha do Pico. Para já, respostas à questão colocada esta semana: quais eram as brincadeiras ou brinquedos inventados que mais recorda da sua infância? E hoje a resposta chega do Nordeste.
1: Era assim.
0: Bom dia, aqui pela Pedreira do Nordeste, as nossas brincadeiras nos anos 70 e 80 eram jogos ao peão, uma cana da Índia com uma roda de madeira e por vezes duas com o respectivo volante, que até tinha um conta-quilómetros e o ponteiro sempre fixo. Servia também para quando chegávamos da escola para ir à loja fazer algum recado e para acartar bugangos no tempo dos milhos suspensos no carritel. Também carros de rodas de madeira e forradas com pedaços de bota de cano para imitar o pneu, porque era difícil se arranjar rolamentos. A vaquinhas de carrilho amarradas com tábua e uma estaca de bucheiro para não fugirem. O trator feito de um pequeno pedaço de barrote com rodas de madeira e, para imitar a gente, uma tampa de cerveja espalmada na roda, pelas matanças, a bexiga do porco para jogar à bola. Esta eu recordo-me, Daniel. Daniel Medeiros enviou-nos a sua resposta do Nordeste, da Pedreira do Nordeste. E, entretanto, acaba de entrar uma resposta que chega também de Fall River, Estados Unidos, o nosso Vítor Nóbrega. Olá, bom dia. Quanto à pergunta da semana, nos meus tempos de jovem menino, e com a ajuda do mestre Jerónimo e o seu ajudante, o Manuel, que eram os carpinteiros que trabalhava para o meu pai, aprendi a fazer aqueles carrinhos com rodas de esferas, as trotinetas e os carrinhos de costas. O Manuel só era uns anos mais velho do que eu, e a gente dava-se muito bem, e como eu ainda andava na escola primária, ouvia as façanhas da nossa história de Portugal sobre a espada de Dom Afonso Henriques. Chamava a atenção, e então, quando via um bom bocado de madeira em que o mestre Jerónimo não ia usar, eu e o Manuel construíamos as espadas grandes de Dom Afonso, que até demais para o nosso tamanho, pois eram enormes, não era, Vítor? E foi assim, algumas das minhas brincadeiras de criança, entre muitas outras. Quero agradecer ao Vítor e ao Daniel. O Vítor enviou-nos a sua resposta de Fall River, o nosso Daniel Medeiros, da Pedreira, no Nordeste. Que delícia! Quais eram as brincadeiras ou brinquedos inventados que mais recorda da sua infância? Pergunta desta semana. Ainda podem enviar. Nós depois, na segunda-feira, partilhamos as vossas respostas. 910-308-168. Podem enviar por SMS ou por WhatsApp. E já agora, envie o áudio. Portanto, grava a mensagem mesmo com o microfone do WhatsApp e envie. Nós gostaríamos muito de ouvir estas histórias contadas na primeira pessoa. São 9h25. Vamos até à Ilha do Pico. O convite é para limpar a entrada oeste da freguesia. Mistério do lixo abandonado. Quem nos vai desvendar tudo isto é a nossa Cláudia Melo. Olá, Cláudia.
2: Olá, bom dia.
0: Como é que tu estás?
2: Eu estou bem por aí.
0: Por aqui está tudo ótimo. Estamos aqui nestas brincadeiras a recordar coisas tão boas. Tu já és mais nova, não é? Portanto, os teus brinquedos já vinham das lojas, não?
2: Não, eu ainda sou do século passado.
0: Sim.
2: Brincava aos três pauzinhos, às pedrinhas.
0: Às pedrinhas, recordo-me, três pauzinhos, não sei o que eram.
2: A gente punha os três pauzinhos no chão e tínhamos que todos, neste momento eram nas mudanças de porco, tínhamos que todos passar entre os três pauzinhos. E o último a passar punha o último pau no sítio onde dava a passada maior. Eu, como sou um bocadinho grande, pronto, ganhava muitas vezes porque dava passadas grandes, que era mais pequenino.
0: Pois.
2: Perdi. Depois tínhamos que fazer para um lado e para o outro. Acho que eram os três pauzinhos que se chamava.
0: Olha que maravilha.
2: Estávamos a isso.
0: Cláudia, como é que está o dia por aí? Estás nas Lajes do Pico?
2: Sim, estou nas Lajes. Está ótimo para estar em casa, fechadinho, ouvir um chazinho e ouvir o vosso programa. Por acaso, até ontem estava verão. Pico, montanha descoberta.
0: Está mais fresquinho?
2: Sim, hoje a refeição, esta noite começou a refeição, ou seja, era altura para levar assim
0: A verdade, assim, oh, Cláudia, a verdade é que nós já andamos, estamos a queixar-nos há imenso tempo com o calor, com a umidade, e de repente chega assim uma temperatura mais fresquinha e dizemos, oh, já.
2: Começamos a reclamar, nunca estamos satisfeitos.
0: Nunca,
2: é verdade.
0: Nunca estamos satisfeitos. Satisfeitos vamos ficar se a freguesia ficar toda limpinha.
2: Exatamente, até porque a previsão para amanhã é muito melhor, portanto hoje foi mesmo para baixar a poeira que anda no ar, temos chuva, vento, mas vai passar, e amanhã a previsão, portanto, é melhor e vamos todos juntos limpar a entrada da nossa freguesia, tornando-a mais aprazível, portanto, não só para quem nos visita, mas também para quem vive cá durante todo o ano e que usa aquela parte para fazer caminhadas, passeios.
0: Ah, nós estamos a falar concretamente no Mistério da Silveira?
2: Exatamente.
0: Okay.
2: Pronto, vindo da Madalena, a entrada na freguesia é o mistério, pronto, e que infelizmente, pronto, há mistérios que acontecem ali, naquela zona, e vai ficando sujo.
0: Uhum. E temos que manter as nossas ilhas limpinhas. Portanto, é uma iniciativa da Junta de Freguesia das Lajes do Pico. O convite é endereçado à população. Basta aparecer às 9h30?
2: Sim, basta aparecer. Encontrar-nos no final das casas, da Silveira, na zona, pronto, para quem conhece, onde era antigamente a Agroarieiros. Uhum. Vamos encontrar-nos lá e, pronto, e vamos limpar, porque aquela zona... Acho que é um mistério como é que o lixo foge dos carros. Vocês vão ao passar de carro...
0: Foge,
2: e de repente,
0: não é?
2: Uma janela, deve ser uma ventania, não sei, há uma ventania, e voam sacos de pastelaria e, assim, outras coisas que vão voando dos carros e que, pronto, infelizmente ficam ali no chão. Pronto, e que achamos que é importante limpar e manter a nossa freguesia cuidada.
0: É uma responsabilidade de todos, portanto todos estão convidados, quer residam ou façam parte da população das Lajes do Pico, quer estejam noutro ponto da ilha e queiram fazer parte desta equipa.
2: Sim, porque pronto, acho que viver em comunidade também é isso, somos responsáveis por nós, pronto, e pelos outros, infelizmente.
0: E pelos outros. É isso mesmo.
2: Que não vai aparecer, mas pode ser que quem atira coisas pelo carro fora passe por lá e veja, não, se a gente está lá a limpar, vamos ter cuidado e vamos deixar de pôr lixo no chão. Portanto, a nossa vida é a sensibilização e acho que todos juntos já se evoluiu muito nesta área e, felizmente, temos mesmo nossa freguesia, temos cada vez menos áreas sujas. Antigamente, mesmo na zona do Mistério, mas junto ao mar, era tradição, as pessoas iam pôr lixo lá, havia até uma lixeira. Pronto, isso tem vindo a diminuir, também temos feito um trabalho, pronto, de às vezes publicar online quando há despejos ilegais de lixo. Nós publicamos, e só um sítio pequeno, porque também é fácil, rapidamente se descobre.
0: Chamar à responsabilidade é importante.
2: Exatamente,
0: também, claro que sim.
2: Também é esse, sim.
0: Muito bem, 9h30 da manhã é o ponto de... é a hora para se encontrarem todos e depois é estrada fora a limparem o Mistério da Silveira para que ele fique assim lindo. Nós temos... a Ilha do Pico tem aqueles mistérios que a caracterizam e nós queremos manter as nossas ilhas limpas. A iniciativa da Junta de Freguesia das Lajes do Pico é só irem confortáveis.
2: Sim.
0: Ou tem que levar alguma coisa?
2: Nós temos luvas, temos sacos, é mesmo só virem com vontade.
0: Não precisam levar nada, apenas boa vontade.
2: Exatamente.
0: E fazerem parte deste O Mistério do Lixo Abandonado. É já amanhã, 9h30 da manhã, entrada oeste da freguesia. Cláudia, um beijinho, bom fim de semana.
2: Muito obrigada pela divulgação.
0: Boas limpezas.
2: Obrigada, bom fim de semana para todos.
0: Boas limpezas, beijinho.
2: Muito obrigada.
0: 31 minutos depois das 9.
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0: Ao contrário com o Emanuel Amaral, 35 minutos depois das 9. Nós temos o estúdio cheio e com representação de várias ilhas. Portanto, à minha frente tenho o André Carreira Oliveira, do Faial. Tenho o Tomás Toste, da Terceira. O Chico, de São Miguel. E tenho aqui um lisboeta que é responsável por juntar isto tudo, não é? Bem-vindo aos quatro. Vou tendo cuidado de avisar os ouvintes estas vozes de que ilha são. Para já, vamos começar por conhecer um pouco daquilo que vai estar em exposição a partir desta noite já, 21 horas na Vaga. Prémio Nova Vaga 2026 culmina com o vosso trabalho. Bom dia aos quatro.
1: Bom dia.
0: Ah, isto assim em cor é tão bonito. Vamos começar aqui pela minha esquerda. Tenho o André Carreira Oliveira, que vem do Faial. Olá, André. Olá. Como é que tu estás?
2: Eu.
0: Bem disposto?
2: Estou bem disposto, sim.
0: Fala-me um pouco do teu trabalho.
2: Então, o trabalho que eu estou a apresentar neste prémio, acho que também é um desafio em termos de escala para mim e em termos de conceito, mas eu sinto que estou a ir por um caminho mais interessante naquilo que é o meu corpo de trabalho, no geral.
0: Uhum.
2: E acho que nunca respeitei tanto a terra, ou a nossa terra, como estou a fazer agora com um trabalho.
0: Portanto, é assim, para aquilo que eu vou lendo e vendo neste processo de criação, não deixa de ser um processo de criação, não é? Tiveram todos envolvidos individualmente e depois há aqui um lisboeta que conjuga isto tudo. Já vamos perceber como é que é o papel e a dificuldade que um curador encontra quando para já não conhecias nenhum deles, pois não?
3: Então,
0: é o João Francisco Reis?
3: Sim.
0: Olá.
3: Bom dia a todos. Eu conheci-os, não conheci nenhum deles e conheci-os na residência. Ou seja, a residência foi de 10 a 19 de março deste ano e depois estendeu-se ao longo do ano. E foi um processo de irmos conhecendo. Eles surgiram através de uma seleção de candidaturas feita por um júri para o Prémio Nova Vaga.
0: Uhum.
3: De uma seleção de 11 candidaturas foram escolhidas as atelineiras, o André Carreira Oliveira e o Tomás Toste. E fomos conhecendo-os ao longo destes últimos meses.
0: O que é que se procurava esta ligação? Portanto, o André já tocou no respeito pela terra. O que é que se procurava esta ligação à essência da ilha, o que é que se procurava na atribuição deste prémio?
3: Eu acho que tanto era por uma ligação à ilha e ao arquipélago em si, como ao mesmo tempo o Prémio Nova Vaga é um prémio que promove os artistas de uma forma que lhes dá
0: alguma visibilidade também,
3: dá-lhes
0: não é?
3: Não só alguma visibilidade, mas também alguma capacidade, não só financeira, mas também técnica, através de toda a ajuda que lhes oferece para evoluírem o seu trabalho e darem um passo em frente. Ou seja, tanto esse lado mais do conceito, mais do lado virado à ilha, foi muito importante, como também o lado virado ao próprio trabalho dos artistas e a como é que olhamos para jovens artistas e como é que os visionamos daqui a alguns anos. E acho que a Vaga consegue ser esse trampolim para estes jovens artistas. Por isso, é um bocadinho uma mistura dos dois,
0: uhum.
3: Tanto através do período de residência durante estes últimos 7, 8 meses, como através de toda a ajuda que a Vaga deu e dá e que agora culmina hoje numa exposição.
0: Estão nos vozes, vamos até à Terceira, aqui com o Tomás Tosta. Olá, Tomás, como é que
4: Olá,
0: tu estás? Bem disposto?
4: Bem disposto.
0: Como é que é ser artista na Ilha Terceira? Conta-me.
4: Apesar de
0: ser terceirense... Vou-te pedir para que te aproximares um bocadinho, pronto, do microfone.
4: Apesar de ser terceirense, também parte da minha infância também passou por São Miguel e tem feito muito sentido. Agora a minha prática, apesar de ter sido muito desenvolvida no continente, em Lisboa, está a fazer muito sentido ela voltar um bocadinho aos Açores e passar um bocadinho pela Terceira e por São Miguel e voltar um bocadinho às raízes. E acho que se calhar nós todos estamos a sentir um bocadinho esse lado, essa importância também que é dada ao voltar-se à nossa terra e ao trabalhar com o nosso sítio, e tem ter sido muito interessante e acho que também nos faz chegar a novos
0: sítios. A forma é que se transforma amor em arte. O amor à nossa terra, não é? Depois é transformado através das vossas mãos. Que tipo de trabalho é que tu produzes, Tomás?
4: O meu trabalho é essencialmente focado em pintura e em desenho.
0: Okay.
4: E neste caso, e neste contexto da nova vaga, fez muito sentido pensar, lá está, esta insularidade que nós vivemos e de que forma é que ela também afeta dinâmicas de observação, que é onde o meu trabalho se espalha essencialmente partindo da pintura, e de facto os Açores e a insularidade são muito ricos nessa questão, e foi muito interessante trabalhar esse aspecto.
0: Muito bem, aqui o André, que forma é que tu consegues descrever o teu trabalho? É em que área? É também pintura?
2: Não? Não, eu trabalho, acho que desdobra-se um pouco na manipulação do espaço.
0: Ok.
2: Com instalações e...
0: Portanto, utilizas materiais?
2: Sim. O meu trabalho tende mais para a escultura e é um bocado esse, okay, o meu background. E só que agora interessa mais o espaço e a manipulação do espaço que o observador está e que as peças ocupam.
0: Ok. Damos aqui um saltinho até São Miguel. Tenho aqui o Chico em representação de... É um trio, não é?
1: É uma quadra.
0: Ah, é uma quadra. Apresenta-me as atelineiras, é
1: Exatamente.
0: Isso?
1: Exatamente. Sim, é um nome assim bem caricato, não é?
0: Pois eu não conheço a definição. Existe ou é só vosso?
1: Ainda não existe, não.
0: Ainda não existe, ok.
1: Não. Então, as atelineiras sou eu, a Carolina, a Bia e a Inês. Somos as quatro de cá, de São Miguel, de Ponta Delgada e da Lagoa.
0: Uhum.
1: E pronto, existimos.
0: Isso vem de ateliê? Vem de ateliê?
1: Vai.
0: Ok.
1: Uh-huh. Foi um bom. Uh-huh. Bom,
0: eu às vezes tenho assim uns apanhados.
1: Pronto, viemos daqui. Todo o nosso trabalho é muito de cá, é muito ser da ilha, tal como as outras artistas também.
0: Vocês exploram também o lado espiritual, o lado emocional?
1: Sim, ultimamente tem sido muito...
0: Se bem
1: muito...
0: que todos os artistas têm assim, têm emoção, um pela pintura, outro na escultura. No vosso caso, leva-me a viajar para aquilo que vocês produzem.
1: É muito multidisciplinar, sabe? Não vem do que nós sabemos fazer propriamente, porque também somos quatro pessoas. Ou seja, são quatro áreas de conhecimentos diferentes. E acho que isso também permite-nos não... É muito fácil só experimentar, não pensar a partir do que nós sabemos fazer, mas pensar logo o sonho, o que é que podemos fazer, qualquer coisa às quatro. E é muito esse tipo de energia que também queremos transmitir, do que é poder ser da ilha, porque não é outra periferia, viver isoladas, tudo isso. E acho que o nosso trabalho entra logo em tensão com isso, porque somos quatro e nós sentimos que podemos fazer tudo o que quisermos, quando quisermos, porque a vontade é essa.
0: Aliás, nós colocarmos essa questão aos nossos ouvintes, ou mesmo aqui em estúdio, o que é que é ser da ilha, todos nós vamos ter uma percepção completamente diferente e vamos transmitir os nossos sentimentos, aquilo que está cá dentro, de forma diferente. Portanto,
1: Exatamente.
0: Imagino que trabalhar assim quatro pessoas à volta de uma questão que é tão íntima, é global, obviamente que sim, mas é muito íntima. Isso vai, em termos de resultados, vai dar coisas fabulosas.
1: Eu acredito que sim. Eu sou das únicas pessoas que não podem dizer nada, mas eu acredito que sim.
0: Não podes dizer nada?
1: Não.
0: Proibiram-te de contar o que é que nós vamos...
1: Sim.
0: Aí é. E se eu perguntar aqui ao curador? Portanto, na realidade, isto são aqui várias tarefas, não é, João? Porque
3: sim,
0: temos aqui três vozes em representação daquilo que vamos encontrar na abertura desta exposição, mas uma delas vem em representação de quatro. Portanto, há aqui vários elementos a ter em conta. Vamos começar exatamente por o papel de um... Vamos dizer, olha, o curador é neste caso, o João Francisco Reis. O que é que faz um curador?
3: Então, é a pergunta... É a grande pergunta, mas eu acho que é muito simples, ou seja, tendo em conta que isto partiu de uma residência e o momento de residência foi um momento de partilha, um momento de conhecimento, um momento de partilha de referências, e através dessas referências e dos trabalhos de cada um, eu penso que o curador funciona como um mediador. e um, ao mesmo tempo um tradutor, ou seja, o curador recebe a informação dos artistas e explora e pesquisa o trabalho dos artistas para depois traduzi-lo em, numa exposição, uhum. para depois apresentá-lo numa exposição e quase que dar ao público uma coisa, uma experiência
0: É como se uma espécie de catálogo, não é? Nós temos ali as legendas para nos ajudar a interpretar ou não?
3: Não, eu penso que ajudar a interpretar pode ser a pergunta, mas eu, a resposta ou a pergunta, mas eu acho que o trabalho é um bocadinho mais de despertar a curiosidade. Uhum. De a arte contemporânea neste momento é uma. Está cada vez mais democratizada.
0: Mas a interpretação tem que ser de cada um, não é?
3: A interpretação tem que ser de cada um, mas ao mesmo tempo é uma área que ainda coloca muitas barreiras ao espectador. E eu penso que o trabalho do curador não é facilitar, mas é despertar a curiosidade no espectador. E penso que foi isso que tentámos fazer todos ao mesmo tempo com a exposição, sempre sendo uma dinâmica de diálogo. Obviamente eu odeio tomar as decisões sem passar pelos artistas, mas sim, o trabalho, pelo menos nesta residência, o meu foi muito de partilhar, traduzir e ajudar a criar esta dinâmica da exposição.
0: Portanto, quando se fala em residência artística, isto quer dizer que vocês tiveram todos a trabalhar também, de certa forma, mais próximos uns dos outros?
2: Sim, pode-se dizer que sim.
1: Sim.
2: Eu acho que nós, na primeira fase da residência, foi muito mais o...
0: Esta voz é do André Carreiro Oliveira, do Faial.
2: Eu acho que a primeira fase da residência foi nós a entrar na ilha, apesar de eu também ter uma parte da costela miquelense, eu acho que surgirmos todos à volta da ilha, fazermos a residência, meio que explorar os sítios que já antes tínhamos ido, no caso do João se calhar não, mas os outros se calhar sim, e essa partilha de território todos juntos, ir a estes sítios todos juntos, que se calhar eu tinha ido, mas na infância, tornou a parte da residência muito íntima e esta parte muito mais... que nós pudéssemos sentir que havia um trabalho em conjunto que pudesse ser feito em termos de conceito, e eu acho que o território, a natureza e a nossa imersão na paisagem facilitou bastante.
0: Passar nesses sítios que vocês conhecem desde pequeninos e voltar lá com outro objetivo, é uma forma que vos obriga também a olhar para a natureza e para aquilo que nos rodeia de forma diferente. Não é, Tomás?
4: Sim, e também neste sentido de partilha, lá está, ao estarmos todos juntos e estarmos também com o João nesse contexto de residência e um bocadinho, lá está, no contexto de mostrar ao João que é a ilha.
0: O João também... agora já sabe isto, como é que funciona, ou não?
4: Sim, exato, já faz parte. E isso de alguma forma acho que também nos fez a todos ficarmos um bocadinho sintonizados, apesar de cada um ter as suas práticas muito distintas, mas acho que nos fomos contaminando uns aos outros com ideias e também com uma certa aura que nos foi ficando dessas visitas e desses passeios, e acho que o trabalho que mostraremos hoje será um bocadinho o resultado dessa simbiose que fomos tendo as três, as sete neste caso. E o trabalho, eu acho que espelhará isso muito bem.
0: Pronto, eu sei que aqui ao lado com o Chico não tenho muita sorte, porque já me disse que não me vai contar tudo o que é que nós vamos
1: posso.
0: Ver, não é?
1: Não posso. Isso dá azar.
0: Então não vamos contar absolutamente nada, vai ficar aqui podemos... o convite aos nossos ouvintes. O que é que nós podemos, o que é que podemos dizer?
1: Sobre...
0: Sim, sobre assim, aquilo, e sim. A vibe, vou chegar ali, o que é que vou...
1: Então, eu acredito que, tal como eu disse ontem, no Sorsos, que as pessoas vão entrar, e eu acredito mesmo que o curador pensou na disposição da sala, em todas as nossas interconexões, tudo o que representa este resultado de uma residência e de um prémio e tudo, porque isso é um processo também de muitos meses, uhum. permite-nos... ir a muitos sítios, as nossas ideias pré-concebidas mudam todas, está tudo sempre assim. Tal como Tomás disse muito.
0: Portanto, depois desta experiência vocês saem outras pessoas. outros artistas,
1: sim,
0: não é?
1: Também porque conhecemos, assim, irmãs para a vida. Mas sim, tipo, eu acredito que se vai entrar na sala, eu acho que é assim, brisa de ar fresco na cara, porque se percebe sobre o que é que se está a falar. Há assim uma, tal como o Tomás disse, ou o André, já não me lembro, há uma aura em tudo. Yeah. E acho que é perceptível. Acho que nem é preciso ser assim muito sensível para perceber sobre o que é que se está a falar ali.
0: Estamos a falar também aqui de um prémio, Prémio Nova Vaga 2026, que alterou a vossa vida enquanto artistas. Vamos poder ver o resultado destes meses de trabalho. Ouviram falar do prémio e candidataram-se como? Vamos começar aqui pelo André?
2: Sim.
0: Como é que funcionou?
2: No meu caso foi eu já conhecia o trabalho da Vaga, já conhecia o trabalho da Anda e Fala e já acompanhava há algum tempo. E depois surgiu esta, né, quando eles anunciaram as novas candidaturas para o Prémio 2026, eu sentia que já tinha um portfólio interessante, um corpo de trabalho que poderia amadurecer também, e decidi candidatar-me.
0: Uhum.
2: Muito também porque... apesar da minha formação académica ser em Lisboa, o meu trabalho é muito focado no território insular e no território açoriano. Então eu decidi, bem, eu gostava e acho que para mim era interessante fazer este projeto nos Açores. Então cadê tempo para ver? Se calhar.
0: Olha, deixa cá ver como é que corre, não é?
2: Quem sabe? Eu acho que tenho um trabalho interessante, vamos ver.
0: Muito bem, Tomás, também foi mais ou menos assim?
4: Sim, concordo um bocadinho com o que o André disse, de nós como, lá está, artistas açorianos, mas que foram desenvolvendo a sua prática no continente, acho que é muito importante continuarem a ver estas dinâmicas na ilha, e acho que nós se calhar sempre fomos um bocadinho atentos a isso, ao que se está a passar na ilha, e ao tentar voltar, e ao sentir que sim, cada um de nós eventualmente faria sempre sentido ver parte da nossa prática artística e que iria voltar à ilha, e é muito importante continuarem a ver essas dinâmicas, e lá está este bolso, este prémio associado à ilha, e acho que irá alimentar também próximos artistas.
0: No caso das atelineiras, disse corretamente? Não? Disse. Já existiam enquanto já funcionavam em grupo, enquanto
1: já,
0: artistas?
1: Já.
0: Ok.
1: Há muitos
0: Portanto,
1: anos.
0: Muito bem.
1: Isto é assim. Todo um trabalho de muitos anos. Não. Opa, acho que o prémio não há nada. Eu acho, pelo menos que eu saiba, não há nada nos Açores como, nem como a Vaga, nem como o Prémio Nova Vaga. Só acho que este prémio até me admira que não tenham havido mais candidaturas. Só existiram 11 candidaturas. Acredito que na primeira edição tenha havido muitas mais. E espero que continue a haver mais candidaturas, porque é um prémio com imenso acompanhamento. É... Uhum. Há imensos recursos.
0: Permite-vos crescer enquanto artistas também, não é?
1: Super. Não há muitas destas oportunidades assim, ainda por cima nos Açores. Por isso, acho que quando aparece uma oportunidade destas nas redes, tudo é uma pessoa.
0: É agarrar com as mãozinhas e abraçar todas as oportunidades de mostrar aquilo que vai nascendo e que vai transformando a nossa ilha, a nossa região em arte, e que vai trazendo também estes olhares de fora que depois passam a ser nossos, não é, João Francisco Reis?
3: Sim. eu...
0: Passou a conhecer melhor os Açores.
3: Passei a conhecer melhor os Açores, já conhecia outras ilhas, mas passei a conhecer bastante melhor São Miguel. E sinto que ter passado estas semanas, tanto em residência como depois, como depois de volta a Lisboa com estes artistas, foi assim uma coisa muito boa, e que acho que nos enche a todos ter tido todo este processo. E penso que a exposição ficou uma coisa...
0: Está pronta, é só abrir a porta para entrarmos ou ainda vão... Não.
3: Está quase lá.
0: Mas às 21 horas, não.
3: Às 21 horas do dia de hoje vai estar pronta e convidamos toda a gente a estar.
0: Eu não vou dizer, não vou contar aos nossos ouvintes quem é que começou a dizer, eu ainda não, mas pronto, eu acho que chegou lá. As maiores felicidades a todos os artistas aqui em estúdio, também às outras três que não estiveram presentes. A exposição abre portas às 9 da noite na Vaga e chama-se, faltou um nome, não é? Vademecum.
3: Vademecum.
0: Porquê?
3: Então, Vademecum partiu de toda esta ideia de termos andado pela ilha durante a residência e de toda a prática artista dos artistas da exposição. Na verdade, Vademecum tanto é um livro de bolso, um pequeno bloco de notas que normalmente contém anotações, ideias sobre as artes, os ofícios e a ciência, como ao mesmo tempo vem do latim que quer dizer vem comigo, que foi um bocadinho toda a ideia, tanto da residência como também da exposição e sobre o que é a exposição, que é um vem comigo conhecer mais, não só do trabalho destes artistas, mas também de coisas mais específicas e particulares dos Açores.
0: Excelente nome, Vademecum. As minhas felicidades. Espaço Vaga, 21 horas para acompanhar, para ver em pormenor o resultado desta segunda edição do Prémio Nova Vaga, promovido pela Anda e Fala, com o trabalho, com a criação destes artistas. Obrigada a todos.
3: Obrigado.
2: Muito obrigado.
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0: Attack and Love com a Áurea, caminho das 10 da manhã. Vêm as notícias, atualidade nacional e internacional com a RTP Antena 1. Manhã de sexta-feira, flores e cor, com períodos de céu muito nublado, com boas abertas. Aguaceiros no início da manhã, pequena descida da temperatura do ar. Grupo central com céu muito nublado, abertas para o fim da tarde. Períodos de chuva passando a aguaceiros e pequena descida da temperatura do ar. São Miguel e Santa Maria com céu nublado alternando com boas abertas, tornando-se encoberto a partir da tarde. Período de chuva para a noite.
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2: Muito bom dia, 11 horas da manhã no continente e na Madeira, 10 horas da manhã nos Açores. Estamos a retomar a atualidade. Quais são os títulos deste jornal?
3: Continua na estrada o protesto das centenas de camionistas ligados ao setor das terraplanagens e escavações contra o aumento do preço dos combustíveis. Neste jornal voltamos em direto à A1 para percebermos como decorre esta ação de um setor que não foi contemplado pelas medidas anunciadas pelo Governo para fazer face à crise energética. O Ministro das Infraestruturas, Miguel Pinto Luz, acaba de admitir que estes profissionais têm sido esquecidos. Ele garante que o Executivo está a analisar as pretensões dos empresários destas áreas das terraplanagens e escavações. Nesta edição vamos também a França espreitar o início da visita do Papa ao país. No avião a caminho de Paris, Leão 14 disse aos jornalistas que são bem-vindos para cobrir as suas atividades numa indireta à tentativa da administração Trump de impedir a entrada dos meios de comunicação norte-americanos na Casa Branca.
2: As notícias com edição de João Vasco.
3: Prossegue o protesto das centenas de camiões ligados aos setores das escavações e terraplanagens contra o aumento dos preços dos combustíveis. Eles saíram esta manhã de Lordelo, perto de Passos de Ferreira, em marcha lenta, rumo a Coimbra. Os profissionais das terraplanagens e escavações sentem-se esquecidos pelo Executivo, que aprovou medidas para apoiar outros setores face à crise energética, mas não este. Num dos camiões que participam neste protesto segue o repórter Miguel Bastos, agora em direto. Miguel, onde estás a esta hora? Falta muito para este protesto chegar ao fim?
4: Ainda faltam vários quilómetros, estamos 2 ou 3 quilómetros a sul da saída Aveiro Norte. Nós partimos cerca das 8:10, 8:15, estavam previstas 4 a 5 horas de viagem, portanto não é propriamente inesperado o tempo que estamos a demorar, estamos a andar a velocidades muito baixas. Houve aqui alturas em que os caminhões puderam andar um bocadinho mais depressa, mas o trânsito abrandou, sobretudo depois da saída para Estarreja, quando a autoestrada passa de 3 para 2 faixas e, portanto, neste momento estamos a andar mais devagar, por vezes completamente parados, com dezenas e dezenas de autocarros. Acabou de passar um por nós a apitar, a faixa da esquerda ligeiramente mais rápida. Mesmo assim, o trânsito está muito intenso com estas pessoas em protesto a chamarem a atenção para as dificuldades que o setor atravessa com este aumento dos combustíveis. No caso desta empresa, gasta cerca de 15 a 20 mil litros de gasóleo por semana entre os vários caminhões, são cerca de 15, fora aqueles que contratam depois também para as empreitadas, mas tem 15 caminhões próprios, esta empresa de terraplanagem, mais 15 viaturas para transporte de pessoal, etc., várias máquinas também. Isto representa cerca de 15 a 20 mil litros de gasóleo por semana, um agravamento das despesas na ordem dos 7 a 10 mil euros por semana. E é por isso que estão neste momento a ir em direção a Coimbra.
3: Obrigado, Miguel Bastos. Reportagem em direto num caminhão que segue neste protesto. O Ministro das Infraestruturas, Miguel Pinto Luz, adiantou há pouco, em declarações à margem de um evento da estação de televisão CNN Portugal, que o Governo está a analisar as pretensões dos empresários ligados às terraplanagens, admitindo que o setor tem sido esquecido nas medidas até agora tomadas pelo Governo. Esta manhã houve também um buzinão na ponte 25 de Abril, contra contra os preços dos combustíveis. Aristides Teixeira, da Associação Utentes Ponto 25 de Abril, que convocou este protesto, pede a suspensão do pagamento das portagens, bem como do IVA e do ISP sobre os combustíveis, e exige a demissão da ministra Maria da Graça Carvalho, que acusa de nada estar a fazer para mitigar a crise provocada pelo aumento do preço da gasolina e do gasóleo.
5: Em vez de a senhora ministra do Ambiente voltar ao casulo, o que deve é demitir-se ou ser demitida, porque está completamente desfasada da realidade.

0: a 70% do custo extraordinário do aumento dos combustíveis. Ora, o porta-voz da Antram, André Matias de Almeida, saúda a medida, mas considera insuficiente.
1: Nunca vai chegar, porque o aumento, como lhe expliquei, é brutal. E, portanto, não é este apoio do governo que vai fazer com que a solução, com que o problema tenha uma solução à vista, porque não tem. Muitas destas empresas, o único caminho que têm tido para sobreviver até agora é os seus preços junto aos seus clientes. E isso continuará a acontecer, porque este apoio, além de ser altamente bem-vindo e de ser um reconhecimento grande por parte da Antram de que o governo está atento ao setor, não deixa, todavia, ser um paliativo para um problema que não é português e que não depende só de Portugal, mas que tem também em Portugal uma necessidade de resolução.
0: A reação da Antram, a Associação de Transportadores de Mercadorias, ao anúncio de ontem da Ministra do Ambiente, as empresas deste setor vão passar a receber um apoio correspondente a 70% do custo extraordinário com o aumento do preço dos combustíveis. Digo-lhe agora que a Polícia Marítima deu conta há pouco que apreendeu 2 botes, 2 motores e 5 jerrycans com combustível que estavam camuflados numa zona rural junto ao ribeiro Terras Largas, em Alvor, no concelho de Portimão. Em comunicado, a Polícia Marítima esclarece que este material foi localizado ontem, ao final da tarde, na sequência de um alerta. A Polícia Marítima acredita que o material apreendido possa fazer parte de uma estrutura logística clandestina de apoio ao tráfico de estupefacientes. O Papa Leão XIV iniciou esta manhã a visita de 4 dias à França. Foi recebido há pouco pelo presidente francês Emmanuel Macron no Palácio do Eliseu. É lá que está a correspondente da Antena 1, Rosário Salgueiro. Rosário, no avião a caminho de Paris, Leão XIV disse aos jornalistas que pretendia levar à França uma mensagem de paz e não política, mas afirmou também que os jornalistas são bem-vindos na cobertura das suas atividades, numa indireta à tentativa de Donald Trump de impedir a entrada de meios de comunicação norte-americanos anos na Casa Branca.
2: Foi uma indireta, muito direta, porque quando disse isso, segundo os jornalistas vaticanistas que estavam a bordo, virou-se precisamente para o profissional da CNN, dizendo: são todos aqui muito bem-vindos. Nessa declaração de que trazia à França, sobretudo, uma mensagem de paz, de esperança, e não uma mensagem política, vamos ver e vamos saber que daqui a pouco, depois do discurso que vai começar dentro de minutos, que para além dessa mensagem de paz, há nitidamente uma mensagem política interna para a França, onde, como era expectável, dissemos aqui na manhã da Antena 1, ia falar da laicidade à francesa, uma laicidade muito mais restritiva do que temos em Portugal, ia falar da lei de fim de vida, a lei da eutanásia, que foi aprovada no Parlamento aqui em julho e que está no Conselho Constitucional para aprovação ou não final, e fala sobre a dignidade humana e a forma como o progresso tecnológico pode ofender essa dignidade humana, nomeadamente a inteligência artificial, e pode cortar a liberdade da humanidade. Serão palavras, e sem entrarmos no detalhe, precisamente para não furarmos o embargo, são palavras que podem ser confundidas com aqui uma mensagem política, mas a expectativa maior, de facto, é o que Leão XIV irá dizer pelas 15 horas na Unesco. Ele, que defende as organizações internacionais, vai falar de educação, vai falar de cultura e, implicitamente, vamos estar a pensar em Donald Trump, que ainda há 3 dias, nas Nações Unidas, disse o contrário daquilo que Leão XIV vai dizer na Unesco. Leão XIV defende o multiculturalismo, defende a cultura como a fonte de paz, forma de paz, e não foi isso que Donald Trump defendeu nas Nações Unidas. De resto, os Estados Unidos vão sair da Unesco até ao final do ano, mas também é momento de festa em Paris, em França. Os sinos tocaram a repique durante 7 minutos à hora de aterrar o avião, e há já centenas e centenas de pessoas nas ruas de Paris para ver o Papa passar depois desse discurso na Unesco, e Leão XIV ainda se encontra reunido a sós com Emmanuel Macron. Esperam-no centenas de convidados, entre eles muitos, muitos artesãos que participaram na recuperação da Catedral de Notre-Dame.
0: A reportagem em direto neste noticiário da correspondente da Antena 1 em Paris, Rosário Salgueiro. Ela vai seguir de perto esta visita do Papa.

0: A Legião 14, a território francês. Saída, digo-lhe que um incêndio numa caldeira de um jardim-escola em Castelo Branco, do jardim-escola João de Deus, obrigou à retirada de cerca de 195 crianças e adultos. É uma informação que está a ser adiantada à Agência Lusa por uma fonte do Comando Subregional da Proteção Civil da Beira Baixa. Este incêndio está a ser combatido por cerca de 20 operacionais. Não há para já registro de qualquer vítima. Foram retiradas deste jardim-escola, então cerca de 195 pessoas, entre crianças e adultos. A redação da Antena 1 está já a procurar mais informações sobre este fogo no jardim-escola João de Deus, em Castelo Branco.
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2: São 10 horas 11 minutos nos Açores. Muito bom dia.
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2: Seguimos juntos para mais uma hora nesta edição de sexta-feira. Atlântico Novo agora com Miguel Araújo. Esta chama-se Recantiga. Ele que vai passar pelos Açores, Teatro Miquelense, no início do próximo ano, dia 13 de fevereiro, 21h30, no Teatro Miquelense. Faz parte da digressão Passemos aos Salões.
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0: Passa pela Ilha de São Miguel, Teatro Micalense, 13 de fevereiro de 2027, às 9h30 da noite. Faz parte da digressão Passemos aos Salões, um formato intimista onde o concerto dá lugar a um verdadeiro serão. Não é bem um serão, quer dizer, é um serão com muita festa à mistura. São 79 velas, 79 anos de celebração do Clube Naval da Horta. E é já amanhã.
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0: Está tudo pronto para a grande festa? Vamos a esta hora até à Ilha do Faial. Em linha connosco está a Margarida Viegas, que é presidente do Clube Naval da Horta. Bom dia, Margarida.
2: Bom dia.
0: Como está? Bem disposta?
2: Tudo bem, obrigada. Já estamos nos preparativos para o nosso Arraial Náutico.
0: Já estão aí cheios de trabalho, é isso?
2: Exatamente.
0: Mas isso é uma coisa que vocês estão habituadíssimos, portanto, ao longo de todo o ano estão sempre a desenvolver atividades. Nós estamos na cidade Horta, a cidade mar, e o Clube Naval é como que um cartão de visita, não é? É obrigatório. São 79 anos, vai ser um serão muito bonito, já me vai contar os pormenores, mas fale-me um pouco da realidade atual do Clube Naval da Horta. Que atividades é que desenvolvem? Quantos jovens é que estão aí nessas atividades? Como é que tem sido, Margarida, estar à frente das decisões e desta organização com uma história que a todos honra e orgulha?
2: Bom, tem sido bastante desafiante. O Clube Naval da Horta é uma instituição muito grande, com muitas atividades, que envolve muitas pessoas, embora tenha esta grandeza a nível de colaboradores mesmo, temos um número até relativamente reduzido para o número de atividades que temos, ou seja, contamos também com muitos amigos e voluntários para desenvolver as nossas atividades. Neste momento temos mais de 200 atletas, entre vela, canoagem, natação, apneia, botes baleeiros. Temos muitas atividades, não é, que se desenvolvem ao longo de todo o ano. É claro que no verão, como somos um clube náutico, essas atividades ganham mais visibilidade, não é? Principalmente na nossa Semana do Mar, em que durante 10 dias temos uma grande festa no mar. E agora, ao celebrarmos o nosso aniversário, os 79 anos, no sábado, dia 26 de setembro, como que quase que replicamos a Semana do Mar, mas concentramos tudo num só dia, no entanto, acabamos por brindar todas as nossas atividades.
0: São muitos atletas, muitos voluntários também, como a Margarida referiu, e a comunidade, obviamente, que ao longo de todo o ano também participa naquilo que vão organizando, mas também passam pelo Clube Naval, portanto há um espaço. Recordo-me quando vivi no Faial, foram 2 anos, mas recordo-me de ter esse hábito de irmos passar um serão ao Clube Naval, tomar café. Isso ainda funciona assim?
2: Sim, ainda funciona assim. O Clube Naval é uma instituição muito querida dos faialenses e não só, dos açorianos, mas claro, quem está aqui todo o ano são os nossos queridos faialenses, que sim, que vão sempre passando, perguntando como é que as coisas são, participam nas nossas atividades. E nós temos agora o nosso espaço do bar aberto, e já de alguns poucos anos, dois anos, 3 anos para cá, voltou a ganhar uma dinâmica muito interessante. Está com muita vida e sempre muita animação, principalmente aos fins de semana e mais a partir do fim da tarde.
0: Portanto, há festa ao longo de todo o ano, não é, Margarida?
2: Exatamente.
0: Amanhã é uma festa muito especial, são 79 anos. Tantas histórias que poderiam contar da existência desta organização tão importante na vida de todos nós. 69 anos de Clube Naval da Horta, o que é que, como é que vão comemorar, como é que vão celebrar? Começa cedinho, não é?
2: Sim, aliás, as comemorações até começam hoje com uma prova de pesca embarcada. O tempo não está a querer ajudar. mas amanhã já se vizinha uma previsão meteorológica bastante mais agradável.
0: Ora, ainda bem, ainda bem.
2: Às 9 da manhã temos a nossa prova de pesca infantil. Vai haver depois também durante a manhã.
0: Pesca infantil para os mais pequeninos, naturalmente. Ainda é possível participar? Já se inscreveram?
2: Sim, todas as nossas provas ainda têm as inscrições abertas, mesmo que os meninos queiram participar, é só amanhã, às 9 horas ou um pouco antes, chegam ao Comaval, inscrevem-se e participam.
0: Maravilha. Tem que levar alguma coisa, Margarida?
2: É sempre bom levarem a sua caninha de pesca.
0: Ok.
2: Mas também os que não têm não vão ficar de fora.
0: Muito bem. Portanto, os mais pequeninos começam logo o dia a pescar e depois...
2: Exato, acho cerca das 10 horas a Vela Ligeira vai fazer uma atividade com os pais dos meninos da Vela Ligeira, portanto convidamos todos os pais e irmãos a fazerem uma atividade connosco. Também às 10 horas vamos ter em frente ao Clumaval uma prova de apneia dinâmica com barbatanas, tanto para adultos como também para crianças. Às 11 da manhã temos a regata de botes baleeiros, que pronto, dá sempre uma...
0: Ah, dá um colorido tão bonito a esse canal.
2: Muito bonita aqui ao nosso canal, exatamente. Logo a seguir à regata de vela, temos a regata de remo.
0: Uhum.
2: E à 1 da tarde vamos abrir a nossa tasquinha com bifanas, fadas...
0: Com outras modalidades, não é? Com outras modalidades.
2: Com umas modalidades diferentes, mas também muito, muito saborosas.
0: E o que é que vocês estão a preparar? O que é que há por aí nessa tasca? Ou haverá amanhã?
2: É o tradicional. É a linguiça, as moelas, as favas, as bifanas, a batata com uma bagueta...
0: Só coisas boas.
2: O churrasco, sim...
0: Margarida falou em linguiça e pronto, eu fiquei aqui em São Miguel, não é muito fácil encontrar a linguiça do Pico e do Feial, portanto aproveitem também por mim. Portanto, a partir de que horas é que a comunidade, aliás, podem entrar na festa logo de manhã, não é? Vão acompanhando as modalidades à medida que vão tendo início, mas depois há este arraial.
2: Sim, como eu dizia, a tasquinha abre à 1 da tarde e vai-se prolongar pela tarde e pela noite dentro. Depois, às 2 da tarde, então, iniciamos novamente as nossas atividades náuticas com uma regata de vela de cruzeiro.
0: Uhum.
2: Às 2:30, vamos dar início a uma prova do Circuito Regional de Águas Abertas, uma prova com 500 metros e outra logo a seguir às 3 com 2.500 metros. E damos por terminadas as nossas atividades no mar.
0: Uhum.
2: Às 18 horas vamos ter um sunset com animação musical. Às 8 da noite vamos participar com o serviço de desporto numa atividade na escola secundária, que é uma aula de hidroginástica, que é umas surpresas, é uma aula que chamamos de hidroglow.
0: Uhum.
2: Então, depois, às 8:30 da noite, temos previsto o corte do bolo de aniversário e às 9 vamos ter iniciar o nosso momento musical de baile.
0: Muito bem. Margarida, quando sopram as velas no aniversário, nós geralmente pedimos um desejo, não é? O que é que gostaria que o próximo ano, ainda por cima um ano muito importante, 80 anos do Clube Naval da Horta, o que é que pedido é que faria neste momento?
2: Bom, neste momento o maior pedido que nós podíamos fazer era uma sede nova, que já estamos há bastante tempo, já vem de muitas outras anteriores direções esse desejo. A nossa sede não está no seu melhor estado de saúde, temos muitas infiltrações, encontra-se já muito degradada. Esse era um excelente presente de aniversário, mas claro que desejamos muita saúde, não só financeira, mas também de amizade e de histórias e de aventuras.
0: Claro que sim.
2: No nosso clube naval.
0: As maiores felicidades, Margarida, e eu espero que esses sonhos se realizem todos. E que, olha, quem sabe no próximo ano estejamos aqui a contar aos nossos ouvintes que afinal os sonhos tornam-se mesmo realidade. Um beijinho grande e uma festa muito especial amanhã com todos aí no FAIAL a comemorarem estes 79 anos do Clube Naval da Horta. Obrigada, Margarida Viegas, é presidente do Clube Naval da Horta, que amanhã celebra o seu aniversário. Beijinho, Margarida, obrigada.
2: Muito obrigada, bom dia a todos.
0: Daqui a pouco as notícias da região. Para já, João Muniz com a Rita Costa Medeiros. Esta chama-se Tempo.

0: Tempo com João Meniz e Rita Costa Medeiros e do lado do tempo. É uma sexta-feira com céu nublado alternando com boas abertas nas Flores e Corvo, aguaceiros durante o início da manhã, pequena descida da temperatura do ar, grupo central com muitas nuvens abertas para o fim do dia, período de chuva passando aguaceiros e descida da temperatura do ar. São Miguel e Santa Maria com céu nublado alternando com boas abertas, torna-se encoberto a partir da tarde com período de chuva para a noite. São 10h30, as notícias da região, edição de Sais Furtado.
1: Mau tempo no grupo central do arquipélago obrigou esta manhã ao fecho da via que liga a Feijão dos Cubres à Feijão de Santo Cristo, na ilha de São Jorge. Foi na sequência de uma derrocada na Feijão dos Cubres. A Proteção Civil Municipal já se encontra no local, em trabalhos de limpeza, e prevê que a via possa reabrir ainda durante esta sexta-feira. Uma possibilidade confirmada por Wanda Costa, do IPMA, que prevê uma melhoria do estado do tempo ao final do dia.
2: Efetivamente temos uma superfície frontal a afetar as ilhas do grupo central, a provocar precipitação que pontualmente em algumas zonas, especialmente nas zonas mais elevadas das ilhas, pode dar alguma precipitação mais intensa. É uma situação para irmos acompanhando e que vai se prolongar ainda durante o dia de hoje, uma melhoria só mesmo mais para o final do dia.
3: E em relação ao resto do arquipélago?
2: A superfície frontal já afetou durante o dia de ontem as ilhas do grupo ocidental e já estão numa situação pós-frontal com bom tempo. O grupo oriental, a frente vai avançando muito lentamente, por isso é que vai afetar hoje durante o dia todo nas ilhas do Grupo Central, irá atingir as ilhas do Grupo Oriental, mas já com menos intensidade, para o final do dia de hoje, com precipitação a ocorrer durante a próxima noite.
1: Meteorologista Wanda Costa, entrevistada pela jornalista Sandra Pimenta, a prever uma melhoria do estado do tempo para o Grupo Central ainda durante esta sexta-feira. Conselho de Finanças Públicas aponta garantias do Governo Regional concedidas à SATA como risco orçamental. A referência surge na atualização das perspectivas económicas e orçamentais 2026-2030, agora divulgada. No entanto, a CFP admite um impacto positivo da privatização da Azores Airlines e do SATA Handling. O Conselho de Finanças Públicas diz que essa privatização pode contribuir para a redução das necessidades de financiamento e, consequentemente, da dívida pública da região. Instituto de Mobilidade e Transportes deve intervir em Santa Maria, defende Berta Cabral, para perceber até que ponto a ANAVANCI pode avançar com estacionamento pago durante a noite nos parques do aeroporto. A questão coloca-se porque não existe qualquer parque gratuito nas imediações. O assunto esteve em análise em comissão parlamentar no âmbito de uma petição com mais de 800 assinaturas, com a população a pedir alternativa ao estacionamento pago. Quer o Governo, quer a Câmara Municipal estão disponíveis para encontrar soluções caso a ANAVANCI não retroceda. Bárbara Chaves, Presidente da Câmara de Vila do Porto, ouvida na Comissão de Política Geral, afirma que a autarquia não tem terrenos próximos do aeroporto, mesmo assim está disponível para colaborar.
4: A Câmara, naquilo que se puder depois eventualmente ajudar, poderá também colaborar ou contribuir, sendo que estas zonas de estacionamento e aqueles terrenos em concreto, nenhum deles é a propriedade do município, portanto não podemos também ter aqui a iniciativa de poder instalar nesses locais qualquer estacionamento.
1: Também o Governo está disponível e tem terrenos próximos do aeroporto onde pode ser construído um parque gratuito.
5: Terrenos que são da região, e eu sei que a região tem terrenos ali, e uma outra hipótese colocada, a questão da berma pertencente à região, e nesse caso de uma competência mais próxima da Secretaria das Obras Públicas, que poderia também ser arranjada e limpa e transformada num estacionamento gratuito. E é isto que está em cima da mesa, e eu não tenho nada a opor, não me parece que desta audição deva sair já uma decisão definitiva.
1: O Governo quer apurar se compete ou não à ANAVANCI garantir estacionamento gratuito no aeroporto de Santa Maria. Se o estacionamento pago se mantiver, Berta Cabral diz que o Executivo açoriano está disponível para encontrar uma solução que sirva os marienses. A lancha histórica Espalamaca vai ser finalmente recuperada através de uma parceria entre a Atlantic Line e o Governo Regional dos Açores. Depois de décadas parada, a mítica embarcação de 1950 pode voltar ao mar para atividades turísticas, culturais e de formação náutica. Numa ação conjunta entre a Atlantic Line e a Secretaria Regional das Finanças, será retomada a recuperação da antiga lancha de passageiros.
6: Há um processo a decorrer que irá conjugar a Atlantic Line juntamente com a Secretaria das Finanças para que o processo recomece e tenha um final feliz.
1: Manuel Tomás, presidente da Associação de Amigos do Canal, lembra que os motores estão retificados para serem instalados. Faltam concluir apenas alguns trabalhos de carpintaria. A Espalamaca é uma embarcação com importância histórica do transporte marítimo no arquipélago e o presidente da Associação dos Amigos do Canal insiste na importância de preservar esse património marítimo. A Diocese de Angra marca hoje o início do ano pastoral no encontro no auditório da Biblioteca e Arquivo João José da Graça, na Horta. A Igreja pede que os cristãos sejam missionários e que vão ao encontro de outras pessoas e realidades.
7: Neste ano pastoral, acentuamos como lema uma pergunta que brota da reflexão que foi feita pelo Conselho Pastoral e Presbiteral da nossa Diocese, e a pergunta é: como chegar à outra margem? Portanto, é o desafio que nos é proposto para este ano pastoral.
1: Padre Jacob Vasconcelos, diretor do Serviço Diocesano de Coordenação Pastoral. A Diocese pede que os cristãos saiam das igrejas para fazer um verdadeiro serviço missionário. Como chegar à outra margem é o título escolhido para o novo ano pastoral diocesano, numa altura marcada pela aproximação das celebrações dos 500 anos da Diocese de Angra. Nuno Carvalho sagrou-se campeão do mundo de judo no escalão de veteranos. O judoca miguelense, de 41 anos, triunfou na classe de menos 73 quilos. Nuno Carvalho repetiu o feito alcançado em 2021. O Campeonato do Mundo de Veteranos decorreu na cidade de Sarajevo, na Bósnia, onde o atleta açoriano brilhou ao subir ao lugar mais alto do pódio.
8: Estou super satisfeito, era o objetivo era esse, de chegar às medalhas. Queria fazer pela segunda vez ser campeão do mundo e foi conseguido o objetivo. O combate que senti mais com dificuldades era o segundo combate, que era o Georgiano, com quem já tinha feito no Campeonato da Europa. Ganhei, mas foi com bastante dificuldade no Golden Score, que é no ponto 2. E depois foi ganhando combate a combate, e entretanto o combate da final também foi com o francês, com quem temia, que já tinha perdido com ele na última prova, e dessa vez consegui vencer.
1: O Campeonato do Mundo de Veteranos reuniu 1.350 atletas de 65 países. Portugal esteve representado por 14 judocas. O miquelense Nuno Carvalho quer continuar a demonstrar que a idade é apenas um número e ser uma inspiração para os jovens do Judo Clube de Ponta Delgada.
0: Para as notícias da região, edição às 10h30 com o jornalista Sáez Furtado. 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

0: ti. Em semana de regressos, este Voltar a Ver-te, também com os Bandidos do Cante, 20 minutos para as 11 da manhã. Cerimónia de abertura esta sexta-feira na cidade da Horta. Refirmo naturalmente ao novo ano pastoral da Diocese. A sessão de abertura do ano pastoral tem lugar hoje. Embora o novo ano se inicie no próximo domingo. Em linha connosco está o padre Jacob Vasconcelos, diretor do Serviço Diocesano da Coordenação Pastoral. Bom dia.
1: Helena.
0: Então, como está?
1: Agradeço a oportunidade. Tudo bem, graças a Deus.
0: Bem disposto?
1: Sim, sim, bem disposto.
0: Onde é que está esta hora? Onde é que está esta hora? Está no Faial?
1: Sim, sim, já na horta aqui a preparar a abertura do nosso novo ano pastoral.
0: Ai, e já olhou à sua volta?
1: Vou olhando à minha volta, mas hoje a nível de paisagem temos pouco para ver.
0: Está nublado, é isso? Está nublado?
1: Muito nublado, sim, sim. É pena, falta o pico, assim, a ver a ponta do pico.
0: Eu a pensar...
1: Eu, a cidade da horta.
0: Claro, eu quando vou aí ao canal, a imagem que me surge de imediato é esse canal, assim, lindo, com as outras ilhas todas ali a abraçarem-se umas às outras. Bem-vindo, muito bom dia para si, obrigada por estar connosco. Vamos explicar o que é isto do novo ano pastoral da Diocese. Portanto, estivemos todos de férias, retomamos a nossa vida, as nossas rotinas e isto, em termos da Diocese, também é um retomar, reiniciar um novo ano. Pode-se dizer assim?
1: Sim, sim, podemos dizer assim, até porque a própria Igreja também tem os seus ritmos, além dos ritmos litúrgicos, não é? Que temos a alternância dos tempos litúrgicos, do Advento, Natal, a Quaresma, a Páscoa, o Tempo Comum, etc. Fazem parte também do nosso ritmo anual. Também a Igreja insere-se na sociedade e no mundo, como não podia deixar de ser. E o verão é marcado por outro tipo de atividades, também elas muito importantes. Temos as nossas festas de verão, com o regresso dos nossos imigrantes, com toda a envolvência que as festas têm. Que também são tempos...
0: É um momento muito bonito.
1: Sim. Bonitos e também que empenham muito as comunidades noutro tipo de trabalho. Por outro lado, também é tempo de gosto de férias, merecidas também. E agora é a altura de recomeçar. É o tempo dos recomeços, não é verdade? Da escola, com muitas pessoas também do trabalho. E também nós, a nível da Igreja, entramos novamente no ritmo habitual, com os movimentos, com os serviços, a reiniciarem as suas atividades nas paróquias. E a nível diocesano também, fazemos sempre uma nova proposta todos os anos para relançar a pastoral e para termos um olhar conjunto, no fundo é
0: cada
1: isso que também.
0: Cada vez que nós iniciamos ou que recomeçamos, há sempre um desafio proposto do lado da Igreja também?
1: Sim, do lado da Igreja também. E o desafio deste ano insere-se numa caminhada de 9 anos que nos vai levar ao jubileu da criação da nossa diocese, vamos celebrar, se Deus quiser, em 2034, quando celebrarmos os 500 anos da fundação ou criação da nossa diocese. E todos os anos há um lema de fundo, digamos assim, e objetivos concretos que a diocese propõe para cada ano. Este ano o lema, que foi escolhido na Assembleia Conjunta do Conselho Pastoral e Presbiteral em 2025, houve um esquema geral para estes 9 anos que foi aprovado, e o lema deste ano é uma pergunta, no fundo, como chegar à outra margem? Ou seja, como fazer para chegarmos às margens que na nossa sociedade muitas vezes não estão longínquas, também estão lá longe, não é? Mas muitas vezes há margens cá perto, não é? Junto de nós e que precisam também da nossa atenção e da nossa proximidade.
0: E é uma questão que nós nos...
1: que nos vamos lançar.
0: Claro, e é uma questão que nós também muitas vezes questionamos a nós próprios, não é? Como é que eu chego ali?
1: Exatamente, porque muitas vezes a dificuldade, por isso pode haver dificuldade da inércia, não é? Notado, às vezes, alguma falta, um inativismo, mas por outras vezes é mesmo isso, é a falta de encontrar o método e o meio mais adequado para chegar, porque embora estejamos relativamente próximos, dentro das mesmas ilhas e tudo, a verdade é que vamos constatando que dentro e fora da Igreja há margens, não é? Há margens que não podem ser esquecidas e, portanto, este ano queremos olhar um bocadinho para isso. O ano passado olhámos um bocadinho para dentro de nós, não é? A ideia era vermos quem éramos nós mesmos como cristãos, descobrirmos a nossa identidade, o nosso ser, e então agora depois de descobrirmos quem somos, então vamos ao encontro dos outros. Portanto, é quase como um caminho progressivo, vamos fazendo a pouco e pouco neste primeiro triênio, e depois outros virão até a celebração dos 500 anos.
0: Muito bem. Hoje há uma cerimónia, portanto, uma sessão de abertura muito especial aí no FAEL.
1: Exatamente, sim, logo à noite, se Deus quiser, às 8 horas, no auditório da Biblioteca Pública e do Arquivo Regional João José da Graça, teremos a sessão de abertura do ano pastoral, que é como uma marca, não é? Porque depois, naturalmente, que as paróquias vão começando os seus ritmos e as ouvidorias nas datas possíveis. Ainda há paróquias que ainda estão em festa, outras já estão a retomar as suas atividades habituais do ano pastoral, a situação é variável, mas a nível de Suzano temos como que uma marca, não é? Também simbólica. Já agora também assinalar que todos os anos estamos a abrir o ano pastoral numa ilha diferente. O ano passado começou 9 anos, isto veio mesmo a calhar, 9 anos, 9 ilhas.
0: Maravilha.
1: Não há que enganar. E, portanto, o ano passado fomos até Santa Maria, este ano viemos até o Faial e agora vamos, pouco a pouco, escolhendo, conforme as possibilidades, outras ilhas, até completarmos o ciclo, até chegarmos ao fim, digamos assim, deste percurso. Mas voltando à sessão solene, sim, hoje à noite teremos este momento especial para lançarmos um novo ano, que contará com a presença do Sr. Bispo e com a presença, sobretudo, do povo de Deus que está aqui na ouvidoria da Horta, e todos poderão seguir também online, em qualquer local.
0: Portanto, vai ser transmitido Facebook. Também online, ok.
1: Sim. Pelo sítio Igreja Açores, portanto, a partir da página do Facebook, também em qualquer ilha, ou não, fora das ilhas também,
0: exatamente,
1: poderão seguir. E assim também temos esta ideia de unidade que se cria, graças à possibilidade das tecnologias que, nesse sentido, facilitam o trabalho.
0: Ah, sim, nesse aspecto é uma mais-valia, de facto. Portanto, a sessão de abertura é às 8 da noite, no auditório da Biblioteca Pública e Arquivo Regional João José da Graça, e será presidida pelo Bispo de Angra, Dom Armando Esteves Domingos.
1: Sim. Será presidida pelo Sr. Bispo e depois contará, além da sua intervenção, naturalmente, que é sempre programática, não é, para o ano, depois eu também farei uma explicação não só do subsídio, o caderno que todos os anos oferecemos à Diocese, um bocadinho explanar os conteúdos deste caderno e explanar também, sobretudo, os objetivos e concretizá-los, os objetivos para este ano.
0: Assim, muito rapidamente, também, muito rapidamente. São objetivos, esses objetivos são colocados à instituição, à própria Igreja, ou a todos nós?
1: São colocados a todos os homens e mulheres de boa vontade, porque penso que até podem ser úteis para qualquer pessoa, não é verdade? Mas, em primeiro lugar, naturalmente que os cristãos que estão mais empenhados na vida da Igreja devem tê-los a peito. Mas os valores do Evangelho, e é nisso que eles se baseiam, estes objetivos, portanto, podem ser vividos por qualquer pessoa e, portanto, nesse sentido, trata-se de uma proposta muito aberta, assim, sem sombra de dúvida. Mas, claro, naturalmente, diz respeito, sobretudo, às pessoas mais empenhadas, em primeiro lugar, é preciso excluir a possibilidade de qualquer pessoa os seguir. Assim, assim.
0: Muito bem, portanto, são objetivos que nos direcionam a chegar à outra margem, não é? A chegarmos ao outro.
1: Exatamente, portanto, nós partimos do Conselho Pastoral de Suzano, do último Conselho Pastoral de Suzano, que teve um bonito tripé, digamos assim, de objetivos centrados na conversão, no acolhimento e na missão. E eles estão ligados uns aos outros, porque não pode haver conversão verdadeira, não é? Não pode haver mudança, não pode haver mudança sem depois haver acolhimento. Conversão implica o acolhimento e o acolhimento implica depois também uma capacidade também de sair. Isto parecendo que não está tudo ligado.
0: Na primeira vez
1: podem parecer palavras desligadas, mas não estão. Não estão, pelo contrário, estão muito desligadas. Para chegarmos à outra margem, precisamos das três atitudes. Precisamos primeiro de nos convertermos a nós mesmos, um processo interior, um processo comunitário. Precisamos de acolher, ou seja, ninguém vai sair para ir ao encontro dos outros se não é capaz de acolher quem chega.
0: Exatamente.
1: Então, depois de nos convertermos, depois de sabermos acolher, havemos de sair, porque a Igreja tem esta dimensão sempre extroversa, como eu costumo dizer, a dimensão da saída, está presente desde as origens, lá está, desde o mandato de Jesus, que pediu que fôssemos por todo lado, ensinando, batizando. Portanto, só por aí já temos um imperativo de ação, digamos assim. Claro que depois tudo isto não fica assim vago, concretiza-se a partir de propostas que vieram do Conselho Pastoral de Suzano e das avaliações que recebemos depois também dos serviços, das ouvidorias, porque no final de cada ano vamos tentando avaliar para depois também tomar aquilo que é possível das sugestões que nos chegam para o ano seguinte.
0: Claro que sim, as palavras são muito bonitas, não é? Mas são levadas pelo vento, que conta, de facto, são as atitudes.
1: Precisamos concretizar, exatamente, sem dúvida.
0: Muito bem, portanto, é no próximo domingo, a abertura do novo ano pastoral. Mas a cerimónia de abertura é já hoje. O sim, convite sim. fica aqui para, para todos mesmo. Portanto, se está no FAIAL, Auditório da Biblioteca Pública e Arquivo Regional João José da Graça, 8 da noite, mas pode acompanhar através da, do online. Portanto, a cerimónia será transmitida através do Igreja Açores.
1: Exatamente, exatamente. Através do Facebook, do sítio Igreja Açores, quem tiver acesso ao Facebook poderá seguir em qualquer parte.
0: Muito obrigada, Padre Jacob Vasconcelos, muito obrigada. Um abraço aí para o, para o FAIAL. Ora essa, nós é que agradecemos. Um bom dia.
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0: Ficámos a 9 minutos das 11.

tão bonito. Minha Mãe com Edmundo Inácio. Ficámos a 5 minutos das 11 da manhã. Edmundo Inácio com o grupo coral Os Ganhões de Castro Verde. Se está na Ilha do Pico, deixo-lhe uma sugestão. 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Caminhada até à Prainha do Galeão, São Caetano. 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Caminhada São Mateus, São Caetano, na Ilha do Pico. Ilha Terceira. Quinto grande concerto de verão. A Academia Musical da Ilha Terceira realiza o grande concerto de verão, também amanhã, sábado, às 9 da noite, na Praça Velha. Quinta edição, com um repertório integralmente dedicado aos clássicos do cinema, percorrendo de diferentes épocas da sétima arte, através de obras intemporais de compositores consagrados. O cinema não se vê apenas, escuta-se. Há melodias que se colam às imagens de tal forma que se tornam impossíveis de separar. O concerto é amanhã, como referi, na Praça Velha, às 9 da noite. Vão viajar pela sonoridade, pela música naturalmente, mas também terão a oportunidade de, em simultâneo, revisitarem através das imagens que vão estar a ser projetadas nos ecrãs ali gigantes. Quinto grande concerto de verão na Praça Velha. Praticamente no final desta edição, vem aí o fim de semana.

Pois é, hoje temos mesmo de ficar por aqui, mas prometemos voltar na próxima segunda-feira, logo depois das notícias às 9. Um excelente fim de semana, obrigada pela companhia ao longo de toda esta semana em mais uma edição, mais edições do Atlântico Nova, assim é que é. Em cada uma delas é sempre muito, muito bom estar consigo. 910-308-168 é o número disponível para continuar a enviar as informações e respostas às nossas questões. Bom fim de semana. Um beijinho meu e um abraço do Tiago Matias. Até segunda.

0: Muito boa tarde, meio-dia em Portugal continental e na Madeira, 11 horas da manhã nos Açores. Vamos agora conhecer os títulos do Jornal do Meio-Dia.
1: A Confederação dos Agricultores de Portugal acusa o Governo de abandonar quem o ajudou ao não anunciar medidas que ajudem os agricultores a enfrentar a crise provocada pelo aumento dos combustíveis. Luís Mira, secretário-geral da CAP, diz na Antena 1 que a confiança que existia entre o Executivo e a Confederação foi quebrada. O gasóleo deve descer 6 cêntimos na próxima semana e a gasolina 2 cêntimos, valores adiantados há pouco pelo Automóvel Clube de Portugal. Os hospitais privados pedem explicações aos responsáveis da ADE para a redução das comparticipações nos tratamentos oncológicos a partir de outubro, mas asseguram que os cuidados de saúde dos doentes que beneficiam deste subsistema não está em causa.
0: As notícias com edição de João Vasco.
1: A CAP, a Confederação dos Agricultores de Portugal, diz que perdeu a confiança no Executivo devido à forma como o governo de Luís Montenegro está a lidar com a crise no setor energético. No editorial da última edição da revista da CAP, o secretário-geral da Confederação, Luís Mira, afirma que o governo se esqueceu de quem o ajudou, acusação que voltou a fazer há pouco em declarações à Antena 1.
2: Este governo, e na realidade, perante situações de dificuldade, e é nas dificuldades que as pessoas se manifestam e é nas dificuldades que é necessário aparecer, o governo não está cá. E, portanto, a confiança que tínhamos quando lhe demos o apoio não existe porque a ação que o governo deveria estar a fazer neste momento não a fez.
3: O que é que devia estar a fazer?
2: Devia dar condições de competitividade à agricultura portuguesa, devia de utilizar os instrumentos que a Comissão Europeia disponibiliza no limite que o regulamento permite e não é isso que está a fazer. E dessa forma está a prejudicar o setor agrícola, está a prejudicar a economia portuguesa. Isso não é aceitável para nós.
1: As críticas da CAP à forma como o governo tem lidado com a crise energética. O secretário-geral da Confederação dos Agricultores de Portugal adiantou à Rádio Pública que os 250 presidentes das organizações filiadas na CAP vão reunir-se na próxima semana para decidirem de que forma pretendem contestar a forma como o Executivo tem atuado. É bem-vindo, mas não chega. A Associação de Transportadores de Mercadorias, a ANTRAM, aplaude o apoio extraordinário que o governo vai conceder ao setor, anunciado ontem pela Ministra do Ambiente, mas diz que a medida é apenas um penso rápido. Maria da Graça Carvalho revelou que vai ser atribuído um apoio correspondente a 70% do custo extraordinário com o aumento dos combustíveis. Ora, o porta-voz da ANTRAM, André Matias de Almeida, saúda esta medida, mas considera insuficiente.
4: Nunca vai chegar porque o aumento, como lhe expliquei, é brutal. E, portanto, não é este apoio do governo que vai fazer com que a solução e com que o problema tenha uma solução à vista, porque não tem. Muitas destas empresas, o único caminho que têm tido para sobreviver até agora é os seus preços junto aos seus clientes. E isso continuará a acontecer, porque este apoio, além de ser altamente bem-vindo e de ser um reconhecimento grande por parte da ANTRAM de que o governo está atento ao setor, não deixa, todavia, ser um paliativo para um problema que não é português e que não temos só de Portugal, mas que tem também em Portugal uma necessidade de resolução.
1: A reação da ANTRAM, a Associação de Transportadores de Mercadorias, ao anúncio de ontem da Ministra do Ambiente, as empresas deste setor vão passar a receber um apoio correspondente a 70% do custo extraordinário com o aumento do preço dos combustíveis. O preço por litro de gasóleo deverá descer 6 cêntimos a partir de segunda-feira e o da gasolina 2 cêntimos. São as estimativas divulgadas há pouco pelo Automóvel Clube de Portugal, com base nos atuais valores da Direção-Geral de Energia e Geologia, referentes ao dia de ontem, e tendo em conta as previsões do ACP, com base no fecho dos mercados desta quinta-feira, o preço médio do gasóleo simples deverá atingir os 2,21 euros, enquanto o da gasolina simples 95 deverá ser de 2,11 euros a partir de segunda-feira. Em marcha continua o protesto das centenas de caminhões ligados ao setor das escavações e terraplanagem, sondagens contra o aumento do preço dos combustíveis. Eles saíram esta manhã de Lordelo, perto de Passos de Ferreira, em marcha lenta, rumo a Coimbra. Os profissionais das terraplanagens e das escavações sentem-se esquecidos pelo Executivo, que aprovou medidas para apoiar outros setores face à crise energética, mas não este. Num dos caminhões que participam neste protesto, segue desde as 7 da manhã o repórter Miguel Bastos, agora de novo em direto nesta edição. Recebo a indicação de que não é possível, nesta altura, o contacto com o jornalista da Antena 1, Miguel Bastos, que segue num dos caminhões que participam neste protesto. Vamos voltar ao Miguel Bastos, se for possível, no decorrer desta edição ao meio-dia. O ministro das Infraestruturas, Miguel Pinto Luz, admitiu esta manhã que este setor das terraplanagens e das

0: sabemos, no início da próxima semana, o Governo vai reunir-se, em concreto Miguel Pinto Luz vai reunir-se com as empresas ligadas a este setor das escavações e terraplanagens que estão em protesto no dia de hoje. Estes profissionais saíram desta manhã de Lordelo, perto de Passos de Ferreira, em marcha lenta, rumo a Coimbra. Ainda não estão na cidade de Coimbra, Miguel Bastos, creio que estás pela zona da Mialhada, é isso?
1: Exatamente, estou a 1000 metros da saída para Cantanhede Mialhada, a marcha vai andando devagar, estou no mesmo caminhão, com o mesmo motorista, Manuel Silva, que é motorista há cerca de 35 anos. Sr. Manuel, agora a dificuldade é respeitar o horário, porque há limites para estar a conduzir este veículo. O que é que vai acontecer?
2: E, provavelmente teremos que parar para não exceder o horário, porque excedendo os horários, isto aqui fica tudo registado, não conseguimos fugir a nada, por isso ou vamos ter que encostar ou fazer algum desvio. Não temos solução, mais nenhuma solução.
1: Obrigado. Chegada a Coimbra estava prevista entre o meio-dia e a uma da tarde. Já percebemos que ao meio-dia não será. Estamos ainda a vários quilómetros da cidade de Coimbra. E há depois então este problema que os motoristas têm um tempo limite para conduzir. E a questão é, se tiverem que parar, onde é que vão parar esta marcha?
0: A reportagem de Miguel Bastos, que tem estado a seguir este protesto ao longo da manhã. Digo-lhe agora que já está em fase de rescaldo o incêndio que começou esta manhã no Jardim Escola João de Deus, em Castelo Branco. O fogo iniciou-se numa caldeira e obrigou à evacuação deste jardim de infância, mas ninguém ficou ferido. Explicações adiantadas há pouco à Antena 1 pelo Comandante Sub-Regional de Emergência e Proteção Civil da Beira Baixa, Pedro Nunes.
3: Foram evacuados cerca de 150 crianças, assim como os docentes e todos os auxiliares. Eu diria que neste momento a situação decorre com alguma normalidade. Não há feridos a registar, portanto, neste momento estiveram envolvidos os serviços de emergência médica, do Corpo de Bombeiros também de Castelo Branco, com a Polícia de Segurança Pública, o INEM e, obviamente, também o Serviço Municipal do município de Castelo Branco, mas não há nenhum ferido a registar.
0: Pedro Nunes adianta que neste momento está a ser feita uma avaliação para perceber o impacto que este incêndio teve na estrutura deste jardim de infância. No total foram retiradas do local 195 pessoas, entre crianças e adultos, mas o incêndio está já em fase de rescaldo e ninguém ficou ferido. Os hospitais privados estão contra as novas tabelas da ADSE, que prevêem uma redução de 10% da comparticipação dada aos beneficiários deste subsistema de saúde nos tratamentos oncológicos, mas asseguram que os cuidados de saúde destes doentes não estão em causa. Uma garantia deixada na Antena 1 por Óscar Gaspar, presidente da Associação Portuguesa da Hospitalização Privada.
4: A missão da quinzena...
0: Não era este registro que queríamos ouvir. Óscar Gaspar, presidente da Associação Portuguesa da Hospitalização Privada, ele adianta que os hospitais privados estão contra as novas tabelas da ADSE, que prevê uma redução de 10% na comparticipação. Ele pede também mais explicações aos responsáveis da ADSE, mas garante que o tratamento destes doentes não está em causa.
5: Do nosso ponto de vista, da nossa parte, da parte dos hospitais privados, nós é muito claro, nós queremos continuar a servir com qualidade, com eficiência a todos os doentes, nomeadamente os beneficiários da ADSE. E também que fique muito claro, para que não haja nenhum tipo de dúvidas, não está em causa a continuidade do tratamento dos beneficiários da ADSE. Isto que fique muito, muito claro, não haja nenhum tipo de alarme social, isso não está em causa.
0: Os hospitais privados querem que a nova tabela não entre em vigor a 1 de outubro, como previsto, e Óscar Gaspar pede explicações adicionais aos responsáveis da ADSE sobre esta decisão anunciada há cerca de um mês.
5: A ADSE comunicou no dia 27 de agosto aos prestadores que havia uma série de alterações ao seu regime convencionado, nomeadamente na área da oncologia. Não foi dado nenhum tipo de explicação. Aquilo que nós sabemos é que os termos dos preços dos medicamentos e dos dispositivos médicos da ADSE segue a regra que está no Decreto-Lei 7 de 2017, que tem a ver com o chamado PVH dos medicamentos, o preço dos medicamentos. Ora, nós não conhecemos esse PVH. Aqui o nosso apelo é que de facto haja este reforço do

0: diálogo entre as partes.
1: O PVH, o preço de venda hospitalar, é negociado entre o Infarmed e o Serviço Nacional de Saúde e não é público. A Antena 1 tentou contactar a ADSE para obter explicações adicionais sobre esta redução prevista, mas até ao momento sem sucesso. Agora, os discursos do Papa Leão XIV e de Emmanuel Macron no Palácio do Eliseu, esta manhã em França. O Papa iniciou hoje uma visita de 4 dias a território francês. Está a ser recebido por Emmanuel Macron. Macron já falou há pouco, pediu a criação de uma organização internacional para impedir que os modelos mais eficientes de inteligência artificial acabem em mãos indesejadas. O Papa Leão XIV estava ainda a falar há momentos, Rosário Salgueiro. Ele pede a França para assumir um papel na promoção da paz e do multilateralismo na Europa. Creio que não é possível o contacto com Rosário Salgueiro nesta altura. Contava tê-la em direto neste noticiário ao meio-dia. Ficam, no entanto, estas ideias essenciais. O Papa Leão XIV pede a França para não aceitar a guerra como inevitável. No primeiro discurso nesta visita à França, Leão XIV defendeu o diálogo, a diplomacia e o desarmamento e pediu a França para continuar a assumir um papel ativo na promoção da paz e do multilateralismo na Europa. Já Emmanuel Macron apelou ao Papa Leão XIV para ser criada uma organização internacional que impeça que os modelos mais eficientes de inteligência artificial acabem nas mãos de poucos que têm de decidir por toda a humanidade. São ecos desses discursos há pouco no Eliseu, em França, na presidência francesa. Vamos tentar retomar o tema no noticiário à 1 da tarde.
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3: Bom dia, passam 14 minutos das 11 da manhã nos Açores.
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3: Eu sou a Cristina Oliveira, no apoio técnico está o Tiago Matias. Abrimos a hora com...

somos todas iguais. Acho que há pouco disse Almirante, mas não é. É Joana Almeirante com esta Somos Todas Iguais. Já são 11h20, daqui a pouco temos notícias do desporto. Para já, Carolina com os Descendentes.

0: Está na hora do Jornal de Desporto. 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
1: Portugal entrou a vencer na Liga das Nações. João Félix foi decisivo para o triunfo que valeu os primeiros pontos na prova. É quase mais do mesmo, já a seguir a análise à exibição das esquinas. Hoje é a vez dos sub-21 entrarem em ação. Cabo Verde, Angola, Moçambique e Guiné-Bissau também entram em campo. Neste jornal, André Vilas Boas continua ao ataque e ainda para escutar o futsal, o ténis, triatlo e a Fórmula 1.
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1: Estreia a vencer da equipa das esquinas na Liga das Nações, agora com Jorge Jesus ao leme. Triunfo em Alvalade por 1-0, golo solitário apontado por João Félix ainda na primeira parte, numa partida em que Cristiano Ronaldo ainda viu um golo anulado na segunda metade. Depois do batismo, Jorge Jesus mostrou-se satisfeito pela vitória, mas assumiu que é preciso melhorar.
2: A partir daquilo que nós não fizemos tão bem hoje e que fizemos bem, vamos tentar cada vez mais melhorar, porque já disse que temos muita margem para melhorar. Hoje penso que tivemos jogadores que são importantes na seleção que não tiveram tão perto daquilo que é a qualidade deles individualmente.
1: CR7 saiu aos 67 minutos, rendido por Gonçalo Ramos, Bernardo Silva, Leão e Trincão, por exemplo, não saíram do banco técnico e JJ explica as escolhas.
2: Aquilo que é nos clubes a mim não me interessa. A mim interessa-me aquilo que eu faço na seleção. E, portanto, a partir daí, eu só parto do princípio de uma ideia de jogador de clube pela qualidade técnica e aquilo que eles possam fazer. Quando eu os trago para a seleção, não me importa muito. Claro que eu não vou pôr um central à ponta de lança, não é? Como é óbvio. Mas não me interessa muito o que é que na equipa deles eles fazem. O que me interessa é que eles têm qualidade para ter a ideia, uma ideia de jogo que eu pretendo para a seleção. É nisso que eu me baseio e é nisso que eu hoje fiz com o Ruben e com o Vitinha, mas também não foi a primeira vez que jogaram os dois.
1: Para o novo selecionador nacional, os que jogaram deixaram boas indicações.
2: Estou contente com aquilo que a equipa fez, principalmente defensivamente. Uma equipa que deixou fazer um remate no golo é um sinal que é uma equipa que defende bem. Bola parada, a equipa também teve bem. Esta equipa de Gauss é uma equipa de bola parada que tem jogadas coletivas muito interessantes. Não conseguiram meter no jogo porque nós nos preparámos para isso. E, portanto, parabéns à equipa, aos jogadores.
1: Uma satisfação que começou bem antes de a bola rolar para o técnico de 72 anos.
2: A emoção, primeiro jogo, seleção, a emoção, o meu país, a minha bandeira, o meu povo, faz criar meu, incluindo estou no meio, faz criar algum sentimento. Depois, porque os jogadores têm pouco tempo de treino de campo comigo e eu estou a ver o jogo e estou a ver que antes das coisas acontecer que está mal. Está mal um posicionamento, ofensivo ou defensivo. Então eu procuro entrar dentro do jogo e alertar o jogador e pedir-lhes a eles que corrigem os seus posicionamentos. É assim que eu vou estar no futebol e hoje foi igual.
1: Jorge Jesus, bem ao seu jeito, tornou-se o selecionador mais velho a representar Portugal. Também Palhinha, no final do encontro, não escondeu a felicidade de ter regressado ao grupo e não guarda rancor por ter ficado de fora do último Mundial. Já quanto aos assobios ouvidos das bancadas de Alvalade, o médio do Benfica desvalorizou.
3: Acaba por ser mais do mesmo, mas é a realidade do nosso futebol, muitas vezes. Não é do futebol, mas da maneira como as pessoas vivem o futebol. Muitas delas são irracionais, mas o importante para mim é que eu tenho a consciência perfeitamente tranquila, vou sempre dar tudo pela seleção, independentemente dos estádios que jogue, seja no Dragão, seja em Alvalade. Nada muda, e isso posso dar a garantia total, nada muda que é sempre especial para mim jogar aqui. Não esqueço a história que aqui tive, independentemente das mentalidades.
1: Palhinha agora no Benfica, depois de 10 anos de ligação ao Sporting. Ele que e a restante comitiva nacional, que ainda esta manhã aproveitaram para fazer treino de recuperação na cidade do futebol, depois de almoço, às 3h50 da tarde, partida para a Noruega, com chegada prevista às 7h50 a Oslo, mais uma hora no país nórdico. Domingo, há jogo frente aos nórdicos e sabe-se já que o gaulês François Letchier vai apitar o encontro. É a primeira vez que o árbitro francês, vai dirigir o encontro da seleção nacional portuguesa. Na Antena 1, António Tadeia, comentador desportivo da Rádio Pública, não viu uma seleção de Jesus muito diferente daquela tida por Martinez.
4: O jogo de Portugal contra Gales foi quase uma continuação da era Martínez com Jorge Jesus no banco. Se formos a ver bem, só há uma mudança no 11 do jogo contra a Espanha no Campeonato do Mundo para este agora, que foi a saída do João Neves e a entrada do Rubem Neves. Os outros jogadores foram basicamente, foram os outros 10 foram os mesmos, e a equipa acabou por, naturalmente, revelar mais ou menos os mesmos problemas. Mas para já aquilo que se viu foi uma equipa que conseguiu controlar o jogo no plano defensivo, depois teve praticamente monopólio das situações de remate e de perigo, apesar daquele minuto de desconcentração que podia ter permitido um empate a Gales. Portugal devia ter feito mais do que um gol, é verdade que sim, salvou-se o resultado basicamente porque a exibição não foi fantástica.
1: Segue-se agora a Noruega, um adversário bem mais exigente.
4: O jogo na Noruega vai ser muito diferente deste. Porquê? Porque os noruegueses têm uma seleção que é muito mais forte, tanto no plano técnico, como no plano tático, como na qualidade individual, e portanto Portugal vai ter que encarar com uma seriedade diferente e vai ter que naturalmente jogar mais se quiser trazer os 3 pontos desse jogo. Portugal pode fazer algumas alterações, não sei se a entrada do Dalot, não sei se a entrada do Palhinha, não sei se a troca do ponta de lança do Cristiano pelo Gonçalo Ramos, talvez eventualmente a entrada do João Neves, e eventualmente também ter um extremo mais combinativo onde esteve o Pedro Neto. São muitas alterações possíveis, mas acho que só mesmo em cima do jogo é que vamos poder saber.
1: António Tadeia, entrevista ao jornalista José Carlos Lopes. Rafael Veloso foi formado no Sporting e defende atualmente as redes do Lyn, emblema da 3ª divisão da Noruega. Aos 32 anos e com os últimos 8 passados na Escandinávia, Rafael Veloso descreve o ambiente que espera a seleção das esquinas em solo nórdico.
5: Acho que os noruegueses são um povo tranquilo, não? Super, super tranquilo. Não, normalmente essas provocações, pode ser só um bocadinho mais na brincadeira, mas está toda a gente curiosa para ver. Acho que Portugal, já não me lembro a última vez que pode ter jogado contra a Noruega, honestamente, não sei ao certo, mas para eles acho que é um prazer e um luxo ter cá Portugal. E muito fala do Ronaldo, queremos, quer não, toda a gente continua a falar sobre ele e o que ele inspira, e até os miúdos aqui, miudinhos pequenos, a celebrarem como ele. Acho que para eles é até mesmo um orgulho ter cá a nossa seleção a jogar no dia de hoje.
1: Portugal até venceu os 2 últimos confrontos diante da Noruega, mas na última visita a solo viking, há 16 anos, as esquinas perderam por 1-0 no estádio Ullevål, precisamente o palco do jogo no próximo domingo. As seleções eram outras, não havia nem Ronaldo nem Haaland. Agora há muitas caras novas de parte a parte e, por isso, Rafael Veloso alerta para as vedetas norueguesas que brilharam no último campeonato do mundo.
5: O Campeonato do Mundo foi um bocadinho o despertar outra vez aqui do futebol. Toda a gente ficou maluca com este Campeonato do Mundo. Na minha opinião, acho que claramente a parte ofensivamente, Haaland, Odegaard, Berg, até mesmo no meio campo, acho que a parte ofensiva da Noruega é muito boa. Defensivamente, acho que Portugal tem que fazer gols e tem que passar pela equipa norueguesa, mas acho que vai ser um bom jogo, na minha opinião.
1: Rafael Veloso, que à conversa com o jornalista Fernando Eurico, vai poder escutar com mais detalhe na tarde esportiva do próximo domingo. Agora, ainda no plano da Liga das Nações, mais resultados do dia de ontem, com destaque claro para o triunfo do próximo adversário das esquinas. A Noruega recebeu e venceu a Dinamarca por 3-2, com Haaland em evidência. O gigante avançado do City visou no encontro, apontando inclusive o golo do triunfo. Noruega-Portugal joga-se já no próximo domingo. A liderança do grupo está em discussão. Empate também entre os Países Baixos e a Alemanha, nas estreias de Xavi e Jürgen Klopp, jogo com um golo para cada um dos lados em Amsterdão. Nota ainda para o triunfo da Grécia frente à Sérvia, golo de Dovikas permitiu aos gregos consumar a vitória com reviravolta em Belgrado. Em outras partidas, arranque da Liga das Nações da América do Norte e Central, Pablo Rosário, médio portista, marcou aos 90 mais 7 e a República Dominicana Dominicana venceu Nicarágua. Em jogo de preparação, Maxi Araújo, lateral do leonino do Sporting, marcou frente ao Japão, mas o Uruguai acabou por perder a partida por 3-1. Zalazar entrou no segundo tempo. Hoje é a vez dos sub-21, a seleção de Esperanças joga frente à Bulgária, jogo de qualificação para o Campeonato da Europa do próximo ano. Luís Freire, técnico das Jovens Esquinas, destaca a importância de um encontro crucial para as contas de Portugal.
6: É um jogo chave também para nós a nível daquilo que temos para a qualificação para o europeu. Sabemos que é um passo importante, não acredito que seja decisivo, mas importante sim. E temos principalmente ter a fome e a energia que temos tido nos jogos. Também, se calhar mais ainda, porque o adversário assim vai exigir, mas tenho a certeza que eles vão estar muito motivados para garantir já 3 pontos e ver o que é que isso nos dá.
1: Para o selecionador nacional, a intensidade aplicada na partida pode fazer a diferença no resultado.
6: A Bulgária é uma equipa muito agressiva, intensa, trabalhadora em campo, que sai bem no contra-ataque, mas fecha-se bem, não tem sofrido muitos golos. Nós temos de ser muito agressivos também, muito intensos, fortes nos duelos, porque o jogo vai ser também um jogo de duelos. E depois, do ponto de vista ofensivo, temos de ser muito dinâmicos, pôr muita gente na área também, ter uma dinâmica forte, a criar movimentos na linha defensiva adversária, ter uma capacidade de reação forte à perda, mas principalmente temos que tentar ao máximo criar oportunidades e ser muito resilientes, persistentes para conseguir furar a defesa da Bulgária, e acredito que com a qualidade que temos individual e com a dinâmica também coletiva podemos fazer golos aqui.
1: Portugal lidera o grupo de apuramento. A Matheus Fernandes é uma das estrelas da companhia, após ter protagonizado uma transferência para o Tottenham por quase 100 milhões de euros. Confirmou um bom ambiente do grupo.
7: Eu acho que é fácil também, depois sermos todos da mesma idade. As conversas acabam por ser as mesmas, os temas também acabam por ser os mesmos. A verdade é que também já os conheço, já os conhecia de antes. Tenho acompanhado também o trabalho, praticamente todos os jogadores do Sub-21, também alguns que não estão cá, mas que fazem parte do grupo. Portanto, acho que foi uma fácil integração. A equipa, o staff, o resto da estrutura também os acolheu muito bem e acredito que estejam muito felizes por estarem também aqui connosco.
1: Bulgária e Portugal em Pajarjik, jogo de qualificação para o Europeu de Sub-21. Encontro é hoje às 16h30 da tarde. No continente africano, Cabo Verde, Angola, Moçambique e Guiné-Bissau procuram hoje uma estreia com o pé direito no arranque da qualificação para a Taça das Nações Africanas. A seleção de Moçambique defronta o Senegal e, para o selecionador dos Mambas, Chiquinho Conde, há elementos a ter em conta para a partida.
8: Vamos encará-los com a maior das responsabilidades, a humildade que nos é peculiar, e depois divertirmo-nos fundamentalmente. O futebol é um jogo de diversão, porque só assim é que nós estaremos mais próximos de conseguir a vitória.
1: Senegal-Moçambique entrou em campo às 14h, hora de Portugal continental, 15h em Moçambique. Partida com início marcado para as 14h, aliás, exatamente em Portugal continental, 15h em Moçambique, na bela terra da Marremba. À mesma hora, a Guiné-Bissau mede competências com a Tanzânia. Emiliano Té, técnico nacional, prevê muitas dificuldades.
9: Não vai ser um jogo fácil. Eu não sei motivado, um objetivo difícil, mas não impossível, de qualificação. Por isso que está com um espírito, está animado, está focado naquilo que é importante. A motivação de dar alegria à nossa população.
1: Recordo, jogo às 14h, hora portuguesa, menos uma hora na Guiné-Bissau. Mais logo, a seleção de Cabo Verde regressa à competição após ter sido sensação no último Mundial. É o primeiro encontro dos Tubarões Azuis e logo frente ao Mali, conjunto treinado pelo português Tony da Silva. O novo selecionador de Cabo Verde, Humberto Betancourt, promete atitude.
10: Um Cabo Verde corajoso, um Cabo Verde que vai sempre à procura do que quer durante os 90 minutos. Portanto, é esse Cabo Verde ambicioso, corajoso, mas acima de tudo comprometido e responsável.
1: Mali, Cabo Verde, jogo com início marcado para as 18h, 18h, na terra do Funaná. Com início à mesma hora, Angola tem pela frente a toda poderosa seleção do Egito. Consciente do desafio, o selecionador Aliou Cissé acredita que é possível vencer.
11: Sabemos que vamos jogar um encontro muito difícil, até porque estamos em fase de construção. Mas é um jogo importante para nós, porque é desta forma que vamos chegar ao ponto que queremos. Estamos entusiasmados por defrontar o Egito e no futebol tudo é possível.
1: Egito-Angola, jogo às 8 da noite, mais 2 horas na terra dos faraós. André Villas-Boas continua crítico depois da insatisfação demonstrada no Futebol Summit. Agora o presidente portuísta dispara na direção dos críticos da arbitragem ao duelo entre os Dragões e as Águias no último jogo, no clássico do Estádio do Dragão. À revista Dragões, o líder portuísta fala mesmo numa santa aliança entre Benfica e Sporting e passo a citar, trocado por miúdos e para simplificar, o país ia parar porque o Benfica fica e a ganhar e ninguém ia trabalhar para que isso acontecesse. Miguel Nogueira deveria ter sido padre, mas não foi. Foi apenas árbitro, isento e sério em mais um clássico do futebol português. No mesmo editorial, André Villas-Boas fala aos adeptos e pede crença no grupo orientado por Francesco Farioli. Notas finais neste jornal, no futsal, a recepção do Rio Ave ao Braga, mais logo assinala o arranque da terceira jornada do campeonato. Jogo às 9 da noite. O grande destaque nesta ronda vai, claro, para o derby entre Sporting e Benfica, jogo agendado para domingo no pavilhão João Rocha. Triatlo. Portugal está na iminência de ter um campeão do mundo de triatlo. Este domingo, em Pontevedra, na vizinha Galiza, Vasco Vilaça, atual número 1 do ranking mundial, está muito perto de fazer história na finalíssima da modalidade. Basta um quinto lugar ao atleta luso para conquistar o ouro e Vasco Vilaça diz estar pronto para destornar o atual campeão em título, o australiano Matt User.
12: Está a chegar um momento agora crítico. Consegui ser o número 1 durante a maior parte da época, até agora, e o meu objetivo neste momento é exatamente preparar-me da melhor maneira possível antes dessa finalíssima, porque sei que é aí que vai ser tudo decidido e é aí que tenho de estar nas melhores condições. Estou pronto para isto. O Campeonato do Mundo de Triatlo são 9 etapas, mas depois para o campeão do mundo contam as 4 melhores mais a finalíssima. Dessas 9, ou seja, há espaço para cada um fazer as suas decisões, fazer mais provas para ter mais oportunidades de ganhar pontos, ou fazer menos provas e preparar cada uma melhor.
1: A finalíssima começa às 5 horas do domingo e vai ter acompanhamento na tarde desportiva da Antena 1 com a enviada Ariana Azevedo. No ténis, José Jaime Faria, aliás, já deveria estar a jogar a esta altura, frente ao francês Hugo Gaston. A partida está com um ligeiro atraso e o jogo é referente à segunda ronda do torneio de Hangzhou, na China. E de saída, a toda a velocidade, digo-lhe que já aquecem os motores no Grande Prémio do Azerbaijão na Fórmula 1. Manhã marcada pela terceira sessão de treinos livres, daqui a pouco, à 1 da tarde, tem início a qualificação para a corrida de sábado.
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13: Estamos a 12 minutos do meio-dia.
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1: Ser feliz é tão simples, de Aragão. Seguimos ainda na música nacional com Ana Bacalhau. Boa tarde, uma boa sexta-feira. Bom fim de semana.

faz parte do disco Plano B, parte 1 de Afonso de Brás. Vamos praticamente até ao meio-dia com a aprovação de Zarco.

0: não precisa.
1: Daqui a pouco já vamos atualizar as notícias do país e do mundo. Para já lembro que a previsão do tempo para esta sexta-feira aponta para as flores e para o corvo, para períodos de céu muito nublado com boas abertas e uma pequena descida da temperatura do ar. Já nas ilhas do Grupo Central podemos contar com céu muito nublado, com abertas para o fim da tarde, períodos de chuva passando a aguaceiros e também com uma pequena descida da temperatura do ar. Para São Miguel e Santa Maria, períodos de céu muito nublado com boas abertas, tornando-se encoberto a partir da tarde e períodos de chuva a partir da noite. Estamos então muito perto do meio-dia. Há notícias do país e do mundo. Mais à frente, há Portugal em direto.
2: 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Meio-dia nos Açores. Vamos conhecer os títulos desta edição.
3: O Ministro das Infraestruturas reconhece que as empresas do setor das escavações e das terraplanagens, hoje em protesto por causa do preço dos combustíveis, têm sido esquecidas e dá a entender que o Executivo vai tentar encontrar forma de compensar estes profissionais. O Secretário-Geral da Confederação dos Agricultores de Portugal diz que perdeu a confiança no Governo de Luís Montenegro devido à forma como o Executivo está a lidar com a crise no setor energético e revela que as organizações filiadas na CAP vão reunir-se na próxima semana para decidir de que forma pretendem contestar a atuação do governo. Neste jornal escutamos também os alertas deixados há pouco em Paris pelo Papa Leão XIV e pelo presidente francês Emmanuel Macron sobre a inteligência artificial.
2: As notícias com edição de João Vasco.
3: O Ministro das Infraestruturas garante que o Governo vai ouvir as reivindicações das empresas do setor das escavações e terraplanagens que estão hoje a realizar uma marcha lenta para contestar o preço dos combustíveis. Miguel Pinto Luz reconheceu esta manhã que estes profissionais que trabalham nesta área têm sido esquecidos.
4: São transportadores que muitos deles são detentores da sua própria frota e que não foram ou que não são englobados nem nestas nem em nenhumas do passado, deste ou do outro governo. E, portanto, é um setor que de alguma forma tem sido esquecido e não pode ser esquecido. Nessa senda, eu próprio tive a oportunidade de falar ontem com um dos organizadores desta manifestação, representante de uma das associações, e na próxima segunda-feira, às 11 da manhã, terei a oportunidade de falar com todos. O Governo, respondendo à sua questão, continua em diálogo e quer encontrar essas soluções. O Governo não cristalizou o limite dos seus apoios agora. O Governo continua em estreito diálogo com todos. Agora, compreenderá que não vou antecipar qualquer órgão de comunicação social aquilo que vai ser a reunião de segunda-feira.
3: Miguel Pinto Luz, Ministro das Infraestruturas, esta manhã em Cascais, em declarações registadas pela CNN Portugal. A marcha lenta dos camionistas destas empresas das terraplanagens e escavações que saiu de Lordelo, perto de Passos de Ferreira, rumo a Coimbra, está perto do fim. Junto à saída de Coimbra Sul está o repórter Joaquim Reis, agora em direto neste jornal. Joaquim, de que forma é que estas declarações do Ministro das Infraestruturas foram recebidas por quem organizou este protesto?
5: Foram bem recebidas numa jornada de protesto em que o último camião passou aqui exatamente há 3 minutos. Durante um pouco mais de meia hora, desde o meio-dia e 20, meio-dia e 22, estiveram a passar 450 e tal camiões aqui em protesto. Uma jornada sem incidentes, que leva desde logo o advogado Miguel Mendes, porta-voz deste movimento, a fazer um balanço positivo desta jornada de protesto.
6: É um balanço muito positivo. É um balanço muito positivo. Conseguimos juntar 117 empresas, cerca de 450 viaturas na estrada. Percorremos a distância que tínhamos para percorrer, cerca de 150 km, mas mais do que isso, ao longo desta semana demos a conhecer um setor que o Sr. Ministro das Infraestruturas e da Habitação disse hoje que era um setor que estava esquecido. E isso é uma vitória, a primeira vitória. A segunda que temos que fazer notar é que nós estamos a falar de homens que não têm, homens e mulheres que não têm medo de trabalho. Mas nós também não aceitamos a nossa sina, o fatalismo, de não participarmos nas decisões que têm impacto nas nossas vidas. Portanto, é hora de deixarmos de ter os braços caídos, é hora de deixarmos estar resignados.
5: A resignação é algo que não assiste aos camionistas que estão em protesto e às suas respectivas empresas. Esta jornada juntou a maioria dos camionistas que vieram de Lordelo, do norte até Coimbra, em que se juntaram aos que, idos de Condeixa, os encontraram na Mielhada, aqueles de sul de Coimbra. Passaram aqui, na saída sul da autoestrada, junto a Taveiro, seguem pela Via Rápida de Taveiro até à Rotunda do Almego. Depois, a ponta sul de Coimbra, passando para a margem direita, onde estão neste momento a percorrer essa via. Fazem esse IC2 e depois, na zona dos fornos, seguem então para a autoestrada. E aí, dividem-se. A maior parte vai seguir para norte e os restantes para sul. Na memória de todos, um protesto que decorreu sem incidentes e marcou uma posição.
3: A reportagem de Joaquim Reis, junto a Coimbra, ele é um dos repórteres da Antena 1 que tem estado a acompanhar este protesto. A CAP, a Confederação dos Agricultores de Portugal, perdeu a confiança no Executivo devido à forma como o governo de Luís Montenegro está a lidar com a crise no setor energético. No editorial da última edição da revista da CAP, o secretário-geral da Confederação, Luís Mira, afirma que o governo se esqueceu de quem o ajudou. Uma crítica repetida por Luís Mira nas declarações registadas esta manhã pela jornalista da Antena 1, Cláudia Aguiar Rodrigues. O secretário-geral da CAP acusa o Executivo de falta de comparência face ao que está a passar.
0: Este governo, na realidade, perante situações de dificuldade, e é nas dificuldades que se, as pessoas se manifestam e é nas dificuldades que é necessário aparecer, o governo não está cá. E, portanto, a confiança que tínhamos quando lhe demos o apoio não existe porque a ação que o governo deveria estar a fazer neste momento não a fez.
7: O que é que devia estar a fazer?
0: Devia dar condições de competitividade à agricultura portuguesa, devia de utilizar os instrumentos que a Comissão Europeia disponibiliza no limite que o regulamento permite e não é isso que está a fazer. E dessa forma está a prejudicar o setor agrícola, está a prejudicar a economia portuguesa. Isso não é aceitável para nós.
3: As críticas da CAP à forma como o governo tem lidado com a crise energética, Luís Mira adiantou à Antena 1 que os 250 presidentes das organizações filiadas na CAP vão reunir-se na próxima semana para decidir de que forma pretendem contestar o modo como o Executivo tem atuado. O Parlamento voltou esta manhã a debater o agravamento do custo de vida, desta vez pela mão do Livre, que

0: sinal do Parlamento para regular os preços. Pelo PCP, Alfredo Maia insiste.
1: O que é necessário é o controlo dos preços do produto, dos produtos do cabaz alimentar.
2: Lá fora o país faz contas aos cêntimos. Cá dentro não houve uma maioria de deputados capaz de baixar um único cêntimo na vida dos portugueses. Palavras, palavras, palavras, leva aos o vento.
0: O socialista Pedro Vaz critica as opções políticas do governo.
3: Os impactos são hoje e a opção política do governo foi aquilo que nós queremos saber é dar umas benesses para alguns no IRS e para outros nas pensões de uma forma extraordinária.
0: Defesa de honra por parte do PSD, Carlos Cação aponta irresponsabilidade à oposição.
4: Há duas formas de agir. Uma fácil, populista, irresponsável, como infelizmente ontem aqui assistimos, prometem tudo a todos, mas nunca dizem quem vão pagar e depois deixam a fatura para os portugueses.
0: O prolongamento de um debate que promete continuar a marcar a agenda política.
5: Com o LIVRE, Bloco de Esquerda, PCP e Juntos pelo Povo a apresentarem propostas concretas que serão votadas em plenário daqui a pouco na Assembleia da República. Digo-lhe agora que vai ser um deputado do PSD a presidir a Comissão Parlamentar de Inquérito aos Exames Nacionais do Secundário. Com a abstenção do PAN, o Parlamento deu há pouco luz verde à composição desta CPI. Chega e PS vão indicar os vice-presidentes. Não se conhece ainda uma data para a tomada de posse. A Comissão de Inquérito, a terceira da atual legislatura, foi aprovada na semana passada com os votos contra de PSD, CDS e a abstenção da Iniciativa Liberal. Vai debruçar-se sobre a classificação digital dos exames nacionais e sobre os efeitos da reorganização orgânica do Ministério da Educação na forma como decorreu a avaliação das provas. O Papa defende que é urgente criar formas de responder aos desafios da inteligência artificial. Num discurso esta manhã no Palácio do Eliseu, Leão XIV afirmou que é necessário desenvolver um discernimento ético sobre o que é bom e mau na IA.
6: Para não perdermos a nossa humanidade no meio do paraíso das máquinas que invade e condiciona o nosso cotidiano, é urgente formar os espíritos para um discernimento ético capaz de distinguir o que é moralmente bom. Esta exigência é fundamental para reconhecer o verdadeiro bem que faz o homem crescer de acordo com a sua vocação essencial no respeito incondicional pela sua liberdade interior e pela sua disciplina sagrada.
7: Sa dignité sacrée.
5: Leão XIV. Já Emmanuel Macron apelou à criação de uma organização internacional que impeça que os modelos mais eficientes da inteligência artificial acabem nas mãos erradas.
8: L'intelligence artificielle doit être un serviteur et non un maître.
9: A inteligência artificial deve ser o servo e não o mestre. A revolução digital deve impulsionar e não aprisionar. Cabe-nos a nós, portanto, não permitir que os modelos mais avançados fiquem concentrados nas mãos de poucos que possam decidir por toda a humanidade, nem que esses avanços exponenciais nos levem a perder o controle. É por isso que devemos encontrar o caminho para uma organização internacional que concilie progresso tecnológico, justiça e humanismo.
5: Emmanuel Macron e Leão XIV durante o encontro que os dois tiveram hoje na presidência francesa no Palácio do Eliseu. Fechamos com a informação de que o triatleta Filipe Marques conquistou hoje a medalha de bronze na classe adaptada PTS5 dos Mundiais da Modalidade, que decorrem em Pontevedra, Espanha, assegurando o segundo pódio de Portugal. Filipe Marques cumpriu os 750 metros de natação, 20 km de ciclismo e 5 de corrida em 1 hora e 26 centésimas, ficando a 20 segundos do norte-americano Chris Hammer e a 4 do alemão Martin Schulz. Ontem, nestes campeonatos, Dinis Ferreira tinha sido vice-campeão do mundo de júniores, pelo que Portugal tem agora uma prata e um bronze nestes campeonatos que estão a decorrer em Pontevedra, Espanha.
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11: Boa tarde, já passam 12 minutos do meio-dia, daqui a pouco Portugal em direto.
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1: Está a começar a última edição da semana do Portugal em Direto. Bom, que temas estão hoje em destaque no programa, Cláudia Costa?
2: Uma isenção de portagem está a criar dúvidas em Alcácer do Sal. Em causa estão as viagens na A2 e na A6 e uma diferença na forma como a Via Verde está a aplicar o decreto-lei do Governo. A Câmara quer explicações. Há línguas que resistem ao tempo e que continuam a dar voz à identidade de quem as fala. Hoje, na aldeia de Picote, no concelho Miranda do Douro, o mirandês e outras línguas minoritárias saem à rua numa festa que junta palavras, música, memória e tradição. Adiante, vamos até Picote, ao encontro do repórter Afonso de Sousa, que nos vai dar a conhecer esta celebração da diversidade linguística. Mas antes, entre a Serra da Arada e a Serra da Freita, há uma aldeia onde a vida ainda se faz devagar e onde as memórias passam de geração em geração, muitas vezes em forma de cantiga.

0: A aldeia chama-se Candal, fica em São Pedro do Sul e este fim de semana cerca de 50 habitantes vão deixar por uns dias o silêncio da serra para conhecer o Porto. A reportagem de Fátima Pinto para ouvir nesta edição.
1: Que começa agora. A edição é da jornalista Cláudia Costa.
0: Alcácer do Sal quer que seja cumprida a isenção de portagens prevista num decreto de lei do Governo. Em causa estão as viagens na A2 e na A6, que segundo os deputados municipais estão abrangidas pela isenção. O problema é que a Via Verde, a entidade responsável pela cobrança, está a aplicar a isenção apenas numa das duas autoestradas. A moção apresentada pelo grupo do Partido Socialista com contributos da CDU foi aprovada por unanimidade. Agora os deputados municipais, através do Presidente da Câmara, Paulo Verã, pedem explicações ao Governo e à Via Verde.
2: E o objetivo é que quem sai de Alcácer do Sal não pague portagens nem na A2 nem na A6. Esta é pelo menos a interpretação dos deputados municipais de Alcácer do Sal sobre o diploma do Governo. João Almeida, deputado municipal do PS, apresentou a moção para exigir que seja reposta a isenção nas duas autoestradas.
3: A nossa interpretação do decreto-lei refere que a isenção das portagens deverá ser feita na A2 e A6 de forma cumulativa. E o que está a acontecer é que a isenção é feita de forma alternativa, ou seja, ou existe isenção na A2 ou existe isenção na A6.
2: O custo de pagar as portagens nas duas autoestradas põe em causa a economia local, explica o deputado municipal João Almeida.
3: Uma região, embora esteja bastante perto da capital, de Lisboa, mas o custo que existe neste momento nessa deslocação é um custo muito penalizador para o particular que necessite de ir a Lisboa fazer um tratamento hospitalar ou resolver um qualquer assunto, e especialmente para uma empresa que necessite de, e nós temos aqui várias empresas sediadas que fazem fornecimentos, por exemplo, de pão a supermercados e a superfícies em Lisboa, e este custo é muito penalizador.
2: O desconto é cerca de um terço do preço total da portagem na A2.
3: O desconto que existe com a atual isenção é um desconto de sensivelmente 3 euros, quando o custo total da deslocação a Lisboa ronda os 10 euros. Ou seja, permitiria o acesso a toda a zona abrangida pela A6, no fundo é o interior do Alentejo, também ficasse muito mais acessível e economicamente muito mais vantajoso, para que se pudesse aqui gerar algum dinamismo económico.
2: Se falarmos no caso da A6, que atravessa o Alentejo até Espanha, a portagem ronda os 18 euros. Com o desconto, ficaria nos 13 euros. Com a moção aprovada, os deputados municipais de Alcácer do Sal aguardam explicações e esclarecimentos tanto da parte do Governo como da parte da Via Verde.
0: Querem isenção de portagens na A2 e na A6. O Conselho de Alcácer do Sal fica a cerca de 90 quilómetros de Lisboa, uma hora de caminho. Um grupo de moradores de Campanhã, no Porto, pedem à Câmara Municipal ajuda nas negociações relacionadas com a futura linha ferroviária de alta velocidade. Vivem em casas que terão de ser demolidas para dar lugar à nova linha e, numa carta aberta agora, pedem que a autarquia faça a mediação com Infraestruturas de Portugal, responsável pela obra, durante todo o processo. Rosa Azevedo.
4: Representam 50 casas. Uns são inquilinos, outros proprietários. Alguns já receberam cartas, outros ouvem dizer que a casa onde moram vai ser demolida com o projeto da linha de alta velocidade. Nesta carta à Câmara do Porto, pedem ajuda.
5: Entendemos que a Câmara, não sendo responsável pelo projeto, é responsável pelos seus munícipes e que não é correto, quer da parte da Câmara, quer da parte do Estado, deixar que os moradores, que são maioritariamente pessoas idosas e vulneráveis, inclusive, tenham que buscar sozinhos informações sobre um projeto de responsabilidade do Estado.
4: Aline Rossi, do Movimento Vida Justa, uma das signatárias da carta.
5: A principal exigência aqui é que a Câmara seja o mediador entre os moradores e o consórcio e as infraestruturas de Portugal, para que haja um diálogo mais justo e equilibrado, e não que os moradores se sintam vulneráveis à frente de uma empresa privada que vai começar as expropriações.
4: Entre os moradores sobram dúvidas e perguntas, até agora sem resposta.
5: Quando começa a expropriação? Quando vão receber indenizações? Para onde vão depois? Alguns receberam informação e cartas do consórcio, mas a maioria não recebeu qualquer tipo de contato. Outros receberam ligações, ou seja, não existe um tratamento sistematizado e, de acordo com a lei, tem que ser feito todo por carta registrada.
4: Os moradores pedem à Câmara Municipal do Porto uma reunião conjunta com os responsáveis pela obra para tentar ter respostas às muitas perguntas. As famílias querem saber, por exemplo, onde vão viver?
5: Muitos deles ou moram na zona há mais de 50 anos ou até nasceram e cresceram ali, são a casa das suas famílias, não é? Então existe uma predileção por boa parte dos moradores de permanecer na zona, porque sair, perder a casa não é só perder o imóvel, é perder a rede de vizinhança, o centro de saúde que está ao lado, o mercado, é perder todo esse tecido social.
4: Os moradores de Campanhã esperam uma resposta da Câmara do Porto à carta até ao final do mês. Querem um canal municipal que acompanhe todo este processo e garantias de que vão ter uma casa na mesma zona onde moram, em alguns casos, há mais de 50 anos.
0: A preocupação dos moradores desta freguesia de Campanhã, no Porto, que pedem que a autarquia faça a mediação com Infraestruturas de Portugal, responsável pela obra do TGV, durante todo este processo. Em Porto de Mós, a Estrada Nacional 243, danificada pelo mau tempo no início do ano, vai finalmente entrar em obras. A intervenção orçada em 2 milhões de euros abrange um troço de 640 metros entre Livramento e Zambujal de Alcaria. O presidente da Câmara do Porto de Mós, Jorge Vala, diz que é preciso avançar sem mais demoras porque a estrada está a fazer muita falta à população.
6: Nós estamos efetivamente muito preocupados porque temos o concelho dividido ao meio com muito poucas alternativas, com muito poucas soluções que possam servir a população e sobretudo a ligação entre Porto de Mós e as freguesias a nascente do concelho, Miradaire, Alcaria e Alvados, também as restantes freguesias da Serra. Conseguimos desbloquear alguns processos de procedimento administrativo, nomeadamente a parte das expropriações, porque é necessário intervir em terrenos privados.
0: Um concelho dividido ao meio de Porto de Mós, nesta altura, segundo a Infraestruturas de Portugal. A consignação da obra deverá acontecer nos próximos dias ou, no limite, até ao início do mês de outubro. Em Beja, há um novo espaço para preparar os jovens para o futuro da indústria mineira. É o Centro de Capacitação da CETET, criado para aproveitar o talento e a mão de obra da região e abrir novas oportunidades de carreira. A empresa portuguesa quer aproximar a formação das necessidades da indústria mineira. Do Baixo Alentejo, Paulo Nobre.
7: É um forte investimento em Beja. A CETET, representante oficial da Caterpillar em Portugal, acaba de inaugurar um centro de capacitação na capital do Baixo Alentejo.
8: O objetivo do centro é aproveitar e através de todo o potencial humano que existe no Alentejo, em Beja em particular, mas no Alentejo, e dar-lhe a oportunidade de carreira que habitualmente não existe naquela região.
7: Tiago Isidoro, diretor-geral da CETET, a empresa escolheu Beja para desenvolver um projeto com duas vertentes.
8: Uma vertente interna de desenvolvimento técnicos para a CETET, técnicos de mecânica, eletrónica, mecatrónica, e um segundo de formação externa de operadores.
7: Técnicos que vão trabalhar para a indústria da região.
8: Estes técnicos internos vão fazer tudo o que é diagnóstico, avaliação preditiva, preventiva, equipamentos, das indústrias mineiras, das indústrias do mármore, das indústrias regionais do Alentejo.
7: A CETET tem 6 centros a funcionar no país. O novo centro de capacitação de Beja é o único, diz o diretor-geral da empresa, Tiago Isidoro, direcionado para a atividade mineira.
8: Este centro é o único com foco na capacitação de técnicos para equipamentos minóveis e alugueres e economia circular. É o único centro com foco na exploração mais mineira, porque as duas explorações mineiras de relevo no país é Austrália e Calcedete, e também é o único centro que está focado na formação externa a operadores de máquinas industriais.
7: Com a formação de técnicos em Beja, nas novas instalações a empresa pretende reciclar, recuperar máquinas e equipamentos em fim de vida.
8: Caterpillar e a CETET estão capacitadas para fazer uma reconstrução tecnologicamente pomos o equipamento não no nível original, mas no nível da atualidade, da tecnologia atual, conseguimos lhe dar uma segunda vida a toda a estrutura, a toda a infraestrutura do equipamento.
7: O novo centro de capacitação da CETET fica a funcionar a partir de hoje em Beja.
0: Um novo espaço que abre assim portas para preparar os jovens para o futuro da indústria mineira. No Dia Nacional da Sustentabilidade, um grupo de cidadãos lançou uma petição pela conservação do Parque Nacional da Peneda-Gerês. Quer mais medidas para proteger aquele que é o único parque nacional do país e que, segundo os promotores da iniciativa, tem estado sobrecarregado nos últimos meses com a realização de vários eventos, como foi o caso, por exemplo, da Volta a Portugal em bicicleta. A jornalista Sara Araújo de Almeida conversou com o porta-voz desta iniciativa. Nuno Gomes Oliveira pede medidas para preservar a paisagem e a biodiversidade.
9: O objetivo desta petição é tentar que as entidades sociais, o Ministério do Ambiente, o Instituto de Conservação da Natureza, reforcem a conservação do Parque Nacional da Peneda-Gerês, na medida em que ele está a ficar muito esquecido e está a ser vítima de muitos atropelos. Digamos que a gotinha d'água que transbordou o copo foi, outro dia, a passagem da Volta a Portugal em bicicleta pela Mata da Albergaria, e logo a seguir, na semana seguinte, passou um passeio de motas, enfim, uma série de coisas que estão a acontecer e que não podem acontecer no Parque Nacional, porque é o nosso único Parque Nacional. E é um património natural inigualável, de valor que ultrapassa as fronteiras, está reconhecido pela Unesco, etc. E, portanto, tem que se preservar aquilo. E é também a base da economia local. A economia local progrediu nos últimos anos, ou melhorou nos últimos anos muito, à custa do património natural. E é isso que nós queremos, que estamos a pedir, mais medidas de conservação do Parque Nacional.
10: Que tipo de medidas em concreto?
9: Olha, desde logo, fazendo uma coisa que se faz em qualquer parque natural do mundo, que são estudos de capacidade de carga. Determinar a capacidade de carga de cada local, é assim. Nós temos, se vamos ao cinema, aquilo diz que tem não sei quantos lugares sentados, tem uma capacidade de carga. Nas áreas naturais também há, e ela está a ser frequentemente ultrapassada. Outra coisa é disciplinar com mais rigor o trânsito nas estradas que atravessam o Gerês, particularmente, Gerês, a Peneda Gerês, particularmente as que atravessam áreas sensíveis, como é o caso da estrada que vai para a fronteira da Portela do Homem e que atravessa a Mata da Albergaria.
10: O turismo está a ter impacto? Está a ser controlado?
9: Não, não está. Se for lá ao Parque Nacional num fim de semana, de verão, obviamente, não é? Vê que naquelas poças, naquelas lagoas itas que os rios formam, há multidões. Há multidões. E não pode haver multidões.
10: Há mais formas de luta em marcha?
9: Não, de momento não está nada planeado. Até porque nós temos confiança, ainda temos confiança no Instituto de Conservação da Natureza e temos confiança que eles irão tomar ou estarão a tomar medidas adequadas.
0: A petição lançada por um grupo de cidadãos está disponível online e conta já com cerca de 30 assinaturas. A Vindima está a superar as expectativas nos concelhos de Arcos de Valdevez e Ponte da Barca, no Alto Minho. As previsões apontam para um aumento de 20% na produção de uva num ano que promete ficar entre os melhores de sempre, tanto pela qualidade como pela quantidade. Ana Gonçalves.
11: Apesar das vindimas terem começado mais cedo, o ano é de excelência para a região dos vinhos verdes dos concelhos de Ponte da Barca e Arcos de Valdevez. Bruno Almeida, o diretor de inovação da Adega Cooperativa, diz mesmo que 2026 é um dos melhores anos em qualidade e quantidade da última década.
12: O ano vitícola foi muito favorável. Isso quer dizer que recebemos uvas com muita qualidade e também com um aumento de produção de cerca de 20%. Não é muito comum em viticultura termos qualidade e quantidade no mesmo ano. Este ano é um ano feliz, será dos melhores anos da última década, com certeza.
11: Um aumento de 20% na colheita, a marca Adega Ponte da Barca prepara-se assim para ultrapassar os 10 milhões de garrafas produzidas. Os vinhos verdes do Alto Minho continuam a conquistar o mundo. Cerca de 80% da produção tem como destino o mercado internacional.
12: A nossa comercialização é praticamente exclusiva a vinho verde, quer em garrafa, quer em lata de vinho verde. E aí sim tivemos que inovar e diversificar mercados em termos de embalagem, de marcas e por aí fora, o que nos permitiu ter uma adaptação e uma flexibilidade grande ao mercado, ao consumidor, e por isso oferecemos os mesmos vinhos que aqui em Portugal, na marca da Ponta Barca, em multimarcas espalhadas um pouco por todo o mundo, desde a Ásia, a Austrália até a América do Norte e do Sul. Nós este ano, os países em que estamos a crescer mais é a Polónia e a Ucrânia. Os nossos principais destinos de exposição é precisamente a Polónia, os Estados Unidos e o Brasil, os nossos principais mercados.
11: A adega cooperativa de Ponta Barca e Arcos de Valdevez representa cerca de 800 famílias que produzem o vinho verde. Miguel Viseu é enólogo numa exploração vitivinícola da região, onde mais de metade da produção também vai para o mercado externo.
13: A empresa que tem 22 hectares, que tem 20 anos e que exporta a maior parte, tem mais reconhecimento lá fora do que cá dentro e tem o preço médio um bocadinho acima do que é a realidade da região, não é? Que tem operadores muito grandes e com preços muito baixos.
11: E as novas tecnologias estão a chegar às vindimas, o que vem mitigar a escassez de mão de obra.
13: Sem dúvida que os drones e a robótica vai ter muita importância. Esta região vê cada vez mais ser utilizada a vindima mecânica, que tem vantagens e desvantagens. Uma grande vantagem é poder ser vinimado à noite, e isso é importante, até porque há uma dificuldade em captar mão de obra para a colheita e até mesmo durante o ano.
11: Um dos melhores anos na região dos vinhos verdes em Ponta Barca e Arcos de Valdevez, com aumento da produção, novos mercados externos e maior qualidade das uvas.
0: Um ano de excelência para a região dos vinhos verdes de Ponta da Barca e Arcos de Valdevez. Câmara de Lobos vai ser a cidade portuguesa do vinho em 2027. O município madeirense foi escolhido ontem na Vidigueira, numa Assembleia Intermunicipal da Associação de Municípios Portugueses do Vinho. Este ano estavam na corrida duas candidaturas. O secretário-geral da Associação, José Arruda, explica à Antena 1 como foi feita a escolha.
14: Nesta iniciativa, portanto, qualquer município pode se candidatar, sozinho ou em conjunto com outros municípios que sejam vizinhos, portanto, e da mesma região. Tivemos duas candidaturas, portanto, uma candidatura da Câmara de Lobos na Madeira e uma candidatura de quatro municípios no Minho, Val do Ave. Foram Arcos de Alvés, Ponta Barca, Ponte Lima e Viana do Castelo. É votado em Assembleia, todos os municípios nossos associados votam e, portanto, os municípios entenderam que este ano deveríamos dar, este ano, 2027, a oportunidade à Madeira para podermos fazer, enfim, as nossas ações obrigatórias.
0: Câmara de Lobos, cidade portuguesa do vinho em 2027, está escolhido e vai preparar-se sim um ano repleto de iniciativas ligadas ao vinho. 2027 será também um ano especial para a Associação de Municípios Portugueses do Vinho, que assinala 20 anos de existência. Em Vila Real, idosos que vivem sozinhos podem agora abrir a porta de casa a estudantes universitários. A proposta é feita pelo programa Conexões, lançado pelo município transmontano para ajudar a responder à falta de alojamento estudantil. Nesta fase inicial, há já 80 idosos que vivem sozinhos e que manifestaram vontade de aderir ao projeto. O presidente da Câmara de Vila Real, Alexandre Favais, diz que o objetivo é complementar a oferta de alojamento para estudantes na cidade e no concelho.
15: Disponibilizar ou permitir que as pessoas, portanto, que neste momento têm arrendadas as nossas casas, lembrando que é a renda apoiada, portanto, vulga renda social, pudessem aí ter instaladas também ou albergarem alguns dos alunos, portanto, da nossa universidade, em que não tem associado um pagamento de uma renda, mas sim uma contribuição para aquilo que são as despesas, evidentemente, como é óbvio, normais. Portanto, vai o idoso ganhar porque de alguma forma tem alguém que, em alguns momentos, está em casa, que lhe vai fazer companhia, que certamente vai melhorar aquilo que é a sua qualidade de vida. E, no caso, aquilo que é o nosso jovem, portanto, neste caso o estudante universitário, ter uma oferta de alojamento a preços infinitamente mais baixos.
0: O Conexões é um programa de solidariedade intergeracional entre gerações e pretende ser mais uma resposta às dificuldades no acesso ao alojamento estudantil numa cidade, Vila Real, onde o número de estudantes universitários tem aumentado de ano para ano. Hoje, Picote dá voz às línguas que resistem e se mantêm vivas nas comunidades. Esta aldeia, esta pitoresca aldeia do Conselho de Miranda do Douro, recebe a partir desta tarde a quarta edição da Festa das Línguas. O mirandês, que é a segunda língua oficial portuguesa, está naturalmente em destaque, mas não é a única língua representada nesta celebração. O jornalista Afonso de Sousa encontra-se precisamente no centro de Picote, acompanhado pelo responsável da Associação Frágua e do presidente da Junta. Afonso, está tudo preparado para o arranque da festa que celebra esta língua maior e não minoritária, que é o mirandês?
16: Está quase tudo preparado. Nós estamos aqui no Largo do Tumbar, junto ao Coreto, que é também um símbolo de liberdade, como a maior parte destas quase 500 ou mesmo 500 línguas que não são minoritárias, são minorizadas, que é assim que se diz por aqui, porque não têm o tratamento devido, com aquele tratamento que deviam ter. E hoje, até domingo, vão ser 3 dias em que se vai falar muito mirandês, mas vamos falar barranquês, barranquenho, e vamos falar também portecho. Já vos explico isto tudo. Vou começar aqui com o presidente da Junta de Picote, esta aldeia que tem andado nas bocas do mundo por causa das sete maravilhas de Portugal. É assim? Boa tarde, Jorge Lourenço.
17: Muito boa tarde, ouvintes da Antena 1. É com muito gosto que o recebemos aqui para vos dar nota de mais este evento que estamos aqui a falar, que é a quarta edição da Festa das Línguas e que, como disse muito bem, Picote está na moda.
16: Na língua dos portugueses.
17: Na língua. Está à riba, porque temos muitas coisas boas que, para vos mostrar e para vos poderes vir a visitar.
16: Picote é conhecida exatamente por causa dessa barragem também, e essa barragem que tem ali casas e mais casas, que são essas que estão nos Sete Maravilhas. Vamos a isto.
17: Exatamente, é um conjunto arquitetónico classificado como imóvel, como conjunto de interesse público, e que tem uma arquitetura modernista do século passado, do século XX, do início da construção da barragem, da segunda parte da década do século de 50, e que obviamente tem ali um conjunto arquitetónico modernista que aconselho vivamente a visitarem, porque vale a pena.
16: Era isso que eu queria dizer, e depois passam aqui em Picote e vão conhecer outras coisas maravilhosas. Aqui no centro temos tudo preparado para que se fale o fim de semana de línguas, é isso?
17: Exatamente, temos aqui, como disse, a quarta edição da Festa das Línguas. Hoje teremos aqui a apresentação de um filme do Gonçalo Mota, que é sobre a língua. O filme chama-se Língua. De seguida teremos à noite, a seguir, um colóquio em mirandês, do Alto de Vicente Marujo. Amanhã teremos palestras. Teremos à noite a apresentação de um videoclipe com uma música gravada com os politeiros de Picote, que se chama Ó Meu Amor. E à noite teremos também música com música folk com um artista de Zamora, o Pedraza. E no domingo a festa continua, teremos a Eucaristia e encerraremos as festas com isto. Ao longo destes 3 dias teremos também a possibilidade de podermos saborear a nossa gastronomia na Taberna das Línguas e também no outro espaço, que é o Sabores do Mundo.
16: Muito bem, os Sabores do Mundo, que eu já vou dizer as emendas que estão lá, ou os cardápios que estão lá, que são realmente alguns esquisitos, eu tenho que explicar isto às pessoas. Comigo está também António Bartolo, que é um dos responsáveis da Associação Frauga, que organiza tudo isto há 4 anos e outras coisas mais, e um escritor reconhecido da língua mirandesa. Boas tardes.
18: Boas tardes a todos.
16: Discurra com o Mai.
18: Fala comigo.
16: Que está aqui numa série de línguas, num panfletozinho pequenino, num autocolante para as pessoas colarem, não é?
18: É verdade. Nós associamos esta Festa das Línguas ao Dia Europeu das Línguas, que é no dia 26 de setembro, que é uma data proposta pelo Conselho da Europa, e que este ano tem como tema as línguas únicas. Portanto, vem mesmo de encontro àquilo que nós pensamos que é justamente a festa, por isso é que queremos que isto seja não um festival, podia ser um festival, podia ser um encontro, podia ser um seminário, mas é uma ideia de festa. Uma ideia de festa porque as línguas, de facto, são aquilo que mais, uma das coisas mais maravilhosas da criação, digamos, da espécie humana. Todas elas, nós aqui temos a utopia de juntar aqui todas as línguas do mundo. Não é possível tê-las cá todas, as 5 ou 6 mil línguas que, segundo a Unesco, são faladas, mas mesmo se pensássemos só no espaço europeu, já as 27 línguas oficiais da União Europeia seria difícil de juntar, então as 500 línguas faladas, grosso modo, faladas na Europa, seria mais difícil ainda. Mas, como disse há bocadinho e muito bem, as línguas, não há línguas maiores que outras, mais importantes que outras, como não há pessoas mais importantes que outras. Há línguas que ocupam outro espaço, que politicamente diferentes, que politicamente são mais reconhecidas, enfim, têm outro estatuto, mas todas as línguas, aliás, as línguas não existem, vamos ser claros. O que existem são dialetos, cada um de nós fala de uma forma diferente. A língua é sempre uma construção utópica, isto em termos linguísticos parece muito claro, e acho que para o senso comum também é. Todos nós falamos de forma diferente e todos falamos dialetos.
16: Exatamente, e alguns falam mesmo bem. Olhe, diga-me, como é que está o mirandês?
18: Eu acho que o mirandês está dentro da... Digamos que existem sinais contrários, de vitalidade contrária. Para um linguista, certamente não atravessa. Um linguista tem sempre tendência a ver os grandes problemas e os terremotos linguísticos, os terremotos que atravessam as línguas. E o mirandês está, obviamente, a atravessar um terremoto, mas há sinais, muitos sinais positivos da sua vitalidade e até da sua regenerescência, digamos assim. E, portanto, acho que estamos... Temos nós, os falantes atuais, essa responsabilidade de não deixarmos morrer a língua, e acho que temos neste momento criadas as condições para que isso não aconteça. E, portanto, estamos a atravessar um momento, pelo menos, com um vento favorável.
16: Muito bem. Este vento que aqui está fresquinho a esta hora do dia, e realmente é uma brisa, que nos leva também até Barrancos. Barrancos é um barranquenho, é isso?
18: Sim, teremos já o ano passado tínhamos tido a colaboração do município de Barrancos, este ano teremos o gosto de receber uma linguista que estuda o barranquenho, também a senhora vice-presidente da Câmara de Barrancos estará connosco, e mais uma falante de Barrancos, justamente, e portanto é esta abertura, como eu dizia há pouco, que nós queremos ter para as línguas do mundo. Não temos a ilusão de ter cá todas, até porque, se este é um debate que temos de ter, de facto, até na Europa, se as línguas tivessem o espaço que têm, que merecem, não era possível, era incomportável. E, portanto, temos que encontrar, até no caso do mirandês, por exemplo, temos que encontrar os espaços próprios, porque o mirandês coexiste pacificamente, porque se há instrumentos de paz, são as línguas. As línguas são cultura, são instrumentos de paz, são instrumentos de comunicação, e, portanto, a comunicação significa comunhão, e, portanto, o que nós queremos aqui é que todas as variedades estejam cá. E, portanto, o barranquenho, como o porteixo, como o galego, como todas as variantes, ou variedades, se quiserem, do asturalonês, são bem-vindas, porque isso é, de facto, enriquecedor neste mundo multilingue, polifónico, multicolor, se assim quiser.
16: O António tem muitos livros editados em mirandês.
18: Eu tenho alguns livros dedicados em mirandês e também sobre o mirandês. Digamos, na minha qualidade de investigador e de linguista, tenho dedicado justamente o último projeto de investigação aos testamentos da terra de Miranda, porque uma das coisas que nós temos nas línguas é perguntar assim, mas qual é o primeiro documento escrito nessa língua? É uma pergunta muito interessante, como todas as perguntas, mas a resposta é sempre muito difícil e às vezes um pouco ilusória, porque na verdade as línguas naturais, antes de serem escritas, são faladas, mas nós todos vamos à procura dessa documentação linguística. E portanto, nos testamentos da terra de Miranda, embora a língua oficial fosse o português, deixam transparecer, de facto, vestígios interessantíssimos para a nossa história da língua, para as variedades lexicais, enfim, para o conjunto de objetos que nas deixas dos testamentos são deixados e que são, de facto, interessantíssimos, quer em termos linguísticos, quer em termos históricos e culturais, se assim quiser.
16: Muito bem, e tem outros livros que eu também sei, que depois devemos falar mais tarde, se for o caso disso, mas agora damos um salto ali até ao Porto, pode ser? Então vamos até ao Porto. O Porto é uma pequena localidade que fica junto à Sanabria, para melhor colocar isto no mapa, e eu tenho comigo o Presidente da Câmara do Porto. Isto quer dizer que é o Alcalde de Porto. Boas tardes, Francisco Blanco.
19: Boas tardes, um prazer estar aqui em Picote, representando o Portejo e os Portejos.
16: Exatamente, a língua do Porto é o Portejo, assim é que se chama, que também é uma língua que só falam vocês, os que vivem no Porto, na localidade do Porto, ali em Espanha.
19: Sim, sí, lamentavelmente o Portejo solamente o falamos, é uma minoria, que pode-se dizer que quando desaparezcamos da faz da terra, todos estes vizinhos deixará-se de falar o Portejo, por lo tanto... Teoricamente é uma relíquia desde o ponto de vista social e linguístico.
16: Muito bem, muito junta o quê? O castelhano e o galego?
19: Pues hay una mezcla de todo, hay diversidad de opiniones. 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
20: 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Aquilo que começamos, que é con os sabores do mundo, que estão aqui da Colômbia, de Espanha, do Japão, de Portugal e do Ghana. Uma série de coisas, desde a arepa, a fabada asturiana, ao nigiri, ao bufote e também à brusqueta del praino, que isto é em mirandês. Uma coisa sobre muitas coisas.
22: Que bem.
20: Pronto,
22: que falas.
20: Para terminar, dizer-vos que vale a pena vir aqui. Toda a gente está à vossa espera e logo mais a partir das duas, onde está também as escolas para visitar isto e para perceberem o que é um pouco mais aquilo da língua mirandesa aqui na povoação de Picote, Miranda do Douro.
22: E como é que tu falas, Afonso de Sousa? Há línguas de facto que resistem ao tempo e que continuam a dar assim voz à identidade de quem as fala, como percebemos. É o caso do mirandês, mas não só, o portejo, por exemplo, também, que hoje estão em festa na aldeia de Picote, em Miranda do Douro. E há lugares onde a vida ainda se faz devagar entre montanhas, memórias e cantigas. É assim em Candal, uma aldeia remota de São Pedro do Sul, encravada entre a Serra da Arade e a Serra da Freita. Ali vivem poucas pessoas, sobretudo mais velhas. Este fim de semana, cerca de 50 habitantes vão trocar por uns dias o silêncio da serra pelo movimento da cidade. Vão viajar até ao Porto, numa viagem organizada pela Fundação Inatel. A iniciativa chama-se Aldeia dos Sonhos. A repórter Fátima Pinto foi conhecer os habitantes de Candal antes da partida e ouviu histórias que ainda se cantam.

0: Esta voz tem quase 97 anos. De seu nome, Luísa de Jesus, habitante permanente de Candal, aldeia remota entre Arada e a Freita.
1: Olha, era andar ao minério, andar na floresta e ainda estou aqui.
0: Aos 7 anos foi trabalhar para as minas, mas é a iguaria que cozia no forno que não lhe sai das palavras.
1: Era broa de milho. Tenho um forno todo em pedra para cozer a broa. Ainda fazia o milho para eu cozer. Eu cozia a broa para as 30 pessoas em minha casa.
0: Luísa de Jesus vive em Candal, entre a Serra da Arada e a Serra da Freita, em São Pedro do Sul. Este ano, a aldeia foi denominada pela Fundação Inatel como Aldeia dos Sonhos e, por isso, os seus habitantes vão 3 dias de passeio ao Porto. Luísa não vai, mas a vizinha Ana Martins, sim.
2: Vou ao passeio porque ofereceram-nos esse passeio e eu também gosto de ir.
3: E o que é que está à espera de encontrar neste passeio?
2: Tudo que a gente nunca viu, se calhar, mas eu já fui muitas vezes ao Porto. Só a coisa de ir passear e a gozo.
0: Ana embarca na aventura até ao Porto, mas o tempo é de colheita e o milho está à espera. Como quase todas as mulheres de Lafões, quando regressar terá a voz bem afinada para colher as espigas.
2: Era quando estamos todas a esfolhar para não adormecer, era de noite que a gente esfolhava. Mas cantámos à noite, ao fim da ceia.

0: entre a Serra da Arada e a Serra da Freita, uma aldeia onde as memórias passam de geração em geração, muitas vezes em forma de cantiga como esta. A reportagem é da Fátima Pinto. Uma lancha histórica dos Açores, construída há mais de 70 anos, vai voltar a ser recuperada. Chama-se Espalamaca, está parada há décadas e agora há uma parceria entre a Atlantic Line e o governo açoriano para a devolver ao mar. A embarcação de 1950 deverá ser usada em atividades turísticas e culturais, mas também na formação náutica. David Silva Borges.
1: O processo arrasta-se há longos anos, mas pode conhecer agora um final feliz. Numa ação conjunta entre a Atlantic Line e o governo dos Açores, será retomada a recuperação da antiga lancha de passageiros.
2: Há um processo a decorrer que irá conjugar a Atlantic Line juntamente com a Secretaria das Finanças para que o processo recomece e tenha um final feliz.
1: Manuel Tomás, presidente da Associação de Amigos do Canal, lembra que os motores estão há muito retificados para serem instalados, faltando agora concluir alguns trabalhos de carpintaria.
2: Os motores estão no estaleiro naval da Madalena, foram retificados por força da ação da Associação dos Amigos do Canal. Outros equipamentos que a Associação dos Amigos do Canal também já tinha arranjado estão lá na lancha. Falta terminar alguns trabalhos de carpintaria e colocar estas peças que estão em falta e fazer mais algumas obras para terminar todo o processo.
1: A Espalamaca é uma embarcação com importância histórica no transporte marítimo de passageiros do arquipélago. E o presidente da Associação de Amigos do Canal insiste na necessidade de se preservar este património marítimo.
2: A Espalamaca é a nossa memória, a memória das pessoas, sobretudo as pessoas do canal, Pico Feial, mas também até certo ponto do Grupo Central.
1: Construída nos estaleiros de Santo Amaro, a Espalamaca começou a operar a partir de 1950. A embarcação foi retirada do serviço na década de 90 do século passado e parcialmente recuperada, sem que esse trabalho tenha sido concluído, para permitir o regresso ao mar com fins culturais, turísticos e também de formação náutica.
0: Uma lancha histórica açoriana, construída há mais de 70 anos, que vai agora ter uma nova vida. O Centro Desportivo Nacional do Jamor vai ter um novo skatepark com condições para a prática e o treino de alto rendimento de uma modalidade que já é olímpica. O investimento da Câmara de Oeiras é de 1 milhão 930 mil euros. Um novo equipamento de grandes dimensões que vai ser construído, pretende também responder à falta de espaços para a prática do skate na região. Arlinda Brandão.
3: Com a criação deste skatepark no Jamor, a Câmara Municipal de Oeiras quer dar resposta a uma necessidade que salta à vista para quem pratica esta modalidade na região de Lisboa.
4: Aqui no município de Oeiras, já para não falar na região e nos concelhos vizinhos, temos recebido inúmeras solicitações de vários clubes desportivos, de atletas, para disponibilizar mais equipamentos para a prática de skate, porque são claramente insuficientes aqueles que existem disponíveis aqui nesta zona do território.
3: Pedro Patacho, vereador do Desporto da Câmara de Oeiras.
4: Nós temos o Parque das Gerações em São João do Estoril, depois temos aqui um skatepark em Caxias e depois nesta área aqui não há muito mais.
3: E perante esta realidade, a Câmara de Oeiras vai avançar com o investimento no Centro Desportivo Nacional do Jamor.
4: 1 milhão 930 mil euros de investimento municipal para criar no Parque Nacional Desportivo do Jamor um grande skatepark que será, portanto, o equipamento de referência no Jamor para servir essa modalidade desportiva, que é já uma modalidade olímpica.
3: A autarquia quer promover a modalidade e chamar mais praticantes para o skate.
4: Nos nossos Jogos de Oeiras, que são o principal programa de promoção das modalidades desportivas junto às camadas mais jovens, será também um espaço fantástico para continuar a promover a modalidade e trazer mais praticantes para o skate.
3: Um equipamento para dar todas as condições também aos atletas de alto rendimento.
4: Um equipamento de grandes dimensões para servir a prática informal. Por outro lado, estando aqui no Jamor e com o acompanhamento da Federação Portuguesa de Patinagem, vai permitir também ser um equipamento de excelência para o treino de alto rendimento dos atletas que hoje competem ao mais alto nível, a nível nacional, a nível internacional e nos Jogos Olímpicos.
3: Um novo skatepark para nascer em Oeiras, situado no Centro Desportivo Nacional do Jamor, que também vai ser alvo de uma mega requalificação a iniciar em breve.
0: Um investimento de quase 2 milhões de euros da Câmara de Oeiras. A festa do outono regressa este fim de semana ao Parque de Serralves, no Porto. Durante 2 dias há mais de 150 atividades para toda a família, propostas ligadas ao ambiente, à biodiversidade e ao património rural. No ano passado, a festa do outono recebeu cerca de 60 mil visitantes. Este ano, Miguel Bastos, há uma novidade de 4 patas, um burro vindo dos Açores.
5: Chegou há menos de um mês.
6: É um ser vivo muito empático.
5: Ainda não tem um ano.
6: Ele é novinho, ele esteve à espera para poder vir para Serralves.
5: Mas já é uma estrela.
6: Tem sido o Ex Libris porque, sem dúvida, é muito, muito afável.
5: A diretora adjunta do Parque de Serralves,
6: Mariana Roldão,
5: apresenta o Urtigão.
6: É um burro que vem da Ilha Graciosa, que está há pouco tempo em Serralves, fez uma grande viagem para chegar aqui e que vai acompanhar todas as outras raças autóctones que nós temos. Neste momento temos 12 exemplares. É também aqui uma forma de darmos voz e promovermos a importância que hoje existe para a preservação destas raças e, portanto, é algo que para nós também é muito acarinhado. E o Urtigão vai ser a raça de destaque este ano na Festa do Outono.
5: A presença deste burro da Graciosa serve para alertar para o perigo de extinção que esta espécie atravessa. Há mais de 15 anos que a biodiversidade e o património rural são celebrados na Festa de Outono.
6: Num espaço completamente urbano, como é a cidade do Porto, encontrar um parque de Serralves onde temos desde o jardim formal romântico a uma quinta urbana, é sem dúvida um privilégio quando nos vêm visitar e podem usufruir tudo isto.
5: E tudo isto inclui mais de 150 atividades, entre oficinas, jogos e mercados, teatro, música e cinema.
0: Isto durante todo o fim de semana no Parque de Serralves, no Porto. Almada volta esta sexta-feira a transformar-se num palco internacional da dança, com o arranque da quinzena da dança. Durante vários dias, a cidade recebe espetáculos, estreias, encontros, oficinas e residências artísticas em diferentes espaços de Sandigageiro.
7: A missão da quinzena é sempre criar público para a dança.
8: Essa é a nossa esperança, por isso é que nós fazemos isto.
7: Ana Macara, diretora artística.
8: Tentamos mostrar coisas com muita qualidade para que, de facto, as pessoas possam entrar neste mundo.
7: Para a abertura, uma estreia da Companhia de Dança de Almada, trabalho criado pelo coreógrafo galego Xian Martínez, em coprodução com o Centro Coreográfico Galego, inspirado nas tradições comuns de Portugal e da Galiza.
8: É um trabalho de uma profundidade muito grande e, simultaneamente, uma fisicalidade impressionante. Penso que a companhia vai brilhar e as pessoas vão sair cheias.
7: Esta edição marca ainda a estreia do Saracoteio, Dança no Ecrã, um novo programa dedicado ao filme e vídeo de dança produzido nos países de língua oficial portuguesa, para ver o que não é possível num palco.
8: E aí vamos ter, por exemplo, um vídeo muitíssimo bom da Guiné-Bissau, outro de Moçambique também excelente. Pronto, temos também Cabo Verde, temos Macau e temos vários trabalhos portugueses. Muitíssimo bons também.
7: Artistas, companhias, programadores de diferentes países, encontros, espetáculos, oficinas. Tudo para levar o público a abrandar e a dar atenção ao mundo que a dança oferece.
0: A quinzena da dança até 11 de outubro em vários espaços de Almada. É tudo. O Portugal em Direto regressa na próxima segunda-feira. Passe um bom fim de semana.
9: Boa tarde, bom fim de semana com Cláudia Costa no Portugal em Direto desta sexta-feira. Daqui a pouco já vamos atualizar a informação regional aqui na RTP Antena 1 Açores. Para já, lembro que para esta tarde de sexta-feira, no que toca à previsão do estado do tempo, podemos contar no grupo ocidental com períodos de céu muito nublado com boas abertas, uma pequena descida da temperatura do ar. No grupo central, céu muito nublado com abertas para o fim da tarde, períodos de chuva passando a aguaceiros e evento também a previsão de uma pequena descida na temperatura do ar. No grupo oriental, a previsão aponta para períodos de céu muito nublado com boas abertas, tornando-se encoberto a partir da tarde com períodos de chuva para a noite.
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9: Boa tarde, são 13 horas nos Açores. Vamos aos títulos da Informação Regional.
11: O preço dos combustíveis volta a subir nos Açores a partir de 1 de outubro. Empresários pedem revisão dos apoios. Derrocadas em São Jorge levam ao encerramento da via entre a Feijão dos Cubres e a do Santo Cristo. Inaugurado esta manhã em Ponta Delgada, o monumento de homenagem aos produtores de leite açorianos.
9: Quanto à temperatura, estamos a esta hora com 18 graus em Angra do Heroísmo, 19 graus em Santa Cruz das Flores e também na Horta, 24 graus em Ponta Delgada. Avançamos agora para as notícias. A edição é do Sáez Furtado.
11: O preço dos combustíveis volta a subir nos Açores. São aumentos entre os 5 e os 7 cêntimos a partir de 1 de outubro. O litro de gasolina vai passar a custar 1,92€, o gasóleo 1,94€. Linda Luz.
12: Gasolina e gasóleo cada vez mais próximos dos 2 euros o litro. Na gasolina há um aumento de 7 cêntimos. A partir de 1 de outubro passa a custar 1,92 euros. Já o gasóleo fica praticamente 1,94, uma subida de um pouco mais de 5 cêntimos o litro. Hoje custa cerca de 1,89 euros. Olhando agora para o combustível usado na agricultura e nas pescas, ambos com um aumento acima de 5 cêntimos face aos preços praticados hoje. O gasóleo agrícola passa para 1,64€, o gasóleo para pescas 1,45€. Já uma garrafa de gás, a mais comum, a de 13 kg, vai custar mais 1€. Hoje o preço é de 22,5€, no próximo mês será 23,5€.
11: Para atenuar os impactos das subidas constantes do preço dos combustíveis, que a Câmara de Comércio e Indústria de Ponta Delgada pede uma revisão dos apoios. Walter Couto dá exemplos concretos, a redução do ISP e a criação de mecanismos de apoio às empresas mais vulneráveis.
13: Quando fazemos as contas desde janeiro deste ano até outubro, a gasolina já aumentou 30,4 cêntimos, o que corresponde a um aumento de cerca de 20%, quase 20% de aumento, enquanto que o gasóleo já acumula uma subida de 46 cêntimos e meio, o que equivale a uma subida de 31,5%. Cabe com certeza ao Governo manter e reforçar os apoios aos setores que estão mais expostos, como os transportes e a indústria, enquanto as condições excepcionais assim persistirem. O aumento dos preços dos combustíveis representa um choque significativo sobre a estrutura de custos das empresas, por isso medidas como a redução do ISP e a criação de mecanismos de apoio às empresas mais vulneráveis são essenciais para manter a sustentabilidade e a competitividade do setor.
11: O Presidente da Câmara do Comércio e Indústria de Ponta Delgada não tem dúvidas, a forma mais eficaz de travar os aumentos que resultam da subida dos combustíveis é apoiar as empresas.
13: Se nada for feito, não há outro remédio. Perante uma economia frágil, onde as margens não são nada significativas, tudo isso vai ter que se repercutir, obviamente, no preço dos bens, dos produtos e dos serviços. Ou seja, avizinha-se ainda maior ímpeto para haver maior inflação. Para minimizar o impacto nas empresas e, por consequência, sobretudo nas famílias açorianas, era importante, numa altura dessas, que houvesse maior intervenção do Governo.
11: Empresários preocupados com mais uma subida dos combustíveis. Mau tempo fecha a via que liga a Feijão dos Cubres à Feijão de Santo Cristo, na Ilha de São Jorge. A Proteção Civil Municipal já está no local, mas ainda não há condições para limpar a via. Sandra Pimenta.
14: Chove torrencialmente desde a última madrugada na Ilha de São Jorge e as derrocadas têm sido uma constante, sobretudo nos acessos às Feijãs. Foi o que aconteceu precisamente entre a dos Cubres e a de Santo Cristo, explica o presidente da autarquia da Calheta, António Viegas.
15: Ocorre devido às chuvas constantes que têm assolado o concelho e toda a região em geral, que ainda não deram tréguas, na verdade continua a chover. E neste momento estão a condicionar os trabalhos de intervenção no caminho da Feijão dos Cubres e noutros caminhos também que temos no concelho, que devido às chuvas intensas ocorreram algumas pequenas derrocadas. Nada de grave, mas que realmente fazem com que não seja possível o acesso de viaturas à Feijão dos Cubros especialmente.
14: Vias que para já estão totalmente intransitáveis, a Proteção Civil Municipal está no terreno desde as primeiras horas, mas sem as condições de segurança para começar os trabalhos de limpeza.
15: Mobilizamos recursos humanos necessários para aquele espaço, só que devido às chuvas que continuam a cair, a nossa prioridade neste momento é garantir que a segurança das equipas no terreno, os nossos recursos humanos que lá estão, não trabalhem debaixo de condições adversas, que possam agravar ainda mais a situação ou provocar novos acidentes. Portanto, estamos à espera, a previsão é melhor para meio da tarde, a partir daí, para intervir naquele espaço onde já houve uma antiga derrocada e que realmente surgiu devido à forte intensidade de chuvas e da ribeira naquele local. Portanto, nada de grave, mas para intervir precisamos também de mais alguma segurança para os nossos recursos humanos e é isso que estamos a aguardar, que realmente o tempo nos dê aqui um bocadinho de trégua para ver se conseguimos fazer.
14: Presidente da Autarquia da Calheta, António Viegas, sobre as derrocadas desta madrugada nas Fajãs, na Ilha de São Jorge.
11: Isso mesmo confirma a previsão do IPMA para esta tarde. A meteorologista Wanda Costa prevê uma melhoria do estado do tempo ao final do dia.
16: Efetivamente temos uma superfície frontal a afetar as ilhas do grupo central, a provocar precipitação que pontualmente em algumas zonas, especialmente nas zonas mais elevadas das ilhas, pode dar alguma precipitação mais intensa. É uma situação para irmos acompanhando e que vai se prolongar ainda durante o dia de hoje, uma melhoria só mesmo mais para o final do dia.
14: E em relação ao resto do arquipélago?
16: A superfície frontal já afetou durante o dia de ontem as ilhas do grupo ocidental e já estão numa situação pós-frontal com bom tempo. O grupo oriental, a frente vai avançando muito lentamente, por isso que vai afetar hoje durante o dia todo nas ilhas do Grupo Central, irá atingir as ilhas do Grupo Oriental, mas já com menos intensidade, para o final do dia de hoje, com precipitação a ocorrer durante a próxima noite.
11: Meteorologista Wanda Costa, entrevistada pela jornalista Sandra Pimenta, a prever uma melhoria do estado do tempo no Grupo Central ainda durante esta sexta-feira. O secretário regional do Mar e das Pescas defende um sistema mais realista para a gestão económica das infraestruturas portuárias da região. Mário Rui Pinho considera o modelo atual conflituoso e difícil de gerir. As declarações foram feitas esta manhã em comissão parlamentar, onde o governante foi ouvido sobre a petição em defesa do Porto do Varadouro, no Faial. Sofia Brum.
17: O atual modelo de gestão das infraestruturas portuárias

0: Governador, parece-me um exagero considerar sequer que o Governo Regional tenha abandonado um porto da região. A própria existência de sucessivos mecanismos de colaboração com a Junta de Freguesia para limpeza e manutenção da infraestrutura é dificilmente compatível com a ideia de um abandono do porto. Ninguém tomou decisão nenhuma, ninguém fez declaração nenhuma de que ia encerrar porto nenhum.
1: Ainda assim, Mário Rui Pinho admitiu que a avaria na máquina de gelo continua por resolver.
0: O processo de reparação verificou-se que a mesma tinha avarias muitíssimo maiores do que aquelas que estavam identificadas. E, portanto, estamos num processo de resolver o problema da máquina de gelo que até hoje não foi resolvido e o Governo Regional reconhece isso.
1: A petição em defesa do Porto do Varadouro reuniu 446 assinaturas.
2: A obrigatoriedade de jangadas ou balsas a bordo das embarcações marítimo-turísticas nos Açores é uma exigência da Autoridade Marítima Nacional. A explicação foi dada esta manhã na Comissão Parlamentar de Economia pelo Diretor Regional das Políticas Marítimas. Rui Martins destacou as diferenças regulatórias entre o arquipélago açoriano e outros territórios nacionais, como a Madeira e o continente, onde as balsas não são obrigatórias em navegações a menos de 3 milhas da costa.
3: A Autoridade Marítima Nacional foi bastante clara quanto à impossibilidade de nos retirarem essas balsas, até porque a realidade nos Açores é um bocadinho diversa também da continental. Falava-se em navegação até às 3 milhas, que são 3 milhas da costa e não 3 milhas do porto. Ora, 3 milhas da costa na região autónoma pode significar 20 milhas do porto, não é? Ou seja, e então estas questões de segurança, a Autoridade Marítima foi bastante clara, não deu qualquer abertura para que houvesse esta alteração, e então estas questões de segurança julgamos que têm que ser sempre precavidas e que não faz sentido aligeirar regimes quando a nossa condição, se calhar, até nos obriga a ser mais precavidos.
2: A audição decorreu no âmbito do projeto de resolução Harmonização do Regime de Atividade Marítimo-Turística nos Açores, proposto pelo PAN. Na mesma sessão, o secretário regional do Mar e das Pescas, Mário Rui Pinho, sublinhou a necessidade de atualizar e modernizar o regime atual e adiantou ainda que, no prazo de um ano, o Governo Regional compromete-se a rever o diploma.
0: O objetivo deverá ser, acima de tudo, dotar os Açores de um regime mais claro, mais simples e mais adequado à realidade atual, capaz de eliminar a burocracia desnecessária, sem diminuir as exigências que devem existir em matéria de segurança, proteção ambiental e qualidade da atividade, e que permita criar condições de maior previsibilidade e equidade para todos aqueles que operam neste setor. Aquilo que é proposto pelo Governo Regional proceda à revisão e atualização do diploma num prazo de 12 meses, envolvendo neste processo as entidades e os interessados do setor.
2: Mário Rui Pinho, secretário regional do Mar e das Pescas. Os processos de privatização anunciados pelo Governo Regional vão contra o interesse público e não salvaguardam os trabalhadores. A análise é da CGTP Açores à atual situação regional. A Central Sindical fez um levantamento do que mais preocupa na atualidade com o objetivo de programar a ação sindical. Eduardo Mendes.
4: Segma, Global EDA e Azores Airlines, três empresas regionais com privatização anunciada pelo governo, o que vai contra o interesse público, defende a CGTP Açores.
5: Ao contrário daquilo que tem sido dito pelo governo regional, não está assegurado o interesse público, não estão assegurados os direitos dos trabalhadores e, para lá desta, acresce um ponto que não é de sua menos importância, que é uma enorme falta de transparência em todo este processo, em que a informação vai saindo a conta-gotas, conforme é o interesse do Governo Regional.
4: Rui Teixeira, coordenador da CGTP Açores, acrescenta ainda que os despedimentos serão um cenário real.
5: Daqui a 2 anos e meio vai haver despedimentos. Isso não há dúvidas nenhumas. Não há nenhuma garantia que, em cima da mesa, daqui a 2 anos e meio não comecem a abrir processos de despedimentos coletivos. O Governo Regional diz que há garantias, mas essas garantias são garantias a prazo.
4: Defende ainda que é necessário um reforço do sistema de segurança social.
5: Entre outras vias, faz pelo aumento das contribuições, e o aumento das contribuições consegue-se é com o aumento geral e significativo de todos os salários.
4: Por isso, puseram em marcha a petição à Assembleia Regional a pedir um aumento salarial de 15% para todos os trabalhadores e a subida do acréscimo regional de 5 para 10%.
5: Uma compensação parcial pelo aumento do custo de vida, da inflação, nos últimos tempos. E recordamos que

0: inflação, não tem em consideração, por exemplo, os custos com a habitação. Os 15% vão traduzir apenas uma aproximação ao nível de vida que tinham há algum tempo atrás.
1: Está marcada para 2 de outubro uma greve dos trabalhadores das carreiras gerais da administração pública pela valorização das carreiras e início das negociações salariais.
2: Obra de arte homenageia produtores de leite dos Açores. A escultura assinala também os 10 anos do programa Leite de Vacas Felizes. Foi inaugurada esta manhã no Parque Urbano de Ponta Delgada. Ana Leal Pereira.
3: 2 aros em aço inoxidável sobre uma base em cerâmica em tons de branco contrastam com o verde da relva do Parque Urbano. A escultura homenageia os produtores de leite dos Açores numa iniciativa promovida pela Bel Portugal para assinalar os 10 anos do programa Vacas Felizes, diz Eduardo Vasconcelos.
4: Foi algo diferenciador e que trouxe uma mais-valia para a fileira e nos lembramos de realmente prestar uma homenagem. Esses produtores realmente tiveram a coragem de fazer uma parceria connosco, no sentido de pedir um leite que tenha determinados padrões, elevados padrões de qualidade, no sentido de alimentação à base de pastagem, de ter cuidado com os animais, de trabalhar o solo, e tudo isso concretizou-se nessa homenagem aos produtores.
3: A obra é da autoria da escultora Cristina Ataíde. O leite foi o elemento mais importante no momento de criação.
5: Se era para homenagearmos o leite dos Açores, o leite tinha que ser o elemento mais importante. Está uma base bastante impositiva que tem a forma, enfim, espalhada, livre. Depois há os 2 aros, que é uma forma mais vertical, para dar uma certa imposição à peça, e que tem a ver com o cincho, um elemento ancestral, não é? Escorrer o soro, que faz a forma final do queijo. É uma peça simples, mas que se integra muito bem neste sítio maravilhoso que é o Parque Urbano.
3: A escultura pode ser vista no Parque Urbano, em Ponta Delgada. Foi escolhida através de um concurso promovido no âmbito da Capital Portuguesa da Cultura 2026, em parceria com a Bel Portugal.
2: Inaugurado em Ponta Delgada, um monumento de homenagem aos produtores de leite açorianos.
6: Notícias com edição de Sais Furtado. 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

Lush Live com Zara Larsson a abrir mais uma hora aqui nas tardes da RTP Antena 1 Açores. Já passam 20 minutos da 1. Eu sou a Cristina Oliveira, no apoio técnico está o Jorge Silva Medeiros.

Do disco Cowboy Carter, edição de 2024, seguimos para The Romantic, Bruno Mars em 2026.

Porque hoje é sexta-feira, seguimos com uma das canções do disco The End. São os Black Eyed Peas em 2009.

de Justin Timberlake. Vamos até 1987 com os U2 para o disco Pop. Staring at the Sun. Agora que estamos a 17 minutos das 2 da tarde.

dos U2 em 1997. Seguimos com Zombie, praticamente dispensa apresentações, de Cranberries. Estamos a 13 minutos das 2. Seguimos na produção irlandesa.

de 1994. Vamos até 2026. É uma das novidades de David Fonseca, disco novo para conhecer ainda este ano. Nada a perder quando estamos a 8 minutos de...

0: hoje. Antes disso, no que toca à previsão do estado do tempo para as próximas horas, temos nas Flores e no Corvo períodos de céu muito nublado com boas abertas, com uma pequena descida da temperatura do ar. Para as ilhas do Grupo Central, a previsão do estado do tempo aponta para céu muito nublado com abertas para o fim da tarde, períodos de chuva passando a aguaceiros e a temperatura do ar também a descer ligeiramente. No Grupo Oriental, períodos de céu muito nublado com boas abertas, tornando-se encoberto a partir da tarde, com períodos de chuva a partir da noite. Quanto à temperatura, estamos com 19 graus em Santa Cruz das Flores e também na Horta, 18 graus em Angra do Cruz das Flores e também na Horta, 18 graus em Angra do Heroísmo, 24 em Ponta Delgada.
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2: Boa tarde, são 3 horas no continente e na Madeira, 2 nos Açores. Vamos lá conhecer as notícias que marcam esta sexta-feira. João Vasco.
3: Apesar do Ministério Público ter realizado esta semana buscas na Polícia Judiciária no âmbito do inquérito a Carlos Cabreiro, diretor nacional da PJ, o Procurador-Geral da República garante que não há qualquer mal-estar entre as duas instituições e que essas diligências são normais na vida democrática. O Ministro da Educação diz que a FENPROF fez tudo para que o processo de classificação digital dos exames nacionais corresse mal e que o pagamento aos professores classificadores incomoda a estrutura sindical. Mais à frente, nesta edição às 3, vamos espreitar a Festa do Outono, festival com mais de 150 atividades, que regressa este fim de semana ao Parque de Serralves, na cidade do Porto.
2: Notícias às 3, a edição é do jornalista João Vasco.
3: O Procurador-Geral da República assegura que não existe qualquer mal-estar entre o Ministério Público e a Polícia Judiciária. Questionado hoje em Bragança sobre as buscas desta semana a instalações e gabinetes da Judiciária no âmbito do inquérito ao Diretor Nacional Carlos Cabreiro, relacionado com o processo Futebol Leaks, Amadeu Guerra garantiu que as duas instituições vão continuar a trabalhar em conjunto e que as buscas são normais em democracia.
4: Isto é uma situação normal na vida democrática e, portanto, vamos nos preocupar em não criticar as ações da Polícia Judiciária. A Polícia Judiciária é uma instituição, sempre colaboramos bem, sempre foram pessoas muito disponíveis e vamos continuar. Nós vamos continuar a fazer trabalho com a Polícia Judiciária. Como é óbvio, continuamos todos os dias a fazer isso.
3: O Procurador-Geral da República adiantou também que a Polícia Judiciária colaborou de forma aberta com as diligências realizadas esta semana.
4: A Polícia Judiciária colaborou em tudo desde que soube que nós fomos lá. Portanto, esteve claramente disponível para nos acolher, para nos dar informação que nós precisamos e, portanto, fique claro que a Polícia Judiciária deu toda a colaboração. Já agora mais um esclarecimento que foi perguntado e acho que é importante. Não vale a pena perguntarem porque é que foi a autoridade tributária e não a Polícia Judiciária. A colaboração que nós pedimos à autoridade tributária, que nós agradecemos muito, que esteve disponível para o fazer, foi para a diligência.
3: Os esclarecimentos de Amadeu Guerra, o Procurador-Geral da República, falava aos jornalistas em Bragança, à margem de uma conferência sobre direito e pessoas idosas. O Ministro da Educação diz que a FENPROF fez tudo para que o processo de classificação digital dos exames nacionais do ensino secundário corresse mal. Ele defende que a retoma do pagamento aos professores classificadores incomoda a estrutura sindical.

0: à margem de uma iniciativa, à margem de uma visita, aliás, a uma escola em Guimarães, Fernando Alexandre referiu que o Governo pagou 3 milhões de euros a mais de 11 mil professores que participaram no processo de correção dos exames e que isso incomoda a FENPROF. O Ministro respondia às perguntas dos jornalistas sobre o facto da FENPROF ter solicitado a intervenção da Provedora de Justiça num diferendo com a tutela sobre valores pagos aos professores classificadores dos exames nacionais do último ano letivo. O Presidente da República promulgou há pouco 3 diplomas do Governo. Um dos decretos-leis com luz verde de Belém diz respeito ao prolongamento dos apoios excepcionais e temporários de compensação pela escalada do preço dos combustíveis, que foram atribuídos aos setores agrícola, florestal, das pescas e da agricultura. António José Seguro promulgou ainda o decreto que alarga o passe ferroviário verde, com o passe mensal de 20 euros a poder ser utilizado também nas linhas urbanas da CP em Lisboa e no Porto. O Presidente promulgou também o diploma que prolonga a validade das atuais licenças de assistência em escala atribuídas nos aeroportos de Lisboa, Porto e Faro. São 3 promulgações conhecidas há momentos do chefe de Estado António José Seguro. O setor da agricultura insurge contra a falta de apoios para fazer face à crise energética. Depois da CAP, agora é a CNA, a Confederação Nacional dos Agricultores, a apontar o dedo ao Governo pela falta de apoios a esta área de atividade. Pedro Santos, dirigente da CNA, diz que as ajudas aprovadas são escassas e, para além disso, tardam em chegar.
1: Não é só os valores que são baixos, mas é o tempo que também demoram a chegar. Por exemplo, aquilo que é a ajuda que nós temos ao gasóleo é paga 3, 4 meses depois do agricultor ter feito a compra. Era muito mais fácil e muito mais eficaz se essa ajuda fosse logo quando o agricultor estava a fazer a aquisição do combustível. Há aqui muita coisa ainda a fazer. Há, em termos financeiros, que compensar os agricultores por esta asfixia. Senão, o resultado só pode ser um, que é um aumento bastante substancial daquilo que é o cabaz básico da alimentação dos portugueses.
0: A falta de apoios pode resultar no aumento do preço dos alimentos, avisa a CNA. Pedro Santos diz que a Confederação Nacional dos Agricultores já pediu para reunir com o Governo sobre o tema, mas até à data o Executivo não agendou qualquer encontro com a CNA. O PCP insiste, o Governo ainda está a tempo de travar o que o partido diz ser um negócio ruinoso entre a Galp e a espanhola Moeve. Numa declaração esta tarde na Assembleia da República sobre este assunto e também sobre a falta de locais em Portugal para armazenar as reservas de combustível, Paula Santos, líder parlamentar do PCP, lembrou que os comunistas já tinham alertado para os riscos do encerramento da refinaria de Matosinhos em 2021, ainda durante o Governo de António Costa.
2: O PCP alertou na altura para o desastre e para as consequências para o país que significaria o encerramento da refinaria de Matosinhos. Está agora à vista de todos essas mesmas consequências. Esta foi uma decisão de um governo do Partido Socialista, mas que o PSD foi totalmente conivente. Tal como o atual governo está a ser conivente com este negócio ruinoso entre a Galp e a Moeve. Aliás, não se vê da parte do governo iniciativa efetivamente para defender o interesse nacional e para defender a nossa soberania. Não se conhece. Aquilo que está em causa neste momento é a refinaria de Sines, a última refinaria do país.
0: A preocupação do PCP com o possível encerramento da refinaria de Sines. Ontem a Ministra do Ambiente explicou que Portugal se viu obrigado a enviar uma parte das reservas estratégicas de combustível para a França por falta de capacidade de armazenamento no país. Parte das reservas que seguiram para a França estavam armazenadas na refinaria de Matosinhos. A Câmara de Rezende decretou 3 dias de luto municipal pela morte da bombeira da Corporação do Conselho, que combatia um incêndio. Numa nota de imprensa, a autarquia informa que, em sinal de profundo pesar e em homenagem à memória de Maria João Carneiro, o Presidente da Câmara de Rezende decretou luto municipal de 3 dias. Esta manhã, o Presidente da República e o Primeiro-Ministro emitiram notas de pesar pelo falecimento desta bombeira. Os hospitais privados estão contra as novas tabelas da ADSE, que prevêem uma redução de 10% da comparticipação dada aos beneficiários deste subsistema de saúde nos tratamentos oncológicos, mas asseguram que os cuidados de saúde a estes doentes não estão em causa. Uma garantia deixada na Antena 1 por Óscar Gaspar, presidente da Associação Portuguesa da Hospitalização Privada.
3: Do nosso ponto de vista, da nossa parte, da parte dos hospitais privados, nós é muito claro. Nós...

0: mas até ao momento sem sucesso. Depois de ter deixado hoje vários alertas sobre a necessidade de regular a inteligência artificial, no encontro que teve com Emmanuel Macron na presidência francesa, no Palácio do Eliseu, o Papa Leão XIV prossegue a visita a território francês. Está a discursar a esta hora na sede da Unesco. Rosário Salgueiro, notas fortes desse discurso?
1: É um discurso humanista, lembrou São João Paulo II, quando em 1980 veio precisamente aqui à Unesco, ele que vinha do Muro de Ferro, sendo polaco, e que disse na altura que a cultura era uma salvação para a humanidade. Leão XIV lembra agora, quando estamos quase a fazer 75 anos da Constituição da Unesco, que na conjuntura atual, e lembrou que a guerra coloca a ciência ao serviço de uma vontade desumana de destruir e matar, apelou a todos os presentes para que continuem a lutar pela manutenção da cultura, pela manutenção do diálogo. Ele que é um Papa americano que está em Roma a liderar os católicos, hoje em Paris, e a Unesco é liderada por um egípcio. Foi um discurso, e está a ser um discurso, a lembrar a importância da humanidade, a importância de colocar o mundo tecnológico ao serviço da dignidade humana. Ele que colocou na doutrina social da Igreja a dignidade, a inteligência artificial como instrumento da dignidade humana e não da indignação humana. Daqui a pouco sairá da Unesco e irá passar aqui nas ruas de Paris, onde já estão milhares e milhares de pessoas. Muito jovens vieram dos liceus, dos colégios, mesmo não católicos, há nas varandas, nas janelas, imensos cartazes, bandeiras do Vaticano, e também no topo dos prédios muitos snipers que vão acompanhar, bem como os helicópteros capazes de dissuadir drones, que vão acompanhar todo este trajeto até à Catedral de Notre-Dame, vai na verdade atravessar a margem esquerda da cidade.
0: A reportagem em direto de Rosário Salgueiro, ela estava em direto de Paris, como percebemos, está a acompanhar estes quatro dias da visita do Papa Leão XIV à França. A festa do outono regressa este fim de semana ao Parque de Serralves, no Porto. Este sábado e domingo, Serralves vai receber mais de 150 atividades ligadas às temáticas do ambiente, da biodiversidade e do património rural. Este ano, Miguel Bastos, o festival tem um novo morador, um burro vindo dos Açores.
2: Chegou há menos de um mês.
3: É um ser vivo muito empático.
2: Ainda não tem um ano.
3: Ele é novinho, ele esteve à espera para poder vir para Serralves.
2: Mas já é uma estrela.
3: Tem sido o ex libris, porque sem dúvida é muito, muito afável.
2: A diretora adjunta do Parque de Serralves,
3: Mariana Roldão,
2: apresenta o Urtigão.
3: É um burro que vem da Ilha Graciosa, que está há pouco tempo em Serralves, fez uma grande viagem para chegar aqui e que vai acompanhar todas as outras raças autóctones que nós temos. Neste momento temos 10, 12 exemplares. É também aqui uma forma de darmos voz e promovermos a importância que hoje existe para a preservação destas raças, e portanto é algo que para nós também é muito acarinhado, e o Urtigão vai ser a raça de destaque este ano na Festa do Outono.
2: A presença deste burro da Graciosa serve para alertar para o perigo de extinção que esta espécie atravessa. Há mais de 15 anos que a biodiversidade e o património rural são celebrados na Festa de Outono.
3: Num espaço completamente urbano como é a cidade do Porto, encontrar um parque de Serralves onde temos desde o jardim formal romântico a uma quinta urbana é sem dúvida um privilégio quando nos vêm visitar e podem usufruir tudo isto.
2: E tudo isto inclui mais de 150 atividades entre oficinas, jogos e mercados, teatro, música e cinema.
0: Atividades que vão decorrer este sábado e domingo. As portas de Serralves abrem às 10 da manhã e fecham às 7 da tarde, nos dois dias da Festa do Outono.
4: João Vasco, edição das 3 da tarde, num simultâneo com a RTP Antena 1 Açores e RTP Mundo. 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
5: Boa tarde, já passam 14 minutos.

0: das duas.
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0: Depois das 6, hora dos Açores.
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0: Continuação de uma boa sexta-feira, bom fim de semana.
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0: Porque a vida passa depressa. Mafalda Veiga na nova canção O Inverno Não Dura Tanto Quanto Parece. Já são 2h22 nos Açores. Vamos à Europa no Minuto.
1: 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A Comissão Europeia publicou novas orientações sobre a forma como a Rede Europeia de Zonas Protegidas Natura 2000 pode funcionar como um poderoso motor do turismo sustentável, salvaguardando simultaneamente ecossistemas resilientes que protejam os habitats e as espécies. As orientações visam ajudar os gestores de sítios e as autoridades nacionais a encontrar um equilíbrio entre as atividades económicas, incluindo o turismo, e a manter os objetivos de conservação e de restauro. Proporcionam um quadro para o planeamento e a gestão dos sítios Natura 2000. Esta abordagem integra o turismo e as atividades recreativas e salienta igualmente a importância crescente do ecoturismo, o que significa viajar de forma responsável para zonas naturais, de forma a que se preserve o ambiente e beneficie as comunidades locais.
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0: A Europa no Minuto para voltar a ouvir na próxima segunda-feira. Sometimes. São os James nesta sexta-feira. Boa tarde e um bom fim de semana.

One of the Greats, Florence and the Machine, no disco Everybody Scream, edição de 2025 e de regresso à produção nacional. Uma das canções do disco Quinta Essência 75-25, a carreira solo de Carlão.

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Uma das canções dos Queen para o disco A Kind of Magic. Foi editado em 1986. Estamos a 15 minutos das 3 da tarde, daqui a pouco na ponta da língua. Antes disso, ainda Some Nights com os fãs.

0: Ficamos a 11 minutos das 3 da tarde nos Açores.
1: Ora, hoje vamos falar aqui de um assunto, penso que nunca falámos disto. Oh, Sandra, a letra K passou a integrar o alfabeto de acordo com o novo acordo ortográfico. A questão é, significa que as palavras quilómetro, por exemplo, e quilograma podem escrever-se com K? Quilómetro e quilograma?
2: Não, não. É uma boa questão, Filomena.
1: Então, explica lá.
2: Não. Ora bem, então, comecemos pelo princípio. Uma das mudanças que o novo acordo ortográfico trouxe, é novo, mas foi escrito em 1990.
1: Pois, novo entre aspas.
2: Novo entre aspas. Uma das mudanças foi a seguinte, Filomena. A inclusão de três consoantes. K, W e Y.
1: Uhum.
2: Então, mas estamos a falar do K, se essa consoante entrou, significa então que palavras como quilograma e quilómetro passam a escrever-se com K? Não. Por extenso, as palavras quilograma, quilómetro e outras continuam a escrever-se com Q de quá-quá.
1: Mas se for abreviatura já é com K.
2: Ora bem, dizes muito bem, tal e qual. Então, a que propósito é que se inclui esta consoante K no alfabeto? Porque, no caso das abreviaturas, unidades de medidas, símbolos e nomes próprios, nós vamos usar o K. Que, por exemplo, se há uma pessoa que se chama Kate e está registada com K, então chama-se Kate e escreve-se com K. No caso de eu querer escrever quilómetro abreviado, então eu vou usar o K, KM.
1: Uhum.
2: E quilograma, sim,
1: também.
2: KG.
1: Uhum.
2: Portanto, nas abreviaturas KM, KG, por extenso, continuamos a escrever com Q de queijo, Q de quá-quá.
1: Pronto, muito bem. Obrigada pela explicação. De facto, nunca tínhamos falado disto aqui. Há sempre uma primeira vez. Sandra Duarte Tavares, na ponta da língua.

Depois de uma pausa de 3 anos, a Áurea regressa em 2026 aos discos. Este é o primeiro single, Back Into Love, uma mistura que traz um pouco de soul, um pouco de música pop e também da mais contemporânea chamada New Soul. Back Into Love, escrita pela própria Áurea, quando estamos a 5 minutos das 3 da tarde. À hora certa vamos ter notícias da região aqui na Rádio Pública. Quem

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1: Estamos a menos de um minuto da hora certa, numa tarde de sexta-feira, em que a previsão do estado do tempo aponta no grupo ocidental para períodos de céu muito nublado com boas abertas e uma pequena descida da temperatura do ar, que acontece também no grupo central, que para além disso pode contar com céu muito nublado com abertas ao fim da tarde e períodos de chuva, passando a aguaceiros. Já no grupo oriental, podemos contar com períodos de céu muito nublado com boas abertas, tornando-se encoberto a partir da tarde e períodos de chuva para a noite. Quanto a temperaturas, estamos com 18 graus em Angra do Heroísmo, 19 graus na Horta e também em Santa Cruz das Flores, 24 em Ponta Delgada.
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1: Boa tarde, são 15 horas nos Açores. Vamos às notícias. A edição é da Margarida Pereira.
2: Encontrado a 2 milhas da costa o corpo do pescador de rabo de peixe que estava desaparecido desde a passada quarta-feira. O homem de 53 anos estava ao leme de um barco de pesca de boca aberta na zona da Maia quando desapareceu. O segundo pescador a bordo deu alerta às primeiras horas da manhã. As buscas dos últimos dias por mar, terra e ar permitiram ao início da tarde de hoje localizar o corpo do pescador, confirmou a Antena Açores, o comandante do Porto de Ponta Delgada. O governo açoriano lançou hoje o concurso público para a empreitada de concessão, construção do novo Centro de Saúde da Ribeira Grande, um investimento com preço base de 26 milhões de euros, destinado a dotar o concelho de instalações modernas. O projeto será financiado, cofinanciado pelo programa Açores 2030. A nova unidade de saúde vai ser construída na Rua dos Bombeiros Voluntários, na freguesia da Conceição, num terreno com cerca de 35 mil metros quadrados. O futuro centro de saúde contará com 63 lugares de internamento, distribuídos por 3 enfermarias, uma unidade básica de urgência em funcionamento 24 horas por dia, entre vários outros serviços. A nova subida dos combustíveis nos Açores, a 1 de outubro, 7 cêntimos na gasolina e 5 no gasóleo Linda Luz.
3: Gasolina e gasóleo cada vez mais próximos dos 2 euros o litro. Na gasolina há um aumento de 7 cêntimos. A partir de 1 de outubro passa a custar 1 euro e 92 cêntimos. Já o gasóleo fica praticamente 1,94 euros, uma subida de um pouco mais de 5 cêntimos o litro. Hoje custa cerca de 1 euro e 89. Olhando agora para o combustível usado na agricultura e nas pescas, ambos com um aumento acima de 5 cêntimos face aos preços praticados hoje. O gasóleo agrícola passa para 1,64 euros, o gasóleo para pescas 1,45 euros. Já uma garrafa de gás, a mais comum, a de 13 quilos, vai custar mais 1 euro. Hoje o preço é de 22,5 euros, no próximo mês será 23,5 euros.
2: As subidas mensais levam os empresários açorianos a pedirem a revisão dos apoios. Walter Couto, presidente da Câmara de Comércio de Ponta Delgada, dá exemplos concretos, quer a redução do ISP e a criação de mecanismos de apoio às empresas mais vulneráveis.
4: Quando fazemos as contas desde janeiro deste ano até outubro, a gasolina já aumentou 30,4 cêntimos, o que corresponde a um aumento de cerca de 20%, quase 20% de aumento, enquanto que o gasóleo já acumula uma subida de 46 cêntimos e meio, o que equivale a uma subida de 31,5%. Cabe com certeza ao Governo manter e reforçar os apoios aos setores que estão mais expostos, como os transportes e a indústria, enquanto as condições excepcionais assim persistirem. O aumento dos preços dos combustíveis representa um choque significativo sobre a estrutura de custos das empresas, por isso medidas como a redução do ISP e a criação de mecanismos de apoio às empresas mais vulneráveis são essenciais para manter a sustentabilidade e a competitividade do setor.
2: O presidente da Câmara de Comércio não tem dúvidas, a forma mais eficaz de travar os aumentos resultantes da subida dos combustíveis é o apoio às empresas.
4: Se nada for feito, não há outro remédio. Perante uma economia frágil, onde as margens não são nada significativas, tudo isso vai ter que se repercutir, obviamente, no preço dos bens, dos produtos e dos serviços. Ou seja, avizinha-se ainda maior ímpeto para haver maior inflação. para minimizar o impacto nas empresas e, por consequência, sobretudo nas famílias açorianas, era importante, numa altura dessas, que houvesse maior intervenção do Governo.
2: Empresários preocupados com mais esta subida dos combustíveis pedem ao Governo a revisão dos apoios ao preço dos combustíveis.
1: Notícias com edição de Margarida Pereira, que está de regresso às 16h.

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2: No apoio técnico está o Jorge Silva Medeiros, eu sou a Cristina Oliveira, seguimos juntos até às 4 da tarde, abrimos esta hora com The Juggler, de Sara Cruz.

0: Isso pode ajudar. A atividade física, por exemplo, é uma excelente estratégia para aliviar a ansiedade. Um deslize não significa voltar à estaca zero. 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Retome o seu caminho e não deixe que um cigarro se transforme numa recaída. Se sentir dificuldades, peça ajuda. 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O apoio é importante nesta etapa. Deixar de fumar é uma decisão, continuar sem fumar é uma conquista.
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Daylight é um dos singles mais recentes de John Legend. Promete disco novo para o próximo dia 23 de outubro. O título anunciado é Muse. Empire State of Mind. Alicia Keys agora na Rádio Pública. Boa tarde e um bom fim de semana.

Já chegou a mais uma das propostas em termos de novidades da produção nacional para este ano, o novo disco de Rita Red Shoes, edição marcada precisamente para esta sexta-feira. Já está aí o novo disco Fala. São exclusivamente canções escritas por autoras portuguesas.

Opalite é uma das canções do disco The Life of a Showgirl de Taylor Swift. A 22 minutos das 4 da tarde, Go West são os Pet Shop Boys e daqui a pouco vou já adiantando a The Cardigans.

0: Daughter, são os Pearl Jam quando estamos a 10 minutos das 4 da tarde nos Açores. Quer dizer que está na hora de mais uma edição de Entre Perdidos e Achados com a Ana Rosa.
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2: Parece que foi ontem, mas já passaram 20 anos desde que os SZA Sisters tomaram de assalto os tops internacionais com Dada. O álbum chegou diretamente a número 1 e I Don't Feel Like Dancing também. O Reino Unido rendeu-se primeiro. O álbum de estreia, SZA Sisters, fora o mais vendido em 2004 no país e deixara uma coleção de êxitos. Take Your Mama, Filthy Gorgeous e a ousada versão de Comfortably Numb. Vindos do underground nova-iorquino, os SZA Sisters fizeram do electroclash, glam rock, do disco e da pop uma mistura explosiva. Trouxeram cor, irreverência, teatralidade e a liberdade queer sem pedir licença. 4 álbuns, canções que ficaram e concertos que eram verdadeiros espetáculos, porque não eram apenas uma banda, era uma explosão de música e teatro e das vozes mais exuberantes da cultura pop do novo milénio. Separaram-se durante mais de uma década, mas em 2025 voltaram aos palcos britânicos e aos concertos esgotados. E por isso recordo a banda que não passou simplesmente pela pop, deixou marca.

A escolha da Ana Rosa para a edição de hoje de Entre Perdidos e Achados. Eu sou a Cristina Oliveira, estou de saída às 16h. No apoio técnico vai continuar o Jorge Silva Medeiros nesta tarde de sexta-feira, que continua com o César Pinheiro depois das notícias à hora certa. Até lá, vamos com California, são os Maroon 5.

0: tarde de sexta-feira, com a previsão do estado do tempo a apontar para o grupo ocidental, para períodos de céu muito nublado com boas abertas, uma pequena descida da temperatura do ar a acontecer também nas ilhas do grupo central, que podem contar ainda com céu muito nublado com abertas para o fim da tarde, períodos de chuva passando a aguaceiros. No grupo oriental contamos com períodos de céu muito nublado com boas abertas, tornando-se encoberto a partir da tarde, e períodos de chuva para a noite.
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0: Boa tarde, são 4 horas notícias com Margarida Pereira.
2: Já está no Gabinete de Medicina Legal o corpo do pescador de rabo de peixe desaparecido no mar desde a passada quarta-feira. Foi encontrado a 2 milhas da costa, confirma a Antena Açores o comandante do Porto de Ponta Delgada, capitão Marcos Peiriço.
3: Por volta das 12h10, recebi então a comunicação dos bombeiros que tinham encontrado um corpo a boiar, a 1,5 milhas a norte do Mirador de Santa Iria, ali no concelho da Ribeira Grande, e de imediato, portanto, solicitei que se deslocassem para o Porto Formoso, onde ativei os meios do Comando Local da Polícia Marítima, que por sua vez contactámos com o Delegado de Saúde e com o Procurador do Ministério Público, onde foi declarado então o óbito. E pelas 12h51, portanto, depois, logo de seguida, contactámos com o Procurador da República do Diabo, que autorizou a remoção e o transporte do corpo para o gabinete de medicina legal. Resta-me dizer que realmente o corpo que foi encontrado era do pescador desaparecido.
2: O homem de 53 anos estava ao leme de um barco de pesca de boca aberta na zona da Maia quando desapareceu. O segundo pescador a bordo deu o alerta às primeiras horas da madrugada de quarta-feira. As buscas dos últimos dias por terra, ar e mar permitiram ao início da tarde de hoje localizar o corpo do pescador. Imparável, a subida do preço dos combustíveis nos Açores volta a aumentar a 1 de outubro, Linda Luz.
4: Gasolina e gasóleo cada vez mais próximos dos 2 euros o litro. Na gasolina há um aumento de 7 cêntimos. A partir de 1 de outubro passa a custar 1 euro e 92 cêntimos. Já o gasóleo fica praticamente 1,94, uma subida de um pouco mais de 5 cêntimos o litro. Hoje custa cerca de 1,89 euros. Olhando agora para o combustível usado na agricultura e nas pescas, ambos com um aumento acima de 5 cêntimos face aos preços praticados hoje. O gasóleo agrícola passa para 1,64 euros, o gasóleo para pescas 1,45. Já uma garrafa de gás, a mais comum, a de 13 quilos, vai custar mais 1 euro. Hoje o preço é de 22,5 euros, no próximo mês será 23,5 euros.
2: Para atenuar o impacto das subidas constantes do preço dos combustíveis, a Câmara de Comércio e Indústria de Ponta Delgada pede ao Governo uma revisão dos apoios, nomeadamente a redução do ISP e a criação de mecanismos de apoio às empresas mais vulneráveis. Mau tempo, o Grupo Central está a ser o mais afetado e, sobretudo, a Ilha de São Jorge. O mau tempo já fechou a via que liga a Feijão dos Cubres à Feijão de Santo Cristo. A Proteção Civil Municipal está no local, não tem havido condições ainda para limpar a via, explica António Viegas, o presidente da Câmara.
5: Chuvas constantes que ainda não deram tréguas, na verdade continua a chover e neste momento estão a condicionar os trabalhos de intervenção no caminho da Feijão dos Cubres e noutros caminhos também que temos no concelho, que devido às chuvas intensas ocorreram algumas pequenas derrocadas, nada de grave, mas que realmente fazem com que não seja possível o acesso de viaturas à Feijão dos Cubres especialmente. Mobilizamos recursos humanos necessários para aquele espaço, só que devido às chuvas que continuam a cair, a nossa prioridade neste momento é garantir que a segurança das equipas no terreno, os nossos recursos humanos que lá estão, não trabalhem debaixo de condições adversas, que possam agravar ainda mais a situação ou provocar novos acidentes. Para intervir precisamos também de mais alguma segurança para os nossos recursos humanos, e é isso que estamos a aguardar, que realmente o tempo nos dê aqui um bocadinho de trégua para ver se conseguimos fazer.
2: António Viegas, o presidente da Câmara da Calheta de São Jorge, o tempo deve melhorar. A meteorologia prevê uma melhoria precisamente do estado do tempo ao final do dia.
6: Foi a Síntese Noticiosa Regional com a jornalista Margarida Pereira. 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Às 6 horas e 4 minutos.
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1: Seja muito bem-vindo, está com a Rádio Pública, sou César Pinheiro, e estar consigo até cerca das 20 horas. No apoio técnico está o Jorge Silva Medeiros.

0: Vamos fazer consigo a transição para mais um fim de semana. E daqui a pouco vai ouvir os Coldplay ainda, o The Weeknd.
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1: Os Coldplay ainda do Weekend nesta tarde de sexta-feira e prepara-se para um fim de semana com chuva e aguaceiros em praticamente todo o arquipélago. As mínimas irão rondar os 17 graus e as máximas irão chegar aos 24.
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Uma ótima tarde de sexta-feira. Se está de regresso a casa, uma boa viagem. Para já recordamos Sérgio Godinho e Jorge Palma.

0: assim, agora façamos o pão.
1: Mas isto é um gato, mas não um homem.
0: Podemos assim, sim.
2: Ainda nesta hora vamos descobrir a palavra do dia com Mafalda Lopes da Costa.

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0: Estamos agora a 11 minutos das 17.
1: A palavra do dia é desenho. A palavra desenho vem do latim de designare, que significa marcar, apontar, traçar ou planejar. O termo deriva da junção do prefixo latino de fora com signare, que vem de signum, ou seja, sinal ou marca em latim. O termo passou para o italiano como designare e posteriormente deu origem ao verbo desenhar e à forma regressiva desenho na língua portuguesa. O primeiro registro desta palavra em português e o uso formal da palavra em Portugal, da palavra desenho, data de 1548 e surgiu na obra Diálogos em Roma, do pintor e humanista português Francisco de Holanda. Francisco de Holanda descreveu a palavra deste modo: o desenho, a que e outro nome se chamam de bufo, nele consiste e é a fonte e o corpo da pintura e da escultura e da arquitetura e de todo o outro género de pintar e a raiz de todas as ciências.
0: Palavra do dia com Mafalda Lopes da Costa. 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

Atualizamos a informação do país e do mundo às 17. Uma ótima tarde de sexta-feira, já agora antecipação de um grande fim de semana ligado à Rádio Pública.

Ana Oliveira com voltas. E em relação ao tempo para hoje, poderá contar com períodos de céu muito nublado com boas abertas. Há previsão de chuva e aguaceiros em todo o arquipélago. O vento nos grupos ocidental e central estará de nordeste fresco a muito fresco, com rajadas que poderão chegar aos 75 km/h.

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1: Seis horas no continente e na Madeira, 5 nos Açores. Principais títulos a esta hora, Rita.
2: As contas feitas esta tarde mostram que, a partir de segunda-feira, o gasóleo vai descer cerca de 6 cêntimos por litro e a gasolina desce 2 cêntimos. Contas feitas pela Associação dos Revendedores de Combustíveis. Luís Neves considera que é bem-vinda a Comissão Parlamentar de Inquérito, que vai avançar pela mão do Chega para discutir os mandatos enquanto diretor da Polícia Judiciária. Luís Neves mantém que está totalmente tranquilo com o escrutínio da liderança à frente da PJ.
1: 21 graus a esta hora no Porto, 24 em Coimbra e em Ponta Delgada, 29 no Funchal, 30 em Lisboa e 31 em Faro. 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

0: A partir de segunda-feira, o preço do gasóleo deve descer 6 cêntimos por litro e a gasolina desce 2 cêntimos. São as contas feitas esta tarde pela ANAREC, a Associação de Revendedores de Combustíveis. Mafalda Trigo, a vice-presidente da ANAREC, diz que as descidas estão abaixo do que se esperava há uns dias e faz as contas.
1: O gasóleo está com uma baixa de 5 cêntimos e a gasolina de 2. Em termos de média, podemos dizer que o gasóleo rodoviário, tendo em conta que não há preços tabulados em Portugal, mas numa média, preço sem desconto, ficará à roda de 2,27€. Relativamente à gasolina, usando exatamente a mesma situação, serão de 2,17€.
0: Mafalda Trigo, vice-presidente da Associação de Revendedores de Combustíveis, que faz as contas às descidas dos preços. A partir de segunda-feira, o gasóleo deve descer 6 cêntimos por litro e a gasolina desce 2 cêntimos, contas feitas pela ANAREC. O especialista em análise de mercados, Filipe Garcia, contesta a falta de transparência que há no preço dos combustíveis. Ele chama a atenção dos consumidores para os cupões e os cartões de desconto apresentados como vantagens. Diz que é preciso dar ao consumidor mais informação sobre os preços.
2: Esta fixação de preços, que não se sabe exatamente muito bem como é que acontece e porque é que acontece, creio também até que se poderia aproveitar esta situação em que os combustíveis estão naturalmente no centro das atenções de todos, para trabalhar dois temas. Um deles que seria precisamente como é que há a formação deste preço e porque é que todos os operadores fixam no mesmo dia. E em segundo lugar, tentar encontrar formas de tornar o preço mais transparente. Nós temos uma situação em Portugal, em concreto, em que devido aos temas das parcerias cruzadas, das promoções, dos cupões, é muito difícil ao consumidor comparar preços de combustíveis entre as diversas marcas. E isso, sinceramente, creio que prejudica o consumidor. Coisas variam muito de distribuidor para distribuidor e depois variam consoante os dias da semana, variam consoante as promoções. Parece ser uma vantagem para o consumidor, mas não é.
0: Os alertas feitos por Filipe Garcia, especialista em análise macroeconómica e análise de mercados, para tornar mais transparente o preço dos combustíveis em Portugal. Pode ser uma ajuda nas contas das famílias o alargamento do passe ferroviário verde. A medida já tem aprovação do Presidente da República. Uma promulgação de que o governo esperava para colocar em vigor esta medida que passa a inserir no serviço do passe de 20€ as viagens nos comboios urbanos de Lisboa e do Porto. A RTP Antena 1 já contactou o Ministério das Infraestruturas para saber quando é que, afinal, entra em vigor o novo passe ferroviário verde, o diploma que recebeu hoje promulgação por parte do Presidente da República. António José Seguro está muito preocupado, são as palavras do Presidente da República, muito preocupado com o impacto do aumento dos preços nas famílias e nas empresas. O Presidente da República defende que é preciso ir mais longe nas medidas do Governo e lembra que o Governo não fechou ainda totalmente a porta a novas medidas.
3: Estou muito preocupado com a situação. Nós vivemos um momento de extrema dificuldade para muitos portugueses que não chegam com o dinheiro, com os rendimentos, a sua pensão, o seu salário, não chega ao final do mês. Tive, aliás, a oportunidade de ontem abordar esse assunto com o Papa, porque há uma causa para esta situação concreta, que tem a ver com o facto de haver guerras, designadamente, de não estar a existir uma livre circulação no Estreito de Hormuz. Este é o momento de podermos e termos de agir. O Governo já anunciou um conjunto de medidas, tanto quanto sei, está a estudar outras medidas, mas esta questão é uma questão que ultrapassa o nosso país. Tem uma dimensão global e, neste caso, tem uma dimensão europeia e todos nós devemos olhar para esta situação como uma situação especial para diminuir o sofrimento e as dificuldades por que passam famílias e empresas.
0: O Presidente da República diz que está muito preocupado com o impacto do aumento dos preços nas famílias e nas empresas e defende que é preciso ir mais longe nas medidas do Governo. Luís Neves considera que é bem-vinda a Comissão Parlamentar de Inquérito pedida pelo Chega para discutir os mandatos enquanto diretor da Polícia Judiciária. O Ministro da Administração Interna mantém-se tranquilo depois de saber que vai avançar essa comissão pedida pelo Chega e rejeita que esteja em causa o trabalho que fez à frente da Polícia Judiciária.
4: Mantenho total tranquilidade, ainda bem que todas as comissões, todas as averiguações, todos os inquéritos são relevantes para que se clareça de facto a verdade e que não fique a pairar qualquer dúvida sobre qualquer facto. Os meus mandatos são um legado da minha equipa, da equipa que liderei. No dia que eu assumi funções, a Polícia Judiciária tinha 968 inspectores com uma média de idade de 50 anos, não tinha meios e depois, passados estes anos, é um corpo forte a apoiar e suportar toda a atividade do Ministério Público.
0: O Ministro da Administração Interna, em Santarém, onde assinalou o fim de curso de quase 200 novos chefes da PSP, adiantou que já deu autorização para ser aberto um novo concurso para mais polícias. Luís Neves, que considerou que é bem-vinda à Comissão Parlamentar de Inquérito, que pela mão do Chega vai discutir os mandatos à frente da PJ. Sobre as buscas feitas esta semana nas instalações da Polícia Judiciária, o Ministro da Administração Interna preferiu apenas comentar que a PJ é uma instituição com uma equipa unida. Já esta tarde, o Presidente da República garantiu que mantém toda a confiança na PJ depois destas buscas feitas esta semana, buscas feitas no âmbito da investigação que quer saber se houve escutas ilegais e falsas declarações em tribunal por parte do diretor da Polícia Judiciária, no caso Rui Pinto. O Papa Leão XIV está em França, já visitou a Catedral Notre-Dame, elogiou o esplendor da Catedral depois das obras que foram feitas nesta Catedral Francesa, Catedral em Paris. Agora, como conta a Rosário Salgueiro, correspondente da RTP Antena 1 em França, agora, Rosário, o Papa está a caminho do Estádio de França.
5: Os sinos da Catedral de Notre-Dame repicam há vários minutos, vão acompanhando a viagem do Papa Leão XIV em direção ao Estádio de França, no município contíguo de Saint-Denis, um município de grande desigualdade social, onde há muitos conflitos e onde está bem patente divergências políticas, culturais, económicas do país. Os jovens que vão receber Leão XIV, 80 mil não são todos católicos, há muitos de outros credos. Os representantes dessas outras religiões, como o representante judeu, o ortodoxo, o muçulmano ou mesmo budista, fizeram questão de dizer que estão de braços abertos para receber o líder católico, porque o encontro interreligioso desde a formação dos jovens é importante para um caminho melhor para a paz. Ou seja, estão aqui a dar as mãos também a este discurso de pacificação que Leão XIV tem tido e que voltou hoje a ter nos dois discursos, tanto no Palácio do Eliseu como na sede da Unesco. Na sede da Unesco voltou a lembrar a importância para a humanidade de não haver um paraíso de máquinas que invada e condicione o quotidiano do homem e é uma forma também de Leão XIV agrafar à doutrina social da Igreja a sua visão da inteligência artificial.
0: Rosário Salgueiro, correspondente da RTP Antena 1 em França, ela que acompanha esta visita do Papa Leão XIV. O presidente da China fala numa relação de estabilidade estratégica no fim da visita aos Estados Unidos. Vão sendo divulgados a conta-gotas os conteúdos das conversas entre Trump e o presidente da China. Sabe-se agora que os dois falaram sobre a guerra no Médio Oriente e, numa nota positiva, Sérgio Infante, o presidente da China convidou Trump a visitar a China.
6: Tudo parece correr às mil maravilhas na relação entre o presidente da China e Donald Trump, com Xi Jinping a surpreender esta tarde ao convidar pela segunda vez o presidente norte-americano a visitar a China.
7: Eu convido o presidente e a primeira-dama para visitarem a China.
6: Um convite que foi imediatamente aceito.
8: Obrigado. Nós aceitamos e vamos conversar muito.
6: A expectativa de Donald

0: para a China que qualquer assistência ao Irão é, nesta altura, totalmente inaceitável.
1: Mas para já as mensagens que têm sido divulgadas oficialmente por parte dos dois presidentes são mensagens positivas, de uma conversa profícua e de uma relação de estabilidade estratégica entre os Estados Unidos e a China.
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3: Boa tarde, 17 horas e 12 minutos.
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1: Estamos cada vez mais perto do fim de semana, ligados à RTP Antena Açores, sou César Pinheiro, no apoio técnico está o Jorge Silva Medeiros. Daqui a pouco contamos com mais uma edição do Mundo Digital.

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1: Em destaque esta semana estiveram os vários lançamentos da marca da maçã, da Apple, que vão chegar ao mercado nos próximos dias. Estamos a falar do iPhone Duo, do iPhone 18 Pro, 18 Pro Max, do Watch Series 12, Watch Ultra 4 e ainda os AirPods versão 5. Ao mesmo tempo, a gigante tecnológica norte-americana acaba de lançar uma nova versão do seu sistema operativo, o Apple iOS 27, que traz uma Siri completamente reconstruída com a inteligência artificial local multimodal. O sistema passa a conseguir processar a informação visual do ecrã e da câmara em tempo real, sem ter que enviar os dados para a cloud. Inclui melhorias na gestão de bateria para ecrãs ProMotion e as bases de sincronização do recurso Conversation Recall dos novos smartwatches.
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0: 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Daqui a pouco temos os títulos da atualidade e a síntese esportiva nacional.
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0: Até lá, ficamos com o YouTube.

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1: Os combustíveis vão baixar na próxima semana. Contas feitas pela ANAREC, a Associação Nacional de Revendedores de Combustíveis, apontam para menos 5 cêntimos no gasóleo, menos 2 na gasolina. O Presidente da República revelou esta tarde que o Governo está a estudar novas medidas para fazer face ao aumento dos preços. António José Seguro mostrou-se muito preocupado com as dificuldades com que vivem muitos portugueses, não comentou a atuação do Executivo, mas considerou que é tempo de agir a nível europeu. À margem de um evento em Cascais, Seguro foi questionado também sobre as buscas na Polícia Judiciária. O Presidente afirmou que mantém confiança na PJ, disse de resto esperar que ela seja reforçada com os resultados da investigação ao Diretor Nacional. Questionado também sobre as buscas desta semana, o Procurador-Geral da República afastou a existência de um ambiente pesado com a PJ. Amadeu Guerra considerou essas buscas normais em democracia, buscas e investigação ao Diretor Nacional. Em Bragança, Amadeu Guerra acrescentou que a Judiciária sempre colaborou com o Ministério Público, que é uma instituição que merece o respeito de todos. O próximo encontro é na China. Donald Trump anunciou que vai encontrar-se de novo em novembro com o presidente Xi Jinping. E no mês seguinte, em dezembro, no G20, na Flórida, calendário revelado há pouco com o presidente dos Estados Unidos a considerar também que a visita de Jinping por estes dias a Washington foi um sucesso. O Governo vai iniciar segunda-feira as reuniões com os partidos no Parlamento para negociar o Orçamento do Estado para o próximo ano. A proposta tem de dar entrada até dia 10 de outubro. O Ministro das Finanças, Joaquim Miranda Sarmento, deverá apresentar as linhas gerais do documento. O Chega é o primeiro partido a ser recebido, depois o PS, seguem-se os restantes na terça e na quarta-feira.
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4: Portugal a caminho da Noruega para defrontar a seleção de Haaland, mas há um poder coletivo que vamos descodificar nesta edição com a ajuda de um treinador português. Podia ter sido hoje, mas fica adiado. Sub-21 nacionais deixam escapar apuramento para o europeu com derrota na Bulgária. Ainda Francisco Neto e o play-off de outubro de acesso ao Mundial Feminino. Jaime Faria de fora, na China, e mais uma medalha no triatlo nos Mundiais de Pontevedra.
2: David Carvalho, nesta edição do Jornal do Desporto.
4: A seleção partiu esta tarde para a Noruega. O próximo passo nesta nova era, Jorge Jesus. O encontro com a equipa de Erling Haaland está marcado para o estádio Oleval, em Oslo, na segunda jornada do grupo A4 da Liga das Nações, domingo às 19h45. Uma vez garantido o primeiro triunfo contra o país de Gales, agora há que concentrar atenções na equipa norueguesa. Na Antena 1, ninguém melhor do que um treinador português, David Ribeiro, com mais de uma década de trabalho no Vålerenga, para ajudar a descodificar os pontos fortes e as fraquezas da formação orientada por Ståle Solbakken.
5: Claramente um dos pontos mais fortes é a capacidade de transição da Noruega, com o Ola na frente. Se eles têm um processo defensivo muito trabalhado, muito rigoroso e organizado, quando estão em pressão baixa, bloco baixo, no momento que ganham a bola, que saem bem na transição ofensiva, se conseguem sair com dois passos de qualidade, o terceiro é diretamente vertical para o Haaland, e pronto, a velocidade do Haaland faz bastante a diferença, claramente também na área faz a diferença. Penso que esse será o ponto forte da Noruega. Em termos de pontos fracos, eu direi que se calhar os dois centrais são o ponto mais vulnerável da seleção.
4: Nesta entrevista conduzida pelo jornalista Nuno Matos, David Ribeiro, com vasta experiência até há bem pouco tempo no futebol norueguês, salienta o poder coletivo de uma equipa que tem como referência ofensiva inevitável Erling Haaland.
5: A Noruega é um pouco um todo, tem jogadores muito fortes no transporte do jogo de trás para a frente, tem o Sandberg que é com um porte físico no meio campo muito forte, transporta bem o jogo para a frente, tens o Patrick Berg a jogar com já bastante rotinado a nível europeu, é um relógio com e sem bola, muito forte no posicionamento, muito simples a jogar, mantendo o equilíbrio sempre da equipa. E depois na frente tens o Nusa na esquerda, com uma capacidade individual de um para um muito forte, de vir de fora para dentro, também consegue vir de dentro para fora, com cruzamentos para a esquerda.
4: Depois há os papéis desempenhados por Orsnes e Sjeldrup, jogadores do Benfica.
5: Sim, o Orsnes é um jogador um bocado polivalente, é sempre bom ter na equipa, consegue jogar em várias posições com bastante qualidade, manter o nível muito alto. O último jogo jogou lateral esquerdo, pode jogar também no meio um pouco. Pode jogar à direita, é um jogador com bastante qualidade tática, muito comprometido com o jogo, percebe bem os momentos do jogo, teve um tempo afastado da seleção, agora voltou, acho que acrescenta bastante à seleção norueguesa. Depois tens o Sjeldrup, que é um menino que facilmente pode jogar a titular também, tem um nível muito, muito, muito elevado, capacidade individual muito forte, que faz a diferença no 1-1 também. São jogadores que acrescentam definitivamente muito à seleção norueguesa.
4: David Ribeiro, ex-treinador adjunto dos noruegueses do Vålerenga, na análise à formação norueguesa que vai defrontar Portugal no próximo domingo, ele que prevê um jogo equilibrado.
5: Eu penso que será um jogo bastante equilibrado, duas equipas muito organizadas. Portugal, se calhar, com um bocadinho mais de dinâmica nos processos, a Noruega um bocadinho mais rígida, mas ambas as equipas com muita qualidade individual, por isso eu prevejo um jogo muito equilibrado. A Noruega tem evoluído bastante nos últimos anos como seleção, com jogadores de alto nível, com muita qualidade individual, o mesmo de Portugal. Se calhar Portugal tem um bocadinho mais de traquejo internacional, mas neste momento prevejo que será um jogo 50-50. É difícil dizer se Portugal é favorito ou a Noruega é favorita. Penso que será um jogo bastante interessante de se ver.
4: Noruegueses e portugueses venceram a primeira ronda e somam 3 pontos nesta Liga das Nações, 0 pontos para País de Gales e para a Dinamarca. O francês François Letessier é o árbitro do encontro entre Noruega e Portugal. O relato no domingo em Oslo será do enviado especial José Pedro Pinto. Depois de Oslo, Portugal desce ligeiramente no mapa para defrontar a Dinamarca no Parken de Copenhaga, quinta-feira, dia 1 de outubro. Termina esta série de 4 jogos no Estádio do Dragão, novamente com a Noruega, domingo, dia 4 de outubro. Sem mais demoras, vamos ouvir Luís Freire, depois da derrota de Portugal no Sub-21 frente à Bulgária por 2-1. O selecionador está a falar ao Canal 11.
6: As bolas de golo, boas defesas também, portanto um caudal ofensivo muito grande contra uma equipa que já tinha provado com a Chequia, que também não é uma equipa fácil a jogar em sua casa, mas a verdade é que conseguimos ter esse ascendente todo. Não fizemos golo, falhamos muitas oportunidades na primeira parte. Penso que é justo dizer que merecíamos dar a ganhar o intervalo de forma clara. Na segunda parte voltamos com a mesma energia, com a mesma vontade de conseguir fazer o golo. Continuamos a criar oportunidades, continuamos a não permitir muito à Bulgária. Na segunda parte penso que nada, até depois ao golo que eles também fazem. Mas acabamos de fazer 1-0, justo, e depois temos aqui 2, 3, 4 oportunidades. Eles também tiveram agora, depois, a partir do jogo 1-0, a Bulgária também arrisca mais, o jogo fica mais um pouco mais partido, mais físico, mais... mas também jogado não tão, mais no contra-ataque também da Bulgária. Eles a conseguir sair por vezes, mas nós podíamos ter feito várias vezes com o Afonso, com o Mora, com o Nel. Podíamos ter feito várias vezes o nosso golo, não finalizando o 2-0, não matamos o jogo. Penso que hoje a bola, se entrasse, nós podíamos ter feito 3, 4, 5 golos, não o marcamos. Temos feito golos, hoje não fizemos, e acabamos por sofrer também, não costumamos sofrer e sofremos golo. A partir do canto fizeram 1-1. E claro, não tinham nada a perder, arriscaram, nós também tentamos ganhar na mesma, mas desequilibramos demasiado. Tem que servir de lição, principalmente depois de estar a ganhar 1-0, temos que ser mais sérios, não vou dizer, mas mais eficazes para fazer o segundo golo, temos que ser mais eficazes junto à baliza, por vezes dar a quem está mais bem posicionado, e principalmente depois, nos duelos, na parte defensiva, temos que estar todos juntos, não podemos perder duelos perto da nossa área, porque demos confiança à Bulgária e isso acabou-nos por custar caro.
4: Luís Freire, selecionador sub-21, depois da derrota na Bulgária por 2-1, Gustavo Varela ainda marcou para a seleção portuguesa. Ora, com um triunfo, Portugal conseguiria o apuramento para o europeu do próximo ano, o europeu de sub-21, na Albânia e a Sérvia. Fica adiado para o próximo jogo contra Gibraltar, no dia 30, em São Miguel, em Ponta Delgada. Portugal tem 20 pontos, lidera o Grupo B e não conseguiu também aproveitar o empate a uma bola entre o Azerbaijão e a República Checa. Destaques ainda para hoje, também na Liga das Nações, no grupo A1, o jogo entre a Itália e a Bélgica conta com Issa Dumbiá, jogador do Sporting, que está convocado a partir das 19h45 também, Turquia-França. Em foco esteve o avançado do Sporting, Nestor Irancunda, marcou hoje o gol da Austrália no empate a uma bola com o Brasil, em jogo de preparação das duas seleções de futebol africanas, aliás, em jogo das duas seleções a disputar em Townsville. Com Sirkati do Benfica a titular, o extremo marcou de livre direto um grande golo, por sinal. O Ryan fez o golo canarinho. Agora sim, a ronda de qualificação, a primeira para a Taça das Nações Africanas. Moçambique 1, Senegal 1, com golo de Jenny Katamo para a equipa orientada por Chiquinho Conde. Ainda Tanzânia 0, Guiné-Bissau 2. A partir das 20 horas temos Mali, Cabo Verde em Bamako. O português Tony da Silva é o selecionador da equipa maliana. No Cairo, Egito-Angola, seleção dos Palancas, treinada por Aliou Cissé. Qualificação para a Taça das Nações Africanas decorre a todo o gás. Está perto, a seleção feminina de Portugal prepara-se para disputar a primeira ronda do play-off de acesso ao Mundial 2027. Para já, em outubro, a equipa de Francisco Neto tem de ultrapassar a Irlanda do Norte e há pouca margem de erro.
7: Não há espaço para errar e essa tem que ser a mentalidade que nós temos que levar para estes jogos agora. São neste momento, nesta janela, duas finais que têm que ser disputadas desta maneira, pelo menos 180 minutos e esperemos ser competentes o suficiente para em 180 minutos resolver o nosso problema e continuar a dar mais um passo fruto daquilo que é o nosso grande objetivo, que é voltar a estar num campeonato do mundo.
4: Portugal defronta a Irlanda do Norte em Larne, em 9 de outubro, depois recebe as adversárias em Portimão no dia 13 para a segunda mão. Na Liga de Futsal arranca hoje a terceira jornada, às 21 horas, o Rio Ave recebe o Sporting Clube de Braga. No ténis, Jaime Faria foi hoje eliminado nos oitavos de final do torneio de Hangzhou, na China. Perdeu com o francês Hugo Gaston pelos parciais de 6-4, 6-7, com 5-7 no tie-break e 4-6. Já Francisco Cabral continua no torneio de pares com o norte-americano J.J. Tracy, garantiu os quartos de final ao vencer o par chinês constituído por Fa Jingsu e Jijian Zhan por 7-6, com 7-2 no tie-break e 6-3. Meias finais estão agendadas frente ao par com o mexicano Santiago Gonzalez e do alemão Hendrik Jebens. Segunda medalha para Portugal nos Mundiais de Triatlo em Pontevedra, que integram também o para-triatlo. Agora foi Felipe Marques a conquistar o bronze na classe adaptada PTS5.
8: Correu como queria, eu vinha para aqui para lutar pelos primeiros lugares. Fiz isto até ao fim, liderei dois terços da prova. Este último terço foi quando eu larguei o primeiro lugar, mas estou muito feliz. Era isto que eu queria, era lutar pela vitória e foi o que eu fiz.
4: Filipe Marques quer chegar ao pódio nos Paralímpicos de Los Angeles 2028, garantido o bronze na Galiza. Segunda medalha para Portugal após a prata do júnior Dinis Ferreira. Na Fórmula 1, grande prémio do Azerbaijão, pole position na corrida de amanhã para o britânico George Russell. Ele que conseguiu superiorizar-se ao monegasco Charles Leclerc e ao australiano Oscar Piastri nos melhores tempos da qualificação no circuito de Baku. Kimi Antonelli vai partir da 16ª posição depois de ter protagonizado um acidente. Mais uma medalha para o desporto adaptado. O judoca paralímpico português Djibrilo Yafa conquistou hoje a medalha de bronze nos Mundiais da Federação Internacional de Desportos para Cegos na categoria de menos 70 kg J1 em Tbilisi. Geórgia derrotou o brasileiro Elietan de Oliveira por ipon em apenas 14 segundos.
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Daqui a alguns momentos, neste caso daqui a alguns minutos, estaremos com Portugalex em direto. Para já ficamos com Soraya Ramos. Agora há 13 minutos da hora certa.

0: O antigo ministro Miguel Relvas tem uma sugestão a dar aos alunos do básico e secundário que ainda não têm escola ou professores.
1: É muito simples. Peçam equivalência às disciplinas e não precisam de ir à escola. Fizeram um sudoku, equivalência à matemática. Conhecem a canção da Ana Malhoa, sabes que começou no A, equivalência a português. E por aí fora. Eu também não tive universidade, nem professores, e isso nunca me impediu de nortear a minha vida pela simplicidade da procura do conhecimento permanente.
0: Mas o ministro da Educação, Fernando Alexandre, já tem o problema resolvido. E nem foi preciso aumentar o tamanho das turmas.
2: Os alunos que ainda não tiveram escola, professores ou carteira vão ter aulas em casa com o modelo de inteligência artificial português, o Amália. Dá aulas de todas as disciplinas e não é sindicalizada. Vá, não tem de agradecer.
0: O Portugalex acompanhou um aluno a ter aulas com o Amália.
3: Doutora Amália! Quem foi o primeiro rei de Portugal?
4: Ai, ai, ai, foi o rei dos frangos, que abriu em 1950 entre os restauradores e o Coliseu dos Recreios em Lisboa.
3: Ok. E qual é o maior rio de Portugal?
4: É o Rui Rio.
3: Obrigado, setora. E o que é o número primo?
4: Ai, ai, o número primo. O número primo é o filho do irmão do pai ou da mãe.
3: E quem escreveu os Lusíadas?
4: O Luís Filipe Vieira. E pronto, agora não me chateis mais. Canta comigo. Foi no domingo passado que eu saí à casa onde vivia a Mariguinha.
0: Portugalex pergunta: quando é que as mulheres vão deixar de fazer aqueles enchimentos de lábios em que parece que enfiaram a boca num vespeiro?
5: E a ficha técnica do Portugalex será esta semana lida pelo modelo de inteligência artificial Amália.
4: Então cá vem, a Portugalex é um magazine de paricultura, escrito por não sei quem, interpretado por não faço ideia e sonorizado por alguém. 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Vá, palminhas.
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Encerramos esta hora com a Aurora Pinto e Maninho. Em relação ao tempo para o sábado, amanhã, início de semana, poderemos contar com períodos de céu muito nublado, com boas abertas e ainda chuva prevista para o Grupo Oriental.

0: 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São 18 horas nos Açores. Vamos conhecer os títulos desta edição.
1: Há 173 professores e 171 assistentes operacionais de baixa médica desde o início do ano letivo nos Açores. Derrama um imposto municipal, o Parlamento analisa a proposta do Bloco para aumentar a taxa aplicada às empresas com maiores lucros. Resgatado corpo do pescador de rabo de peixe que estava desaparecido desde quarta-feira no mar, na costa norte de São Miguel.
0: Máximas previstas para amanhã de 22 graus para Angra, 23 para Santa Cruz das Flores e 24 para Ponta Delgada e Horta. Altura para avançarmos com as notícias da região, edição às 18 horas, com a jornalista Margarida Pereira.
1: Quase 12% dos assistentes operacionais e 3,5% dos professores estão de baixa médica desde o início do novo ano escolar nos Açores. A Secretaria Regional da Educação garante que as escolas têm alternativas. Sandra Pimenta.
2: Nos Açores, desde que as aulas começaram, os números em falta já ultrapassam algumas dezenas.
3: Nós, neste momento, temos 173 docentes que estão de baixa médica e 171 assistentes operacionais.
2: Baixas médicas que para já o Governo tem conseguido ultrapassar, garante o Diretor Regional da Educação, Rui Spínola.
3: Têm sido substituídos os docentes através da lista centralizada ou através do recurso à Bolsa de Emprego Público, quando a lista centralizada não tem recursos disponíveis, e os assistentes operacionais através do recurso à Bolsa de Ilha para as baixas de longa duração. É, portanto, são aquelas baixas superiores a 30 dias. As baixas de curta duração, as faltas de curta duração, a escola reorganiza o serviço para poder assegurar esse serviço durante o dia.
2: Uma reorganização que está sempre dependente da duração das baixas e que nem sempre é conseguida.
3: Sempre que um professor mete baixa, o procedimento é sempre o mesmo. Nós vamos à lista centralizada de recrutamento de pessoal docente, verificamos se existe professor disponível para ir para aquela escola. Não existindo, abrimos um procedimento concursal através do BEPA. É um procedimento mais demorado, porque implica a candidatura, a seriação, portanto, todo o procedimento de um concurso que demora pelo menos 15 dias.
2: As explicações do Diretor Regional da Educação para a falta de professores e assistentes operacionais que ainda se faz sentir nas escolas dos Açores.
1: Estabelecimentos de ensino degradados na região líder do Chega diz que o governo açoriano não cumpre com o que está no papel. Foi durante uma visita à escola Luísa Constantina em Rabo de Peixe, uma escola que apresenta problemas vários denunciados pelo partido.
4: Há vários problemas que já foram detectados há 5 anos atrás. Aliás, recordo-me que a Associação de Pais, os representantes dos pais daqui desta escola, já tinham feito uma petição. Na altura visitamos a escola e inscrevemos no orçamento. Nós andamos a inscrever várias obras para esta escola em vários orçamentos. É certo que o papel aceita tudo. O governo é que depois não cumpre o que está no papel. Essa escola tem várias problemas. Um deles é esta cobertura que devia ter na entrada para que os pais, quando em dias de chuva, vêm buscar os filhos, possam estar abrigados. E esta era uma reivindicação que os pais tinham feito através de petição.
1: O Chega diz que há muito por fazer ainda nas escolas dos Açores, mas também reconhece que o Executivo açoriano já resolveu alguns problemas.
4: Vamos lá ver uma coisa. A educação até tem sido feita algum trabalho bastante positivo. Um deles, eu recordo-me, numa das visitas que fizemos a essa escola, tinha a ver com a bolsa de operacionais. E isto foi executado. Nós, na altura, também foi uma sugestão nossa, e isto foi executado. Os concursos de professores melhoraram. Nem tudo está mal. O que é que nós temos de muito mal? São as próprias escolas. Quando se falam em construir escolas novas, nós temos as escolas velhas, cada vez mais velhas.
1: José Pacheco, deputado no Parlamento açoriano, diz que a educação é uma das prioridades do Chega. Na Assembleia da República, o Parlamento aprovou hoje um projeto de resolução do JPP que recomenda ao Governo medidas dirigidas às regiões autónomas, em particular para reduzir sobrecustos da insularidade. A proposta foi apresentada no debate que antecedeu a votação pelo deputado único do Juntos pelo Povo, Filipe Sousa, sublinha que é preciso meter a insularidade no centro do debate nacional.
5: A insularidade não é uma escolha dos madeirenses e dos açorianos. É uma condição permanente, reconhecida de forma constitucional e também pelas instituições europeias. Por isso não basta falar de coesão territorial, é preciso praticá-la. E o projeto que apresentamos hoje pretende precisamente colocar essa questão no centro das políticas nacionais. O Estado tem de assumir uma responsabilidade efetiva de compensação dos sobrecustos de insularidade. Não podemos aceitar que um português pague mais pelos mesmos bens essenciais simplesmente porque vive a centenas de quilómetros do território continental. E não podemos continuar a exigir às famílias e às empresas das regiões autónomas que suportem sozinhas os custos dessa distância.
1: A iniciativa do Juntos pelo Povo teve luz verde na Assembleia da República. É um projeto de resolução sem força de lei. Recomenda ao Governo que adote uma resposta nacional destinada à compensação dos sobrecustos estruturais decorrentes da insularidade no transporte e abastecimento de mercadorias. Universidade dos Açores quer o orçamento do Governo açoriano a apoiar mais programas de apoio à formação e que sejam criados outros direcionados especificamente à administração pública. A Academia foi hoje ouvida no âmbito da preparação do Plano e Orçamento da Região para 2027. Susana Mira Leal analisou também com José Manuel Leal apoios do Executivo açoriano à construção do Hospital Veterinário na Terceira.
6: Nós acordamos com o Governo Regional a cedência de infraestruturas e terreno na Ilha Terceira, designadamente no município de Angra do Heroísmo, na área do desenvolvimento agrário regional, para a instalação do hospital. E, portanto, estamos agora, foi um dos assuntos que abordei com o Sr. Presidente, que é, de facto, a formalização da cedência destes equipamentos para darmos seguimento àquilo que é o processo que já está a decorrer de concessão do projeto para a reabilitação daquele espaço e adaptação ao hospital veterinário.
1: Susana Mira Leal, a reitora da Academia Açoriana, avançou também que já há negociações com o Governo da República para a celebração de um contrato-programa que garanta apoio à construção do Hospital Veterinário na Terceira. O objetivo é que esse hospital entre em funções em 2029. Combustíveis continuam a aumentar nos Açores. A 1 de outubro voltam a subir entre 5 e 7 cêntimos por litro, Linda Luz.
7: Gasolina e gasóleo cada vez mais próximos dos 2 euros o litro. Na gasolina há um aumento de 7 cêntimos. A partir de 1 de outubro passa a custar 1 euro e 92 cêntimos. Já o gasóleo fica praticamente 1,94, uma subida de um pouco mais de 5 cêntimos o litro. Hoje custa cerca de 1,89 euro. Olhando agora para o combustível usado na agricultura e nas pescas, ambos com um aumento acima de 5 cêntimos face aos preços praticados hoje. O gasóleo agrícola passa para 1,64 euros, o gasóleo para pescas 1,45. Já uma garrafa de gás, a mais comum, a de 13 quilos, vai custar mais 1 euro. Hoje o preço é de 22,5 euros, no próximo mês será 23,5 euros.
1: Para atenuar o impacto da subida constante do preço dos combustíveis, a Câmara de Comércio e Indústria de Ponta Delgada pede uma revisão dos apoios. Walter Couto dá exemplos concretos, a redução do ISP e a criação de mecanismos de apoio às empresas mais vulneráveis.
8: Quando fazemos as contas desde janeiro deste ano até outubro, a gasolina já aumentou 30,4 cêntimos, o que corresponde a um aumento de cerca de 20%, quase 20% de aumento, enquanto que o gasóleo já acumula uma subida de 46 cêntimos e meio, o que equivale a uma subida de 31,5%. Cabe com certeza ao Governo manter e reforçar os apoios aos setores que estão mais expostos, como os transportes e a indústria, enquanto as condições excepcionais assim persistirem. O aumento dos preços dos combustíveis representa um choque significativo sobre a estrutura de custos das empresas. Por isso, medidas como a redução do ISP e a criação de mecanismos de apoio às empresas mais vulneráveis são essenciais para manter a sustentabilidade e a competitividade do setor.
1: O Presidente da Câmara de Comércio não tem dúvidas, a forma mais eficaz de travar os aumentos que resultam da subida dos combustíveis é o apoio às empresas.
8: Se nada for feito, não há outro remédio. Pronto, uma economia frágil, onde as margens não são nada significativas, tudo isso vai ter que se repercutir, obviamente, no preço dos bens, dos produtos e dos serviços. Ou seja, avizinha-se ainda maior ímpeto para haver maior inflação. Para minimizar o impacto nas empresas e, por consequência, sobretudo nas famílias açorianas, era importante, numa altura dessas, que houvesse maior intervenção do Governo.
1: Os empresários açorianos estão preocupados com mais esta subida do preço dos combustíveis. O Bloco de Esquerda quer alterar percentagens da derrama regional, o imposto sobre o lucro das empresas. Atualmente as taxas deste imposto estão entre os 2,4% e os 5,6% do lucro tributável quando ultrapassa o 1,5 milhão de euros. O objetivo do Bloco é que a percentagem passe a variar entre 2,4% e 7,2% consoante a dimensão do lucro dessas empresas. Uma proposta que esteve hoje em análise pelos deputados na Comissão de Economia do Parlamento Açoriano. António Lima explica os motivos que levam o partido a apresentar esta proposta.
9: E nós consideramos que é mais receita para acudir aos problemas que a região tem e à crise que está a ser gerada pelo aumento dos combustíveis. Nós temos que pedir a mais alguém, terá que ser efetivamente a quem mais tem, neste caso, às empresas com lucros superiores a 1,5 milhão de euros. A empresa que vende combustível à EDA, Bencom, teve 19 milhões de euros de lucro no ano passado. É muito. Nós consideramos que empresas com este nível de receita devem contribuir mais para que a região tenha capacidade também para agir e, por exemplo, ter maior capacidade de intervenção e de apoio.
1: Mário Fortuna, economista e empresário, foi ouvido pela Comissão. Numa região onde as micro e pequenas empresas estão em maioria, estima que sejam mais de 50 as empresas impactadas.

0: Mário.
1: E a Federação entende que há pontos que deverão ser bem analisados e discutidos antes da aprovação da proposta apresentada. Segundo o nosso entendimento, a discussão deverá esclarecer o seguinte: quantificar de forma objetiva o aumento da receita fiscal esperado, perceber o impacto real que esta medida terá nas contas públicas, será fundamental para uma avaliação séria da proposta e do seu real alcance. Ponto 2, discutir a finalidade em concreto das verbas resultantes da proposta apresentada.
0: Comissões ou Comissão de Economia hoje a discutir uma proposta do Bloco de Esquerda que quer aumentar as taxas de derrama nos Açores. Fecha a única livraria que existe na Ilha do Pico. A Companhia das Ilhas encerra a 7 de novembro porque não é viável, reconhece o seu proprietário Carlos Alberto Machado. A venda de livros localmente concorre com o online e com a pouca apetência para a leitura. Nos Açores há várias ilhas sem livrarias, o que vai acontecer com o Pico em pouco mais de um mês.
2: A ilha fica sem livraria. Não há nenhuma livraria aqui além da nossa. O que há é algumas papelarias que têm meia dúzia de livros. Mesmo aqui no Triângulo, portanto, São Jorge, Pico e Horta. A Horta agora tem uma pequena livraria, que é muito recente, acho que passou este ano. Se dedica mais à área infantil-juvenil. Aqui no Pico não há nenhuma livraria. São Jorge não há livraria. Portanto, era terceira. E em Ponta Delgada. Porque mesmo São Miguel só tem livraria em Ponta Delgada.
0: Encerra a venda local de livros, mas a Companhia das Ilhas mantém a editora com foco na produção regional. Dois negócios separados por uma questão de escala, explica Carlos Alberto Machado.
2: A editora, como funciona basicamente para o mercado nacional, tem maior capacidade de sobrevivência, apesar de ter muita dificuldade. A livraria é aqui na Ilha do Pico, cerca de 15 mil habitantes, com os níveis de leitura muito baixos, com muita gente que prefere comprar livros através das plataformas da internet em detrimento de comprar localmente. Isso tem um peso muito significativo. E, por outro lado, as entidades públicas não promovem o livro e a leitura.
0: Pico fica sem a única livraria da ilha. No início de novembro, encerra a única existente, situada nas Lajes do Pico. Encontrado esta tarde, o corpo do pescador de rabo de peixe, desaparecido desde quarta-feira em São Miguel, foi recolhido a 2 milhas da costa, na zona do Mirador de Santiria, avançou a Antena 1 Açores, o capitão do Porto de Ponta Delgada, comandante Marcos Peiriço.
3: Por volta das 12h10, recebi então a comunicação dos bombeiros que tinham encontrado um corpo a boiar a 1,5 milha a norte do Mirador de Santiria, ali no concelho da Ribeira Grande, e de imediato, portanto, solicitei que se deslocassem para o Porto Formoso, onde ativei os meios do Comando Local da Polícia Marítima, que, por sua vez, contactámos com o Delegado de Saúde e com o Procurador do Ministério Público, onde foi declarado então o óbito. E pelas 12h51, portanto, depois, logo de seguida, contactámos com o Procurador da República do Diário, que autorizou a remoção e o transporte do corpo para o gabinete de medicina legal. Resta-me dizer que realmente o corpo que foi encontrado era do pescador desaparecido.
0: As buscas dos últimos dias por terra e por mar permitiram, também por ar, permitiram, no início da tarde de hoje, localizar o corpo deste pescador. Depois da chuva que se fez sentir nas últimas horas, sobretudo nas ilhas do Grupo Central, e que provocaram pequenas derrocadas em São Jorge, que já estão resolvidas, o acesso à Fajão dos Cubros já está reaberto, apesar de ainda condicionado. O mau tempo segue agora para São Miguel. E, contudo, não deverá ser chuva intensa nas ilhas de São Miguel e Santa Maria, é o que diz a meteorologista Wanda Costa.
4: Efetivamente, a superfície frontal fria que afetou durante o dia de hoje, especialmente as ilhas do Grupo Central, com precipitação, encontra-se em deslocamento, em aproximação do Grupo Oriental, e as condições no Grupo Central estão numa fase de melhoria, ainda com alguma precipitação, mas já cada vez com menos intensidade e menos frequência. Consoante a frente for se aproximando do Grupo Oriental, também começará a dar precipitação nas ilhas do Grupo Oriental. No entanto, a superfície frontal fria está a perder atividade e a precipitação será menos intensa.
0: Meteorologista Wanda Costa, alguma chuva para São Miguel, mas sem sem ser caso para preocupação.
5: Foram as notícias da região.

edição das 18 horas, com a jornalista Margarida Pereira. 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
1: Já a seguir ficamos com um minuto de literacia em saúde.
2: Olá, sou Marília Azevedo, médica de família no Centro de Saúde de Ponta Delgada. Acompanho frequentemente pessoas que querem deixar de fumar e conheço também este desafio por experiência própria, pois sou ex-fumadora há 11 anos e sei que o caminho não termina no último cigarro. Mesmo após deixar de fumar, a vontade pode voltar, sobretudo em situações que associamos ao cigarro. Um café, uma fase de maior stress, uma saída com amigos ou estar junto de alguém que fuma. Por isso, é importante conhecermos possíveis fraquezas e antecipá-las. Se o café nos faz lembrar do cigarro, mudemos a rotina. Se é o stress, sair um pouco, caminhar, respirar fundo, distrair-se pode ajudar. A atividade física, por exemplo, é uma excelente estratégia para aliviar a ansiedade. Um deslize não significa voltar à estaca zero. Perceba o que o desencadeou, retome o seu caminho e não deixe que um cigarro se transforme numa recaída. Se sentir dificuldades, peça ajuda. Fale com a sua equipa de saúde, do centro de saúde ou procure uma consulta de cessação tabágica. O apoio é importante nesta etapa. Deixar de fumar é uma decisão, continuar sem fumar é uma conquista.
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1: Em relação ao tempo, vamos iniciar este fim de semana com períodos de céu muito nublado com boas abertas e ainda períodos de chuva, passando aguaceiros no grupo oriental.

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1: Boa noite, são 8 horas, 7 nos Açores.
2: Vladimir Putin garante que não tem planos para atacar a Europa. Ontem foi noticiado em Madrid um alerta da CIA para ataques de Moscovo a Espanha, França e Itália. Paris desmentiu, agora o presidente russo afasta mais hostilidades. A Procuradoria-Geral da República abriu inquérito à morte de 4 idosos num lar em Estremoz.
1: Edição a esta hora com Susana Bastos.
2: Vladimir Putin garante que não está a preparar um ataque à Europa. O jornal espanhol El Mundo avançou ontem com o alerta da CIA para a possibilidade de ataques de drones de Moscovo, a Espanha, Itália e França. O presidente russo vem agora dizer que não tem planos para uma ofensiva para lá da Ucrânia. Sérgio Infante.
3: E diz mais, o presidente russo acusa os governos europeus de estarem a promover uma narrativa de ameaça para justificarem o aumento das despesas militares e a preparação para um eventual conflito. Vladimir Putin esclareceu que não existem motivos para um ataque à Europa e que a Rússia até está disponível para reatar as relações diplomáticas e cooperar com os vizinhos europeus. Já em relação à Ucrânia, o discurso é diferente, é mais duro. Lembrou os recentes ataques contra alvos civis em Moscovo que atingiram secções de voto. O presidente russo chamou-lhes ataques provocadores e avisou que a Ucrânia terá agora de pagar o preço através de uma resposta contundente, acrescentando que depois deste episódio de nada valem os apelos de Kiev para um cessar-fogo ou regresso das negociações e que agora a Rússia precisa de avaliar apenas a estratégia mais benéfica.
2: Para já fica então essa garantia do presidente russo, Putin, a garantir que não está a preparar um ataque à Europa. A Procuradoria-Geral da República confirmou hoje que foi instaurado um inquérito às mortes de 4 utentes de um lar em Veiros, no concelho de Estremoz, que teriam sintomas compatíveis com gripe A. Não foram constituídos arguídos neste inquérito, segundo avançou a agência Lusa, a Procuradoria. A Unidade Local de Saúde do Alentejo Central confirmou hoje que 25 utentes deste lar, no concelho de Estremoz, têm sintomas compatíveis com gripe A e 4 morreram, tendo o vírus, no entanto, sido confirmado apenas num caso. Agora, a indicação da Procuradoria-Geral da República de que foi instaurado um inquérito. Um livro de Mário Centeno reúne, nesta altura, em Lisboa, o Partido Socialista. António Costa e José Luís Carneiro não quiseram faltar ao lançamento das histórias dos bastidores da Geringonça. À entrada, o líder do PS considerou que Mário Centeno foi um grande ministro das Finanças de um governo num tempo político feliz, afirmando que só o próprio Centeno poderá decidir se quer ou não ser militante no PS. Na Fundação Carlos Gulbenkian está o repórter João Alexandre a acompanhar este lançamento, aqui em direto agora.
4: E com essa passagem, logo no arranque desta, no fundo desta sessão, com José Luís Carneiro, de forma quase oportuna a chegar lado a lado com Mário Centeno e ser confrontado com essa questão sobre a não militância atual de Mário Centeno, mas a dizer que caberá ao próprio, no futuro, decidir se quererá ou não ser militante do Partido Socialista. Foi na apresentação, ainda antes da apresentação deste livro de Mário Centeno, intitulado Contas Certas, a crónica de uma mudança política em Portugal, onde, além de José Luís Carneiro, estiveram também, por exemplo, António Costa, antigo líder do PS, antigo primeiro-ministro, atual presidente do Conselho Europeu, muitos antigos ministros do Partido Socialista, também deputados atuais e ex-deputados, sobretudo do PS, com Mário Centeno a fazer muitos elogios ao percurso que teve como ministro das Finanças e a não esquecer dois nomes na apresentação, António Costa e José Luís Carneiro. A José Luís Carneiro diz que quer dar um estímulo, tendo em conta a situação atual, a António Costa o agradecimento pelo convite para desenhar o cenário macroeconómico dos socialistas.
5: Vou também fazer apenas duas referências ao José Luís Carneiro e ao António Costa, por razões diferentes, mas que tenho que fazer. Ao José Luís, enfim, quase que como estímulo do enorme esforço que tenho que fazer neste momento, e faria isto a outros líderes partidários, porque não é fácil hoje em dia olhar para todos estes problemas que, nos, que enfrentamos, e eu reconheço esse esforço no Zé Luís e ao António por, enfim, me ter colocado nestes preparos a partir de novembro de 2014, convidado, vou abrir outra exceção, pelo Zé António, que está sentado ao lado do António e que foi corresponsável do crime.
4: Referência também a José António Vieira da Silva, antigo ministro de Governos do Partido Socialista, Mário Centeno, nesta sessão de apresentação do livro, a dizer que no fundo não é um livro de memórias, é um livro que quer olhar para o futuro, mas foi muito de memórias que se fez esta apresentação, onde falou também Susana Barros da geringonça, palavra que quis apenas usar duas vezes. Diz que a solução de governo à esquerda, liderada pelo PS e por António Costa, resultou porque havia respeito. Diz que as três pernas que constituíram essa mesma solução conseguiram dar o equilíbrio necessário ao país e que sem uma delas não seria possível esse mesmo equilíbrio. Diz também que foi decisivo para o país e para o percurso enquanto Ministro das Finanças e no Governo do Partido Socialista a aprovação do primeiro Orçamento do Estado de 2016, o primeiro de um dos governos de António Costa. São alguns dos destaques desta apresentação, como disse logo no início deste direto, com o universo socialista bastante representado, mas também com figuras de muitos outros quadrantes que neste momento estão em fila para obter um autógrafo do autor do livro, Mário Centeno.
2: Mário Centeno, autor de Contas Certas, o título deste livro que levou o Partido Socialista e não só esta tarde à Fundação Calouste Gulbenkian, em Lisboa. Os combustíveis vão baixar na próxima semana. Contas feitas pela Associação Nacional de Revendedores de Combustíveis apontam para menos 5 cêntimos no gasóleo, menos 2 na gasolina, valores apresentados pela vice-presidente da ANAREC, Mafalda Trigo.
6: O gasóleo está com uma baixa de 5 cêntimos e a gasolina de 2. Em termos de média, podemos dizer que o gasóleo rodoviário, tendo em conta que não há preços tabelados em Portugal, mas numa média, preço sem desconto, ficará à roda de 2,27 euros. Relativamente à gasolina, usando exatamente a mesma situação, serão de 2,17 euros.
2: Contas feitas por Mafalda Trigo, da Associação Nacional de Revendedores de Combustíveis. Com as oscilações semanais, um aluno da Universidade do Porto decidiu criar uma plataforma que permite comparar os preços de postos de combustível por todo o país, mas também com Espanha e França. Chama-se gasovia.com e o objetivo é ajudar os consumidores a planearem viagens de forma mais económica. Inês Martins.
7: A ideia começou com uma pergunta do pai que se tornou também o dilema diário de muitos portugueses.
8: Por acaso até foi o meu pai que tinha falado comigo e foi uma pergunta muito simples que foi onde é que eu posso abastecer de forma mais barata, ou seja, onde é que compensa mais ir abastecer.
7: E a partir daqui, Rubén Teixeira, aluno do segundo ano do curso de Engenharia Informática e Computação na Universidade do Porto, desenvolveu a plataforma gasovia.com. De acesso gratuito, tem várias funcionalidades que podem ajudar a poupar na hora de abastecer.
8: Eu tentei que fosse uma mais intuitiva possível, porque é muito difícil de perceber qual é realmente a melhor bomba. Então, a minha aplicação roda muito à volta dessa pergunta principal. Através do botão Melhores Estações, embaixo do ecrã, no ecrã principal, nós conseguimos perceber qual é a melhor bomba, tanto, por exemplo, num raio de X quilómetros, ou, por exemplo, de acordo com as características do carro, perceber num top 10 qual é, por exemplo, a melhor bomba para nós abastecermos, tendo em conta a distância.
7: A plataforma permite também planear uma estratégia para viagens grandes.
8: Imaginem que eu fosse fazer uma viagem, por exemplo, entre Porto e Lisboa. Por exemplo, percebíamos que se calhar seria estratégico parar, vamos imaginar, por exemplo, na Mialhada, em que teria uma bomba mais barata, ou por exemplo em Alvar.
7: Com 18 anos, Rubén desenvolveu a Gasovia no período de um ano. Esta ferramenta permite comparar em tempo real os preços de mais 40 mil postos em Portugal, Espanha e França.
2: O projeto de um estudante de Engenharia Informática do Porto para comparar os preços dos combustíveis. A iniciativa liberal afirma que o governo tem o dever moral de descer o imposto sobre os produtos petrolíferos. Mariana Leitão volta a exigir a Luís Montenegro que execute a resolução aprovada em maio pela iniciativa liberal e que recomenda a descida dúvida do ISP, uma iniciativa sem força de lei, é apenas uma recomendação, mas Mariana Leitão afirma que o Governo deve meter a mão na consciência e tomar medidas.
9: O Governo legalmente não é obrigado, moralmente é obrigado. Moralmente é obrigado. As pessoas estão a passar mal, as pessoas estão com dificuldades. Hoje tivemos camionistas a manifestarem-se perante o preço dos combustíveis. Várias pessoas, famílias, são profundamente afetadas por isto. Não é só o custo da gasolina, é o custo depois em tudo o resto, pelo impacto que esse aumento do custo dos combustíveis tem. Portanto, moralmente o Governo devia pôr a mão na consciência, perceber o que é que se está a falar, o que é que se está a fazer às pessoas, o que é que eles próprios, o sofrimento que está a ser causado às pessoas e fazer a sua parte. E a sua parte é, uma vez na vida, em vez de virem com o argumento de não estamos a faturar, ou que não estamos a faturar à conta da crise, poder dizer uma vez que seja, estamos verdadeiramente a ajudar as pessoas.
2: O desafio da Presidente da Iniciativa Liberal ao Governo, Mariana Leitão, falava aos jornalistas à margem da rentré do Núcleo Territorial de Lisboa do Partido.
1: Está fechada esta edição com Susana Barros. 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
10: 19 horas e 11 minutos.
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10: Menos uma hora nos Açores.
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10: Votos de um bom fim de semana. Está ligado à Rádio Pública. Eu sou César Pinheiro. E vou estar consigo até cerca das 20 horas.

0: Recordamos King John com Julia. Uma ótima noite de sexta-feira. Já a seguir vai ouvir Tiago Betancourt e ainda Lena D'Água.
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Luz no Escuro de Tiago Betancourt. Votos de um excelente fim de semana. Tivemos o apoio técnico nesta noite de José Gamboa. Eu sou César Pinheiro. Logo a seguir às notícias irá ficar bem, irá ficar na companhia de Graça Muniz. Eu volto na próxima segunda-feira.

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1: Quanto ao tempo, vamos iniciar este fim de semana com períodos de céu muito nublado com boas abertas e períodos de chuva passando aguaceiros para o Grupo Oriental.

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1: Vinte e uma horas, vinte nos Açores.
2: Com o inverno a chegar, o aviso vem da União Europeia. Os Estados-membros têm de fazer os possíveis para poupar energia. Os combustíveis descem na próxima semana, mas a Iniciativa Liberal insiste na descida do ISP. Mário Centeno não vê semelhanças entre ele e Passos Coelho. Ambos se afastaram da vida política, mas continuam a vida pública. Centeno defende que é um académico e Passos não é.
1: Edição a esta hora com Camila Vidal.
2: Com o inverno a aproximar-se, a União Europeia apela aos Estados-membros que adotem medidas para poupar energia enquanto dura a crise no Médio Oriente. Numa carta a que a agência Reuters teve acesso, o Comissário Europeu de Energia, Dan Jorgensen, dirige-se aos 27 para dizer que se vive uma crise de preços e também de fornecimento. O Comissário afirma que a Europa está mais bem preparada do que em 2021, quando a Rússia diminuiu as exportações de gás com destino à Europa, mas com o aproximar do inverno é preciso mais. Convidam-se os governos dos Estados-membros da União Europeia a continuar ou a começar a implementar medidas para poupar. É importante, diz o comissário, haver reservas de gás e reduzir o consumo de gás e de eletricidade. Os combustíveis vão baixar na próxima semana, contas feitas pela Associação Nacional de Revendedores de Combustíveis. Menos 5 cêntimos no gasóleo, menos 2 na gasolina, diz Mafalda Trigo.
3: O gasóleo está com uma baixa de 5 cêntimos e a gasolina de 2. Em termos de média, podemos dizer que o gasóleo rodoviário, tendo em conta que não há preços tabulados em Portugal, mas numa média, preço sem desconto, ficará à roda de 2,27€. Relativamente à gasolina, usando exatamente a mesma situação, serão de 2,17€.
2: Contas feitas por Mafalda Trigo, da Associação Nacional de Revendedores de Combustíveis. Com o Sobe e Desce semanal, um aluno da Universidade do Porto decidiu criar uma plataforma que permite comparar os preços de postos de combustível por todo o país, mas também em Espanha e França. Chama-se gasovia.com. Quer ajudar quem anda na estrada, Inês Martins.
4: A ideia começou com uma pergunta do pai que se tornou também o dilema diário de muitos portugueses.
5: Por acaso até foi o meu pai que tinha falado comigo e foi uma pergunta muito simples que foi onde é que eu posso abastecer de forma mais barata, ou seja, onde é que compensa mais ir abastecer?
4: E a partir daqui, Rubén Teixeira, aluno do segundo ano do curso de Engenharia Informática e Computação na Universidade do Porto, desenvolveu a plataforma gasovia.com. De acesso gratuito, tem várias funcionalidades que podem ajudar a poupar na hora de abastecer.
5: Eu tentei que fosse mais intuitiva possível, porque é muito difícil de perceber qual é realmente a melhor bomba. Então, a minha aplicação roda muito à volta dessa pergunta principal. Através do botão Melhores Situações embaixo do ecrã, no ecrã principal, nós conseguimos perceber qual é a melhor bomba, tanto, por exemplo, num raio de X quilómetros, ou, por exemplo, de acordo com as características do carro, perceber num top 10 qual é, por exemplo, a melhor bomba para nós abastecermos, tendo em conta a distância.
4: A plataforma permite também planear uma estratégia para viagens grandes.
5: Imaginem que eu fosse fazer uma viagem, por exemplo, entre Porto e Lisboa. Por exemplo, percebíamos que se calhar seria estratégico

0: tempo parar, vamos imaginar, por exemplo, na minha dada, em que teria uma bomba mais barata, ou por exemplo em Alvar.
1: Com 18 anos, Ruben desenvolveu a gasovia no período de um ano. Esta ferramenta permite comparar em tempo real os preços de mais 40 mil postos em Portugal, Espanha e França.
2: Gasovia.com, o projeto de um estudante de Engenharia Informática do Porto com os preços nas bombas de combustível. No dia em que uma marcha lenta reuniu centenas de camionistas em protesto, a líder da Iniciativa Liberal defende que o governo tem o dever moral de descer o imposto sobre os produtos petrolíferos. Mariana Leitão recorda que se aprovou uma recomendação do partido para a descida do ISP. A líder da Iniciativa Liberal desafia outros partidos a fazerem pressão no mesmo sentido.
3: O governo legalmente não é obrigado, moralmente é obrigado. Moralmente é obrigado. As pessoas estão a passar mal, as pessoas estão com dificuldades. Hoje tivemos camionistas a manifestarem-se perante o preço dos combustíveis. Várias pessoas, famílias, são profundamente afetadas por isto. Portanto, moralmente o governo devia pôr a mão na consciência, perceber o que é que se está a falar, o que é que se está a fazer às pessoas, o que é que eles próprios, o sofrimento que está a ser causado às pessoas e fazer a sua parte. E a sua parte é, uma vez na vida, em vez de virem com o argumento de não estamos a faturar ou que não estamos a faturar à conta da crise, poder dizer uma vez que seja, estamos verdadeiramente a ajudar as pessoas.
2: Declarações aos jornalistas esta tarde em Lisboa, um dia depois de os liberais perguntarem à Ministra do Ambiente pelo estoque de combustível em Portugal, tema ao qual voltou esta tarde Mariana Leitão.
3: O Governo também não pode agir agora de uma forma quase paternalista a vir dizer às pessoas, olha, os combustíveis estão caros, olha, andem à boleia ou vão de transportes públicos. Quais transportes públicos? Saímos de qualquer centro, de qualquer cidade e não há transportes públicos. Portanto, por favor, tenham noção daquilo que também estão a dizer e daquilo que, da forma como os portugueses neste momento estão a sofrer com esta crise e de que não podem estar sujeitos a ouvir estas coisas por parte de membros do governo. Nós queremos perceber então, isto é porque decidiram ser agora paternalistas e dizer às pessoas como é que elas se devem comportar ou é porque efetivamente está a existir um problema de reservas. O governo que venha explicar é a obrigação que tem.
2: Discurso paternalista do governo ao apelar à poupança, diz a líder da Iniciativa Liberal. Mário Centeno recusa quaisquer comparações com Pedro Passos Coelho e considera despropositado essa comparação. A presença no espaço público com a do antigo primeiro-ministro e ex-líder do PSD não é a mesma. Questionada à margem da apresentação do livro Contas Certas, crónica de uma mudança política em Portugal, da autoria do também ex-governador do Banco de Portugal, Mário Centeno falou do percurso académico e profissional de cada um para defender que as comparações não fazem sentido.
4: Essa comparação é despropositada, porque o nosso passado é completamente diferente. A minha dedicação à vida académica não tem paralelo com nenhuma figura que vocês vejam, em particular o Dr. Passos Coelho. Eu tenho, para mim, uma visão de que o meu contributo é aportar à discussão o meu conhecimento. Só isso. É talvez muito académico, talvez enfim, muito próximo, porque todas as semanas, de facto, tenho esse comentário, mas é exatamente isso que eu quero fazer e não há nenhuma comparação possível, mesmo entre uma situação e a outra.
2: Focado no trabalho académico, diz Mário Centeno, que foi questionado ainda sobre se no futuro pondera vir ser militante do Partido Socialista. Diz que essa não é uma prioridade, nem tem ambição de ser primeiro-ministro. Foram declarações na Fundação Calouste Gulbenkian, em Lisboa, onde marcaram presença vários socialistas, incluindo José Luís Carneiro, líder do partido, e o ex-primeiro-ministro António Costa. A Procuradoria-Geral da República abriu um inquérito às mortes de quatro utentes de um lar em Veiros, no concelho de Estremoz, que teriam sintomas compatíveis com gripe A, uma informação avançada à agência Lusa. A Unidade Local de Saúde do Alentejo Central disse que 25 utentes de um lar neste concelho têm sintomas compatíveis com gripe A e outros 4 morreram. Falam mesmo de um surto de doença respiratória no lar da Santa Casa da Misericórdia de Veiros. 2 pessoas morreram, outras 2 morreram no lar, aliás, outras 2 morreram já no hospital e foi lá que foram testadas, um dos utentes com resultado positivo e outro com resultado negativo. Vladimir Putin garante não estar a preparar um ataque à Europa. O jornal espanhol El Mundo avançou ontem com a alerta da CIA para a possibilidade de ataques de Moscou à Espanha, Itália e França. O presidente russo veio agora dizer que não tem planos para uma ofensiva para lá da Ucrânia. Sérgio Infante.
5: O presidente russo acusa os governos europeus de estarem a promover uma narrativa de ameaça para justificarem o aumento das despesas militares e a preparação para um eventual conflito. Vladimir Putin esclareceu que não existem motivos para um ataque à Europa e que a Rússia até está disponível para reatar as relações diplomáticas e cooperar com os vizinhos europeus. Já em relação à Ucrânia, o discurso é diferente, é um discurso mais duro. Lembrou os recentes ataques contra alvos civis em Moscovo, que atingiram secções de voto. O presidente russo chamou-lhes ataques provocadores e avisou que a Ucrânia terá agora de pagar o preço de uma resposta contundente, acrescentando que depois deste episódio de nada valem os apelos de Kiev para um cessar-fogo ou o regresso das negociações e que agora a Rússia precisa apenas de avaliar a estratégia mais benéfica.
2: Garantias de Vladimir Putin, depois de o jornal espanhol El Mundo avançar com alerta da CIA para a possibilidade de ataques a Espanha, Itália e França, uma possibilidade que o presidente russo vem agora negar.
6: Termina aqui esta edição com Camila Vidal. 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
7: Horas 10 minutos.
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10: Viva, muito boa noite. É um gosto estar consigo. Obrigada por estar connosco. Sou a Graça Muniz. No apoio à emissão está o José Gamboa.

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1: Tenham um excelente fim de semana com a RTP Antena 1 Açores. Seguimos com Fingertips, I Can't Steal Love. Bom trabalho, se for o caso, bom jantar, bom descanso, boa viagem, tudo de bom é o que lhe desejamos sempre.

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E agora chamamos astronauta, mas não chamamos sozinhos. Temos Gabriel, o Pensador, e mais alguém. Tenham um excelente fim de semana com a RTP Antena 1 Açores. É bom estar consigo. Astronauta, tá sem...

Gabriel, o pensador, e também Lulu Santos. Cantor, compositor, instrumentista e produtor do Rio de Janeiro.

Também vamos consigo até ao fim desta sexta-feira, até à meia-noite. Espero que esteja tudo a correr muito bem consigo. A música agora é com Virgul, All We Need Is Love.

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1: Ligue também à informação e antes vamos espreitar a previsão do tempo para amanhã. Sábado 26 de setembro, Grupo Ocidental, períodos de céu muito nublado com boas abertas, aumentando de nebulosidade para o fim do dia. Grupo Central, períodos de céu muito nublado com boas abertas, rajadas até 50 km por hora. No Grupo Oriental, são esperados períodos de chuva passando aguaceiros e um céu muito nublado com abertas para a tarde. Quanto às mínimas e máximas previstas para o ar, Santa Cruz das Flores estará entre os 18 e os 23 graus, Horta e Ponta Delgada entre os 18 e os 24 graus, Angra do Heroísmo estará entre os 17 e os 22 graus Celsius. Vamos às notícias. Muito boa noite.
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2: Horas 21 nos Açores.
3: Com o inverno mais próximo, o aviso vem da União Europeia. Os Estados-membros têm de fazer os possíveis para poupar energia. O Irão diz que a bola está do lado dos Estados Unidos. O governo de Teherão confirma que já entregou uma proposta de 7 dias a Washington. Vamos conhecer mais detalhes nesta edição. Mário Centeno não vê semelhanças entre ele e Passos Coelho, ambos fora da vida política, mas na vida pública. Centeno defende que é um académico e Passos não.
2: Edição a esta hora com Camila Vidal.
3: Com o inverno mais próximo, a União Europeia apela aos Estados-membros que adotem medidas para poupar energia enquanto dura a crise no Médio Oriente. A jornalista Andréa Neves leu a carta enviada por Bruxelas aos governos dos países.
4: O comissário da Energia diz aos ministros que a Europa vive uma crise de preços ligada a uma crise de oferta. Diz Daniel Jensen que, apesar do armazenamento de gás da União Europeia ser excepcionalmente baixo e a situação continuar a ser desafiante, não existe atualmente qualquer risco imediato para a segurança do abastecimento. No entanto, e com o aproximar do inverno, diz aos ministros da Energia que é importante continuar o trabalho preparatório. Por exemplo, aproveitar a flexibilidade do regulamento de armazenamento de gás e reduzir a meta de enchimento para 80% para ajudar a aliviar a pressão imediata sobre os preços e os custos de reabastecimento. Dan Jorgensen convida também os ministros da Energia a sustentar as injeções ou a reduzir a procura de gás e eletricidade pelo tempo que for necessário, como com medidas concretas, voluntárias e bem planeadas. Por exemplo, reduzir o consumo de eletricidade durante as horas de ponta. Sugere ainda ao Comissário da Energia, na carta a que a RTP Antena 1 teve acesso, que se pode limitar as temperaturas nos edifícios públicos e impedir o aquecimento exterior e desligar a iluminação pública desnecessária durante a noite. E, por fim, avisa que quaisquer medidas que regulem os preços devem ser definidas com cuidado, ser direcionadas e temporárias para que não conduzam a efeitos indesejáveis, como a manutenção de uma procura de gás desnecessária ou mesmo crescente, impactos negativos transfronteiriços ou distorções no mercado interno.
3: Uma carta do Comissário Europeu da Energia, Dan Jorgensen, dirige-se aos 27 para dizer que se vive uma crise de preços e também de oferta. Nas negociações de paz com os Estados Unidos, o Irão diz ter um plano de 7 dias que já foi apresentado e que aguarda agora resposta. O ministro dos Negócios Estrangeiros iraniano, Abbas Araghchi, confirmou aos jornalistas na ONU esse plano, que diz ser concreto, e afirmou que agora a escolha está do lado americano. Já ontem, numa reunião privada à margem da Assembleia Geral da ONU, representantes de Teherão e intermediários de Washington terão discutido este plano. Do lado iraniano, prometem a reabertura do Estreito de Hormuz, mas só se os Estados Unidos levantarem o bloqueio naval. A imposição de Teherão é que os Estados Unidos tomem o primeiro passo, suspendendo também as sanções petrolíferas e um cessar-fogo ao Líbano. No Líbano, aliás, também é condição para os iranianos cumprirem o outro lado do acordo. Diz o plano que dentro de 7 dias o Irão reabre o Estreito de Hormuz e retoma as negociações sobre o programa nuclear. Isto se os Estados Unidos cumprirem. Esta proposta é semelhante ao memorando de entendimento assinado pelos dois países já em junho, mas que não foi adiante. No dia em que uma marcha lenta reuniu centenas de camionistas em protesto, a líder da Iniciativa Liberal defende que o governo tem o dever moral de descer o imposto sobre os produtos petrolíferos. Mariana Leitão recorda que se aprovou uma recomendação do partido para a descida do ISP. A líder da Iniciativa Liberal desafia outros partidos a fazerem pressão no mesmo sentido.
5: O governo legalmente não é obrigado, moralmente é obrigado. Moralmente é obrigado. As pessoas estão a passar mal, as pessoas estão com dificuldades. Hoje tivemos camionistas a manifestarem-se perante o preço dos combustíveis. Várias pessoas, famílias, são profundamente afetadas por isto. Portanto, moralmente o governo devia pôr a mão na consciência, perceber o que é que se está a falar, o que é que se está a fazer às pessoas, o que é que eles próprios, o sofrimento que está a ser causado às pessoas e fazer a sua parte. E a sua parte é, uma vez na vida, em vez de virem com o argumento de não estamos a faturar, ou que não estamos a faturar à conta da crise, poder dizer uma vez que seja, estamos verdadeiramente a ajudar as pessoas.
3: Líder da Iniciativa Liberal, em declarações aos jornalistas esta tarde em Lisboa, um dia depois de os liberais perguntarem à Ministra do Ambiente pelo estoque de combustível em Portugal, tema ao qual voltou esta tarde Mariana Leitão, para dizer que é paternalista o Estado aconselhar a população a poupar e não dar mais explicações. Mário Centeno recusa quaisquer comparações com Pedro Passos Coelho e considera despropositado comparar a atual presença no espaço público com a do antigo primeiro-ministro e ex-líder do PSD. Questionado à margem da apresentação do livro Contas Certas, crónica de uma mudança política em Portugal, da autoria do também ex-governador do Banco de Portugal, Mário Centeno falou do percurso académico e profissional de cada um, para defender que as comparações não fazem sentido.
6: Essa comparação é despropositada, porque o nosso passado é completamente diferente. A minha dedicação à vida académica não tem paralelo com nenhuma figura que vocês vejam, em particular o Dr. Passos Coelho. Eu tenho, para mim, uma visão de que o meu contributo é aportar à discussão o meu conhecimento. Só isso. É talvez muito académico. Talvez, enfim, muito próximo, porque todas as semanas, de facto, tenho esse comentário, mas é exatamente isso que eu quero fazer e não há nenhuma comparação possível, mesmo entre uma situação e a outra.
3: Um é académico, o outro não. Declarações do ex-ministro das Finanças e ex-governador do Banco de Portugal na Fundação Carlos de Gulbenkian, em Lisboa, onde Mário Centeno foi apresentar o livro Contas Certas, crónica de uma mudança política em Portugal, conta muitas das memórias enquanto governante. Na apresentação, várias figuras do universo socialista estiveram na plateia, como António Costa, o atual líder do PS, José Luís Carneiro. A reportagem é do João Alexandre.
7: Foi ainda antes do início da sessão que José Luís Carneiro e Mário Centeno se cruzaram numa altura em que muitas são as perguntas sobre a cada vez mais visível presença no espaço público do antigo Ministro das Finanças.
8: Eu estou aqui para responder a um convite do meu amigo, que me convidou para a apresentação de um livro, e é com muito gosto que aqui estou.
7: Dos jornalistas, muitas perguntas. Na resposta, a garantia de Centeno de que a liderança do PS e o cartão de militante do partido não são um objetivo, pelo menos no imediato.
8: Eu estava a dizer que foi
9: um... Vira ter aqui um concorrente.
8: Concorrente para quê?
9: Para quê?
8: Não sei. Nós complementámos, complementámos.
10: Tem, tem tido prazer em entregar o cartão de militante do PS. Pergunta-lhe se está a pensar pedir esse cartão.
7: E foi já durante a sessão que os caminhos de Carneiro e Centeno voltaram a cruzar-se, com o ex-governador a lembrar, nos agradecimentos, também um outro nome muito caro ao universo socialista.
11: O José Luís, quase que como estímulo, e faria isto a outros líderes partidários, porque não é fácil olhar para todos estes problemas que, que enfrentamos, e ao António, por me ter colocado nestes preparos.
7: Caminho escrito no livro agora apresentado, com Centeno a dizer também que no horizonte não está qualquer ambição dentro do PS ou de um governo.
11: Isso eu entrego muito às coisas que faço, e eu neste momento não tenho essa
6: visão na minha, no meu horizonte, nem sequer sair da minha vida privada, que neste momento assumi e é o que eu vou dedicar. Não gostava nada de ser Primeiro-Ministro.
7: Garantias do ex-governador à margem da apresentação do livro, onde estiveram vários ex-ministros do PS, bem como antigos e atuais deputados socialistas, o líder José Luís Carneiro e ainda o ex-líder António Costa, numa sessão com muitas memórias, mas sobretudo a apontar para o futuro.
3: O ex-ministro e ex-governador do Banco de Portugal, que ainda foi apontado como sucessor de António Costa quando saiu, diz que não tem ambição de ser primeiro-ministro. A Ordem dos Farmacêuticos anunciou esta sexta-feira a criação de um grupo estratégico dedicado ao combate e prevenção ao VIH e outras infecções sexualmente transmissíveis. O bastonário da Ordem, Hélder Mota Filipe, explica que o grupo estratégico vai trabalhar de forma multidisciplinar para criar soluções para os principais problemas associados a este vírus, a prevenção e o preço dos medicamentos.
9: Portanto, o que nós queremos é trabalhar de um ponto de vista multidisciplinar, só assim é que nós podemos defender os interesses dos doentes e servi-los bem, é trabalharmos todos em conjunto. O tratamento nós temos, felizmente, mas ainda falhamos muito, quer nos rastreios, quer na prevenção. E, portanto, este grupo vai trabalhar também este aspecto. E outro aspecto importante, onde também há farmacêuticos especialistas, que é na parte do valor. Do preço dos medicamentos e, portanto, é um grupo verdadeiramente eclético dentro da profissão farmacêutica e que eu espero que possa contribuir e fazer a diferença no contexto da saúde e não apenas no contexto da profissão farmacêutica.
3: Isto numa altura em que sobe a preocupação com o crescimento das infecções sexualmente transmissíveis. Em 2024 atingiram valores recorde na Europa. Uma das causas apontadas é a redução do uso do preservativo. O bastonário da Ordem dos Farmacêuticos diz na Antena 1 que é preciso voltar a alertar as pessoas para essa necessidade e aumentar também os rastreios. Amanhã é Dia Mundial do Farmacêutico. E esta noite é sinónimo de Noite Europeia dos Investigadores. Todo o país há centenas de atividades onde pode ficar a conhecer mais ciência, tecnologia, inovação e qualquer pessoa pode participar. Um dos locais que recebe a iniciativa é o Pavilhão do Conhecimento, em Lisboa, onde a repórter Cláudia Godinho foi conhecer um mini investigador.
12: Estão aqui centenas de investigadores a dar a conhecer os projetos que desenvolvem e há também alunos que participam nos clubes de ciência viva nas escolas. E um desses casos está aqui, mesmo à minha frente, no resto do chão, aqui do Pavilhão do Conhecimento, que é o agrupamento de escolas Dom Sancho I, que fica ali no Cartacho. Esta escola tem um clube de ciência viva que é coordenado pela professora Irene Sampaio. Olá, boa noite.
13: Olá, boa noite.
12: Quem é que participa neste clube de ciência?
13: Neste clube participam todos os alunos voluntariamente, desde o 5º ano até o 9º ano. E, portanto, todos os alunos têm essa oportunidade de se inscreverem no nosso clube e participarem nas nossas atividades que fazemos e que muitas vezes levamos, quer à comunidade educativa, nomeadamente ao pré-escolar e ao primeiro ciclo.
12: E fazem muitas atividades, não é, para mostrar como a ciência pode estar em todo o lugar.
13: Sim.
12: E aqui um desses casos foi a experiência, uma das experiências que trouxeram aqui, e eu vou ter que interromper, peço imensa desculpa, aqui o nosso investigador, o Sérgio Ferreira, não é? É o Sérgio Ferreira que está aqui com um projeto. O que é que tu tens aqui para apresentar às pessoas?
14: Creme vegetal.
12: É um creme vegetal. E como é que se faz o creme vegetal? É isso que aprendem na escola, não é?
14: Sim, sim, foi isso que aprendemos na escola.
12: E como é que fazem? Tu tens aqui vários elementos, o que é que tens aqui em cima da mesa?
14: Temos 20 gramas de óleo de girassol, 20 gramas de gordura de coco que temos de aquecer, uma gema de ovo, um limão, água e sal.
12: E com estes ingredientes depois tu fazes esse creme, não é, vegetal, e dá para perceber que há aqui várias transformações químicas e físicas, não é, que ao misturares estes elementos transformam-se no tal creme. Tu gostas de fazer este tipo de atividades?
14: Sim, gosto. É muito divertido.
12: E aprendes muito?
14: Aprendo também muito, sim.
12: Já estás no clube há muito tempo?
14: Já estou desde o 5º ano, há 2 anos.
12: E vais querer continuar?
14: Sim, vou querer continuar, completamente.
12: Muito obrigada, e podes continuar aqui com as tuas explicações. Aqui o Sérgio é uma destas crianças que está aqui a apresentar os seus projetos e a explicar às pessoas que passam o que é que fazem, e aqui um exemplo de como a física e a química pode ser apresentada às crianças de uma maneira mais simples e até do dia-a-dia, com a transformação destes ingredientes todos, que é uma das atividades que podem encontrar nesta Noite Europeia dos Investigadores.
3: E nós por aqui já apontámos a receita para o creme vegetal.
2: Foi a edição às 10 da noite com Camila Vidal. 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
1: horas, 13 minutos nos Açores.
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Agora em português, um artista em português, a cantar em inglês, Ready for Love, Salvador Sobral. Tenha um excelente fim de semana.

0: Tenham um excelente serão e quase que brincava a dizer um serão em família, porque depois de Salvador Sobral, temos Luísa Sobral. É o regresso do Chico. Muito boa noite.
1: Já passaram 2 anos e tal, e do Chico nem sinal. Há quem diga que emigrou, há quem diga que encontrou, mas ele é que não está nada mal.

E agora vamos ter música dos Açores para todos os horizontes com Valério Azé e Assevix. Uma maneira bem bonita de falar de cabelos negros. A rádio a contar o tempo e a cantar a vida. A cantar o amor.

Se amanhã à tarde vai estar na cidade da Horta, vai encontrar provavelmente muitas bicicletas. Horta em duas rodas amanhã, um percurso circular de bicicleta na cidade da Horta, ponto de encontro na Escola Secundária Manuel de Arriaga pelas 15 horas, com inscrições para a Zórica que organiza. Por isso, amanhã na cidade da Horta vai ver muitos cabelos ao vento. Agora estamos com música nova de Áurea, Back into Love.

0: 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E Maru tem vindo a conquistar o mundo com a sua imensa simplicidade.
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1: Ligue também à informação e, entretanto, temos tempo de espreitar a previsão do tempo para amanhã. Para as ilhas do Grupo Ocidental, períodos de céu muito nublado com boas abertas, aumentando de nebulosidade para o fim do dia. Grupo Central, períodos de céu muito nublado com boas abertas, rajadas até 50 km por hora. Grupo Oriental, céu muito nublado com abertas para a tarde, períodos de chuva passando a aguaceiros. Mínimas e máximas previstas para o ar, Santa Cruz das Flores estará entre os 18 e os 23 graus, Horta e Ponta Delgada entre os 18 e os 24, Angra do Heroísmo entre os 17 e os 22 graus.
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2: Horas 22 nos Açores.
3: Com o inverno a chegar, o aviso vem da União Europeia. Ainda não é alarmante, mas pode vir a ser. Os Estados-membros têm de fazer os possíveis para poupar energia. O Irão diz que coação e ameaças não são diplomacia e critica Estados Unidos e Israel na ONU. Isto no dia em que Teherão diz que a bola já está do lado dos Estados Unidos. O governo confirma que já entregou uma proposta de 7 dias a Washington.
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3: Com o inverno mais próximo, a União Europeia apela aos Estados-membros que adotem medidas para poupar energia enquanto dura a crise no Médio Oriente. A Andréa Neves leu a carta enviada por Bruxelas aos governos dos 27.
4: O comissário da Energia diz aos ministros que a Europa vive uma crise de preços ligada a uma crise de oferta. Diz Daniel Jensen que, apesar do armazenamento de gás da União Europeia ser excepcionalmente baixo e a situação continuar a ser desafiante, não existe atualmente qualquer risco imediato para a segurança do abastecimento. No entanto, e com o aproximar do inverno, diz aos ministros da Energia que é importante continuar o trabalho preparatório. Por exemplo, aproveitar a flexibilidade do regulamento de armazenamento de gás e reduzir a meta de enchimento para 80% para ajudar a aliviar a pressão imediata sobre os preços e os custos de reabastecimento. Dan Jorgensen convida também os ministros da Energia a sustentar as injeções ou a reduzir a procura de gás e eletricidade pelo tempo que for necessário, como com medidas concretas, voluntárias e bem planeadas. Por exemplo, reduzir o consumo de eletricidade durante as horas de ponta. Sugere ainda ao Comissário da Energia, na carta a que a RTP Antena 1 teve acesso, que se pode limitar as temperaturas nos edifícios públicos e impedir o aquecimento exterior e desligar a iluminação pública desnecessária durante a noite. E, por fim, avisa que quaisquer medidas que regulem os preços devem ser definidas com cuidado, ser direcionadas e temporárias para que não conduzam a efeitos indesejáveis, como a manutenção de uma procura de gás desnecessária ou mesmo crescente, impactos negativos transfronteiriços ou distorções no mercado interno.
3: A correspondente da Antena 1 em Bruxelas, com essas recomendações agora conhecidas numa carta dirigida aos ministros do Ambiente e Energia dos 27. Nas negociações de paz com os Estados Unidos, o Irão já entregou um plano de 7 dias. O ministro dos Negócios Estrangeiros iraniano, Abbas Araghchi, confirmou aos jornalistas na ONU esse plano. Diz que a bola está agora do lado americano.
5: O Irão entregou aos Estados Unidos, através do Qatar, um plano concreto de 7 dias. Se as condições necessárias forem cumpridas, o estreito poderá ser reaberto e a passagem marítima normal restabelecida no prazo de 7 dias. A decisão cabe agora aos Estados Unidos. O Irão não aceita coação, ameaças ou intimidação e não vai renunciar aos seus direitos soberanos sob pressão. As Nações Unidas foram criadas para impedir que o direito internacional fosse substituído pela lei do mais forte. A carta não é opcional. A soberania não é condicional, a diplomacia não é rendição e a paz não pode ser construída através de ameaças de aniquilação.
3: Já ontem, numa reunião privada à margem da Assembleia Geral da ONU, representantes de Teherão e intermediários de Washington terão discutido este plano. Do lado iraniano, promete-se a reabertura do Estreito de Hormuz, mas só se os Estados Unidos levantarem o bloqueio naval. A imposição de Teherão é que os Estados Unidos tomem o primeiro passo, suspendendo igualmente as sanções petrolíferas, e um cessar-fogo no Líbano também é condição para os iranianos cumprirem o outro lado do acordo. Diz o plano que dentro de 7 dias, se os Estados Unidos disserem sim à proposta, o Irão reabre o Estreito de Hormuz e retoma as negociações sobre o programa nuclear. Mas o ministro dos Negócios Estrangeiros iraniano deixou críticas aos discursos de Trump e de Netanyahu na Assembleia Geral das Nações Unidas.
6: Yet from the podium of the General Assembly...
7: A partir do púlpito da Assembleia Geral, o presidente dos Estados Unidos, juntamente com o criminoso primeiro-ministro de Israel, tentaram distorcer os factos e inverter os papéis entre vítima e agressor. Os Estados Unidos e o regime israelita não podem encobrir os seus atos criminosos contra o povo do Irão. Os Estados Unidos estão agora a utilizar a privação económica como instrumento de punição coletiva e coação política.
3: Esta proposta, este plano de 7 dias é muito semelhante ao memorando de entendimento assinado pelos dois países já em junho, mas que não foi adiante, ainda não há uma resposta oficial dos Estados Unidos. Mário Centeno diz que não tem intenção de ser primeiro-ministro nem sequer de ser militante do Partido Socialista. Essa não é uma prioridade por enquanto, mas o antigo governador do Banco de Portugal fez questão de se rodear do PS na apresentação do novo livro Contas Certas, crónica de uma mudança política em Portugal, onde Mário Centeno conta muitas das memórias enquanto governante. O João Alexandre foi assistir à apresentação desse livro, onde estiveram sentados na plateia António Costa, o atual líder do PS, José Luís Carneiro.
8: Foi ainda antes do início da sessão que José Luís Carneiro e Mário Centeno se cruzaram, numa altura em que muitas são as perguntas sobre a cada vez mais visível presença no espaço público do antigo Ministro das Finanças.
9: Eu estou aqui para responder a um convite de um amigo, me convidou para a apresentação de um livro, e é com muito gosto que aqui estou.
8: Dos jornalistas, muitas perguntas. Na resposta, a garantia de Centeno de que a liderança do PS e o cartão de militante do partido não são um objetivo, pelo menos no imediato.
9: Eu estava a dizer que foi
10: vir a ter aqui um concorrente.
9: Concorrente para quê?
10: Não sei.
9: Nós complementámos.
11: Tem tido prazer em entregar o cartão de militante do PS. Pergunta-lhe se está a pensar pedir esse cartão.
8: E foi já durante a sessão que os caminhos de Carneiro e Centeno voltaram a cruzar-se, com o ex-governador a lembrar, nos agradecimentos, também um outro nome muito caro ao universo socialista.
12: O Zé Luís, quase que como estímulo, e faria isto a outros líderes partidários, porque não é fácil olhar para todos estes problemas que enfrentamos, e ao António, por me ter colocado nestes preparos.
8: Caminho escrito no livro agora apresentado, com Centeno a dizer também que no horizonte não está qualquer ambição dentro do PS ou de um governo.
12: Isso eu entrego muito às coisas que faço, e eu neste momento não tenho essa visão no meu horizonte, nem sequer sair da minha vida privada, que neste momento assumi e é o que eu vou dedicar. Não gostava nada de ser primeiro-ministro.
8: Garantias do ex-governador à margem da apresentação do livro, onde estiveram vários ex-ministros do PS, bem como antigos e atuais deputados socialistas, o líder José Luís Carneiro e ainda o ex-líder António Costa, numa sessão com muitas memórias, mas sobretudo a apontar para o futuro.
3: Uma reportagem do João Alexandre. Ele esteve na apresentação do livro Contas Certas, crónica de uma mudança política em Portugal, onde Mário Centeno fala sobre o tempo que esteve enquanto ministro de António Costa. Mariana Leitão critica o que diz ser o silêncio do primeiro-ministro e da ministra da Justiça sobre as buscas do Ministério Público na Polícia Judiciária, num processo que envolve o atual diretor nacional. A ministra Rita Alarcão Júdice reafirmou ter total confiança em Carlos Cabreiro, já hoje. A presidente dos liberais diz que espera uma reação mais contundente e aponta também o dedo a Luís Montenegro.
13: Eu penso que os portugueses precisavam de saber o que é que se está a passar dentro da Polícia Judiciária, o que é que o governo está a fazer relativamente a esta matéria. Estão a fazer novas inspeções, levantaram algum procedimento adicional, o que é que se passa dentro da PJ? era importante que esses esclarecimentos fossem dados, quer pela Sra. Ministra da Justiça, mas também o Sr. Primeiro-Ministro. Estamos a falar da principal polícia de investigação criminal.
3: Disse Mariana Leitão esta tarde em Lisboa aos jornalistas. Centenas de pessoas estão ainda a esta hora no Pavilhão do Conhecimento em Lisboa para descobrir o que os investigadores portugueses andam a fazer. A Cláudia Godinho está com uma família que vem todos os anos à Noite Europeia dos Investigadores.
10: A noite continua por aqui, no Pavilhão do Conhecimento, muito animada, muitas atividades, centenas de pessoas aqui a descobrirem estas atividades, experiências e projetos que são mostrados. E um deles é o Diogo Bento, que tem 10 anos e esta é a primeira vez que vens cá?
14: Não, já vim cá há alguns anos e costumo vir todos os anos, às vezes com amigos, às vezes só com os meus pais.
10: Que é o caso deste ano, é? Vens com os teus pais e eu descobri-vos e tu estavas a sair aqui de uma experiência, de um projeto, não é? Tu gostas de explorar ciência, perceber mais sobre a ciência, é isso que gostas de fazer?
14: Sim, gosto. Sempre gostei de ciências e eu quero ser cientista.
10: Queres ser cientista e trabalhar no quê na ciência?
14: Em princípio, ou na física ou na química.
10: O que é que já aprendeste aqui hoje? Aprendeste já coisas?
14: Sim, aprendi que consigo bater a velocidade de uma preguiça.
10: Uma preguiça, aquele animal, não é? Que anda assim também nas árvores, não é?
14: Uhum.
10: E mais?
14: Aprendi que se pode formar energia a partir de hidrogênio. E não muito mais, vi órgãos de peixes.
10: Portanto, já foi aqui uma experiência, mais um dia em que ficaste a conhecer mais porque vieste até aqui à Noite Europeia dos Investigadores. E há bocadinho estavas-me a contar que já viste robôs.
14: Sim.
10: Eu não os encontrei. Onde é que eles estão?
14: Estão lá em cima, na sala a seguir, àquela parte grande da entrada.
10: E o que é que eles faziam?
14: Eles andavam, alguns desviavam-se de coisas e mediam a temperatura, o oxigênio, o hidrogênio que havia pelo ar.
10: O Diogo, que é mais uma das pessoas que veio, desta vez com os pais, não é? Conhecer mais aqui sobre ciência na Noite Europeia dos Investigadores.
3: E o Diogo hoje vai mais tarde para a cama.
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1: Horas, 11 minutos.
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1: Muito boa noite, é um gosto estar consigo. Obrigada por estar connosco. Sou a Graça Muniz. No apoio à emissão está o José Gamboa. Está na hora de revisitar esta cidade.

O Coliseu Miquelense considera que o espetáculo Baião de Oxigênio está a ser uma lufada de ar fresco na sua sala. Se hoje não foi ver, recordamos que domingo 27 pelas 15 horas, Baião de Oxigênio volta ao palco do Coliseu Miquelense. 22 e 26. Tenha um excelente fim de semana.

Já deixámos uma sugestão para domingo, se estiver em São Miguel, em Ponta Delgada, para ir ao encontro de João Baião e um grupo imperdível no Coliseu Miquelense. Se está na Horta, se está na Ilha do Faial, então há Cinema Expandido, a Ilha Nova, orientado por Paulo Abreu, cineasta, e Zé Graça, ator, com a participação da comunidade do Capelo e da Praia do Norte. Conversa e convívio popular será domingo pelas 16 horas no Centro de Interpretação do Vulcão dos Capelinhos, no Capelo, uma oportunidade de fazer a festa. São 69 anos do Vulcão dos Capelinhos, é já o 69º aniversário, e à vista Vulcão, a Casa da Missão só pede para ir, levar a família, se puder, levar amigos e muita vontade de fazer a festa. Na Ilha Azul, o Vulcão dos Capelinhos, por agora, é só amor. Muito boa noite, tenham um excelente fim de semana.

Esperamos que tenha feito a sua inscrição, que já esteja numa equipa até 5 elementos. A coisa promete, é caso para dizer assim. Rally Paper Fotográfico regressa mais uma edição da iniciativa do Museu das Flores, uma iniciativa integrada nas Jornadas Europeias do Património 2026. Espero que o desafio esteja do seu lado para descobrir o património da Ilha das Flores através da fotografia, decifrando as imagens fornecidas, encontrando os locais e recriando os cenários com criatividade e um novo olhar. Amanhã, das 13 às 17 horas, uma tarde diferente, compartida na Fábrica da Baleia do Boqueirão. Um abraço até às flores e a música prossegue assim desta maneira. Exatamente com Bruce Springsteen, Dancing in the Dark. Tenha um ótimo serão de sexta-feira, um excelente fim de semana.

está a chegar ao fim esta hora e está a chegar ao fim também a exposição Ninguém é uma Ilha, a Glimpse Collection, terceiro andamento. Ninguém é uma Ilha chega ao fim do seu percurso expositivo no próximo dia 28, no Convento de Santo António, na Lagoa, em Santa Cruz. Para assinalar o momento pelas 15 horas, realiza-se a finissage da exposição, com a apresentação do catálogo e uma visita orientada por Fátima Mota, reunindo obras de artistas açorianos. A exposição propôs um olhar sobre a criação artística a partir de um território marcado pela condição insular, uma proposta da Galeria Fonseca Macedo, para ver até 28 deste mês no Convento de Santo António, Lagoa. Finissage às 15. Fechamos esta hora com Eric Clapton, Change the World.

0: sábado de outono vai chegar com muitas nuvens, mas também boas abertas nos grupos ocidental e central. Abertas para a tarde do grupo oriental, rajadas até 50 km por hora no grupo central. Períodos de chuva passando aguaceiros no grupo oriental. As temperaturas vão oscilar entre os 17 e os 24 graus Celsius. Vamos agora às notícias. Muito boa noite. As notícias. Muito boa noite.
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3: O Irão diz que coação e ameaças não são diplomacia e critica duramente Estados Unidos e Israel na ONU. Isto no dia em que Teherão diz que a bola agora está do lado dos Estados Unidos no que toca às negociações de paz. O governo iraniano confirma que já entregou uma proposta a Washington. Com o inverno a chegar, o aviso vem da União Europeia. Ainda não é alarmante, mas pode vir a ser. Os Estados-membros têm de fazer os possíveis para poupar energia e a Comissão Europeia deixa algumas sugestões. A Ordem dos Farmacêuticos criam um grupo estratégico para o VIH, isto numa altura em que sobem os registros de infecções sexualmente transmissíveis.
2: Está aberto o Jornal da Meia-Noite com Camila Vidal.
3: Nas negociações de paz entre Estados Unidos e Irão, Teherão diz que já entregou um plano de 7 dias. O ministro dos Negócios Estrangeiros, Abbas Araghchi, confirmou na ONU esse plano e diz que a bola está agora do lado americano.
4: O Irão entregou aos Estados Unidos, através do Qatar, um plano concreto de 7 dias. Se as condições necessárias forem cumpridas, o estreito poderá ser reaberto e a passagem marítima normal restabelecida no prazo de 7 dias. A decisão cabe agora aos Estados Unidos. O Irão não aceita coação, ameaças ou intimidação e não vai renunciar aos seus direitos

0: soberanos sob pressão. As Nações Unidas foram criadas para impedir que o direito internacional fosse substituído pela lei do mais forte. A carta não é opcional. A soberania não é condicional, a diplomacia não é rendição e a paz não pode ser construída através de ameaças de aniquilação.
1: Diz o ministro dos Negócios Estrangeiros do Irão. Houve uma reunião privada à margem da Assembleia Geral da ONU com representantes de Teherão e intermediários de Washington. Do lado iraniano, promete-se a reabertura do Estreito de Hormuz, mas só se os Estados Unidos levantarem o bloqueio naval. A imposição de Teherão é que os Estados Unidos tomem o primeiro passo, suspendendo igualmente as sanções petrolíferas, e um cessar-fogo no Líbano também é condição para os iranianos cumprirem o lado do acordo. Diz o plano que dentro de 7 dias, se os Estados Unidos disserem sim à proposta, o Irão reabre o Estreito de Hormuz e retoma as negociações sobre o programa nuclear. Mas o ministro dos Negócios Estrangeiros iraniano deixou esta noite duras críticas aos discursos de Trump e de Netanyahu na Assembleia Geral das Nações Unidas, discursos que não ajudam à pacificação na região do Médio Oriente.
2: Yet from the podium of the General Assembly,
0: a partir do púlpito da Assembleia Geral, o presidente dos Estados Unidos, juntamente com o criminoso primeiro-ministro de Israel, tentaram distorcer os factos e inverter os papéis entre vítima e agressor. Os Estados Unidos e o regime israelita não podem encobrir os seus atos criminosos contra o povo do Irão. Os Estados Unidos estão agora a utilizar a privação económica como instrumento de punição coletiva e coação política.
1: Esta proposta dos 7 dias, com o objetivo de reabrir o Estreito de Hormuz, objetivo final de chegar à paz, é semelhante ao memorando de entendimento assinado pelos dois países já em junho, mas que não foi adiante. Com o inverno a chegar, a União Europeia apela aos Estados-membros que adotem medidas para poupar energia enquanto dura a crise no Médio Oriente. A jornalista Andréa Neves leu a carta enviada por Bruxelas aos governos dos 27.
3: O comissário da Energia diz aos ministros que a Europa vive uma crise de preços ligada a uma crise de oferta. Diz Daniel Jensen que, apesar do armazenamento de gás da União Europeia ser excepcionalmente baixo e a situação continuar a ser desafiante, não existe atualmente qualquer risco imediato para a segurança do abastecimento. No entanto, e com o aproximar do inverno, diz aos ministros da Energia que é importante continuar o trabalho preparatório. Por exemplo, aproveitar a flexibilidade do regulamento de armazenamento de gás e reduzir a meta de enchimento para 80% para ajudar a aliviar a pressão imediata sobre os preços e os custos de reabastecimento. Dan Jorgensen convida também os ministros da Energia a sustentar as injeções ou a reduzir a procura de gás e eletricidade pelo tempo que for necessário, como com medidas concretas, voluntárias e bem planeadas. Por exemplo, reduzir o consumo de eletricidade durante as horas de ponta. Sugere ainda ao Comissário da Energia, na carta a que a RTP Antena 1 teve acesso, que se pode limitar as temperaturas nos edifícios públicos, impedir o aquecimento exterior e desligar a iluminação pública desnecessária durante a noite. E, por fim, avisa que quaisquer medidas que regulem os preços devem ser definidas com cuidado, ser direcionadas e temporárias, para que não conduzam a efeitos indesejáveis, como a manutenção de uma procura de gás desnecessária ou mesmo crescente, impactos negativos transfronteiriços ou distorções no mercado interno.
1: Avisos da União Europeia aos países membros. Não tem intenção de ser primeiro-ministro, nem sequer é uma prioridade ser militante do Partido Socialista, mas Mário Centeno fez questão de se rodear de amigos socialistas na apresentação do livro Contas Certas, crónica de uma mudança política em Portugal. O livro conta as memórias enquanto ministro das Finanças de António Costa, Costa que estava na plateia, assim como o líder socialista José Luís Carneiro. A reportagem é do João Alexandre.
0: Foi ainda antes do início da sessão que José Luís Carneiro e Mário Centeno se cruzaram, numa altura em que muitas são as perguntas sobre a cada vez mais visível presença no espaço público do antigo ministro das Finanças.
4: Eu estou aqui para responder a um convite de um amigo, me convidou para a apresentação de um livro, e é com muito gosto que aqui estou.
0: Dos jornalistas, muitas perguntas. Na resposta, a garantia de Centeno de que a liderança do PS e o cartão de militante do partido não são um objetivo, pelo menos no imediato.
4: Eu estava a dizer que foi o...
5: Vir a ter aqui um concorrente.
4: Concorrente, não, para quê?
5: Para quê? Não sei.
4: Nós complementámos, complementámos
5: tem
4: muito.
5: Tem tido prazer em entregar o cartão de militante do PS. Pergunta-lhe se está a pensar pedir esse cartão.
0: E foi já durante a sessão que os caminhos de Carneiro e Centeno voltaram a cruzar-se, com o ex-governador a lembrar, nos agradecimentos, também um outro nome muito caro ao universo socialista.
6: O Zé Luís, quase que como estímulo, e faria isto a outros líderes partidários, porque não é fácil olhar para todos estes problemas que enfrentamos, e ao António, por me ter colocado nestes preparos.
0: Caminho escrito no livro agora apresentado, com Centeno a dizer também que no horizonte não está qualquer ambição dentro do PS ou de um governo.
6: Isso eu entrego muito às coisas que faço, e eu neste momento não tenho essa visão na minha, no meu horizonte, nem sequer sair da minha vida privada, que neste momento assumi e é o que eu vou dedicar. Não gostava nada de ser Primeiro-Ministro.
0: Garantias do ex-governador à margem da apresentação do livro, onde estiveram vários ex-ministros do PS, bem como antigos e atuais deputados socialistas, o líder José Luís Carneiro e ainda o ex-líder António Costa, numa sessão com muitas memórias, mas sobretudo a apontar para o futuro.
1: Foi na Fundação Caldoso de Gulbenkian, em Lisboa. Mariana Leitão critica o que diz ser o silêncio do Primeiro-Ministro e da Ministra da Justiça sobre as buscas do Ministério Público na Polícia Judiciária. Um processo que envolve o atual Diretor Nacional, cujo gabinete foi também alvo de buscas. A Ministra Rita Alarcão Júdice reafirmou ter total confiança em Carlos Cabreiros esta sexta-feira. A Presidente da Iniciativa Liberal diz que espera uma reação mais contundente e aponta também o dedo a Luís Montenegro.
7: Eu penso que os portugueses precisavam de saber o que é que se está a passar dentro da Polícia Judiciária, o que é que o Governo está a fazer relativamente a esta matéria. Estão a fazer novas inspeções, levantaram algum procedimento adicional, o que é que se passa dentro da PJ? Era importante que esses esclarecimentos fossem dados, quer pela Sra. Ministra da Justiça, mas também o Sr. Primeiro-Ministro. Estamos a falar da principal Polícia de Investigação Criminal.
1: Mariana Leitão, em declarações ao final da tarde em Lisboa. Os anos vão passando e nada sai do papel. São críticas do PCP, que quer olhar a sério para a reinserção social em contexto prisional. Esta sexta-feira o partido promoveu na Assembleia da República uma reunião de trabalho com instituições, sindicatos e também especialistas, já de olhos postos no orçamento do Estado do próximo ano. A líder parlamentar comunista Paula Santos responsabiliza os sucessivos governos pelo atraso na concretização de medidas.
8: Falta sobretudo vontade política. Os problemas estão identificados. Há planos que já passaram vários governos e a verdade é que os anos vão passando e não se concretizam. Falta concretização nas obras, mas também no que diz respeito aos profissionais, é necessário, de facto, um reforço significativo de guardas prisionais, de técnicos de reinserção social. Não é possível ter um técnico de reinserção social, como nos foi transmitido, para acompanhar dezenas de reclusos e, em algumas circunstâncias, até centenas. Não é possível. E isso, naturalmente, tem impactos que são negativos, porque não permite fazer o trabalho de reinserção que deveria ser feito com os reclusos.
1: O PCP está a fazer o diagnóstico e promete levar o tema da reinserção social ao debate do Orçamento do Estado. A Ordem dos Farmacêuticos anunciou esta sexta-feira a criação de um grupo estratégico dedicado ao combate e prevenção do VIH e outras infecções sexualmente transmissíveis. Será um grupo disciplinar, de acordo com dados do Centro Europeu de Prevenção e Controlo de Doenças. As infecções sexualmente transmissíveis atingiram em 2024 valores recorde na Europa. Uma das causas apontadas é a redução do uso do preservativo. O bastonário da Ordem dos Farmacêuticos, Helder Mota Felipe, diz que é preciso voltar a alertar as pessoas e aumentar rastreios.
9: A sífilis, a gonorreia, etc., estão hoje a aumentar por esta mudança de comportamento. As pessoas já não se centram no medo de contrair a infecção por HIV. Hoje estamos numa outra situação e é preciso alertar as pessoas que o HIV não é a única doença sexualmente transmissível e que pode ter problemas graves de saúde. E, portanto, é fundamental alertar as pessoas para isto e, por outro lado, aumentar os rastreios.
1: Recomendações da Ordem dos Farmacêuticos. A Noite Europeia dos Investigadores termina a esta hora. Acontece em vários lugares do país. Em Lisboa esteve a repórter Cláudia Godinho, com miúdos e graúdos.
10: Diogo Bento, de 10 anos, é já a presença assídua na Noite Europeia dos Investigadores.
11: Costumo vir todos os anos, às vezes com amigos, às vezes só com os meus pais.
10: E é entre a ciência que gosta de estar.
11: Sempre gostei de ciências, eu quero ser cientista. Em princípio, ou na física ou na química.
10: Diogo saiu desta noite a saber ainda mais.
11: Aprendi que consigo bater a velocidade de uma preguiça. Aprendi que se pode formar energia a partir de hidrogênio. Vi órgãos de peixes.
10: No pavilhão do conhecimento há investigadores de todas as idades que expõem os projetos e as experiências que desenvolvem. O Sérgio Ferreira ainda anda na escola e explica quais são os ingredientes em cima da mesa.
12: Temos 20 gramas de óleo de girassol, 20 gramas de gordura de coco que temos de aquecer, uma gema de ovo, um limão, água e sal.
10: E é a partir destes elementos e a partir da física e da química que eles se transformam num creme vegetal caseiro. É a ciência a funcionar e são experiências como esta que o Sérgio faz na escola, no Clube de Ciência Viva.
12: Já estou desde o 5º ano, há 2 anos.
10: Vais querer continuar?
12: Sim, vou querer continuar, completamente.
10: Qual é assim, a atividade ou a experiência mais interessante que já fizeste?
12: Sinceramente, foi a do azeite. Fizemos azeite artesanal. Foi muito engraçado.
10: A Noite Europeia dos Investigadores acontece por toda a Europa e traz a ciência para junto do público, explica Ivone Fachada, diretora da Ciência Viva.
13: E é muito interessante a ciência vir ao encontro das pessoas, onde as pessoas estão a jantar, a conviver e poderem ver a ciência em pequenas coisas do dia-a-dia e perceber, afinal, isto também se aplica à minha vida. Então, se calhar, é bom eu perceber para poder tomar decisões, mais uma vez, mais informadas e desenvolver este espírito crítico que, no fundo, é o que nos capacita para estarmos blindados contra a desinformação.
10: Uma noite repleta de conhecimento e ciência.
1: E também de mini-cientistas.
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15: São 23h13 nos Açores.
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1: Viva, muito boa noite, é um gosto estar consigo. Vamos às despedidas desta sexta-feira. A equipa consigo, Graça Muniz e José Gamboa.

Os madeirenses Napa, não sei se nos escuta no seu sofá ou num banco de Napa do seu carro, mas foi assim que tudo começou no sofá, quando conspiraram essa banda que tem ultrapassado fronteiras e tem conquistado o mundo. Depois de termos Napa, vamos ficar com S. Pedro. Não me parece que se sinta tão sortudo quanto os Napa.

Cravos de ontem, de hoje e da manhã com Helena Oliveira. Será a 27 de setembro, pelas 17h30, no Teatro Ribeira Grandense, no âmbito da PDL 26, Ponta Delgada 2026, Capital Portuguesa da Cultura. Frankie Chaves, Cheguei Bem. A propósito, boa viagem. Sente.

Domingo é Dia Mundial do Turismo, 27 de setembro. Se estiver pela Ribeira Grande e até antes do concerto com Helena Oliveira, poderá fazer visitas gratuitas. Terá entrada gratuita em museus da Ribeira Grande e também a entrada à Torre Sineira é gratuita entre as 14 e as 18 horas. Agora connosco a música de Helena Oliveira. Tenha um excelente fim de semana com a RTP Antena 1 Açores.

Não vale a pena jurar, não é preciso, sei que vai acreditar. 23 horas 52 minutos nos Açores. Estamos a terminar esta sexta-feira. Tenha um excelente fim de semana. Se vai na estrada, atenção, prudência e cordialidade sempre. A música segue com Noble a cantar em português, Desesperado.

0: e nós sempre dispostos a estar consigo. Foi um gosto ter estado na sua companhia. Sou a Graça Muniz, contei com o apoio de José Gamboa. Tenha uma noite muito bem passada à medida dos seus sonhos.
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1: Ligue também à informação e, entretanto, vamos espreitar a previsão do tempo para amanhã, que é já daqui a nada. Para as ilhas do Grupo Ocidental, período hoje de céu muito nublado, com boas abertas, aumentando de nebulosidade para o fim do dia. No Grupo Central, período hoje de céu muito nublado, com boas abertas, rajadas até 50 km por hora. Ilhas do Grupo Oriental, com céu muito nublado, boas abertas para a tarde, períodos de chuva, passando aguaceiros. Temperaturas mínimas e máximas previstas para o sábado, Santa Cruz das Flores, 18 graus, como mínima, 23 como máxima, Horta e Ponta Delgada estarão entre os 18 e os 24 graus, Angra do Heroísmo entre os 27, entre os 17 e os 22 graus Celsius. Tenha uma ótima noite, o tempo agora é de notícias.
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2: Nas negociações de paz com os Estados Unidos, o Irão já entregou um plano de 7 dias. O ministro dos Negócios Estrangeiros, Abbas Araqchi, confirmou na ONU esse plano e diz que a bola está agora do lado americano.
3: O Irão entregou aos Estados Unidos, através do Qatar, um plano concreto de 7 dias. Se as condições necessárias forem cumpridas, o estreito poderá ser reaberto e a passagem marítima normal restabelecida no prazo de 7 dias. A decisão cabe agora aos Estados Unidos. O Irão não aceita coação, ameaças ou intimidação e não vai renunciar aos seus direitos soberanos sob pressão. As Nações Unidas foram criadas para impedir que o direito internacional fosse substituído pela lei do mais forte. A carta não é opcional. A soberania não é condicional. A diplomacia não é rendição. E a paz não pode ser construída através de ameaças de aniquilação.
2: 7 dias a partir do sim dos Estados Unidos, esclareceu também o ministro dos Negócios Estrangeiros iraniano. Houve uma reunião privada à margem da Assembleia Geral da ONU com representantes de Teherão e intermediários de Washington. Do lado iraniano promete-se a reabertura do Estreito de Hormuz, mas só se os Estados Unidos levantarem o bloqueio naval. A imposição de Teherão é que sejam os americanos a tomar o primeiro passo, suspendendo igualmente as sanções petrolíferas e um cessar-fogo no Líbano. Também é condição para os iranianos. Diz o plano que dentro de 7 dias, se os Estados Unidos disserem sim à proposta, o Irão reabre o Estreito de Hormuz e retoma as negociações sobre o programa nuclear. Mas o ministro dos Negócios Estrangeiros do Irão deixou esta noite duras críticas aos discursos de Trump e de Netanyahu na Assembleia Geral das Nações Unidas, discursos que não ajudam à pacificação no Médio Oriente.
4: Yet, from the podium of the General Assembly,
3: a partir do púlpito da Assembleia Geral, o presidente dos Estados Unidos, juntamente com o criminoso primeiro-ministro de Israel, tentaram distorcer os factos e inverter os papéis entre vítima e agressor. Os Estados Unidos e o regime israelita não podem encobrir os seus atos criminosos contra o povo do Irão. Os Estados Unidos estão agora a utilizar a privação económica como instrumento de punição coletiva e coação política.